0: Na apresentação da Voz do Brasil, Mariana Jungmann e Luciano Seixas.
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0: Entregas na saúde e na educação.
1: Em Juazeiro do Norte, no Ceará, ônibus escolares e unidades odontológicas móveis estão sendo destinadas a municípios do estado.
0: O repórter Nazi Brum tem os detalhes ao vivo aqui no estúdio da Voz do Brasil. Boa noite, Nazi.
2: Olá, boa noite, Luciano, Mariana, ouvintes da Voz do Brasil. Olha, são 40 novos ônibus escolares que vão para o transporte escolar em 40 municípios do estado. Um investimento de 18 milhões de reais por meio do novo Programa de Aceleração do Crescimento Novo PAC. Os veículos contam com equipamentos de segurança e todos possuem ar-condicionado, o que dá mais conforto para as crianças. No total, o governo do Brasil prevê a entrega de 1.500 ônibus escolares em todo o país no programa de renovação de frota. Já na área da saúde, o Ceará está recebendo 29 unidades odontológicas móveis que vão fornecer atendimento em áreas remotas ou de difícil acesso. Essas unidades realizam procedimentos clínicos, ações de prevenção e promoção da saúde bucal, ampliando o acesso à população aos serviços do Sistema Único de Saúde. E o presidente Lula participa daqui a pouco dessas entregas lá em Juazeiro do Norte. Mariana e Luciano.
1: Obrigada, Nazi Brum, pelas informações ao vivo aqui na Voz do Brasil.
0: Uma obra estratégica que promete reduzir custos no transporte e aumentar a competitividade do Brasil.
1: Também lá no Ceará, o presidente Lula entregou hoje mais 100 quilômetros da ferrovia transnordestina.
0: Quando pronta, ela vai transportar mais de 30 milhões de toneladas de cargas por ano, integrando o Nordeste aos principais corredores logísticos do país.
3: A bordo de um trem, o presidente Lula visitou as obras da Transnordestina, no Ceará, e entregou mais 101 quilômetros da ferrovia, no trecho entre Acopiara e Quixeramobim. Também foram entregues 100 novos vagões graneleiros, fabricados pela indústria nacional, para o transporte de grãos e fertilizantes. Outros 433 ainda serão produzidos. Lula anunciou também investimentos de 600 milhões de reais para acelerar a execução da obra e destacou o impacto da ferrovia no desenvolvimento econômico da região.
4: Essa é uma estrada de ferro vital para a perspectiva de desenvolvimento dessa região. Ela envolve o estado do Piauí, envolve o estado de Pernambuco, envolve o estado do Ceará. Mas o Rio Grande do Norte disse que é um pedacinho dela também. Alagoas, que é um pedacinho da estrada de ferro, Rio Grande do Norte, que é um pedacinho. Se isso aqui der certo, vai ter um pedacinho para todo mundo, porque essa é a obrigação nossa de levar possibilidade de desenvolvimento para as pessoas desse país.
3: Com a entrega dos novos trechos, a ferrovia passa a contar com 777 quilômetros concluídos. Quando finalizada, em 2027, a Transnordestina terá 1.206 quilômetros de extensão, desde o Piauí até o Ceará, atravessando 53 municípios nordestinos e consolidando um novo eixo logístico. Dos 15 bilhões de reais estimados para concluir a obra, a ferrovia recebeu 11 bilhões até maio deste ano. O ministro dos Transportes, Jorge Santoro, lembra que investir em ferrovias é melhorar a vida da população.
5: Ferrovia cria um fenômeno chamado aglomeração. Juntar atividades econômicas, juntar equipamentos públicos, reduzindo o custo, aumentando a produtividade, melhorando a vida das pessoas.
3: A Transnordestina terá capacidade para transportar mais de 30 milhões de toneladas de carga por ano, reduzindo o custo com transporte e fortalecendo o escoamento de grãos, fertilizantes, combustíveis, cimento e minério. Reportagem Graziele Bezerra.
1: E hoje o presidente Lula esteve em Luiz Gomes, no Rio Grande do Norte, para inaugurar o túnel Major Salles, uma das obras mais importantes do ramal do Apodi, que vai levar água ao oeste do Rio Grande do Norte e reforçar a segurança hídrica da região.
0: O ramal do Apodi vai beneficiar cerca de 750 mil pessoas em 54 municípios dos estados do Rio Grande do Norte, Paraíba e Ceará.
6: Com 6,5 km de extensão, o túnel Major Salles vence o trecho mais complexo do ramal do Apodi e faz a ligação entre a Paraíba e o Rio Grande do Norte. A estrutura recebeu investimentos de mais de R$ 85 milhões e terá capacidade para transportar até 20 metros cúbicos de água por segundo. O ramal faz parte do projeto de integração do Rio São Francisco e, quando concluído, vai beneficiar cerca de 750 mil pessoas em 54 municípios do Rio Grande do Norte, Paraíba e Ceará. Uma obra complexa que vai levar água e desenvolvimento para a região, disse o ministro da Integração e do Desenvolvimento Regional, Valdez Góes.
7: O ramal do Apodi foi R$ 1,5 bilhão. Só o túnel Major Salles foi mais de R$ 80 milhões para fazer. Para a água chegar, matar a sede e produzir emprego e renda.
6: Mais do que uma grande obra de engenharia, o túnel representa esperança para uma região marcada por longos períodos de estiagem. A chegada das águas do Velho Chico significa mais segurança para o abastecimento das cidades, fortalecimento da agricultura e melhores condições de vida para quem convive há décadas com a seca. A ministra da Casa Civil, Miriam Belchior, lembra que foram anos de empenho para realizar o maior projeto hídrico do país.
8: Nós fizemos um número gigantesco de reuniões para resolver problemas. Quantas vezes eu sobrevoei o eixo norte e o eixo leste para ver o andamento das obras. Foram muitos anos para a gente garantir que essas obras estejam hoje beneficiando a população aqui do Rio Grande do Norte.
6: O túnel Major Salles integra o trecho final do ramal do Apodi. Ao todo, o projeto de integração soma 477 quilômetros de canais em 2 eixos. Com a obra, 12 milhões de pessoas vão ser beneficiadas em 390 municípios de Pernambuco, Paraíba, Ceará e Rio Grande do Norte. É água para a população do semiárido, mais produção e mais dignidade a quem sempre precisou conviver com a escassez e a fome, disse o presidente Lula.
4: Eu fico imaginando a quantidade de séculos que o povo do semiárido espera água. A seca é um fenômeno da natureza que a gente não briga com a natureza. Mas a fome, por conta da seca, é falta de credibilidade, de caráter de quem governa o país ou os estados.
6: No Rio Grande do Norte, o governo do Brasil também entregou 20 ônibus escolares por meio do novo PAC. Os veículos vão reforçar o transporte de estudantes, principalmente nas áreas rurais. Reportagem Pablo Mundim.
1: As empresas estatais federais brasileiras tiveram um lucro de quase R$ 170 bilhões em 2025.
0: Um aumento de 45% em relação ao ano anterior.
1: Mais recursos e também mais investimentos para políticas públicas de apoio ao cidadão.
9: O lucro acumulado em 3 anos se aproxima dos R$ 484 bilhões. Os dados estão no relatório agregado das empresas estatais de 2025, divulgados nesta quinta-feira pelo Ministério da Gestão. Quase 5% de toda a riqueza produzida no país foi resultado de investimentos das estatais federais. 2025 também marca o crescimento dos investimentos dessas empresas. São R$ 115 bilhões e 900 milhões de reais, um aumento de 115% comparado a 2022. A Conab, por exemplo, executou o maior programa de aquisição de alimentos da história. Foram compradas aproximadamente 88 mil toneladas de alimentos em 2025. E a Petrobras atingiu a maior produção de petróleo desde quando foi criada. De acordo com a secretária de Coordenação e Governança das Empresas Estatais, Elisa Leonel, para além do lucro expressivo e da contribuição com o orçamento do país, o impacto social dessas empresas é bem claro no dia a dia da população brasileira.
10: A Embrapa, com a pesquisa agropecuária, que gera uma segurança alimentar e uma produtividade no campo brasileiro inestimável. As empresas hospitalares, que têm prestado apoio fundamental ao SUS, são cerca de 51 hospitais nas redes hospitalares de empresas estatais federais. E os aeroportos regionais, por exemplo, que a Infraero gere e que são necessários num país de dimensão continental.
9: Outro ponto de destaque é a atuação de estatais como o Serpro, que usa as melhores tecnologias para garantir soberania digital, processando e armazenando em território nacional os dados dos brasileiros. Reportagem Carlos Oliveira.
0: O Bolsa Família traz impactos na saúde dos beneficiários.
1: Foi o que mostrou estudos da Fiocruz com organizações parceiras.
0: O risco de morte materna, por exemplo, é 30% menor entre quem é atendido pelo programa.
11: Reduzir a pobreza faz bem para a saúde. A conclusão é de um conjunto de pesquisas da Fiocruz, que analisou os impactos do Bolsa Família na saúde dos beneficiários ao longo dos últimos 10 anos. Os dados foram divulgados em revistas científicas e mostram a relação entre o programa de distribuição de renda e a redução da mortalidade e da incidência de diversos tipos de doenças em populações vulneráveis, como exemplificou o pesquisador da Fiocruz, Maurício Barreto.
12: Desde a mortalidade materna, a mortalidade infantil, a nutrição infantil, a doenças infecciosas como a tuberculose, HIV, AIDS, hanseníase, né? Ficou muito sólido a ideia de que há um efeito positivo do Bolsa Família na saúde da população brasileira.
11: Entre mais de 4 milhões de bebês nascidos vivos, as gestantes beneficiadas pelo Bolsa Família apresentaram uma probabilidade 11% menor de ter bebês com baixo peso. E o risco de morte por causas relacionadas à gravidez e ao parto foi até 31% menor em comparação com aquelas que não recebiam o benefício. Segundo os pesquisadores, o resultado está associado ao maior acesso ao pré-natal e aos serviços de saúde estimulados pelas condicionalidades do programa. Como explica Rafael Osório, secretário de Avaliação, Gestão da Informação e Cadastro Único do Ministério do Desenvolvimento e Assistência Social, Família e Combate à Fome.
13: As gestantes têm que fazer o pré-natal, as nutrizes têm que levar suas crianças recém-nascidas para fazer o acompanhamento do desenvolvimento, a medição do peso e da altura para saber se a criança está se desenvolvendo bem. A vacinação, condicionalidade, ela traz a família para o serviço.
11: Ainda entre os achados das pesquisas, está que o risco de morte por doenças cardiovasculares diminuiu 4% entre beneficiários do Bolsa Família. As hospitalizações por abuso de álcool e outras drogas caem 17%. Já os riscos de desenvolvimento de HIV caem 41%, enquanto a probabilidade de morte pela doença é 39% menor. No caso da tuberculose, beneficiários do Bolsa Família tiveram incidência 41% menor da doença. As pesquisas utilizaram dados do Cadastro Único para Programas Sociais do Governo Federal, referentes a cerca de 96 milhões de cidadãos brasileiros, cruzados com informações sobre nascimentos, hospitalizações, notificações de doenças e óbitos. Reportagem Luana Karen.
1: E foi lançada hoje também a terceira edição da Pesquisa Nacional de Saúde 2026.
0: O estudo realizado pelo IBGE e Ministério da Saúde vai investigar o estado de saúde, hábitos de vida e utilização dos serviços de saúde em mais de 140 mil domicílios no país.
1: A edição deste ano traz novidades como a coleta de biomarcadores, como sódio, colesterol, hemoglobina glicada, além de sorologia para chikungunya.
0: A pesquisa começa a ser feita na segunda-feira, dia 6 de julho, e os resultados vão orientar políticas públicas, apoiar a gestão do Sistema Único de Saúde e monitorar metas nacionais na área.
1: O governo do Brasil segue com ações humanitárias na Venezuela, atingida por terremotos que já causaram a morte de mais de 2 mil pessoas.
0: Um hospital de campanha da Marinha foi montado em La Guaira e equipes brasileiras estão oferecendo atendimento, incluindo internação, módulo pediátrico e estrutura voltada a doenças infecciosas.
1: A capitão de Mariguerra, Marisa Martins, fala sobre a estrutura de atendimento.
14: A gente tem uma capacidade agora, nesse momento, de até 20 internações por até 48 horas. Temos uma capacidade de 2 leitos de CTI. Conseguimos fazer em torno de 150 atendimentos por dia. Temos um pequeno centro cirúrgico que a gente consegue fazer pequenos procedimentos. O que a gente está vendo muito nesse momento, desde quando a gente chegou até agora, são os pós-traumas, né, que não tiveram assistência depois que foram atendidos, primeiro atendimento, e foram embora. Então a gente está pegando essa segunda fase, pessoas que já são de doenças crônicas, diabéticos, hipertensos.
0: O governo federal também tem transportado toneladas de insumos em saúde e purificadores de água até a Venezuela.
1: A exportação exportação de produtos de defesa brasileiros ultrapassou US$1,8 bilhão no primeiro semestre do ano.
0: Uma alta de 29% se comparado ao mesmo período de 2025.
1: Os produtos já chegaram a 150 países por meio de 130 empresas exportadoras.
0: Entre os produtos exportados estão aeronaves, armamentos leves, munições e serviços de engenharia.
1: Para o secretário de Produtos de Defesa do Ministério da Defesa, Heraldo Luiz Rodrigues, esse crescimento foi impulsionado por ações de incentivo do governo do Brasil.
15: Nós estamos investindo bastante, não só a defesa, mas todos outros ministérios investem também na aplicação de recursos para desenvolvimento tecnológico das nossas empresas de defesa. Esse desenvolvimento, ele capacita as empresas a terem produtos no estado da arte para poder ser vendido. Então, produtos de defesa com alta qualificação e com boa operacionalidade para uso. Então, isso começa aí um processo de fortalecimento das indústrias.
0: Mais de 64 mil procedimentos médicos e sociais foram realizados pela Força Aérea Brasileira em regiões de difícil acesso na Amazônia.
1: A Operação Excelsior percorreu uma rota estratégica pelo interior do Amazonas e do Pará para levar atendimento especializado e exames.
16: O exercício de campanha de emprego de logística, saúde e intendência operacional, o Excelsior 2026, realizou 64.119 procedimentos médicos e sociais em comunidades de difícil acesso, levando atendimento especializado, exames e suporte à população ribeirinha. A ação foi realizada em parceria com a organização não governamental Voluntários do Sertão e percorreu uma rota estratégica pelo interior da Amazônia, passando pelos municípios de Itacoatiara e Parintins, no estado do Amazonas, e chegando na etapa final em Oriximiná. O brigadeiro médico Alexandre de Araújo Melo, comandante do exercício, traz mais detalhes.
17: Os principais desafios foram as grandes distâncias e dificuldades de acesso na Amazônia, o elevado volume de pacientes, a necessidade de assistência multidisciplinar, a limitada oferta local de exames e procedimentos especializados e a garantia da continuidade do cuidado. Esses desafios foram superados por meio de planejamento logístico integrado, emprego de estruturas temporárias de atendimento, atuação de equipes multiprofissionais, mobilização de especialistas e equipamentos, utilização de telemedicina e articulação com as redes locais de saúde para encaminhamento e acompanhamento dos casos mais complexos.
16: Para atender essas comunidades, a FAB mobilizou um hospital de campanha e uma estrutura de apoio logístico capaz de transportar equipamentos, medicamentos e profissionais de saúde para a região. Balsas da Comissão de Aeroportos da região amazônica foram utilizadas no transporte de materiais, enquanto equipes de apoio garantiram a montagem e o funcionamento da estrutura. Além do atendimento médico, a operação contou com ações de acolhimento social e assistência religiosa, oferecendo apoio aos moradores e também às equipes envolvidas na missão. Reportagem Gabriel Pinheiro.
0: Já está em funcionamento a plataforma informa.br para facilitar o acesso a informações públicas do Poder Executivo Federal.
1: Criada pela Controladoria Geral da União, a ferramenta utiliza inteligência artificial para localizar dados disponíveis em diferentes portais do governo e assim apresentar os resultados em um único ambiente.
0: Pelo informa.br, o cidadão pode pesquisar informações sobre áreas como saúde, educação, transporte, segurança e benefícios sociais.
1: Caso o conteúdo não esteja disponível, também é possível registrar e acompanhar pedidos diretamente pelo sistema.
0: Saiba mais sobre a nova plataforma em informabr.cgu.gov.br.
1: Aprender uma nova língua de forma gratuita e direto pelo celular ou computador já é uma realidade para muitos brasileiros que utilizam o MEC Idiomas.
0: A plataforma ultrapassou as 560 mil matrículas em todo o país.
1: O programa do Ministério da Educação agora vai ser integrado ao programa Idiomas Sem Fronteiras para ampliar o acesso dos estudantes.
18: O MEC Idiomas ultrapassou a marca de 564 mil matrículas ativas em todo o país. A plataforma gratuita do Ministério da Educação oferece cursos de inglês e espanhol em formato online, com aulas que vão do nível básico ao nível avançado e podem ser acessadas pelo portal ou aplicativo. Do total de matrículas, mais de 426 mil são para cursos de inglês e cerca de 138 mil para espanhol. Os estudantes estudantes têm acesso a testes de proficiência, trilhas de aprendizagem, exercícios, recursos de inteligência artificial para praticar conversação e comunidades de estudo. A plataforma vai ser integrada ao programa Idiomas Sem Fronteiras, fortalecendo a Política Nacional de Ensino de Línguas. A iniciativa busca ampliar o acesso gratuito ao aprendizado de idiomas, melhorar a proficiência dos estudantes e apoiar a formação acadêmica e profissional em todo o país. Para se inscrever, acesse gov.br/mec. Claudimário Carvalho, para a Voz do Brasil.
0: O aplicativo pode ser baixado pelos sistemas iOS ou Android. Já a plataforma pode ser acessada pelo site macidiomas.mec.gov.br.
1: E as inscrições para o ProUni, o Programa Universidade para Todos, abrem no dia 7 de julho.
0: O programa é destinado a quem procura vaga em instituição de ensino superior privada.
1: Saiba quem pode participar.
19: O Ministério da Educação publicou o edital do processo seletivo do Programa Universidade para Todos, o ProUni, para o segundo semestre de 2026. As inscrições são gratuitas e estarão abertas de 7 a 10 de julho, exclusivamente pela internet no endereço acessounico.mec.gov.br. Para se inscrever, é necessário ter completado o ensino médio e ter participado das edições de 2024 ou de 2025 do Exame Nacional do Ensino Médio, o Enem. No exame, o candidato deve ter tirado, no mínimo, 450 pontos na média das 5 provas, sem ter zerado a redação. O edital veda a inscrição para quem declarou ter participado do Enem na condição de treineiro, ou seja, para quem fez o exame apenas para autoavaliação antes mesmo de concluir o ensino médio. Para fins de classificação e pré-seleção no ProUni, será utilizada a edição do Enem em que o estudante conseguiu a melhor média. O resultado da primeira chamada vai ser divulgado no dia 15 de julho no endereço acessounico.mec.gov.br/ProUni. Já a segunda chamada sairá no dia 5 de agosto. Reportagem Júlio César de Oliveira.
0: Mais investimento na educação superior no país.
1: O Ministério da Educação anunciou mais R$90 milhões para fortalecer as universidades federais.
0: Do total, R$70 milhões vão ser destinados às ações de extensão universitária. Os recursos vão ser distribuídos entre 69 universidades federais e poderão financiar atividades que aproximem o ensino da comunidade.
1: Outros R$20 milhões vão ser destinados à criação de cuidotecas, espaços de acolhimento para crianças que funcionarão no período noturno.
0: Mais brasileiros no mundo digital.
1: Pesquisa do IBGE revela que no ano passado, 95% dos lares brasileiros tinham internet.
0: É o maior percentual da pesquisa, com um aumento de 1,3 ponto percentual em relação ao ano anterior.
1: O crescimento foi mais acelerado nas áreas rurais e a região norte apresentou o maior aumento no percentual de domicílios com banda larga fixa.
0: A conexão discada, aquela feita pela rede de telefone, foi de apenas 0,2% no Brasil.
1: De acordo com o Ministério das Comunicações, pela primeira vez, mais de 90% da população com 10 anos ou mais utilizou a internet.
0: E essas foram as notícias do Governo do Brasil.
1: Uma realização da Secretaria de Comunicação Social da Presidência da República.
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1: Fique agora com as notícias do Poder Judiciário e do Congresso Nacional. Boa noite.
0: Boa noite para você. Até amanhã.
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22: STF homologa plano de reestruturação da Comissão de Valores Mobiliários.
23: STJ restabelece condenação da banda Aviões do Forró ao pagamento de danos morais por uso não autorizado de música.
22: Para a Justiça do Trabalho, motorista de ônibus não acumula função por atuar também como cobrador.
23: Boa noite, eu sou Marcela Luiz.
22: E eu sou Walter Lima.
23: O Supremo Tribunal Federal homologou o plano emergencial de reestruturação da Comissão de Valores Mobiliários, a CVM, apresentado pela União.
22: A elaboração do plano foi determinada pelo Tribunal no âmbito da ação que questiona dispositivos de lei sobre a taxa de fiscalização dos mercados de títulos e valores mobiliários. Marcelo Della Libera.
2: O relator do caso é o ministro Flávio Dino. Em maio, ele determinou que a arrecadação futura da taxa de fiscalização passasse a ser destinada à CVM, observada a desvinculação das receitas da União, e proibiu novas retenções pelo Tesouro Nacional. Na mesma decisão, o ministro também determinou que a União apresentasse dois planos de reestruturação da autarquia. O primeiro, de caráter emergencial, foi este, homologado nesta quinta-feira. O segundo, de médio prazo, deverá ser apresentado em até 90 dias. Na nova versão, a União elevou as metas de julgamento de processos administrativos para o segundo semestre de 2026, apresentou o cronograma para a incorporação de 30 novos servidores aprovados no Concurso Público Nacional Unificado e previu a criação de um fórum permanente entre a CVM e o Banco Central para aprimorar a fiscalização de mercados como os de fintechs, tokens e criptoativos, criadas por inovações financeiras.
23: Banda Aviões do Forró terá de indenizar por danos materiais e morais autores da música Pra Lavar.
3: Essa condenação foi restabelecida pelo STJ. Fátima Uchoa.
5: Os autores da música ajuizaram ação por danos materiais e morais, alegando que a obra foi gravada e executada em público sem autorização e que trechos do refrão foram empregados em material publicitário de uma marca de cerveja sem identificação da autoria. O Tribunal de Justiça de Pernambuco manteve apenas a condenação por danos materiais, mas a quarta turma do STJ restabeleceu sentença que concedeu também reparação moral de R$100 mil, avaliando que o uso indevido da música gera dano moral sem necessidade de prova de abalo psicológico, independentemente de eventual valorização ou desvalorização da música com o uso pela banda Aviões do Forró. A relatora foi a ministra Isabel Galotti.
23: Para a Justiça do Trabalho, motorista de ônibus não acumula função por atuar também como cobrador.
3: Esse é o entendimento unânime da Justiça do Trabalho, Mila Amaral.
7: A quinta turma do TST isentou a empresa Aviação Redentor do Rio de Janeiro de pagar adicional ao motorista. Ele trabalhou por 7 anos na empresa e alegou que nos fins de semana, além de dirigir, também fazia o trabalho de cobrador nas folgas dos colegas. Por isso, pedia 30% a mais no salário. O Tribunal Regional do Trabalho do Rio acatou o pedido do motorista, mas o TST reverteu a decisão. Isso porque esse tipo de situação já é um tema de consenso para o Tribunal, ou seja, é de entendimento unânime que diz que as funções de motorista e cobrador são complementares e compatíveis.
23: Justiça determina a cassação de chapas por fraude à cota de gênero em município de Rondônia.
3: A ação foi ajuizada pelo Ministério Público Eleitoral. Vanessa Pereira.
24: As decisões do Tribunal Regional Eleitoral de Rondônia confirmaram que houveram fraudes à cota de gênero por parte das legendas do PDT e Agir no município de Pimenta Bueno, em Rondônia, durante as eleições de 2024. O tribunal acolheu os argumentos do MP Eleitoral e reconheceu que os partidos usaram candidaturas femininas fictícias apenas para preencher o percentual mínimo de 30% exigido pela legislação, sem o real propósito de disputa eleitoral. Na decisão, a justiça determinou a anulação dos votos das legendas do PDT e Agir para o cargo de vereador e tornou dirigentes e candidatas inelegíveis por 8 anos.
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23: Uma boa noite.
3: E até amanhã.
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26: Eu sou Paula Groba.
27: E eu sou Humberto Pinheiro.
26: E estes são os destaques de hoje do Jornal do Senado, que começa agora.
27: Senado vota MP de 266 milhões e meio para as cidades atingidas por enchentes em Minas Gerais.
26: Rede de proteção à mulher passa a ter prioridade no recebimento de alimentos.
27: Sancionada lei que inclui Ayrton Senna entre os heróis da pátria.
26: Boa noite.
27: Boa noite.
26: Além de proteção e abrigo, mulheres que escapam da violência doméstica precisam ter acesso à alimentação. E para ajudar nesse acolhimento, uma nova lei garante prioridade no abastecimento de alimentos às casas-abrigo e aos centros de atendimento às vítimas.
27: A norma teve origem em um projeto da senadora Tereza Leitão. Os detalhes com Marcela Cunha.
4: Com a nova lei, a rede de acolhimento a mulheres em situação de violência doméstica e familiar passa a ter prioridade no abastecimento de alimentos distribuídos pelo Sistema Nacional de Segurança Alimentar e Nutricional, o SISAM. A regra vale especialmente para centros de atendimento integral e casas-abrigo previstos na Lei Maria da Penha. A medida também alcança os dependentes das vítimas, como filhos e outras pessoas sob seus cuidados. O texto teve origem na proposta da senadora Tereza Leitão, do PT de Pernambuco, que lembrou que a ideia é reforçar a rede de proteção, garantindo a alimentação durante o período de acolhimento.
6: Destacando que é mais uma forma de garantir apoio, acolhimento às mulheres vítimas de violência. Essa é uma luta grande que precisa ser travada em todas as frentes.
4: Já a relatora, a ex-senadora Augusta Brito, do Ceará, afirmou que a medida ajuda a fortalecer a rede de atendimento para que mulheres em situação de violência tenham condições de deixar o ambiente de agressão com apoio e dignidade. A expectativa é que a prioridade no fornecimento de alimentos ajude a manter em funcionamento os serviços que recebem mulheres e crianças em situação de risco.
26: E a Comissão de Direitos Humanos aprovou um projeto que evita que a indenização paga pelo agressor à vítima de violência doméstica saia do patrimônio comum do casal.
27: Atualmente, a lei já prevê, por exemplo, o ressarcimento ao SUS pelo agressor de possíveis custos de tratamento de saúde da vítima devido às agressões. Repórter Rodrigo Rezende.
8: Quando for definido pela justiça que um agressor indenize a mulher vítima da agressão e essa for sua esposa, os recursos para o pagamento não poderão ser retirados dos bens em comum do casal, no caso, por exemplo, de um casamento em comunhão de bens. Esse é o objetivo de um projeto aprovado pela Comissão de Direitos Humanos do Senado. A relatora, a senadora Jussara Lima, do PSD do Piauí, apontou que essa é uma questão de justiça. Ela teve seu relatório lido na CDH pela senadora Damaris Alves, do Republicanos do Distrito Federal.
9: Sem essa cautela, poderia ocorrer uma distorção evidente. A vítima seria formalmente indenizada, mas na prática parte do valor indenizatório sairia de seu patrimônio.
8: Atualmente, a lei já prevê, por exemplo, o ressarcimento ao SUS pelo agressor de possíveis custos de tratamento de saúde da vítima devido às agressões. O projeto será analisado agora pela Comissão de Constituição e Justiça.
26: O episódio envolvendo um pedaço de vidro em um copo de água de uma professora, colocado por alunos de uma escola municipal de São José dos Campos, no interior de São Paulo, reacendeu o debate sobre a segurança dos profissionais da educação.
27: No Senado, a Comissão de Constituição e Justiça aprovou um projeto que endurece as penas para crimes cometidos contra profissionais das áreas de educação e saúde. Os detalhes com o repórter Bruno Lourenço.
10: O projeto de lei eleva o homicídio, lesão corporal grave ou morte contra esses profissionais no exercício de suas funções ao patamar de qualificado e, consequentemente, ao rol dos crimes hediondos. Além disso, aumenta as penas para lesão corporal, ameaça, constrangimento ilegal, desacato e injúria. O relator, senador doutor Irã do Progressista de Roraima, defendeu que o endurecimento penal é pedagógico e urgente para conter o sentimento de desamparo que assola essas categorias essenciais ao desenvolvimento social do país.
11: O aumento dos casos de agressões a trabalhadores da saúde e da educação demonstra que os mecanismos jurídicos e institucionais atualmente disponíveis são insuficientes para assegurar um ambiente de trabalho digno e seguro para esses profissionais.
10: O crime hediondo impede benefícios como anistia, graça ou indulto e torna a progressão de regime prisional muito mais rigorosa.
26: E um grupo de senadores quer agilizar a votação em plenário e antes do recesso do projeto que regulamenta a educação domiciliar no Brasil.
27: A proposta, que trata do homeschooling, está sob análise no Senado desde 2022 e já mobilizou manifestações favoráveis e contrárias da sociedade. O parecer da relatora é pela aprovação. A repórter Raíssa Abreu conta os detalhes.
12: O senador Eduardo Girão, do Novo do Ceará, um dos que assinou o pedido de urgência, disse que o ensino domiciliar precisa de uma definição, já que muitas famílias que já praticam o chamado homeschooling têm vivido em insegurança jurídica. Em 2019, 2019, o STF decidiu que a modalidade não é inconstitucional, mas que precisa ser regulamentada por uma legislação específica.
1: Enquanto a gente não cumpre o nosso papel no Senado, famílias estão sendo aí intimidadas por militantes ideológicos do judiciário, inclusive com até prisão, pedido de prisão, né, porque essas famílias não estão conseguindo se regulamentar porque o Senado não age.
12: Quem não concorda com a liberação da prática, como o professor Romualdo Portela, teme que as crianças e adolescentes percam o direito ao convívio com a diferença proporcionado pelas escolas.
13: A educação domiciliar é uma privação de direito destas crianças, porque elas não são preparadas para viver num mundo em que necessariamente elas terão que se haver com uma pluralidade de comportamentos, de crenças, de modos de encarar a vida.
12: Eduardo Girão informou que o pedido de urgência está sendo negociado com o presidente do Senado, Davi Alcolumbre.
26: O Senado aprovou hoje a medida provisória que destina 266 milhões e meio de reais para a reconstrução da Zona da Mata Mineira, atingida pelas fortes chuvas de março.
27: Os recursos serão usados na recuperação de moradias e serviços públicos e no pagamento de auxílio a famílias afetadas. A reportagem é de Douglas Castilho.
14: Do valor total, uma parte será aplicada diretamente em ações de resposta e reconstrução de infraestrutura emergencial, como habitações, escolas e unidades de saúde destruídas pelas tempestades, e o restante será convertido em pagamento de uma parcela única de R$ 7.300 para cerca de 5 mil famílias elegíveis. A votação da MP foi viabilizada após uma rápida articulação do Congresso Nacional, e o presidente do Senado, Davi Alcolumbre, explicou a urgência da análise da matéria.
15: O estado de Minas Gerais, a Zona da Mata Mineira, perderia a possibilidade de utilizar esse crédito para minimizar os danos e os impactos causados pelaquela tragédia natural. Não seria razoável um Estado da Federação que sofreu com uma tragédia não ter condições de minimizar os danos e os impactos causados por essa tragédia a centenas e milhares de pessoas.
14: Com a aprovação nas duas casas do Congresso, o texto que segue para a promulgação assegura o repasse imediato das verbas que serão alocadas pelo Ministério da Integração.
26: Uma lei que teve origem num projeto do Senado inscreveu o nome de Ayrton Senna da Silva no livro de heróis e heroínas da pátria.
27: Tricampeão mundial de Fórmula 1, Senna já era patrono do esporte brasileiro e agora passa a integrar o memorial que homenageia brasileiros e brasileiras que marcaram a história do país. Repórter Henrique Nascimento.
16: Ayrton Senna da Silva agora faz parte do livro dos heróis e heroínas da pátria. A lei nasceu de um projeto apresentado no Senado pelo senador astronauta Marcos Pontes, do PL de São Paulo. Tricampeão mundial de Fórmula 1, Senna já é patrono do esporte brasileiro. Para uma geração inteira, ele marcou as manhãs de domingo com vitórias, emoção e a bandeira do Brasil no alto do pódio. Marcos Pontes comemorou a nova lei e lembrou o orgulho que Senna despertava nos brasileiros.
17: Eu sei que pelo menos os mais velhos acordavam no domingo, como eu, para assistir o Ayrton Senna. Não era nem a Fórmula 1, era o Ayrton Senna vencendo, colocando a bandeira do Brasil lá em cima.
16: O senador Nelsinho Trade, do PSD de Mato Grosso do Sul, afirmou que Senna deixou um exemplo de dedicação, ética e fé.
18: Esse é o legado e é o segredo que o Ayrton deixou dentro de mim.
16: O livro dos heróis e heroínas da pátria fica no Panteão da Pátria em Brasília e reúne nomes que marcaram a história do país.
27: Com edição de Paula Groba e trabalhos técnicos de João Lira, o Jornal do Senado fica por aqui. Acompanhe agora as notícias da Câmara dos Deputados. Boa noite.
26: Boa noite e até amanhã.
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19: Câmara estende proteção de direitos a plantas desenvolvidas geneticamente.
28: Comissão amplia repasses a municípios e fundos para regiões sul e sudeste.
19: Projeto de lei que equipara misoginia ao racismo vai avançar com urgência.
28: Deputados aprovam medidas de apoio aos exportadores e contra enchentes.
29: Música.
19: Boa noite. Câmara aprova medidas provisórias que destinam recursos para a saúde de policiais, apoio a empresas exportadoras e para recuperação após enchentes em Minas Gerais. A repórter Daniele Lessa acompanhou as votações.
0: O plenário da Câmara aprovou três medidas provisórias que destinam recursos para a saúde de policiais, apoio a empresas exportadoras e para recuperação após enchentes que aconteceram em Minas Gerais no início do ano. Uma das medidas provisórias direciona recursos arrecadados com as empresas de apostas conhecidas como BETs para o Fundo para Aparelhamento e Operacionalização das Atividades FIM da Polícia Federal, o FUNAPOL. O repasse dos recursos das BETs será gradual, 1% em 2026, 2% em 2027 e 3% a partir de 2028. Além disso, o governo federal fica autorizado a repassar até 200 bilhões de reais ao FUNAPOL ainda em 2026, utilizando recursos livres do Tesouro Nacional. Esses recursos poderão ser usados para custear a saúde dos servidores da Polícia Federal, da Polícia Rodoviária Federal e da Polícia Penal Federal. O projeto ainda permite que recursos do FUNAPOL sejam usados para pagamento de retribuição por atividade extraordinária a servidores da Polícia Federal. Segundo o governo, o objetivo é garantir financiamento estável para a segurança pública e promover a valorização e a proteção da saúde dos profissionais. Relator da medida provisória, o deputado Aloísio Mendes, do Republicanos do Maranhão, destacou que os servidores das polícias federais enfrentam riscos elevados, desgaste físico e pressão psicológica, o que justifica as medidas de proteção à saúde e valorização profissional.
2: Fazendo um gesto importante para nossas polícias da União, Polícia Federal, Polícia Rodoviária Federal, Polícia Penal Federal, que prestam um relevante serviço à sociedade e que agora, com a aprovação da SMP agora, terão a sua saúde mais bem cuidada, dos seus familiares, essa profissão que é tão desgastante, que causa tantos prejuízos à saúde dos nossos profissionais.
0: Outra medida provisória aprovada cria novas regras para fortalecer linhas de financiamento do Plano Brasil Soberano para empresas afetadas por instabilidade internacional, razões geopolíticas ou aumento de tarifas comerciais. Os recursos de até 15 bilhões de reais poderão atender exportadoras de bens industriais, produtos agropecuários, pesca, aquicultura, florestas plantadas, recursos minerais e setores industriais relevantes para o comércio exterior. Ao defender a aprovação da MP, a deputada Érica Cocai, do PT do Distrito Federal, falou da importância de investir na indústria nacional como forma de proteger o país de oscilações nos preços internacionais.
3: De crédito de 15 bilhões, que visa desenvolver a indústria nacional, absolutamente fundamental, que visa fazer frente ao que nós estamos vendo com a crise, com a guerra do Irã, para que nós não tenhamos os efeitos deste processo na elevação do próprio combustível e que o Brasil possa se proteger.
0: O plenário também aprovou a medida provisória que destina crédito extraordinário de 266 milhões de reais ao Ministério da Integração e Desenvolvimento Regional para ações de recuperação e apoio financeiro às famílias afetadas pelas enchentes e deslizamentos que atingiram a Zona da Mata de Minas Gerais no início do ano. As três medidas provisórias serão analisadas em seguida pelo Senado. Da Rádio Câmara de Brasília, Daniele Lessa.
28: Luiz Lima, do Novo do Rio de Janeiro, critica os gastos do governo federal com publicidade institucional e afirma que os recursos deveriam ser destinados a áreas prioritárias. Ele afirma que a campanha oficial tem caráter político e não reflete a realidade da população.
19: Para Luiz Lima, as peças publicitárias divulgam informações enganosas sobre temas como segurança pública, combate ao feminicídio e economia. Ele também afirma que o aumento dos preços e a perda de poder de compra contradizem a mensagem divulgada pelo governo.
21: Votação.
28: A Câmara aprovou o aumento do prazo de proteção de direitos sobre plantas desenvolvidas geneticamente. O repórter Antônio Vital acompanhou a votação.
5: O plenário da Câmara aprovou o projeto que amplia de 18 para 25 anos os direitos de propriedade sobre sementes e mudas desenvolvidas geneticamente de videiras, árvores frutíferas, árvores florestais, árvores e plantas ornamentais e cana-de-açúcar. A proposta altera a Lei de Proteção de Cultivares, que é o nome que se dá às variedades de plantas desenvolvidas ou selecionadas por meio de técnicas de melhoramento genético. Cultivares apresentam características como resistência a pragas, maior produtividade, adaptação ao clima ou sabor melhor, o que as diferenciam de outras plantas da mesma espécie. A proposta aprovada mantém o prazo de proteção dos direitos de cultivares das demais espécies vegetais em 15 anos. A legislação determina o pagamento de royalties pelos produtores às empresas que desenvolvem os cultivares. Prevê exceções, como no caso do produtor que reserva sementes para uso próprio sem fins comerciais, ou para o pequeno produtor que multiplica as sementes por conta própria e as troca com outros agricultores familiares. O projeto aprovado exclui os produtores de cana-de-açúcar que exploram área de até 150 hectares da obrigação de pagar os royalties. Exclui ainda os pequenos produtores de plantas ornamentais. O relator, deputado Arnaldo Jardim, do Cidadania de São Paulo, diz que as mudanças eliminam distorções que hoje afastam o investimento na produção de novos cultivares, como no caso de florestas de eucaliptos e pinos. Segundo ele, cultivares desse tipo demoram até 20 anos para serem desenvolvidos e o prazo menor de proteção dos direitos desestimula as empresas a desenvolverem novas espécies.
4: Cada vez que você faz o desenvolvimento de uma nova variedade, de um novo cultivar, você tem que ter investimentos em pesquisa. Então é normal que você cobre um royalties por aquilo que é a utilização dos novos cultivares. Qual era o grande desafio? Você ter um justo equilíbrio. Você não poderia ter um período dessa cobrança de royalties muito pequeno, porque não compensaria, e você não poderia ter também esse período muito extenso, porque você restringe o acesso a essas novas variedades.
5: O relator acatou o pedido de deputados do PSOL e do PT e excluiu do pagamento de royalties sobre cultivares os pequenos produtores de plantas ornamentais. Para o deputado Tarcísio Mota, do PSOL do Rio de Janeiro, a medida vai beneficiar mais de 800 mil pessoas. O projeto, que amplia de 18 para 25 anos os direitos de propriedade sobre cultivares de videiras, árvores frutíferas, árvores florestais, árvores e plantas ornamentais e cana-de-açúcar, seguiu para análise do Senado. Da Rádio Câmara de Brasília, Antônio Vital.
6: Agricultura.
19: Sérgio Turra, do PP do Rio Grande do Sul, critica o anúncio de mais de R$500 milhões para o Plano Safra, afirmando que os produtores rurais endividados não conseguem acessar o crédito. Ele argumenta que a medida não atende esse público específico.
7: Sérgio Turra defende a proposta de securitização das dívidas rurais, afirmando que a medida é essencial para garantir a sobrevivência dos produtores e da economia gaúcha. Ele também não concorda com a classificação da proposta pelo governo como uma pauta-bomba.
19: Santim Roveda, do União do Paraná, cobra mais apoio ao agronegócio e critica o corte de verbas para o Plano Safra. O congressista avalia que a redução das verbas para custeio e seguro rural vai deixar os produtores desprotegidos, especialmente diante de previsões climáticas severas.
7: Santim Roveda cita o Paraná como exemplo de logística, cooperativismo e exportações a ser implementado em outros estados, mas lamenta que o excesso de impostos federais tire a rentabilidade de quem trabalha e gera riqueza no campo e na cidade.
6: Economia.
19: Deputados concordam com representantes de micro e pequenas empresas sobre a atualização geral da tabela do Simples e não apenas dos limites do MEI. A reportagem é de Luiz Cláudio Canuto.
9: Representantes de micro e pequenas empresas criticaram o projeto do governo de atualização dos limites de faturamento do microempreendedor individual, o MEI, e cobraram uma atualização geral da tabela do Simples. A proposta do governo chegou recentemente à Câmara e se soma a outros mais de 30 projetos a respeito do tema. Pelo projeto do governo, o teto do MEI subiria dos atuais R$ 81 mil para R$ 110 mil em 2027 e R$ 140 mil em 2028. O projeto também permite que um MEI contrate até 2 empregados por um salário mínimo ou piso salarial da categoria. Na Câmara, o tema já é analisado por uma comissão especial, onde o relator, deputado Jorge Guetem, do Republicanos de Santa Catarina, defende uma revisão geral do Simples e não apenas do limite do MEI. O presidente da Frente Parlamentar Mista do Ambiente de Negócios, Mendonça Filho, do PL de Pernambuco, concorda com a atualização da tabela do Simples Nacional para micro e pequenas empresas. A defesa da correção foi reforçada também pela presidente da comissão especial sobre o tema, deputada Anne Ortiz, do PP do Rio Grande do Sul. Desde a última atualização dos limites, em 2018, a inflação acumulada pelo IPCA é de 55,4%.
20: Não por conta de um crescimento real, não por conta de um crescimento orgânico, mas sim
6: por um achatamento do teto por conta dessa inflação acumulada.
9: Segundo o relator do projeto sobre o MEI, deputado Jorge Guetten, se o ajuste da tabela se limitar à faixa do microempreendedor, o risco será de distorção do Simples.
8: É uma conta simples fazer. Por que que eu vou estar numa alíquota maior ali como micro e pequena empresa de 180 mil se eu posso estar numa alíquota bem menor, né, que é o benefício que os MEIs têm, são contemplados, né? Então, elevando a 140.
9: Uma das ideias em debate prevê que o teto dos microempreendedores suba para R$140 mil. Já o das microempresas subiria de 360 mil para R$ 869 mil por ano. E o das empresas de pequeno porte passaria de R$4,8 milhões para R$8,69 milhões. Da Rádio Câmara de Brasília, Luiz Cláudio Canuto.
28: Maurício Marcon, do PL do Rio Grande do Sul, contesta os dados sobre o desemprego e a inflação anunciados pelo governo. Para ele, o discurso...

0: Panatos.
1: Doutor Fernando Máximo explica que a medida, agora sob análise do Senado, isenta de impostos a compra de bens e serviços, com os tributos pagos sendo devolvidos às entidades em 90 dias para reinvestimentos nas entidades de assistência social filantrópicas.
2: Desenvolvimento Regional.
0: Comissão Especial aprova aumento de repasses para municípios e criação de fundos para Sul e Sudeste. A repórter Noelle Nobre tem os detalhes.
3: Uma comissão especial da Câmara dos Deputados aprovou uma proposta de emenda à Constituição que aumenta o Fundo de Participação dos Municípios, o FPM, e cria fundos específicos para o desenvolvimento das regiões Sul e Sudeste. O parecer aprovado é do deputado Arnaldo Jardim, do Cidadania de São Paulo. A medida eleva de 50% para 53%. A parcela da arrecadação federal de impostos que deve ser dividida com estados e municípios. Isso garantirá às prefeituras uma quarta parcela extra de 1% do FPM a ser paga anualmente no mês de março. O relator, Arnaldo Jardim, acredita que os municípios hoje estão sobrecarregados.
4: A Constituição de 88 dá um sinal, mas a prática acabou se revelando ao contrário. Houve uma reconcentração de recursos na União. E isso não foi acompanhado da divisão de responsabilidades. Todas as novas políticas foram no sentido de repassar responsabilidades aos estados e municípios.
3: Além do reforço para as cidades, a proposta cria fundos constitucionais de financiamento para o Sul e o Sudeste, nos moldes do que já existe para o Norte, o Nordeste e o Centro-Oeste. Cada um desses novos fundos receberá 1% da arrecadação federal para financiar o setor produtivo local. Para evitar um choque nas contas públicas, a implementação será gradual, 0,5% em 2027 e o valor integral em 2028. A estimativa é que em 2028, cada novo fundo regional e o aumento do FPM representem separadamente um aporte de mais de 11 bilhões de reais. Agora, a proposta segue para o plenário da Câmara, como lembrou o presidente da comissão especial, deputado Cobalcini, do MDB de Santa Catarina.
5: A gente tem que agora fazer uma construção além daquela que nós construímos aqui na comissão especial. Precisamos estender para o Brasil.
3: A proposta que aumenta os repasses para os municípios e cria fundos de desenvolvimento para as regiões Sul e Sudeste precisa ser votada em 2 turnos no plenário antes de seguir para a análise do Senado. Da Rádio Câmara de Brasília, Noelle Nobre.
2: Saúde.
1: Soares, do Podemos de São Paulo, faz um apelo pela continuidade dos atendimentos no Hospital e Maternidade São José, de Barra Bonita. Ele alerta que o fechamento do pronto atendimento da unidade pode sobrecarregar outros hospitais e comprometer a assistência na região.
0: Paulo Soares também defende a atualização da tabela do SUS e mais investimentos na rede pública de saúde. Segundo o parlamentar, o financiamento adequado é essencial para garantir o funcionamento dos hospitais filantrópicos e das Santas Casas.
2: Justiça.
1: Deputados aprovaram regime de urgência para o projeto que equipara o ódio às mulheres ao crime de racismo. O repórter Antônio Vital explica.
6: Depois de muito debate em plenário, a Câmara dos Deputados aprovou regime de urgência para o projeto já aprovado pelo Senado, que prevê punições para a prática de misoginia, como é chamada a prática de ódio, desprezo ou preconceito contra as mulheres. O projeto inclui o crime de misoginia na mesma lei que já pune com pena de 2 a 5 anos de prisão sem direito à fiança, discriminação ou preconceito de raça, cor, etnia, religião ou procedência nacional. A coordenadora do grupo de trabalho que analisou a proposta, a deputada Tabata Amaral, do PSB de São Paulo, apresentou nova versão para o texto no início de junho, com alterações na proposta aprovada pelos senadores. Ela alterou principalmente a definição de misoginia. Tabata Amaral retirou os termos ódio e aversão previstos no projeto do Senado para caracterizar a misoginia. Na nova versão, misoginia é descrita como a prática, a indução ou a incitação de menosprezo ou discriminação contra a mulher, que promova violência, negue sua igualdade de direitos ou ofenda sua dignidade em razão da condição de mulher. O texto aprovado pelo grupo de trabalho também prevê que o juiz poderá suspender temporariamente conta ou perfil na internet que estimular violência contra a mulher. No plenário, o regime de urgência foi aprovado com 293 votos favoráveis e 158 contrários, depois de muita discussão. deputados da Frente Parlamentar Evangélica manifestaram preocupação com a possibilidade de pregadores religiosos

0: serem enquadrados no crime de misoginia. Outros deputados disseram que a definição do crime é vaga e pode motivar censura. Foi o que disse a deputada Júlia Zanatta, do PL de Santa Catarina.
1: Ainda temos termos muito vagos que deixam a critério do juiz, e isso acaba numa perseguição. Me parece, sim, que é para perseguição religiosa, para calar opositores, mulher que é bandido na cadeia.
0: O texto do grupo de trabalho também aumenta as penas de calúnia, difamação e injúria quando praticados no contexto de violência familiar. E dobra a pena para postagens com incentivo à violência contra a mulher, quando praticados na internet com o fim de obter lucros. A deputada Tabata Amaral, coordenadora do grupo de trabalho, disse que está ouvindo lideranças dos partidos para chegar a um texto de consenso. Ela defendeu punição para quem incentiva a violência contra a mulher.
2: A gente vê o número de homicídios no Brasil cair, mas o número de feminicídios aumenta. E nós precisamos dar uma resposta. E essa resposta passa por enfrentar grupos de ódio que estão se articulando, especialmente no submundo da internet. Grupos de ódio que entenderam que você incentivar o estupro, você incentivar a violência, você atacar uma mulher, infelizmente, é uma forma de ganhar dinheiro, é uma forma de viralizar, é uma forma de vender um curso.
0: Com o regime de urgência, o projeto que prevê pena de até 5 anos de prisão para quem praticar o crime de misoginia pode ser votado diretamente no plenário da Câmara, sem passar pelas comissões permanentes da Casa. Da Rádio Câmara de Brasília, Antônio Vital.
3: Relações Exteriores.
4: Alencar Santana, do PT de São Paulo, critica a suposta submissão de políticos brasileiros a interesses estrangeiros, citando uma correspondência oficial de autoridade externa que trata da possibilidade de uma equipe de transição governamental brasileira ser colocada à disposição de outra nação.
5: Alencar Santana afirma que o documento menciona a entrega de riquezas estratégicas e de tecnologias como o PIX. Ele classifica a hipótese como traição à pátria, alerta sobre o risco de interferência externa nas eleições e defende uma postura firme na defesa dos interesses do Brasil.
4: Termina agora o Jornal Câmara dos Deputados, produzido pela Rádio Câmara, com trabalhos técnicos de Wellington Teles e apresentação de Cibele Comanetti e Márcio Aquilissardi. Uma boa noite para você.
5: Boa noite e a Voz do Brasil volta amanhã.
3: Você ouviu a Voz do Brasil. Boa noite.

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maior caminhoneirada de todo o Brasil! Excelente dia de A a Z, de 0 a 100, que é pra de ninguém esquecer! É o Fernando Riquetti, turma, chegando por cá com toda a sua comitiva para mais um Brasil Caminhoneiro aqui na capital. E olha a sexta-feira aí, gente! O melhor dia da semana chegou! Legal! 3 de julho de 2026, é inverno brasileiro, termômetro na casa dos 14 graus aqui pelos lados da Avenida Paulista e segundo a Clima Tempo, vamos chegar à máxima de 24. Ó, pra você que tá aqui em São Paulo, vamos aproveitar, porque amanhã, sabadão, meu filho, vai ficar um dia che

Bachelet, o que cê? Tá doido? Vamos aproveitar, gente. Aproveitar que amanhã vai tá frio. Vai tá frio. O sol pinta já já pelas bandas do leste às 6 horas e 49 minutos. Acorda, Brasil! E se esconde atrás da Serra da Cantareira pelos lados do oeste às 17 horas e mais 31 minutinhos. Comigo fazendo essa edição do Brasil Caminhoneiro lá do outro lado do vidro, ele, meu fiel escudeiro, Luiz Jesus. Bom dia, Jesusinho. Você tá bem, meu velho? Tudo bom? Pois é, turma, a gente começa o programa de hoje, ó, lembrando aquelas datas, né? Que hoje são datas importantes, viu? Que nos convidam, né, a fazer aquela reflexão sobre os valores que ajudam a construir uma sociedade melhor. Isso porque hoje, gente, lembramos o Dia Nacional de Combate à Discriminação Racial. Eu acredito que é uma oportunidade boa para a gente reforçar que o respeito às diferenças deve estar presente em todos os lugares, viu, gente? Seja na família, seja em casa, seja na empresa, seja na indústria transportadora e, claro, para quem também está na estrada. Porque milhares de brasileiros convivem diariamente aí, ó, pelo trecho movendo a economia do país. Então, gente, vamos parar esse negócio de ficar discriminando as pessoas por conta de cor de pele, gente. Para com isso, etnia. Vamos parar com esse trem tudo aí, gente. Você tá doido, você tá doido. Ó, a data de hoje marca também, deixa eu ver aqui, o dia do Ministério da Justiça e o dia do Juiz de Paz, né? São os profissionais e instituições que têm como missão promover o diálogo, garantir direitos, contribuir para uma convivência mais justa e harmoniosa. Vamos ver, né? Quem sabe o exemplo desse caso vem de baixo, né, Jesus? Vamos ver se, por exemplo, aqui o trabalho, por exemplo, aqui dos juízes, do pessoal do Ministério da Justiça, botam um pouquinho de juízo naquela turminha lá do STF também, né, cara? Precisa, né? Estão precisando. Ó, hoje também celebramos o Dia dos Incrédulos. Sabe por que isso, Jesus? Hã? Dia dos Incrédulos. É que é o seguinte, deixa eu explicar pra você, vai. É a lembrança que faz reverência a São Tomé, né? Um dos 12 discípulos de Jesus. Não você. Jesus, filho de Deus. Tá, você é filho de Deus também, mas você é outro Jesus. Isso, pronto. É o Luiz Jesus. O Jesus é um só. Entendeu? Pronto, vamos lá. Então, vamos lá, gente. Tomé é aquele santo conhecido por querer ver pra crer, né? E São Tomé nos ensina, gente, que a verdadeira fé, ela também nasce, né, da busca sincera pela verdade. Então a tradição cristã, né, conta que ainda que ele foi a única testemunha da assunção de Nossa Senhora aos céus, recebendo das mãos de Maria o seu cinturão como sinal daquele momento extraordinário. Olha que legal essa história, né? Você prestou atenção, gente? Foi São Tomé que testemunhou, né, a assunção de Nossa Senhora aos céus e recebeu das mãos dela o seu cinturão como sinal daquele momento extraordinário. Gente, que fantástico isso aí, hein? Você já pensou, Jesus? Rapaz do céu, recebi de Nossa Senhora um cinturão na hora que ela estava sendo... Jesus estava levando ela para morar junto com ela no céu. Cara, que coisa fantástica, né? Então, gente, que o exemplo de São Tomé nos inspira a buscar sempre a verdade, fortalecer a nossa fé e a gente seguir confiante pelos caminhos da vida. Mesmo que ele tenha buracos, enroscos, não está muito bem sinalizado, mas vamos com fé, com esperança que a gente vai conseguir tudo isso daí. Legal? Vamos para os aniversários das cidades hoje, ô Jesus? Vamos lá para o Acre? Hoje é município de Brasileia, feriadão por lá. Montes Claros nas Minas Gerais, Montes Claros, lá no Nortão de Minas ali, viu? Você tá doido. Também em Minas Gerais, os municípios de Três Pontas e Ubá. Boa. Águas da Prata, aqui no interior paulista. Bonita cidade, Águas da Prata, viu? Já foi lá, Jesus? É mesmo? Bonito lugar lá, né? Tá doido. E no estado de Goiás, o município de Cocalzinho de Goiás. Boa. Então, parabéns a todos vocês que nasceram, moram nessas cidades. E parabéns a todos vocês, né, que estão aí, ó, comemorando mais um ano de vida. Pra você que tá colhendo mais uma abóbora na roça da vida. E pra você, comadre, que tá colhendo mais uma flor no jardim da vida. Ei, Riquete é poeta, você tá doido. Mete o pé na jaca quando é pra falar dos estradeiros. É isso daí, gente. Além do meu querido Luiz Jesus, que tá aqui na mesa de som, Reinaldinho Alves tá lá com o cucuruco dele brilhando bonito. Cadê o gorrinho dos Minions? Ah, tá aí?
trata tanto. Já vai o Batatinha, tá lá nos transmissores em Diadema. E é isso daí, gente. Com informação, prestação de serviço, as principais notícias do transporte, do agronegócio e das rodovias brasileiras, é que a gente começa mais uma edição do Brasil Caminhoneiro, né? Depois das apresentações feitas, barriga vazia e mão lavada, simbora nós acelerando o carrão pelo FM 77.5. Nele 40 kHz na M, para você que nos acompanha pelas redes sociais, pelo aplicativo e para você que está sempre com a gente pelo YouTube, youtube.com/capital com você. Obrigado pelo carinho, obrigado pela beira, tamo junto no balaio do gato sempre, tá vendo? Quantas opções para você estar sempre ligadinho aqui com a gente. 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Abre a seleção musical de hoje com ele. Olha esses porqueiros aqui, ó. Gini Gênio, diplomado, é pedido. E a gente toca pra você. Sapeca o dedo de Jesus. Vamos nós!

Tá aí o Gini Jano com o Diplomado e você participa aqui com a gente pelo DDD 11 983345777. Anotou? DDD 11 983345777. Quem tá com a gente acordadinho é o vovô Josué lá na cidade de Fátima da Bahia. A Mara Teles mandando um recadinho pra nós aqui. Oi, Mara, beijo grande pra você. A Patrícia em Ribeirão Pires, aqui na região da ABC, também ligada aqui com a gente. Como é que chama aqui? O Paulimar. Ah, o Paulimar é lá de Pardamirim, no Rio Grande do Norte, né, Jesus? Ele que trabalha como repórter policial lá no JR Info. Ah, Paulimar, aquele abraço, meu irmão. Obrigado pela atenção aí com a gente, acordando cedo. Ó, quem tá ligado aqui com a gente. Bom dia, Riquete. Bom dia a todos aí do Brasil Caminhoneiro. Meu nome é William. E, Riquete, eu sou bombeiro aqui na cidade de Jales, no interior paulista. E eu vim aqui para sugerir uma possível reportagem contando a história do Wesley. É, vou fazer aqui um breve resumo, Riquete. No dia 25 de junho, fomos acionados para atender um incêndio numa carreta no município de Jales. E após todo o trabalho realizado pela corporação, fomos conversar com o proprietário. E foi aí que doeu o coração de todos nós bombeiros. Porque na ocasião ele nos informou que havia acabado de comprar o caminhão e que ainda não havia realizado nenhuma viagem. Ele pegou dinheiro emprestado da avó para poder comprar a carreta do cavalo. Gente... Aí ele conta aqui que o motorista estava ansioso para realizar a primeira viagem, mas quando foi sair para ir levar no Detran para fazer um emplacamento, o implemento acabou pegando fogo, acabando ali o sonho de fazer a primeira viagem. E Kate, eu resolvi escrever porque eu também sou carreteiro e eu sei que o Brasil Caminhoneiro está sempre na minha programação e sei que a gente também está junto aí com os nossos irmãos caminhoneiros atendendo aí as ocorrências do dia a dia. Oi, Kate, sugiro que a gente faça aí algum tipo de reportagem, algum trabalho para ajudar o Wesley a recuperar sua carreta. E aí, podemos fazer uma reportagem contando essa história? Porque eu tenho certeza que com fé em Deus e com a ajuda do Brasil Caminhoneiro, esse parceiro logo logo vai conseguir aí recuperar o seu bem e encarar a estrada como ele sempre sonhou. Oh, rapaz, que história, hein? Oh, William! Eu vou deixar aqui salvo aqui o teu contato, eu vou entrar em contato contigo aí pra ver se a gente consegue fazer alguma coisa aí por ele aí, tá bom? De repente, né, Jesus, se a gente não conseguir fazer a reportagem, vamos ver se a gente faz uma vaquinha, tem aquelas vaquinhas online lá? Não tem? Então, vou dar uma xeretada aqui, ver a história direitinho com ele aqui e vamos ver se do que a gente pode fazer pra poder ajudar o Wesley aí, tá bom? Muito obrigado aí, viu, William? Obrigado pelo carinho, um abraço pro Wesley. Se Deus quiser, logo logo você tá pela tocada novamente aí, tá bom, meu irmão? Ó, mais as participações aqui da turma. O André Fortuna, de Brasília, também ligado com a gente. Ó, o Cícero Gomes. Ó, Cícero, bom dia, tudo jóia? Ó, o Rogério, lá, motorista do SAMU, lá em Duque de Caxias, no Rio de Janeiro. Ó, Rogerinho, aquele abraço pra você. O Júlio Alencar, também ligado aqui com a gente, lá em Belém, no Pará. Ai, Julinho, um abraço pra você. Ó, no interior de São Paulo. A Patrícia Adriana Moura, ela é de Leme, no interior paulista, pedindo pra gente dar os parabéns atrasados a todos os caminhoneiros aí por conta do dia 30. Ô, Patrícia, pode deixar que a gente já deu o recado aqui, tá bom? O Antônio Santos, ele é de Simão Dias, em Sergipe. Ô, Riquete, sou fã do trabalho de vocês desde quando era o Siga Bem Caminhoneiro. Tô aqui pelos lados aqui, ele era caminhoneiro na cidade de Esplanada, na Bahia. Eita, nós, e agora tá morando lá em Sergipe. Boa! Sergipe é o estado que queria ser carro, né, Jesus? É, Sergipe. Nossa, que piada ruim, que é. Daqui a pouco tem mais recado aqui da turma, legal? Porque agora nós vamos de moda, é César e Paulinho, Fazenda da Esperança. Vamos nós!

0: Tá aí o César e Paulinho com Fazenda da Esperança, também marcando presença aqui na programação do Brasil Caminhoneiro, e você continua participando aqui com a gente, viu? Eu tô mais mandando um recado aqui à torta direito. Turma, é o seguinte, ó, pra quem tava querendo começar o dia aí, ó, esperando pagar menos pelo preço do diesel, por conta do anúncio aí de uma redução de 35 centavos no preço do combustível, não tá uma boa notícia pra dar pra você não, viu, filho? Vai ter que aguardar um pouquinho mais, viu? Porque na prática o preço mudou na dica de nada, viu? E eu vou explicar para você. Essa redução dos 35 centavos por litro, ele é pro diesel que é vendido pela Petrobras às distribuidoras, tá? Só que nessa mesma tacada de redução, o que que o governo federal fez? Tadadá! Ele encerrou, gente, aquele desconto temporário que ele tava concedendo sobre o preço do combustível, né? Então, com isso, o que que acontece? Uma medida compensou a outra. Baixou de um lado, por outro lado, tirou a isenção dos impostos e pronto, preço do diesel vendido pela Petrobras às distribuidoras permanece o mesmo. R$ 3,00 mais 30 centavos por litro. Bom, de acordo com nota mandada pelo governo, essa decisão foi tomada após a queda nas cotações internacionais do petróleo. Segundo o governo, reflexo da redução das tensões lá no Oriente Médio. E turma, aqui vale sempre a gente lembrar que esse preço de R$ 3,30 é o preço praticado pela Petrobras para as distribuidoras. Porque o valor pago pelos caminhoneiros, para quem tem uma picape, para quem tem uma máquina agrícola, para quem trabalha com ônibus aí também, enfim, para todo mundo que precisa do diesel e precisa comprar lá no posto, isso vai variar, o preço vai variar conforme impostos, tem a questão do custo de transporte, tem a mistura obrigatória de biodiesel, tem a margem de comercialização de cada região. Então, pelo menos por enquanto, não tem mudança nenhuma no preço do diesel para o consumidor final. Nem para mais, nem para menos. Mas fica atento, viu, gente, que tem uma turma aí de uns postos aí que gosta, né? Gosta de tirar uma vantagem. Aí vem com esse negócio todo aí de... Ah, o governo tirou a isenção, capaz de subir ainda mais o preço do diesel. Então, ó, olho vivo, parceiro, olho vivo. O esquerdo é amigo do direito. Pelo menos no olho. Pelo menos no olho, o esquerdo é amigo do direito e o direito é amigo da esquerda. Vamos de mais uma moda aí? Lucas Reis e Tássio chegando. Se é pra chorar, eu choro. Ai, meu Deus do céu. Vamos ver.
1: Ei, já fizemos gente chorar demais com essa moda nossa, hein?

0: Tá aí o Lucas Reis e Tássio. Se é pra chorar, eu choro. Marcando presença na boleia do Brasil Caminhoneiro. 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
0: É, gente, hoje no Minuto Agrojornal, jogar uma pergunta, uma curiosidade pra você. Presta atenção. Sabia que nós somos um dos maiores produtores de fruta do planeta? É, aqui produz de tudo um cadiquinho. Só que é o seguinte, gente, a gente ainda exporta muito menos do que poderia. É uma pena, é uma pena. Bom, essa reflexão toda aqui, viu, gente, foi fruto de uma pesquisa que foi divulgada nessa semana pelo pessoal da Abrafrutas, né? Associação Brasileira dos Produtores e Exportadores de Fruta, justamente celebrando, né, no dia 1º de julho, Dia Mundial da Fruta. Acho que a gente não falou disso, não, né, Jesus? Eu não me lembro de ter lembrado do dia 1º, que era Dia Internacional da Fruta, não. Mas tá bom, a gente sempre lembra por aqui atrasado. Bom, gente, de acordo com o pessoal da Abrafrutas, o Brasil hoje é o terceiro maior produtor de frutas do mundo, com uma safra que ultrapassa 45 milhões de toneladas por ano. Rapaz, é fruta pra dedão, hein? Dá pra lotar a Kombi. Pois é, gente, além de abastecer o mercado interno, né, a fruticultura ela gera cerca de 5 milhões de empregos diretos e indiretos e movimenta a economia de diversas regiões do país. Mas apesar de toda essa força no campo, o Brasil, como disse, ainda exporta menos frutas do que poderia. Porque de acordo com a Abrafrutas, ano passado o Brasil embarcou mais de 1 milhão e 200 mil toneladas de frutas para o exterior, alcançando aí um faturamento recorde de mais de 1 bilhão e 400 milhões de dólares. É dinheiro, hein? 1 bilhão e 400 milhões de dólares? Dá para comprar fruta para dedéu, hein? Ó, e entre as principais frutas exportadas estão manga, melão, uva, limão, mamão, melancia e abacate, viu? E diz que tem mais de 100 países aí que compram as nossas frutas, né? E dentre esses países todos, nós temos aí mercados exigentes, né? Como a União Europeia, Estados Unidos, Reino Unido, Canadá. Ou como essa turma é chata para comprar as coisas. Exatamente. Bom, mesmo com esses resultados, o setor acredita que ainda existe um enorme potencial de crescimento. E por conta disso, os especialistas defendem sempre os investimentos em logística, abertura de novos mercados, melhorias da infraestrutura, porque tudo isso facilita o escoamento da produção. E no mercado interno, gente, a boa notícia é que o consumo de frutas também vem aumentando. Tem pesquisas aí já apontando, comentamos esses dias atrás até sobre aquelas injeções lá para poder emagrecer, que a turma tá cada vez mais preocupada, né, com a alimentação saudável, estão priorizando alimentos naturais, reduzindo o consumo de produtos industrializados. Você lembra que nós comentamos isso aí essa semana? Você lembra, Jesus? Então, por conta disso aqui também, viu? E para os produtores, gente, esse cenário representa também uma grande oportunidade. E para nós consumidores, né, é mais um incentivo para a gente incluir fruta no dia a dia, né? Aproveitando essa enorme variedade produzida no Brasil, né? Gente, a gente é um país privilegiado por demais, viu? É clima que ajuda, diversidade de espécies cultivadas ao longo do ano todo. Você tá doido? A gente aqui sempre tá mandando uma bananinha logo cedo aqui para poder evitar as câimbras, não, Jesus? É, rica em magnésio, potássio, principalmente as nanicas. É coisa boa. E você, tem o hábito de colocar fruta aí no teu dia a dia? É? Se não tem, é bom começar, viu? Porque é bom pra nossa saúde, bom pra economia do país e bom pros caminhoneiros que vão ter mal que transportar também. É o Minuto Agrojornal, pegando sempre uma bela, uma carona na boleia do Brasil Caminhoneiro, FM 77.5, 1040 kHz no AM pelas redes sociais. Eita, nós, mais moda chegando aí. Quem que é esse daí? Ah, Rick Renner? Meu jeito louco de amar. Eita, doido. É meu jeito louco de te amar. Falando a música direito aí, vamos ouvir.

0: Tá aí o Rick Renner, ô dupla que eu adoro por demais, meu jeito louco de te amar, marcando presença aqui na Boleia do Brasil. E antes da gente chamar aqui, a gente ir pro intervalo, tomar uma água, um cafezinho, um cavalo, vou mandar mais uns abraços pra turma aqui, ó, tá cheio de recadinho aqui, viu? Ó, o Luciano de Vila Velha, no Espírito Santo, QRA Ribeiro, mandando um forte abraço aqui pra gente, pra toda a família de estradeiros e tudo de bom! Valeu, Luciano, um abraço aí pra você, viu? O Adriano é de Sete Lagoas, ô Adriano! Diz que tá no puxo aqui do suco do pica-pau. Você sabe o que é o suco do pica-pau, Jesus? Eu já contei essa pra você. Não, ó, Sete Lagoas. O que tem bastante lá em Sete Lagoas? Vamos ver. Celulose, que do onde é feita a celulose? Aê, madeira, boa, boa. Um abraço, ó. Dá um spoiler aí pra você. Logo, logo o Francisco Garonzi vai estar por aí, viu? É, fazendo matéria legal aí pra gente na turma que tá no puxa do eucalipto aí, legal? Ó, a Claudete Santos, ela é de Lages, na Santa e Bela Catarina. Foi que tava frio essa semana por lá e chovendo. Ha! Diz que quer mandar um abraço aqui pra toda a família que são caminhoneiros. Ó, o filho Jackson, que tá em Charqueadas, no Rio Grande do Sul, e pede pra que Deus abençoe todos os heróis da estrada. Ela pergunta por que tem 3 dias do caminhoneiro no ano. Ô, Claudete, obrigado pela pergunta. A gente já comentou a respeito disso, né? O dia 30 de junho, ele era um dia que era pra ser celebrado só no estado de São Paulo, né? Era na época do governador Franco Montoro, ele criou o dia do caminhoneiro no estado de São Paulo. Só que a data acabou caindo no gosto de todo mundo e a galera começou a celebrar. Aí depois tem o dia 25 de julho, né, que é o dia de São Cristóvão, padroeiro dos viajantes e dos motoristas, que é a data mais apreciada. E tem o dia 19 de setembro, né, que foi o dia do caminhoneiro, que foi colocado aí na época do primeiro mandato, o segundo mandato lá do Lula, não me lembro direitinho. Mas aí foi a partir do governo federal que colocou essa data também. Por isso que a gente tem essas 3 datas aí. Tá bom, Claudete? Beijo grande pra você. Mas o último recadinho é o Igor Franklin, pedindo pra mandar um abraço aqui pra todos os caminhoneiros brasileiros que, como eu, rodam por toda a Europa. Olha que legal! Ele conta que era natural de Santo André, aqui no ABC Paulista, e diz que atualmente tá morando na cidade de Tonbridge, no Reino Unido, e tá acompanhando a gente pelo aplicativo. Ô, Igor, obrigado, meu irmão. Obrigado pela beira, pelo carinho. Um abraço a todos os caminhoneiros brasileiros que estão sempre por aí também, legal? Daqui a pouquinho tem mais recado. Vamos lá tomar uma água, um cafezinho, cavalo, ô Jesus. Vamos? Na volta tem mais Brasil Caminhoneiro pra você. Não sai daí não, que o intervalo é rápido. Voltamos já!
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2: Aprendendo com as dificuldades. Todos nós vivemos, vez ou outra, dias difíceis, né? E normalmente o nosso dia transcorre no seu ritmo, né? Pequenos problemas que se sucedem e são prontamente resolvidos. É o nosso cotidiano, né? Acordar cedo, preparar o café a cavalo, para quem precisa arrumar as crianças para ir para a escola, arruma, quem já vai direto e reto para o trabalho, vai também, quem vai lá para o mercado fazer suas compras, vai também, vai para o banco ou baixa o aplicativo para poder acertar as finanças, mas é gente, é a vida que transcorre sem mais complicadas demandas. Só que em certas épocas, né, a vida parece que se mostra desafiadora, né? Aí aquele negócio que era tranquilo, que era estável, parece que se esvazia de nossas mãos, né? E sem que nenhum sinal houvéssemos percebido, o nosso parceiro, o nosso cônjuge nos surpreende decidindo romper a relação, e aquilo que parecia consistente e feliz se desfaz de maneira rápida, repentina. Nossos pais, que seguiam a sua velhice tranquilos, saudáveis, sofrem algum transtorno físico que os deixa limitados, dependentes. E aí a saúde, né, que tínhamos como sólida e plena, de repente dá aquela pitimbada, exigindo da gente demandas que a gente nem imaginava, né? E aí o trabalho, muitas vezes, a nossa segurança financeira, o esteio material da família, desaparece frente a uma demissão inesperada ou então o fechamento da empresa. E com elas, né, com essa surpresinha, né, entre aspas, né, vai embora ali a rotina do trabalho, a convivência com os colegas. E todos nós, gente, passamos por esses momentos desafiadores, quando o equilíbrio e a tranquilidade dão espaço ao incerto, às preocupações. O coração passa a conviver com a incerteza, com o medo, com a insegurança do amanhã. Esses são dias, gente, em que a gente precisa exercitar o aprendizado. Mas você pode ter certeza que esses dias não vão durar para sempre. Eles vão ter aquele prazo estipulado ali pela providência divina, né? De acordo com o necessário para o nosso aprendizado, a intensidade de nossa capacidade emocional, mas nada acima daquilo que a gente pode suportar, né? Não é uma cruz mais pesada do que aquela que a gente consegue carregar, né? E tem aquele ditado, né, Jesus, que Deus dá o frio conforme o cobertor, né? Acho que vem bem a calhar aqui nessa reflexão. Isso daqui, gente, mostra que nenhum de nós se encontra desamparado ou desprovido de condições de carregar o fardo que chega. Se tudo nos parece demasiado, vamos fazer o seguinte, peça ajuda aí do seu anjo da guarda. Gente, o anjo da guarda acompanha a gente não só quando somos pequenos, não. Ele está sempre com a gente, acompanhando nossos passos conforme a designação de Deus. A gente nunca está sozinho nessa jornada. Eu me lembro de uma frase do padre Marcelo Rossi, né, quando ele fazia o programa aqui com a gente na capital, que ele falava assim, que o anjo da guarda da gente, cara, que se você pegar a envergadura, né, de asa até asa, são quase 4 metros, gente. Ele é muito grande, é um bitelão grandão. Então, gente, quando a gente estiver passando aí por esse momento de uma dor intensa, conflito interno, sentimento de desamparo, dá uma paradinha, respira fundo, tranquiliza a mente, faz uma reza, uma oração, busca refúgio em Deus e peça para que Ele te fortaleça. Deixa que Deus, gente, tome o nosso coração e ouça. Deus fala com a gente no silêncio. Aguarda as horas, os dias, enquanto pouco e pouco a tempestade ali vai se acerenando, os tropeços vão sendo ajustados aí na estrada, que vai melhorando. E vamos em frente, confiantes, certos de que a vitória nos compete. Ela está reservadinha para a gente. Porque todos nós, eu, você, Jesus, Reinaldinho, Jeová, Batatinha, todo mundo, gente. Todo mundo nasceu, sabe para quê? Para sermos vencedores. Legal? É isso daí. Então vamos nesse momento, turma, colocar aqui as nossas intenções particulares. Você que participa aqui com a gente pelas redes sociais, direto e reto. Para você que está sempre aí de tocaia, corujando a gente aí no nosso dia a dia. Que legal, obrigado pelo carinho de todos vocês. Vamos colocar o nosso nome, o nome da nossa família, das pessoas que estão doentes, que precisam de nossas orações, as nossas dificuldades. Bota tudo aí no colo de Jesus e Maria. Eles aguentam o tranco. Opa! Coloca no colo dele, gente. Você pode ter certeza que todas essas intenções e esses pedidos já foram encaminhadas. Não é que vão, já foram encaminhadas lá para o nosso Pai Celestial. E você vai ver, na hora certa, no momento exato, você vai receber a tua graça também. Vamos rezar então? Ave Maria, cheia de graça, o Senhor é convosco. Bendita sois vós entre as mulheres, bendito é o fruto do vosso ventre, Jesus. Santa Maria, Mãe de Deus, rogai por nós, pecadores, agora e na hora de nossa morte. Amém. Pai nosso que estais no céu, santificado seja o vosso nome. Venha a nós o vosso reino. Seja feita a vossa vontade, assim na terra como no céu. O pão nosso de cada dia nos dai hoje. Perdoai-nos as nossas ofensas, assim como nós perdoamos a quem nos tem ofendido. E não nos deixeis cair em tentação, mas livrai-nos do mal. Amém. Que Nossa Senhora, Mãe de todas as glórias e graças, ela que entregou a São Tomé o cinturão como sinal daquele momento extraordinário em que ela, abraçada por Jesus, foi arrebatada até os céus, que São Tomé sempre nos ajude a buscar a verdade, fortalecer a nossa fé, seguirmos confiantes pelos caminhos da vida, e São Cristóvão, padroeiro dos viajantes e dos motoristas, que todos eles nos abençoem e nos protejam por todos os dias de nossas vidas, que assim seja. Amém.

0: Agora, com muito carinho, quero chamar para cantar comigo essa linda canção o meu irmão Moisés Cleiton.
1: É um prazer.

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1: É isso aí, gente, de volta com o Brasil Caminhoneiro. E como já dissemos aqui no programa de hoje, né, tivemos aí no dia 30 de junho, né, o dia do caminhoneiro aqui em São Paulo. E São Paulo, né, gente, a capital da fumaça, continua sendo o maior reduto, né, dos caminhoneiros autônomos do Brasil. Eu tenho dados recentes aqui, gente, da ANTT, que mostram que quase 188 mil transportadores autônomos de cargas estão registrados, não apenas na capital, mas em todo o estado de São Paulo. E na prática isso significa que 3 em cada 10 caminhoneiros autônomos do país trabalham em São Paulo. Legal, né? E esse levantamento, gente, confirma ainda a importância do estado para a logística nacional, porque São Paulo concentra, né, as principais rodovias do país, os grandes polos industriais, centros de distribuição, né? A gente tem o Porto de Santos, que é o maior porto do hemisfério sul, responsável por boa parte das nossas exportações. E a pesquisa também revela outro dado importante, viu? Que a categoria está envelhecendo. Ah, vá. Como se a gente não soubesse. Bom, segundo a NTT, a maior parte dos caminhoneiros está com 45, 50 anos e a entrada de jovens na profissão continua muito pequena, viu? E essa falta de renovação da mão de obra já está preocupando muito, né, as transportadoras e entidades do setor. E por outro lado, o número de novos registros voltou a crescer, viu? Só no ano passado, cerca de 17 mil novos caminhoneiros autônomos entraram para o mercado. Legal. Assim, gente, especialistas afirmam que esse crescimento, né, é bom, mas não é suficiente ainda para a gente poder renovar a categoria, né? E o grande desafio, né, é atrair novos profissionais para essa atividade, que é fundamental para a gente manter a economia brasileira em movimento, né? Porque só para você ter uma ideia, né, mais de 60% de tudo aquilo que é transportado no Brasil passa pelas rodovias. Pois é, gente, valorizar e incentivar a renovação da profissão de caminhoneiro é um desafio, né, que interessa a toda a cadeia logística e interessa para nós também, né, que somos consumidores finais. Se tá na mão é porque veio de caminhão. Ai, Jesus, o que, que é, Jesus? Que tanto levanta a mão aí? Acabou o programa já? Eita, nós, você tá doido. Gente, ponto final nessa edição do Brasil Caminhoneiro, agradecendo por demais essa audiência qualificada que rodou com a gente nessa hora cheia. E amanhã, sabadão, você sabe, tem aquele programa especial com aquele resumo das principais notícias do mundo do transporte e da logística. Tem o Evangelho do Domingo também. Eu espero contar com a tua audiência qualificada mais uma vez, tá legal? E amanhã tem Brasil Caminhoneiro na telinha também, viu? Você tá doido. Tamo junto amanhã, Jesus? Tamo? Se Deus quiser, ele há de querer. Tchau, gente. Fiquem todos com Deus e até lá!

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2: Um ótimo dia aos ouvintes da capital. Destaque para o trânsito nesta manhã de sexta-feira para falar de problemas no transporte público. Os trens da linha 7 Rubi estão trafegando com velocidade reduzida devido a falha em equipamento de via na região de Campo Limpo Paulista. Os trens circulam com velocidade reduzida no local e a transferência em Francisco Morato é obrigatório para prosseguir viagem. Saia mais cedo de casa quem for utilizar a linha 7 Rubi. O destaque também para a Marginal Pinheiros, que já tem trânsito intenso no sentido Interlagos, desde o Cebolão até a Ponte do Jaguaré, pois o caminho melhora no sentido contrário, intensidade entre a Ponte João Dias até Alexandre Dumas. 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
2: Problemas da Marginal Tietê no sentido rodovia Castelo Branco. Tem uma ocorrência na passagem pela ponte da Vila Guilherme. Trânsito ruim já desde o trecho final da Ayrton Senna. Depois caminho melhora no sentido Ayrton Senna, intensidade entre a rodovia Anhanguera e a ponte da Freguesia. Depois o motorista vai desenvolver boa velocidade. Corredor da Emmanuel Marquete, Marquês de São Vicente é uma boa opção também para o motorista, caso ele queira optar em não ir pela rodovia, pela Marginal Tietê no sentido Ayrton Senna, que o caminho é livre, viu? 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
3: 7 horas começa o rodízio municipal para veículos com placas sinais 9 e 0. Esses não podem circular no centro expandido de São Paulo entre as 7 e as 10 da manhã. E depois entre as 5 da tarde até as 8 horas da noite. Continuam problemas na linha 7 Rubi. Saia mais cedo de casa quem for utilizar os trens da linha 7 Rubi. Os trens estão trafegando com velocidade reduzida devido à falha de equipamento na região do Campo Limpo Paulista. Os trens circulam com velocidade reduzida e o local e a transferência em Francisco Morato é obrigatória para seguir viagem. Saia mais cedo de casa quem for utilizar a linha 7 Rubi. O destaque agora é para a Radial Leste, que já tem trânsito intenso no sentido centro, na passagem pelo metrô Guilhermina Esperança até o metrô Vila Matilde. O trânsito volta a ficar intenso na passagem pela Salim Farah Maluf, mas depois o caminho é bom para o bairro. Quem está na Radial vai fazer um bom trajeto em toda a sua extensão. 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

cedo pra ir passear com o cachorro. É, tem essa missão, né? Tem essa missão. Tem os donos do pet, né? Que vai, passeia, tem aquele passeio matinal. E tem a turma que trabalha com isso, né? Lá na minha rua eu vejo um rapazinho, ele sai, tipo, é, né, assim, uns quatro.

4, 5 cachorros e vai que vai. Bom dia, minha gente. Acorda, alô, dogs. Bom dia. 7:04. A sexta-feira chegou, bebê. Uhul. Hoje mais do que

Amiga também, irmão. Alô, Ivan. Beijão pro Itamar, seu Valdir. A galera tá aqui, ó, ao redor, nos escutando, rei. É. Estamos de uma turma nova chegando aí, amando a programação da Rádio Capital. Bom dia, obrigada pelo carinho. Esse é o Se Joga. Do lado de cá, Reian.

0: tem o AM 1040. Ah, e o AM pega? Pega sim. Em muitos lugares pega sim, né? 1040. E tem a turma, tá conectada aí na live Capital com você, no aplicativo da Rádio Capital. Tamo longe. Tamo bombando. Obrigada, gente. Alô, Ibope. Marca direitinho aí, hein? Obrigada pela audiência.
1: Fim de semana começou.
0: Aumentar aqui o som, ó. Vai ficar surda. Ei, tio, olha o tio. Beijo, tio. Parabéns, gente linda, maravilhosa. Bom dia, bom dia, bom dia. É hoje.

0: o cartão, ah, não sei o que, cheguei, piquei o cartão, você bate ainda o cartão, tem que registrar. Vixe, eu esqueci de registrar o meu. Depois eu falo com a Maildi. Alô, RH, bom dia, esqueci de registrar o meu, tá vendo? Fiquei fazendo brincadeirinhas, zoeirinhas. Bom dia, gente linda, que você tenha um dia realmente abençoado. Transporte público, mais ou menos, tá? A gente já viu algumas imagens aí, linha 7 Rubi tá com a velocidade reduzida. A linha Coral parece nota velha, né? Todo dia tem um BO, tem uma bucha. Essa semana foi de inauguração aí do... Eu ia falar trólebus, mas não é o trólebus, né? Washington Luiz. Como é que chama, Rei, aquele nome lá?
1: Monotrilho.
0: O monotrilho, né? Que graças a vocês eu conheci o de São Mateus e eu amei, tá? Esta semana, hoje, ou foi ontem, teve uma inauguração. Já a gente vai... Tá, aliás, tá tendo várias inaugurações, né? Vocês entenderam que ano é esse, então as coisas precisam aparecer. Mas enfim, mais informações de trânsito, transporte público, é com você aí do outro lado, que é o nosso repórter Amador Capital 77, e com o nosso querido Vanderlei Correia, que está girando desde muito cedo aí, né? Se você vê um pontinho rodando, é o Vanderlei Correia registrando, capturando as melhores imagens para poder te informar, tá? E ele, esse bom vivando rádio, bom está dia! Aqui já, cheio de graça. Reinaldo Alves, bom dia!
2: Oi, Angela Matos, bom dia, tudo bem?
0: Eu tô ótima, Rei. Tô muito bom bem, dia! Rei, bom dia!
2: Quero que vocês tenham um bom dia, vocês vão ver o que eu vou fazer agora. Vocês não vão ver o que eu vou fazer, eu preciso
0: Opa,
2: soltar um negócio
0: ele
2: que
0: tá vai
2: desse
0: soltar
2: lado aqui.
0: Algo. Vai
2: e aí
0: soltar
2: eu vou voltar
0: algo?
2: Pra cá.
0: Isso. Bom dia, Rei, dormiu
2: bom
0: bem?
2: Bom dia, 7-8, dormi bem, graças a Deus. Se eu pudesse, eu tava dormindo até agora.
0: Jura,
2: só que eu lembrei que tinha que me jogar da cama e agora tô aqui.
0: Não, pois olha, fui dormir tarde. Eu quero já fazer um agradecimento e dar aqui um tapete vermelho. Essa amiga foi uma das que o rádio me deu, né? Eu tenho até no meu Instagram um bloquinho lá que eu coloco amigos do rádio, né? E a Paloma Matarazzo foi uma amiga que o rádio me deu há uns 10 ou mais, e assim, fiel, né? A gente já conheceu muita gente de rádio, mas na vida a gente aprende a ser seletiva.
2: Muito bem.
0: E a Paloma é um tesouro que eu conheci. E a gente não se largou mais. E ontem ela esteve lá em casa pra arrumar minhas madeixas.
2: Olha que beleza.
0: Saiu super tarde da minha casa. Ia dar quase meia-noite. Eu ofereci ainda uma pousada pra ela, né? Tipo, falei, dorme,
2: posa
0: amiga.
2: Aqui, né?
0: Fica aqui. Ela, não, não, não. Porque ela tá cheia de clientes sempre, agenda lotada. Então depois vocês vão lá no Instagram dela, vou repetir pra vocês.
2: Muito bem.
0: Paloma, um beijo pra você, um tapete vermelho pra essa amiga querida. Já tá na escuta e tá sempre participando, Rei.
2: Paloma tem livre acesso à sua casa, pode dormir, pode chegar chegando. Ê, Paloma, viu? Ó, deixa eu te falar, ontem você falou do transporte, ontem foi inaugurada a linha 6 Laranja.
0: E é
2: então
0: qual?
2: Tá em fase de teste.
0: Qual estação,
2: ela que sai da freguesia, vem aqui pra Pompeia, Sesc, Pompeia, Água Branca.
0: Qual trechinho? Que é o lá da São Joaquim, aí eu acho que ainda vai demorar bastante pra sair. Tem um buraco lá na São Joaquim que vai fazer parte dessa linha laranja que vai pra 14 bis, que vai pra 9 de julho. E o destino final dela vai ser Brasilândia. E da minha
2: Exatamente.
0: Estação São Joaquim até a Brasilândia, eu adoro ver essa placa. 23 minutos.
2: 23
0: por isso que eu sou
2: minutos.
0: Fã dos trilhos.
2: Muito 7 bem.
0: 7 e 10.
2: Ó, o funcionamento é de segunda a sexta por enquanto, das 10 da manhã às 3 da tarde. E atende um pequeno trecho, são algumas estações que foram inauguradas, tá? Então, para quem estava esperando o metrô da linha laranja,
0: que
2: aí
0: maravilha.
2: Foi inaugurada, então tem estação Água Branca, que vai fazer integração com a linha
0: perto
2: 7
0: Rubi. Perto do João Água Branca, né? Ali naquele miolo daquela Vila Country, né?
2: Exatamente.
0: Ali.
2: Então, a linha que sai lá da freguesia do Otto. Então, nesse primeiro momento, serão ao todo 6 estações em operação com a João Paulo I, passando por Freguesia do Ó, Santa Maria, Água Branca, Sesc, Pompeia e aí
0: Arrasou.
2: Terminando em Perdizes.
0: Adoro trilhos.
2: Então, por enquanto, em fase de teste, a pressa é por causa do período eleitoral, tem que, né, não pode fazer propaganda depois.
0: Jura?
2: Então tem que entregar logo.
0: Será que é por isso? Será?
2: Não, é lei, né? É lei.
0: Será? Gente, 7h10, olha, o perfil da Paloma é o Miss Loma Hair Make, tá? Miss Loma, Gonzelli, Miss Loma Hair Make.
2: Hair Make.
0: Vai lá, dá uma seguida.
2: Vamos seguir a Paloma.
0: Exatamente, aqui. A gente tem que fortalecer aí os laços, tá bom? 7h11, hoje eu vim com um casaquinho. Reinaldo Alves está com a sua japona. Tá, aquela marca de sempre.
2: Aquela que vocês falam, tô, é, tira a blusa, isso aqui é blusa de trabalho, gente.
0: Então, assim, eu acho que tá diferente de ontem. Tá um ventinho diferente, rei.
2: Tá, hoje tá mais, é, digamos assim, geladinho.
0: Mas tá gostoso,
2: mas
0: né?
2: Mas tá fresquinho, então. Fresquinho,
0: é,
2: né?
0: É isso. Então, a máxima pra hoje, Ray?
2: Olha, eu disse chuta, que a máxima... Não, chutar. Posso chutar, não, ô louco. 24 é a máxima, 25, no máximo 25 graus. Só que aí tem uma frente fria chegando, né? Mas o final de semana será tempo seco. Não tem previsão de chuva, pelo menos, por enquanto. Chuva grande,
0: tá? Tua garrafa de água tá aí, gente. Não esqueça da garrafa de água, tá? Mamãe vai sair, mas por favor, meus filhos, bebam água.
2: É isso.
0: E tenham conhecimento.
2: Só que aí o frio chega, tá? Amanhã, mínima de 11, a máxima de 17.
0: Ah, por mim, pode nevar aquelas. Eu vou cair no caldeirão daqui umas horas.
2: Tu é do mal, meu.
0: Se cuidem, tá, gente? Eu não quero receber nenhuma notícia que vocês tombaram aí de gripe ou virose.
2: É, hoje ainda tá legal. Aí você vai poder ver o céu azul, o solzinho aí no céu. Só que final de semana, meu, 17 graus, sábado e domingo a máxima. Madrugada gelada.
0: Sério,
2: jogo bicho do Brasil, pelo menos pra nós, vai ser debaixo da coberta.
0: Eita lasqueira.
2: Se bem que o povo fala de frio, por exemplo, de 17.
0: Aí já
2: que
0: vi vai um povo. Ah, aquelas. Cuspi, mas hoje eu vi um povo feio no trajeto. Minha nossa.
2: Você ia falar senhora, onde, né? Fala
0: eu
2: onde.
0: Eu vi um povo.
2: Feio, gente, sofrido.
0: Gente, eu imploro pra vocês.
2: Tomem banho.
0: Não, não foi nem banho. E bota 200 toques, bota 200 camadas.
2: Oh, meu Deus, são okay, muitas camadas.
0: Ok, passou, 7h13.
2: Então, gente, hoje você não precisa ter muitas camadas. Agora,
0: eu também sou feia.
2: Como você não vai estar aqui sábado e domingo, vai estar longe daqui, aí você não vai ver esse povo bonito, porque esse povo vai sair bonito de casa no final de semana.
0: Ah, que delícia.
2: Vai sair com touca, sobretudo. Vai sair com aquela bota, sabe aquela bota de roqueiro? Deus do céu,
0: ai,
2: como
0: Ray,
2: pode?
0: Como você é crítico, né?
2: Não, sou eu que falei que encontrou um povo feio aí no metrô, né?
0: 7h13, Brasil. Então, previsão do tempo tá ok, vocês já estão sabendo. A efeméride de data mesmo, de calendário, pra criançada que já tá de férias aprender, é que hoje é o Dia Nacional de Combate à Discriminação Racial. E hoje tá de férias, tá, gente? Hoje tá de férias. A estadual tá, eu não sei como é que é a particular. E eu não sei como é que é a escola da prefeitura, mas a estadual hoje já tá liberado.
2: Particular, algumas já estão de férias.
0: É?
2: É. É um aviso aí pras mães aí que deixaram pra fazer a recarga do bilhete único aí.
0: As crianças importante.
2: Eu achei que tinha passado do prazo, porque a Bela já saiu de férias, mas segue o calendário da escola estadual. Então, pode ser que dê tempo ainda de abastecer, porque faz falta o crédito do estudante durante as férias, né?
0: Então, o povo esquece. Precisa. É, então, olha, mamãe, agora é aquela coisa, né? Pedir o apoio do vizinho, da vizinha, sei lá, de algum parente, pra olhar a sua criança, todo cuidado é pouco, né, eles cheios de energia, querem aprontar, fazer um monte de coisa, mas a notícia é essa, a garotada tá de férias, e aí, gente, as memórias afetivas, que eu sei que vocês gostam, 7h14, ai, de novo a Ângela vai pra Bahia, então,
2: vai,
0: gente,
2: né?
0: De novo, e sempre irei, sabe por quê? Porque desde que eu sou pequena, pelo menos lá na minha família, sempre foi assim, desde que eu sou pequena, que eu me entendo, por gente, todas as férias, a minha mãe, a gente ia pra Bahia, ia todos os primos. Então, eu tenho essa tradição que eu não vou deixar morrer, entendeu?
2: Jussiap te espera.
0: Jussiap me espera, a roça
1: o
0: me espera.
1: Relógio marcou.
0: É, não tem jeito, gente.
2: Tem jeito.
0: Sabe? E eu amo, e eu agora tô ficando mais velha, eu fico com mais saudades deles. Muita coisa mudou, mas sabe, eu não tenho mais minha avó nem meu avô, mas eu tenho a terra seca, eu tenho aquele cheiro de mato, eu tenho as lembranças. É mentira, gente.

0: eu não tenho palavras, cara.
1: É um presente, é um mimo que eu faço pra você.
0: Você é incrível. Então é isso, eu poderia ir pra... Ah, por que você não vai pra outro lugar, pra um país? Não.
1: O país é Jussiape.
0: Eu

0: cuidando de pai, mãe. Então, assim, eu gosto muito de voltar pra minha terra, de voltar pras minhas raízes, de sentir, sabe, aquela energia que é diferente e a gente volta muito renovada. Então, eu adoro ir pra Bahia e eu quero deixar essa semente, pelo menos, ali lançada no coração do meu filho, sabe, Rei?
1: É bom.
0: De desconectar, de ver os primos, de ver o gado, de ver a galinha.
1: Família é tudo, né?
0: Gente, exato. Tem treta, toda a família tem. Não existe a perfeita, e acho que a perfeita deve ser chata pra caramba.
1: Com certeza.
0: Se existir, né?
1: Não viu a pesquisa do João falando dos parentes que vão visitar de domingo? Acho que a gente tem que manter essa tradição.
0: É, por mais que depois a gente vai falar mal, mas é tão bom recebê-los.
1: Exatamente.
0: É. E é isso, Rei. 10.
1: Aproveita, Angela Marques.
0: Obrigada, Rei.
1: Obrigada. Se eu tivesse um estúdio na época, eu faria um estúdio, mas a IA tá aí pra isso.
0: Cara, nota 10. Uma cocada vai ser pouco pra eu trazer.
1: Cocada? Você não sabe o que eu vou pedir.
0: Pode fazer, pode pedir duas coisas, Rei.
1: Duas coisas?
0: Pode.
1: Um girimum. Quero ver você trazer um girimum de lá até aqui pra mim.
0: Gente, 7h17.
1: E água de coco congelada.
0: Que delícia, que gostoso. E assim, né? Principalmente, acho que o povo do Nordeste, é o período de São João, né? No meio do ano, que eles viajam, né? Que a gente viaja.
1: Verdade.
0: Pra curtir ali ou São João ou é dezembro no Natal. Mas é esse período de férias, né? Que eles fazem questão de tirar nesse período de São João. Pra curtir as festas e tudo mais, né? Claro, minha gente, a gente vai falar aí, o forró tá de luto com a morte aí do rapaz. Já já a gente vai falar sobre o Araújo, vamos trazer música, os hits, que mais? Tem Dai Dai, Rei?
1: Tem tudo!
0: Você acha que não vai ter Dai Dai nesse derradeiro dia?
1: Ei.

0: Foi a Copa que eu acho que eu mais me envolvi de todas.
1: É, você tá. É, compra camisa, figurinha, torce.
0: Agora eu tô preocupada.
1: Fica bêbada, porque faz live.
0: É, eu acho que eu não vou encher meu álbum. Eu não sei. Hoje eu comprei 4 pacotinhos pra ver se sai algum do Brasil. Eu só tenho o Alisson. É, mas foi a Copa que eu mais me envolvi. E eu acho que foi uma Copa também que. Eu não sei se nas outras teve, eu é que não enxergava. Eu tive muitas percepções de uma Copa diferente, mais abrangente.
1: Somos mais maduros, né?
0: É, eu não sei se é porque teve mais seleções, mais cultura, mais coisa pra gente aprender, né? Pra gente dar risada, pra gente se emocionar. E aí, eu quero trazer aqui um tapete vermelho. E aí eu mandei no nosso grupo, Rei,
1: ai, que medo.
0: O pessoal da Cazé narrando o gol do Robozão.
1: Ah, o Robozão.
0: E aí eu quero fazer uma homenagem à nossa Isabel Botelho, que sempre, né, falou desse menino, ela ama, ela sabe tudo do Ronaldo e aqui a gente não larga a mão de ninguém. Então eu quero fazer essa homenagem à minha portuguesinha favorita e ao Robozão, né? Que o Rei trouxe aí esse apelido.
1: Não, eu não.
0: Não, foi você.
1: Eu não.
0: Né? O Rei trouxe aí esse carinho pro Ronaldo. E eu vi a repercussão, a idade, a despedida. Parece que foi o primeiro gol dele no mata-mata.
1: No mata-mata foi.
0: Foi um pênalti. Então, assim, eu vou ser bem sincera. Eu nem vi o jogo. Mas eu estou trazendo a pedido de vocês. Então, eu estou dando um tapete vermelho. Mas eu sei que ele merece também. E fala, Rei.
1: Pensa num juiz ladrão, né?
0: Ah, mentira. Foi roubado?
1: O juiz deu 19 minutos de acréscimo.
0: Sério?
1: O quê? Vocês acharam que do jogo do Brasil foi muito?
0: Sério, Rei?
1: Dessa, parecia que o juiz tava querendo que a Croácia empatasse, sabe?
0: Era Croácia.
1: Meu Deus do céu. Aguenta, coração.
0: Misericórdia. Então, olha, pra quem não viu, a gente vai ouvir agora como é que foi esse momento aí do Ronaldo Robozão. Alô, Fátima.
1: Vai, Roberto.
0: Para vocês.
2: Um dos momentos mais marcantes de sua carreira. Aos 41 anos de idade. Concentrado, partiu para a bola. Vem ele, Cristiano Ronaldo. Gol!
0: Deu uma emoção mesmo, Rei.
1: Deu. Meu, não tem preço isso aí não, pô.
2: De Portugal!
1: Golaço, hein? Golaço.
0: E aí, eu vi.
2: Salvar a seleção portuguesa!
1: Salvar literalmente!
0: Quanto é o jogo? 1-0?
1: 2-1.
2: Os gols importantes! E agora, pela primeira vez também no mata-mata de Copa!
0: Achei bonito isso, gente.
1: Bonito.
0: Achei bonito. E aí eu vi umas imagens, aí eu vou precisar muito da ajuda de vocês. Ele segurando uma camisa. Morreu algum jogador?
1: Ixi,
0: que ele tava segurando. Aí todo mundo, ai que lindo, ai a memória. Eu não sei.
1: Pode ser de um jogador do passado, não sei, eu não acompanhei.
0: E ele quis fazer uma homenagem a alguém que morreu segurando uma camisa lá, um número. Não sei, mas achei. Eu tudo tô achando bonito, gente. Achei bonito, tá? Aí vocês me informam aí, o que significou aquilo que eu não entendi porque eu não vi, né? Eu tô indo pela osmose da emoção do povo, tá? E aí tem um outro momento que eu tô entrando na live, tá? Pra vocês já falarem aqui. É, juiz anulou um gol legítimo. O Biel tá falando, o Biel viu, adorou, achou lindo o jogo.
1: O gol dos acréscimos?
0: O gol do
3: Bruno Fernandes.
0: Achou uma emoção. Aí eu quero aproveitar esse momento de tapete vermelho, então, pro Robozão.
1: Robozão.
0: Pra dar um tapete vermelho, tirando a polêmica, tá, gente? Das bets lá da Cazé. Foi o veículo que eu mais curti ver essa Copa. Adoro ver a reação dos meninos.
1: São bons, né?
0: Eu acho que... Eu não sei. Não tem, até pela idade ali, não tem aquela experiência toda. Eu acho isso incrível. Eu acho que a gente tem... Eu gosto dessa energia nova que tá chegando, como o nosso Pedro Casagrande, que é uma surpresa maravilhosa, incrível. E aí, eu gosto de ver ali o sangue novo dos meninos da Cazé. Aquela emoção, aquela coisa. Aí, ontem... Esse momento eu vi, depois vários recortes, e aí eu fui puxar pra entender o que era. Eu não conheço esse repórter, mas sabe gente como a gente? Gente da gente, Rei? Quem seria hoje um jogador da seleção, Rei, que se você fizesse uma entrevista agora...
1: Agora?
0: Reinaldo, o fulano tá aí, é com você. qual o jogado que te daria assim, uma travada, que você ficaria emocionado? Você ia fazer o teu papel ali de jornalista, mas você ficaria assim, putz, que emoção. Quem seria, rei? Qual o jogador?
1: Ah, peraí. Cristiano Ronaldo me intimida.
0: Você ficaria emocionado?
1: É, eu acho que sim, pelo conjunto da obra.
0: Gente, pois é. Esse menino João Barreto é um repórter da Cazé TV e ele teve esse momento com o Cristiano Ronaldo, sabe? Com o Cristiano Ronaldo. São os dois, qualquer um deles serve. E aí, ele consegue ali fazer entrevista, né, com o Cristiano Ronaldo. Ele tem ali um momento dele com o Cristiano. E depois da entrevista, os próprios companheiros da Cazé TV sacaram, né, e sabiam da emoção dele. Tipo, fiquei em choque em fazer uma entrevista com o Cristiano Ronaldo. Uhum. E aí ele fala ali, e eu achei muito bonitinho, porque eu achei ele muito gente da gente.
1: Menina, então o Cristiano Ronaldo intimida todo mundo.
0: Eu acho porque... que eu também ficaria emocionada e demonstraria que eu estava feliz e emocionada. Então vou pedir pra você, Ray, soltar aqui esse momento.
1: Tio tá falando que Diogo Jota foi homenageado pela camisa do Cristiano
0: Ronaldo. Ah, Diogo Jota.
1: Que morreu num acidente, né?
0: Fala aí, tio. Bom dia, nós queremos ouvir essa vox.
3: Bom dia, rapaziada.
0: Bom dia. Quem é Diogo Jota?
3: Era jogador da seleção, era português. Ah. No ano passado teve um acidente, ele e o irmão dele faleceram num acidente de carro.
0: Então tá explicado. Que aí todo mundo uma comoção e o Cristiano Ronaldo com essa camisa. Ai, obrigado, tio. Obrigado. Sabedoria, gente, da nossa seleção.
1: É outro naipe.
0: É outro naipe. Então a gente vai ver esse momento aqui que eu achei muito fofinho do João Barreto, assim, quando o Cristiano Ronaldo sai, ele põe a mão na boca, tipo, caraca, eu entrevistei o cara.
1: É assim.
0: Achei muito bonitinho, achei muito gente da gente. Solta o João Barreto.
4: São dois jogadores absolutamente marcantes e tem um homem aí.
5: Eita. Tá se posicionando o Cristiano Ronaldo com o João Barreto.
6: Olha, aí eu paro. Eu falo do Brasil porque não só porque tenho família também do Brasil e gosto muito do povo brasileiro porque sempre me apoiaram estes anos todos que eu tive de carreira e mandar um beijinho para eles todos.
7: Mandou um beijinho para eles. Prazer, Cristiano.
0: Calma, João! João endoidou!
1: Imagina!
8: Só podia uma pergunta, ainda mandou um recado pro Brasil e não desmaiou? Tamo bem pra caralho, pô!
9: Saiu, pegou o prêmio, parou com o João Barreto! Palmas pro João Barreto!
1: Palmas pro João Barreto!
0: João Barreto falando, João! Ó, a palavra é tua, João Barreto!
10: Eu não tenho o que falar, gente. Eu não tenho o que falar. É muito louco, assim. Eu tava pensando antes de começar
1: que
10: o
1: trilha
10: jogo,
1: que é essa, meu Deus.
0: Já tem emoção da casa
1: de desse jeito? É, vou trabalhar lá.
10: Assim, né? E a gente tava tentando há muito tempo conseguir que ele desse uma palavra aqui. O trabalho de bastidor que a gente tá fazendo, político até, né? Com assessoria, falando com todo mundo.
0: E ele emocionou. Achei muito fofinho, achei bonito. Parabéns. João Barreto, eu não te conheço, mas eu achei incrível. É isso aí, a gente tem que viver as emoções. Não tapar e fingir, né, normalidade. Eu sou a favor que demonstra mesmo. Ah, demonstra. Ficou emocionado? Demonstra. Tá conversando ali.
1: Demonstra.
0: Demonstra mesmo. Agora ficar... Eu não sou de fingir normalidade. Não dá pra mim.
1: Não, emoção é emoção, né?
0: Não
1: tem como
0: cara.
1: Ficar fingindo. Não tem pra que ficar fingindo.
0: Ah, não é. Amei.
1: É repórter, não robô?
0: Ah, não é.
1: Quando cai o barraco lá, vocês não choram? Tem que chorar também de emoção, como conhece
0: alguém famoso. E a Cazé proporciona isso. A Cazé proporciona essa trilha. A Cazé proporciona esses cortes.
1: Essa trilha alta aí do sonoplasta.
0: A Cazé...
1: Isso aí é estagiário que fez,
0: para,
1: né?
0: Mas tá bonitinho. A Cazé traz aí uma trilha triste, uma trilha alegre. Eles sabem trazer a zoeira,
1: desculpa,
0: informar.
1: Estagiários,
0: é. Então, estagiários e família Cazé, um tapete vermelho pra vocês, tá? Tapete vermelho pra vocês. 7h28, hein?
1: Eita, nós! Quer áudio? Tem um áudio.
0: Quero, quero.
1: O povo tá querendo mandar vibrações positivas, que vai sair de férias, né? A Ângela partiu de segunda-feira. Isso aqui é a música de Portugal.
0: A minha.
1: A sua é melhor, com certeza. Ó, a Maria Quitéria chegou.
0: Fala, Kit.
11: Bom dia, Ângela. Bom dia, Reinaldo. Bom dia.
1: Buenos.
11: Túlio.
1: Túlio.
11: Buenas tardes, gente. É, Maria Quitéria, estou aqui na Dona Rian, acabei de chegar. E, Ângela, uma ótima férias.
0: Obrigada, Kit.
11: Vai com Deus. Amém. Aproveita. Seja feliz junto com os seus. Um beijo para todos. Sexta-feira começou. Amanhã é frio, amanhã eu vou trabalhar na Mimi. Fazer não sei quantas milhões de esfirra. Jesus, Mimi, como é que vai ficar a massa? Demora muito pra crescer. É muito ruim não fazer esfirra no frio.
1: Se não bater direito, não cresce. Eu vou
11: fazer esfirra no calor. Bom dia.
0: Bom dia, um beijo, Maria Quitéria.
1: É, no calor 7, é melhor 29,
0: a massa.
1: É, não. É, tem que bater direito. Entendo. Bater direito. Não bater direito não cresce.
0: Mais rei, hey, next.
12: Bom dia, Ângela. Bom dia, rei, Vitória, todos da capital. Ângela, boas férias, bom Jussiapo pra você. Lá é muito gostoso, já estive lá. Duas pessoas. Você sabe, né, que eu sempre falo isso, mas... É muito bom o Jussiapo, é bom a Bahia. Ultimamente eu não tenho ido porque tenho muita dor no joelho, não aguento mais fazer uma viagem dessa.
0: Ei, ai, amiga.
12: Porque lá é a terra do meu marido, eu ia com ele.
0: Ah,
12: agora, infelizmente, eu estou viúva, né, há 6 anos e não voltei mais para a Bahia. Até vendi um terreninho lá na Vargem, que é perto da Jussiapo.
1: Aí,
12: mas é isso, beijo, boas férias, não, aproveite sua Jussiapo.
0: Obrigada.
12: Beijo, sua Joselina de Franco da Rocha.
0: Ô, João, um beijão pra você, obrigada.
1: Próximas férias,
0: viu?
1: Quem sabe as duas não juntas em Jussiapo, né?
0: Não pode ser, exatamente, uma bela ideia. Deixa eu mandar uma beijoca pra Priscila Artoni.
1: Manda.
0: A Pri mandou aqui uma imagem do robozão e Lucas Mondrick, é isso?
1: Mondrick.
0: Da Croácia, no final do jogo, o Mondrick apertando a bochechinha de colágeno do robozão aqui.
1: Oh, meu Deus do
0: bonitinho,
1: céu.
0: Bonitinho, bonitinho. Deixa eu mandar um beijo especial. Ontem teve um casamento, né, que todo mundo falou. Eu não tenho nem bastidores, tá, gente? Que esse não me interessa. Que é da Taylor Swift.
1: Verdade.
0: Teve esse... Mas, gente, teve um casamento aqui. Casou quando, Paulo Eugênio? Deixa eu mandar um beijo.
1: Peraí.
0: Pois é. Minha esposa tá te ouvindo.
1: Meu Deus,
0: Dani, traz um berimbau pra mim. Dani, um beijo pra você,
1: a esposa
0: minha
1: de
0: cunhada.
1: Como?
0: Uma beijoca pra você, tá bom?
1: Deus,
0: beijo, casal.
1: Céu.
0: É, olha aí, ó. Em primeira mão. Que Taylor Swift que nada. O casamento foi de Paul e de Dani.
1: É isso aí, parabéns, felicidades ao casal.
0: Felicidade.
1: Vida longa ao
0: depois
1: casal.
0: Depois eu solto as imagens, gente.
1: Temos imagens?
0: Se não tem, a gente cria. A Yá tá aí pra isso, Ray.
1: Ah, você tá jogando pra mim, né? Tá.
0: Gente, ó, 7h31.
1: Vovô Paulo Eugênio.
0: É, vovô Paulo Eugênio, vovô da Flora.
1: Respeita a barba branca.
0: 7h31, na volta, a gente vai ouvir muitos áudios, vamos correr pra live, vamos. Mas a gente já tá com a banca aberta, o rei só vai ali e já volta, porque tem muito assunto pra gente se divertir hoje, tá? Obrigada!
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6: Muito bom dia, Angela Matos. Bom dia, Reinaldo.
7: Vandeco, bom dia.
6: Da capital, tudo bem com vocês?
7: Tudo.
6: Eu chego para destacar o trânsito nesta manhã de sexta-feira. Sextou, hein? Sextou. Tempo seco, não está frio hoje, o tempo está muito seco. Previsão de chuva neste final de semana. Então, ouvinte da capital tem que sair prevenido de casa. Até as 10 horas tem rodízio válido para veículos com placas finais 9 e 0, viu? E depois, entre as 5 da tarde até as 8 horas da noite. Vamos falar do transporte público. Tem problemas na linha 7 Rubi. Os trens estão trafegando com velocidade reduzida devido à falha de equipamento de via na região de Campo Limpo Paulista. Os trens circulam com velocidade reduzida e local. A transferência em Francisco Morato é obrigatória para seguir viagem. Saia mais cedo de casa quem for utilizar a linha 7 Rubi. Isso não impacta as demais linhas do metrô, CPTM e Via Mobilidade. Destaque para a Radial Leste, continua com trânsito intenso no sentido centro, entre o metrô Guilhermina Esperança até o metrô Vila Matilde. Volta a ficar intenso no viaduto Engenheiro Alberto Bado e vai assim até o metrô Carrão. Depois, o caminho é bom. 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
11: Bom dia, Ângela, bom dia, Rei.
7: Oi, Biel.
11: Bom dia, família.
7: Oi, Biel, Biel veio aqui ontem.
11: Ângela, que Deus te acompanhe nessa viagem.
7: Amém,
11: viu?
7: Amigo.
11: Eu acompanho você, seu pessoal que vai contigo. Que Deus te acompanhe, que você curta esses dias em casa. Perto da sua família, viu? Ontem fui aí pra te dar um abraço, mas você já tinha saído.
7: Fui.
11: Beijos, Gabriel do Campo Limpo. Bora, Rei. Bora continuar por aqui.
12: Fiel, da próxima vez você me chama, tá?
7: Ele veio, seu safado. Mas você também já não estava mais.
12: Com
7: tá?
12: certeza não.
7: Next.
12: Next, mais um áudio aqui, ó.
13: Bom dia, meus amores. Ângela.
12: Ângela.
13: Mais uma noite de viagem. Você está aqui na Paraíba.
12: Eita, uma noite.
13: Então venha. Tomar um banho de mais de uma pessoa, conhecer de uma pessoa, pois aqui não existe frio.
12: Que beleza, hein, Angela?
13: Apesar que tá bem fresquinho hoje, viu? Mas já o sol sai e acabou a frescura.
12: Só uma.
13: Um beijo pra você, boas férias, Lurdinha de João Pessoa, vou ficar com muita saudade.
7: Beijo, Lurdinha, obrigada, viu, Lurdinha? Muito obrigada. Beijo pra você e o Dá, que tá desejando também que férias, boas férias, bom descanso. Vera Góes, sextou, minha filha, Itatiba.
12: Itatiba.
7: A Vera é de Itatiba, Itatiba, interior de São Paulo.
12: Eu gosto de vocês que promovem sua cidade, tipo, você é uma personagem de Jussiape.
7: E tu é um personagem, são homem, mas tem
12: mas
7: que
12: eu
7: falar
12: mais. Eu não falo.
7: É, então,
12: eu
7: acho
12: o
7: que
12: Everaldo,
7: tem uma mágoa,
12: se não
7: né?
12: É, não, jamais. Se não é Lins, é Nazaré ou Guarulhos, que ele é, tem triplicidade, o Everaldo.
7: Tem o quê?
12: Triplicidade. Lins, Guarulhos e Nazaré agora, que ele comprou metade de um loteamento lá, na Terra da Mulher. Por exemplo, o Léo. O Léo era de Oswaldo Cruz,
7: então
12: deixou Oswaldo Cruz famoso. E você? Você é da onde? Né? Tem gente que vem pra cá,
7: esquece.
12: Larga
7: tem
12: suas
7: gente
12: origens.
7: Que vem pra São Paulo, bebe água e esquece suas origens.
12: Sou eu.
7: Então, Rei.
12: Brincadeira, é que eu vou gente... pouco pra lá, porque eu trabalho muito, né, gente? É Capricórnio, né?
7: 7h38, mais um áudio, e aí a gente vai pra um hippie aqui do forró.
12: Bora lá.
14: Bom dia, Ângela. Bom dia, Rei. Bom dia, ouvinte.
12: Angélica?
14: Ângela, boas férias. Aproveita bastante. Você é merecedora dessas férias. Curte bastante seus parentes. E volta com o namorado, hein?
7: Olha ela!
14: Abraço da ouvinte Angélica de Porto.
7: Passa o Gil de fora. Ô, amiga, gente, ó.
12: Tem algum calango pra você trazer pra
7: deixa
12: cá?
7: Deixa eu falar pra vocês uma coisa. Se eu não rei, eu, assim, eu quero agradecer a direção, ao meu diretor Alvina, a Maílde, porque, gente, se eu não saísse de férias, eu ia
12: ter. Você ia matar alguém.
7: Eu ia ter um curto-circuito no ar. Ontem eu não mandei, eu ia ter um curto-circuito no ar aqui.
12: Por isso que tava dando choque
7: ontem. Ontem eu não mandei o João com o sapato errado pra escola.
12: Tipo, uma cor de cada.
7: Não, ele usa a órtese. É. Mas o outro pé.
12: Tu mandou o menino manco pra escola?
7: O outro pé. E aí, gente, sabe que horas que eu fui perceber? À noite, ele foi pra terapia, da terapia levei pra escola e com o sapato errado. Que feio. O João pulando, e eu ainda ficava, João, anda direito, anda direito. Eu só fui dar fé que eu botei o sapato errado. Quando eu cheguei na ACD, era umas 6 horas, que a físio, eu falei assim, físio, não sei o que, o João tá fica pulando. Aí ela, mas
12: eu não queria ser seu filho, mano.
7: Ângela, não, eu pedi perdão pro João, ontem eu pedi. Ontem eu pedi
12: perdão. Eu tô
7: perdão.
12: Rindo, mas com respeito.
7: Eu ontem eu pedi perdão, até eu fiquei com medo. 7h40, gente. Maria Souza, ela é de Guaianazes, está conectadíssima com a gente. Obrigada, Maria Souza. Beijo, beijo, beijo. Gente, ontem rolou uma comoção nas redes sociais, vou ser muito sincera, de forró eu entendo pouco, mas quando eu vejo uma nação chorando, aí a gente para, né, Rei?
12: Com certeza.
7: E eu vi muita gente chorando a morte desse moço, Neto Araújo, da banda de forró, Colo de Menina. Ele já foi da Cavaleiros do Forró, do Cavaleiros do Forró da banda, jovem, 42 anos, morreu ontem, foi encontrado pela esposa. É, eles moravam na cidade de Pendências, no Rio Grande do Norte. E então a hashtag é Hoje o Forró está em luto. E ele tem vários hits, tá? Entra. Já tá? É uma música?
12: Não, é o luto.
7: Ah, tá. E ele tem vários hits. Ei, você me mata.
12: Quais são os hits?
7: Ele tem Não Pegue Esse Avião.
12: Essa é famosa.
7: Todo mundo dançou essa. Famosa. Avisa Ela. Mar de Doçura. Então, a gente lamenta de verdade, a gente, né, que nós somos dois bestas aqui, mas a gente lamenta profundamente, né, a morte de um rapaz tão jovem, e aos fãs, aos amigos, deixa filhos, a esposa, né, toda uma legião aí que curtia muito esse, parecia também um robozão, viu, pelas imagens aqui, um óculos, um cabelo, aqui, ó.
12: Não pega esse avião.
7: É. Lembra que... dessa, Zélia? Tocou muito aqui no CTN.
12: Tocou bastante. Tem um clipe até essa música.
7: E aí você não sabe do detalhe. Essa moça que tá cantando com ele, afinada Elisa, morreu também? Em 2017. E tu não sabe a maior.
12: O quê?
7: GD, Gabriel Diniz.
12: GD morreu também?
7: Era Gabriel Diniz,
12: aquele do Jennifer.
7: Era, fazia parte dessa banda, morreu também.
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12: Ah, não é tal da sensitiva que você salvou aqui, não tem nada a ver com isso, não.
15: Eu tenho tanto pra falar.
12: Só pra eu saber.
15: Eu tenho uma explicação. Você precisa acreditar. Você tá fazendo confusão.
12: Pra quem vai sair de férias, é um prato cheio essa música. Não pega esse avião, né? Que horror, gente. Você vai do quê?

0: falecimento foi ontem. Aí, tá? A nota diz assim: a causa da morte não foi divulgada. O que eu vou divulgar aqui pra vocês é com muito respeito, cuidado, tá bom? A gente vai divulgar o trecho de um WhatsApp de um amigo do Neto. Um amigo do Neto, assim, conformado com essa morte e meio que com raiva do finado agora Neto Araújo, que pelo que eu ouvi falar, o que o povo diz é que infelizmente era um rapazinho que tinha um vício das drogas, tá? Então a gente vai ouvir aqui um áudio que é um amigo do Neto falando aí o suposto, porque só o exame é que vai falar o que é, tá? O suposto motivo da morte do cantor. Presta atenção aqui, ó.
1: Você é Neto Araújo, pai. Esse arrombado teve uma overdose.
0: Uma overdose.
1: Fela da puta. Gala que fez um negócio desse. Cheirando essa porra direto, direto, direto. O aniversário dele foi antes de ontem. Aí eu tentei falar com ele, eu já estranhei que ele não respondeu. Aí ontem também não respondeu. Quando foi agora, o boy mandou.
2: Sim, Neto Araújo, cantou lá de Peneza, boy. Porra.
3: Esse homem é Neto Araújo, que canta em Cavaleiros.
0: Aí são os fãs, agora, né?
3: Ele tava em colo de menino, parece.
0: É. Então, assim, muita gente lamentando. E esse amigo falando aí dessa questão, né? E eu não tava lá, não vi, não sei da história dele. Mas dizem aí, depois eu vi outras pessoas falando que ele tinha esse probleminha aí com drogas.
4: É, não se espante você que tá em casa das palavras agressivas e o modo de dizer. Porque o nordestino, ele fala assim, né?
0: Macho, não, é nada, não é nada pra ofender, não, gente. Pra ofender, não é nada pra ofender, tá? Então a gente lamenta muito mais um pouquinho de Neto Araújo, que agora vai cantar no céu. Tem festa no céu!
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0: Uma voz bonita, né?
4: Tem.
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0: Mais romântico Capital. Do que nunca.
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0: Isso é injuciato e bomba. Nossa.
4: Eu lembro dos busão que chegava aqui em São Paulo.
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4: Fica ali perto da luz ali. Imagina. Cavaleiros do forró.
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4: Você já foi no risca-faca?
0: Né? Realiza, já. Eu era a faca.
4: Você era a faca.
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0: Isso é muito bom, gente.
4: E foram essas
0: quem
4: bandas que...
0: E aí, cara, tem um detalhe muito assim, sei lá, uma coisa meio que chocante. Agora com o Neto, são 4 integrantes da banda que morreram, assim,
4: que horror,
0: sabe?
4: Que horror, gente.
0: Que loucura, né?
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0: Você também é fã aí do Cavaleiros, do Colo de Menina? Fala pra gente, mande áudio. Gente, aqui a gente não para, tá? Do Cavaleiros, eu vou pedir pro Rei...
4: Que medo!
0: Ir pra um hit, que sinceramente é um chiclete na nossa cabeça. E aí a gente tava brincando, o Brasil parece que virou... O brasileiro virou o rei do meme, né? Qualquer coisinha já cria um meme. E viraliza rapidinho.
4: Ah, com certeza.
0: E esse meme dessa semana é do Vinícius Júnior com o Roland. Como é que é? Que time que é o do Roland? Qual é o nome da seleção do Roland?
4: Do Roland?
0: É, Holanda? Não.
4: Não,
0: o quê?
4: Angela, nossa.
0: Bulgária?
4: Não, calma. Não, não, então fala.
0: Bélgica?
4: Não.
0: Croácia?
4: Não,
0: Ângela. Como é a seleção do Roland?
4: É a...
0: Vai, especialista não, de Copa.
4: Você fica me mandando fazer várias coisas.
0: O Roland é de qual?
4: O Roland.
0: Qual é a seleção dele, gente?
4: Meu Deus, cadê o tio nessa hora? Cadê o tio?
0: Tempo pro Reinaldo, vou contar até 3. 0. Cadê live? Roland é de que time, gente? De que seleção? Noruega, obrigada, Biel. Quem tem Biel?
4: Pô, você chega
0: o Biel
4: toda
0: vai ser
4: com
0: teu
4: vinho.
0: O teu Biel vai ser o
4: Biel. Chega
0: vai ser
4: com
0: teu
4: sede, esquece da Noruega, esquece do bacalhau. Pior, deu um branco.
0: Então, gente, o meme do Vinícius Júnior com o Roland da Noruega viralizou várias brincadeiras, né? E aí, várias montagens. O Vinícius retrataram ali cenas do filme Todo Mundo Odeia Cris.
4: Meu Deus!
0: Mas de As Branquelas, pra mim, que adoro... Eu sou aquela que eu fico uma hora rindo só de besteira do Instagram. Pra mim, o do filme As Branquelas foi o mais top de todos. Obrigada, Adriana. Obrigada. E aí, Rei, você não sabe o que aconteceu, cara.
4: O quê?
0: O Roland, ele viu o meme, e aí, cara, ele reagiu ao meme. E sabe o que ele escreveu?
4: O quê?
0: Na língua deles lá?
4: Na língua do Roland?
0: Vinícius, vamos recriar esse meme na vida real, que é, gente, achei muito... Então, por favor, toca aí o hino das Branquelas, hein?
4: O que é esse aqui ou aquilo ali?
0: O que você escolheu? Eu quero o hino das Branquelas,
4: por isso que eu travei.
0: Pra gente...
4: Falei, onde eu vou?
0: Pra gente curtir esse momento. Eu achei muito incrível.
4: É o Roland?
0: Ah, eu quero muito que eles recriem esse meme.

0: assim, eu achei legal. E eu quero ver isso. Quero muito que o Roland e o Vinícius, de repente, se encontrem e recriem esse meme. Agora tá com o Vinícius.
1: Seria
0: Junior.
1: Épico.
0: Ah, não seria? Seria. Que legal.
1: Tão épico quanto uma menina.
0: Ah, chegou agora.
1: Chegou agora? Rubinho, é o delay. Eu, não, é aquele é assiste com o delay lá. Ah, pela Cazé, pô.
0: Obrigada, Biel.
1: Deixa eu te falar.
0: Achei demais, gente.
1: Tem um outro meme que tá bombando. Que é uma menina que é a cara do Roland. Aí filmam ela assim.
0: Andando!
1: Andando! Nossa, sensacional!
0: É muito bom! Vamos de As Branquelas aqui! Cessou, minha gente!
2: Ela é linda! Absoluta!
0: Que delícia, gente!
1: Me destravou a Stephanie.

0: Gente, ontem a Márcia Sense. Ah, não é não, Rei, é uma delícia. Não,
1: é legal, assim, é que legal, a gente já acostumou,
0: vai,
1: né?
0: Que a gente já acostumou com essa mensajada. 7h50, não vamos perder a hora. Gente, next aqui ao som de As Branquelas, Roland e Virgínio, a Márcia Sense. Você viu o que a Márcia Sensitiva falou sobre o Roland?
1: O que ela aprontou?
0: Ela declarou que ele... Eu já desconfiava. Ele não é um humano.
1: Pera lá.
0: É.
1: Voltamos a esse assunto?
0: Então eu gostaria que o Rei soltasse esse momento...
1: Ô, Márcia.
0: Em que a Márcia...
1: Cadê o cachorro?
0: A Márcia... Gente, escuta isso, Kit. Escuta aí, Gildá. Olha o que a Márcia Sensitiva fala desse jogador, esse gigante aí da Noruega. Não é um humano.
1: Não.
0: Fala aí, Márcia, o que, que ele é?
2: O que, que você falou dele antes de entrar no
3: ar? Pode olhar direitinho todo mundo e procurar na internet. Ele é um ET acturiano. Vai lá e vê, eles são todos brancos desse jeito. Esse homem não é normal, cara. E
2: ele agora? É um extraterrestre?
3: É, ET acturiano.
2: Ele é o quê?
3: ET.
2: O extraterrestre.
3: Acturiano bonitinho, olha, idêntico aos acturianos.
2: Você consegue explicar um pouco mais, Márcia?
3: É, eles são mais evoluídos do que a gente na tecnologia, mas não no amor. Né, os acturianos.
2: E tem alguma forma de combater? Porque ele é nosso principal adversário. É. Os jogadores poderiam fazer alguma coisa.
3: É o Neymar jogar, que quem sabe combate? É o Neymar, tá?
4: Tem que entrar em...
0: Cara, ele é um ET actoriano. E aí eu tava com tempo, eu fui ver que tipo é esse. E realmente o formato lembra... O Roland lembra esses ETs.
1: Cabeção. Então... Cabeção assim, parece um... passarinho,
0: Livanda, né? Comenta, que eu não posso...
1: Deixa eu dar uma gugada aqui.
0: Ouvir isso sozinha.
1: Você que tá sem fazer nada em casa, por favor. É, vê aí, se escreve assim, Arcturianos, né?
0: É
1: isso?
0: É.
1: Arcturianos. É, são ETs azuis, né? No
0: e
1: caso,
0: grandões, né?
1: Tipo um avatar.
0: É.
1: Um navio, um avatar.
0: É, mas o formato da cara não é de um avatar.
1: Tem um que é.
0: De um avatar?
1: É, tem ele. Aquela cara meio chapada assim. Meu Deus, eu teria medo de encontrar um arcturiano
0: ai,
1: na
0: que
1: rua.
0: Que barato, gente.
1: Tu já viu algum arcturiano, Angela?
0: Ah, já, vários. Next,
1: não
0: Brasil.
1: Nada a ver isso aqui, Márcia.
0: Márcia, eu sou fã da eu gosto da Márcia. 7h52, ó, tá tudo bem com o Beisola, tá? Vocês lembram do Beisola, a grande família, tá sempre chorando na internet, pedindo dinheiro, pedindo novinho lá no asilo, que ele, no asilo não, na casa dos artistas que ele tá.
1: Novinho?
0: Ué, tu não pegou essa declaração?
1: Não peguei essa
0: regra. Ele falou, que lá é cheio de regras, não pode entrar nenhum novinho pra ele.
1: Não.
0: Só que agora, mas calma, segura essa tua língua que você pode comentar depois,
1: isso,
0: ó.
1: Depois
0: de chorar que ele não podia receber nenhum novinho dentro da casa dos artistas lá... Ele passou por uma cirurgia muito delicada na região do períneo. É. E aí ele tava com uma fístula. E eu fui no glossário pra entender mais sobre fístula. E fístula é quando você tá com alguma feridinha ali mesmo. Naquela linha, entendeu? Um trauma na região. Eu falei, gente do céu. Gente, eu tô dando uma notícia. É que o povo fica zoando.
1: Eu não.
0: Entendeu? Não é você, é o povo em geral. Aí já. Os comentários são de lá pra baixo.
1: É ladeira abaixo. Daqui pra frente é só pra trás, né?
0: Só ladeira abaixo. Mas ele tá tudo bem, né? Vai ficar de repouso e tudo mais.
1: Demora a recuperação na fístula?
0: De lado, né? Você vai
1: e
0: ter
1: não que... pode, né, usar.
0: Não, tem
1: que... Meu Deus. Sempre...
0: É muito delicado, que ali é uma região mega delicada, né, gente? Next Brasil, 7h54. O intervalo bem rápido.
1: Já?
0: Só pra gente beber uma água. A Vitube falou, viu? Sobre botar os empregados pra catar níquel no vaso sanitário. A conta foi cancelada, caiu. Tem muito bastidor de televisão. Gente, que cena é essa daquele amigo da Ana Castela? Dois noivados seguidos, dois términos.
1: Já terminou de novo?
0: Gente, que coisa, né? A gente vai trazer esses detalhes.
1: Quero saber.
0: Tem mais bastidores de novela, tem informações mais sérias pra quem não gosta...

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4: Ângela Matos, eu volto a falar do transporte público, porque agora, pelo menos no site oficial aqui, foi normalizada a situação da linha 7 Rubi. Trem CPTM também funcionando normalmente. O destaque para a Marginal Tietê. Mais cedo teve um acidente ali envolvendo dois veículos, um acabou capotando na passagem pela ponte da Vila Guilherme. Isso causa uma lentidão ainda que começa ali no trecho final da rodovia Ayrton Senna e segue assim até a ponte Cruzeiro do Sul. Volta a ficar intenso na ponte Júlio de Mesquita Neto e vai assim até a ponte Piqueri. Depois melhora. No sentido contrário, trânsito intenso ali na saída da rodovia Anhanguera até a ponte Piqueri. A partir desse trecho o caminho melhora muito, viu? 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
5: Bom dia, Ângela Matos e Rei. Boas férias pra você. Divirta-se.
6: Obrigada.
5: Arranja um final de semana e vem passear aqui em São Roque,
7: eu no roteiro
5: do vinho.
7: Professor.
5: É uma delícia.
8: É caro, professor.
6: Obrigada, professor. Renato,
8: pô, a gente podia top. Podia marcar com o Renatão pra ir nesse roteiro do vinho lá, é bom, hein?
6: Ah, eu, você, Beth, Renato.
8: Beth, Renato.
6: E aí tem uma guia que é Malu.
8: Belinha já foi exclusa.
6: A Malu, não, Belinha você vai também, tá? Dona Zenilda também. Suco ela
8: uva,
6: é assessora,
8: só.
6: Jornalista.
8: É.
6: E ela é que cuida dessa rota.
8: Adoro.
6: É,
8: vamos lá para Quintas do Jubair. Vinícola Aurora.
6: Você tava falando normal, Rei. Foi só o professor entrar. O que você puxou? Jubair?
8: É, Jubair, porque aí a gente incorpora, né? Aí nós vamos lá no Morro do Sabó. Vou empurrar você lá de cima.
6: Para, Rei. 8:01, mandar uma beijoca aqui pra Ana de Santos.
8: Santos?
6: Tá, vamos sentir saudades. Obrigada, Ana. Um beijão pra você. Obrigada pelo carinho, tá? Muitas mensagens. Alô, Sueli. Sueli Pretinha, danada.
8: Ah, sussurro.
6: Beijo pra você. Bom dia, Ângela. Também. Ai, toca aí. Eu vou te pedir um hippie. Porque eu fiquei sabendo ontem por você.
8: Morreu quem?
6: Jaspion. E putz. Aqui eu tô vendo agora várias mano. Mensagens, a Mary Holdan falando, que? A Mary é de Nazaré Paulista.
8: A lá, terra do Everaldo.
6: Também sou triste com a morte do Jaspion, marcou muito a minha infância. Acho que
8: a nossa.
6: A nossa galera aqui, ó, eu, Rei, vocês, aqui nós somos tudo uma mesma geração. E eu também não era fã número um do Jaspion, mas por conta dos meninos, dos primos, né, a gente acabava envolvido ali, né, com a música e tudo mais. Jaspion morreu do quê, Rei?
8: Mortes investigadas, né?
6: Quais são essas?
8: Que a gente precisa ainda saber. Lembra da abertura?
6: Mais ou menos.
8: O demônio.
9: Fantástico Jaspion.
10: Fantástico Jaspion.
8: Ah lá. Putz, em português, que brecha. Rei,
10: versão falar. Brasileira, Álamo.
8: Come on, boys!
6: Vai, gente!
11: Vai, tu que morou,
6: cara!

0: aprendi a falar japonês sem saber.
1: Tudo começou com ele, gente. Com Jaspion.
0: Yeah, yeah. Ó o Dylion chegando ali, ó. Ó. Eu taquei a cabeção do Dylion.

0: você ir. E tipo, eu juro, não vou falhar.
1: Já espiou.
2: Alô, Sandra! Itaquera bombando.
0: Deu uma saudade agora, Ângela.
2: Saudade, né, rei? Saudade. Gente, é isso que a gente quer. Oh, proporcionar, mano, momentos aqui de saudade.
0: O Everaldo, que era um fã do Jaspion.
2: Agora, eu quero trazer...
0: Não é do meu tempo!
2: Eu quero trazer uma... O evento entrou, já lembrei. Eu quero trazer aqui uma efeméride.
0: De quem?
2: Eu quero... Quando uma coisa é muito boa...
0: Supimpa?
2: É uma efeméride, tá? Não, essa é bem antiga.
0: Ah.
2: Supimpa é lá da década de 23.
0: Tá.
2: Eu já te dei uma chance, uma dica. Quando uma coisa é muito boa, ela é... A efeméride do
0: incrível
2: dia tá ligada a isso. Quando uma coisa... Hoje em dia, o jovem fala, quando a coisa é muito boa, ela é...
0: Da hora?
2: Não.
0: Da hora é da minha época também, né?
2: É.
0: Tá,
2: quando uma coisa assim,
0: top,
2: ela é muito boa, ela é...
0: Top.
2: Se ela é top,

0: a gente lembra do...
1: Putz, Ângela. Hoje eu tô topless?
0: Não, mais boa, um. Vida. Vai, top, nós temos topless, nós
1: Topé
0: temos...
1: Topé da vida?
0: Top da vida, mais um.
1: Topeira?
0: Não, de não. Top.
1: Ah, topless. Topless.
0: Top.
1: Top.
0: Top. É a efeméride do dia, vai. Tá fazendo aniversário hoje. Putz, top.
1: Baixou
0: top,
1: o João Ferreira, né?
0: Tá fazendo aniversário, mano, hoje.
1: Top.
0: E olha, vocês vão enlouquecer, porque eu quero que você se imagine dentro de uma aeronave.
1: Peraí.
0: Se imagine dentro de uma aeronave. A efeméride do dia tá fazendo 60 e tralalá. E ele é o quê? Ele é o nosso eterno Top Gun,
1: Renato! Puta, acredito! Nossa senhora, jamais. Mas quem que tá fazendo o Top Gun aniversário?
0: Ué, quem é? Tom Cruise!
1: Tom Cruise?
0: Né, gente?
1: Meu Deus,
0: feliz
1: do
0: aniversário
1: céu.
0: Com esse hit, que é aquela memória que faz, ó, nosso coração disparar. O Tom Cruise que
1: tava... lembrar o nome da música.
0: Tava em algum jogo, em vários, né? Ele foi flagrado em vários jogos aí dessa Copa do Mundo. E o cara realmente tá no formol, né? É o cara que não aceita dublê. O cara que não aceita dublê,
1: viu? O cara cai de verdade, mano.
0: Exatamente.
1: E a cara do Everaldo, né?
0: Parabéns, Tom Cruise. Isso é uma facada, né?
1: Não? Facada é, mas você não vem. Gravado pro Cleiton Camargo. Isso é uma facada.
0: Ei, romântica.
1: Ah, o Vini tá falando aqui que vai tocar no Bailão Capital.
0: Ah, eu quero esse momento, hein? Isso é uma música, né, gente?
1: É um hino, né?
0: Tá de aniversário hoje com Tom Cruise?

0: certeza.
1: O Agil tá apaixonado ouvindo isso aqui.
0: Quem tá apaixonado?
1: Agil. Vai vender semente de uva, dar com pau
0: com
1: hoje.
0: Com certeza ela deve ter dançado muito, muito. Delícia. Ei, Gil, como é que a gente reage, minha filha? A Top Gun de Tom Cruise, minha irmã, bom dia.
2: Bom dia, Ângela. Oh, meu Deus, a hora que eu já ouvi a música tocando, só lembra aquela coisa linda, né?
0: Menina, quando dá essa entradinha da música, o coração já dá três badaladas.
2: Verdade.
0: Gente, a vida é uma festa, a vida é uma farra, mas olha, a gente não pode descuidar nem um minuto, tá? 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
0: 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Então a gente tá falando de coisas boas pra nossa saúde, né, Gil?
2: Com certeza, a gente tá aqui todas as manhãs e é muito bom poder falar de coisas que vão mudar a nossa saúde, mudar o nosso corpo, que vão fazer a gente viver mais, mas viver bem, né? Porque é isso que eu falo, a gente ouve todo mundo, né? Muitas pessoas, a grande maioria falando assim, Ângela, ah, eu quero viver, ai, se Deus permitir até 80, 90, eu chegar aos 100 anos, mas você quer chegar de que jeito?
0: Como,
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0: 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A Gil vai beber uma água, vai ali e ela volta já já com o João Ferreira no Tamo Junto. Beijo, Gil!
2: Beijo, Ângela.
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10: Ângela, bom dia, minha amada. Feliz viagem, viu?
0: Obrigada.
10: Que Deus te abençoe. A sua família. Deus te abençoe na ida e na volta, viu?
0: Obrigada.
10: Um abraço.
0: Obrigada, viu? Uma beijoca pra você, amiga. Obrigada pela mensagem. A Mary Roldan ficou muito feliz aí que você tocou a música do Jasper.
5: O Jasper, nossa infância.
0: Ela foi lá na

0: Racionais?
1: Ah, Racionais? E aí, gente, essa trilha é só pra falar pra vocês. Eu acho que vocês viram. Se não viram, depois vocês dão uma procurada e dão um Google, tá? Vocês viram um casal?
0: Acabou.
1: Hã?
0: Acabou a música.
1: Ai, rei. Hey. Pô, gente, isso aí é um clássico. Gente, vocês viram um casal que escalou a, tipo, a torre mais alta do mundo? Uhum. Como é que chama essa torre?
0: Empire State?
1: E onde é que fica?
0: Estados Unidos?
1: Gente, eles escalaram sem ter medo do perigo, o casal mascarado. De repente, eles estavam no ponto mais alto da colina de Nova York. Aí foi aquela comoção, vem bombeiro.
0: Colina?
1: Ok, ah, tá. Ponto mais alto, tá. Rei, me deixa tá. Criar.
0: Não, você quer que fosse Hollywood, né?
1: Me deixa criar. Ah. E aí, o que é aquilo? Veio a polícia, veio o FBI, veio não sei quem, e rodeou tudo, veio a televisão, e de repente, era simplesmente um casal gritando pro mundo que o amor é a coisa mais importante do universo! Vai, sobe!
0: Sobe aonde?
1: Eu só quero se for assim, gente. Eu só quero uma declaração. E no final das contas, o cara pediu essa moça em casamento. Tem as imagens ali do anel e tudo mais.
0: Do anel?
1: Eu só quero um cara. Ô, Jeová! Eu na sombra, se de repente chegar aí um casal e querer subir na antena da rádio. Porque eu só quero um homem que me faça uma declaração de amor como esse rapaz fez de subir no ponto mais alto. Claro, né, gente? Que vieram as consequências. Eles foram detidos, eles foram enjaulados, mas a própria justiça entendeu que o amor, rei, o amor vence tudo.
0: Entendi.
1: E aí eles foram soltos e beijos. E assim, eu sei que ontem foi assim um carrossel. Aonde eu olhava, eu só vi esse casal, que depois eu vi que eles têm um documentário na Netflix, que eles já são acostumados a fazerem isso, mas o de ontem chamou muita atenção.
0: Eu acho bonito.
1: E eu queria compartilhar. E eles lindos. Ela uma linda, o rapaz um lindo. Eu achei muito bonito.
0: Acabei de compartilhar com você uma prova de amizade de um amigo que me levou nas alturas. Subimos numa antena, então falar com o Jeová que é possível, dá uma olhada aí. O cara quis falar do tamanho da nossa amizade e trepou na torre. Sério? Comigo. Opa!
1: Nós temos aí um macarrão e um Bruno?
0: Não, cara, claro que não.
1: Bruno?
0: Ô Will, desculpa, Will, não era pra falar, né?
1: Então, gente, como é que chama? Empire State?
0: Empire State.
1: Gente,
0: na colina de...
1: Gente, a colina do lado de Empire State, Nova York, a coisa mais linda do mundo, eu achei do caramba.
0: Putz,
1: cara, o que vai ter dela. Aqui de brasileiro querendo subir agora?
0: Pico do Jaraguá. Antena aqui da rádio do seu amigo, lá do nosso
1: te
0: amigo.
1: Te amo, rei. 8h16, deixa eu vir aqui na live, deixa eu dar um cheiro em vocês. Obrigada pelo carinho, gente.
0: Agora já acabou a música.
1: Eu não tô te ouvindo. Ó, a Evelyn Martins tá na academia, tá se jogando com a gente.
0: Vai cair
1: desde cedo. Beijo, Evelyn. Um beijo pra essa família maravilhosa, Dona Betsy Edmundo também.
0: Eu
1: que não perde um programa nosso.
0: Caindo na esteira.
1: Para, o rei. Para, Evelyn, não liga não, tá?
0: Rosimeire,
1: uma beijoca pra você. Rei, vamos agradecer ontem a visita da Dedê Cristina.
0: Dedê!
1: Saiu da sua casa pra vir fazer uma visita pra gente.
0: A outra Dedê também tava aqui.
1: Aí a primeira, essa Dedê número 1 de Campo Limpo, saiu da casa dela, veio pra cá, deixou um... Depois o rei me entregou uma lembrancinha que era dela. Ela tirou do pescoço
0: não
1: dela.
0: Acredito. Sabe
1: que ela tirou aquele colar do pescoço dela.
0: E te deu?
1: E me deu.
0: Mas impressionante que já tava até no negocinho.
1: Muito obrigada, Dedê. E depois também nós tivemos a nossa Dedê número 1.
0: Ué, mas a outra é... A outra te deu alguma coisa.
1: Não, mas a Dedê, número 1, porque tudo começou com a Dedê, atrás da porta, né? A Denise Sevi aqui, pra quem pergunta, como é que tá a Denise? Como é que tá? Tá ótima, gente, graças a Deus. Tá com o Davi, tá com o Kleber, tá a Piedade, tá bombando.
0: Né?
1: Tá bombando, então. Oi?
0: Tá robusta, corada.
1: Tá corada, tá lindona, gente.
0: Dedê é chique.
1: Tá feliz a vida. E depois você ia almoçar com Paula Gauss, tá, gente? No
0: Desculpa,
1: restaurante
0: é outro nível.
1: Mais top.
0: É outro nível.
1: De São Paulo, tá?
0: Sesc, né?
1: Eu gosto de dar a informação completa, fofoca.
0: Levou pra comer fora lá em... eu vou levar você.
1: É, meu levou. Deus, hoje ele está insuportável, ele tá terrível, né? Hoje ele tá... Gente, eu tô aqui na live. Cleide Silva, um beijo pra você. Patrícia, do Miriam também. Ah, Reinaldo, cada dia nos revela uma novidade.
0: Sobre?
1: Ah, sobre o amigo que foi trepar contigo na torre.
0: Foi.
1: Pra provar a amizade.
0: Vou postar a foto agora. Reinaldo Alves, Kiko, KIKO no Instagram. Vou postar a foto nós dois na
1: Adriana... Adriana Mello, acho que eu tô carente. Ai, eu tô com um colinho especial aí, Adriana. Depois eu conto pra você. Rosimeire Rodrigues, bom dia, obrigada. A Hilda tá aqui. É, quem mais? A Val, o Delis. Os pombinhos foram presos, mas foram soltos, ô Delis. Os pombinhos lá da colina de Nova York foram presos, mas depois eles foram soltos. É, quem vai ficar no lugar da Ângela nas séries? Andréia Vieck tá perguntando.
0: Ah, o Ray. Vini De La Carte vai estar aqui fazendo um plantão extensivo, né?
1: Porque ele vai ficar.
0: Vai ficar, tem ficar. A Nene, tem Ângela, tem Nene, depois volta, chega pra cá. Ah, não vai fazer? Ele não quer fazer o Chega Pra Cá.
1: Olha ele!
0: Gente. Mas pelo menos o seu horário aqui, ele vai estar.
1: Vini, vem aqui dar um bom dia. Também, por favor. Vini, vem aqui dar um bom dia, porque eu sou aquela... Cadê ele, fugiu? Vem aqui dar um bom dia.
0: Tá indo aí, pô.
1: Ah, ele tá vindo aqui, porque gente, não parece, mas eu sou ciumenta. Eu morro de ciúmes de vocês, de cada um de vocês. Quem me conhece sabe, né? Eu morro de ciúmes e nessa minha ausência, Vini De La Carte estará aqui com vocês.
0: Com certeza.
1: Né? E olha, eu vou fazer igual aquele homem que o João falou. Eu vou trazer uma lista de exigências. Eu morro de ciúmes da minha audiência de manhã. Eu sei que é da tarde também, mas enfim. Vocês aqui desse horário, pra mim, são meus bombonzinhos. Bom dia, Vinícius. Bom dia, Vini De La Carte.
2: Bom dia, maravilhosa. Bom dia, essa audiência incrível, que eu amo também.
1: Ai, Vini.
2: Comecei contigo nesse horário, né?
1: É verdade, gente. A gente começou aqui fazendo as danças. A gente tinha aquele nosso momento de... Não, era Zumba.
2: Zumba.
1: Lembra?
2: Tinha até o Momento Ursão.
1: Momento Ursão. Alô, Márcio Martins. Que saudade de vocês. Mas é verdade, a gente começou aqui no horário da manhã, né? Juntos. E muito gostoso. E aí, Vini, então eu estou saindo de férias. A partir de segunda eu não estarei mais aqui, mas o meu coração é todo teu pra você cuidar aqui, ó, dessa preciosidade.
2: E você sabe que eu vou cuidar muito bem pra, na sua volta, você receber com muito carinho, porque esse horário sempre foi seu, desde quando eu cheguei aqui, é seu. E por isso que eu vou fazer com muito carinho, vou cuidar com muito carinho.
0: Fazer tá? Bagunça aqui.
2: E que você, junto com o rei...
1: Junto com o rei, é! Vocês dois aqui agora.
2: E se divirta.
1: Obrigada, Vi.
2: Descanse, porque a gente que tá aqui, a gente sabe quanto a gente precisa. E se prepare, porque em outubro você vai fazer o Chega Pra Cá, tá?
1: Tá vendo, gente, como ele é?
0: Pega!
1: Você tá vendo?
2: Mas é isso, vou estar aqui, segundou.
1: E posso numa jornada, fazer. Né?
2: Numa jornada,
1: porque ele vai fazer. Ele vai fazer o Se Joga, e aí depois ele vai fazer também...
2: Altos Papos, gente. Aí não tem como fazer o Chega, né, gente? Já tô morrendo de saudade do meu povo, do meu programa, mas aí não dá, né? Aí eu vou descansar e o Pedrinho segura.
1: O Vini não é um robô, minha gente. Ô, Vini, eu quero aproveitar e te dar os parabéns também pelo podcast, né? Verdade. Sempre que eu posso, e aparece muito pra mim, quando aparece assim de forma aleatória, é porque realmente tá fazendo sucesso, vários cortes. Então, é um projeto que vocês começaram nesse ano, né, 2026?
2: O projeto ele já existia, começou no ano passado com a Stephanie e um outro apresentador.
1: Ah, tá.
2: E aí, houve essa necessidade, né, o outro apresentador teve um outro, né, outro...
1: Uma outra atividade.
2: E aí surgiu essa vaga, e aí como eles me conheciam, eu conheci meu trabalho, me convidaram, e tá dando muito certo, sabe?
1: Entrevistas legais, né, importantes.
2: Isso, e pra mim foi algo inovador e que eu precisava na minha carreira, né? Trazer esse tipo de entrevista pro meu conhecimento, porque precisa estudar, né?
1: E porque sai um pouco, assim, digamos, a tua zona de conforto, né? Você sempre foi mais, assim, do entretenimento.
2: Isso.
1: E lá é uma coisa assim, não é formal, mas é uma coisa diferente, né?
2: Diferente, são assuntos que eu preciso estudar, né? Porque são assuntos que eu não conheço, né? Então, preciso estudar. Por exemplo, vai ter uma mesa redonda com 3 jogadores que já jogaram na Copa do Brasil.
1: Uau!
2: Gente, quem sou eu pra falar de futebol?
1: Manja! O rapaz é embaixadinha, gente.
2: Vou ter que estudar, né?
1: E é legal esses desafios, né?
2: É muito legal. Eu quero lá, irmão. Ah, eu quero, pra você, pode me convidar.
1: E o Vini, e é uma característica tua, você gosta do desafio, né? Que tem gente que gosta, mas tem o medo. Acho que todo mundo, assim, tem o medo, mas você é uma característica tua e até do teu signo. O Vini é de escorpião. Uhum. E sempre que eu tô falando de transformação e desafio, me vem você em mente e alguns outros nativos que eu conheço, que é uma característica de vocês.
2: É, não vamos dizer, acho que é não a palavra medo, né? Mas às vezes existe um receio de
1: do
2: será
1: novo.
2: Que vai dar certo ou não. Mas medo de se jogar e fazer as coisas acontecer, pra ser bem sincero com você, é assim, eu acho que eu nunca senti esse tipo de medo, sabe? Uhum. De ir pra algo que eu nunca fui. Inclusive, quando me convidaram pro podcast, eu tive receio. Eu falei, meu Deus, eu tenho que entrevistar médico, personalidades que têm assuntos assim que eu nunca dominei. Uhum. Porque o que que acontece? Eu não gosto de fazer aquilo que eu não domino, porque vai dar errado. Mas eu falei assim, ah, quer saber? Eu vou me jogar e vou aprender a dominar esse tipo de assunto. Porque lá é tudo pautado, Ângela. Eu recebo a pauta antes. Tá. E é uma pauta de 2-3 páginas, né? E não vem em forma de pergunta, como a gente costuma fazer. Tá. É tópicos, assim...
1: E aí você tem que ir criando
2: exatamente.
1: Ali.
2: Exatamente. Então eu falei, meu Deus, eu nunca trabalhei com pauta. É muito difícil isso pra mim. Porque a gente que trabalha no rádio, você sabe como que é. Não tem pauta.
1: Ô, rei, como é que é a nossa pauta? Nossa pauta
0: se joga.
1: É o olho no olho.
0: Vai daqui se for né? Aí.
2: E essa foi uma das minhas grandes dificuldades, né? Mas agora não. Por exemplo, ontem teve gravação, né? Foi a doutora Lela Monteiro ontem.
1: Ah, que delícia. Um beijo, Lela.
2: Falamos sobre paquera ou assédio. Muito legal o tema, né? Foi gravado. Hoje tem outra gravação também, que eu nem sei qual é o tema. Então, assim...
1: Vai saber na hora.
2: Não, a pauta já tá lá, mas como eu tô nessa jornada, né? Uhum. Então, daqui a pouco eu dou uma olhada. Mas você vê como que é? A gente não pode ter medo do desafio. Porque agora eu já olho a pauta e já vou no mesmo dia, né?
1: Uma outra coisa que eu quero aproveitar, 8h25, e são coisas que já me perguntaram. O que é que ele fez, não sei o quê... E eu sei o que você fez, né? Além dos procedimentos, a tua força de vontade. A última postagem que você fez, com até a música do Revelação, clareou, que mostra o teu antes, que eu nem lembrava daquele Vini, e o que você se transformou, a pessoa que você se transformou. A gente, eu te vejo, Vini, assim, eu vejo que você teve uma transformação da pele pra dentro, sabe? Da pele pra fora. Você realmente é uma outra pessoa em tudo. Como comunicador, né? Na forma de apresentar. Mas a tua transformação também é nítida e é inspiradora.
2: Você já comentou isso comigo. Algumas pessoas perguntam também. E até quando eu fiz o próprio vídeo, porque é uma trend, né? Dessa música aí.
1: Ah, é uma trend? Gente, eu tô muito por fora. É uma trend!
2: E aí eu também caí em si, sabe? Eu falei, meu Deus, né? Porque você passa pela transformação, você transforma, mas acho que você não presta tanta atenção como alguém de fora presta atenção. E quando eu fui olhar, eu falei, mas sabe o que é isso, Ângela? Eu acho que na vida da gente, a gente tem que evoluir. Mas quando a gente fala evoluir, parece que é algo assim tão fácil. Ah, pessoal, vamos evoluir, minha gente. Não é fácil, né? Mas você tem que aprender que a vida, você precisa caber em todas as caixas. Porque quando você quer caber em uma caixa só, você mesmo se poda. Uhum. Então... É legal o Vini divertido, o Vini alegre, o Vini com topete, mas eu também posso ser o Vini sem topete, o Vini mais restrito, o Vini onde cabe em qualquer lugar sem mudar a sua essência. E foi quando eu falei, não, eu quero ser o Vini que eu possa me encaixar em qualquer tipo de lugar e caber em qualquer tipo de caixa, porque assim você abrange mais público, mais sucesso e entrega com qualidade.
1: Nossa, arrasou, Vini. E parabéns também pelo comando do Altos Papos. A Nani tá viajando, tá curtindo, a gente tá acompanhando nas redes. Mas você tá dando um show aqui no horário do Altos Papos também, viu?
2: Mas pra encerrar, eu quero falar, gente, que vocês não sabem. A gente passa por tudo aqui na Rádio Capital, né? Eu falo que é uma Netflix que a gente vive aqui, porque depois a gente vai poder contar isso, né? E remunerar, por favor, né? Mas, gente, é tão interessante, por tudo que eu já vivi e vivo aqui, que, assim, fazer altos papos, né? Aí eu vou falar do Vini de la Carte, claro que a Nani tem a opinião dela, mas eu vou falar do Vini. É tão fácil, porque você chega aqui, tá tudo pronto, porque a Ângela já fez tudo. Ela entrega pra você, e de verdade, eu tava comentando isso no podcast ontem, eu me sinto na TV quando eu vou em fazer altos papos. Porque você chega, você entrega, você fala, você explica, você ó, tem que ler aqui, tem que isso. E eu acho que isso que é o que
0: então
2: falta.
0: Então o problema sou eu, então. Né? E aqui nada, né? Aqui não entrega nada, aqui entrega tudo.
2: Porque eu Vini. Eu acho que falta nas pessoas é isso, é você reconhecer o trabalho do outro, reconhecer o esforço do outro, reconhecer que sem o outro você não consegue fazer as coisas. O outro é facilitador da sua vida. Então, as pessoas me perguntam, como que é? Você apresenta outros papos, depois você vai pro Eli, depois você faz... É que tem tanta gente facilitando aquilo que não fica pesado. E eu quero te dar os parabéns, obrigado, sabe? Vini. Porque assim, você faz um trabalho incrível também. Todo mundo fala de mim, né? Mas você chega cedo, você produz o seu, você produz o da Nani, você entrega, você faz isso, depois você vai pra sua jornada e de manhã você tá feliz aqui, porque não é fácil você chegar aqui sorrindo, abrindo, porque é o primeiro programa. Assim, eu acho que a gente tem que valorizar, sim, e ontem eu falei sobre colocar uma placa aqui na entrada de deixe o seu ego na porta. Porque assim, percebe-se que quando a gente faz isso, tudo funciona muito bem.
1: Exatamente.
2: E assim, quando eu vejo, eu já te mandei algumas mensagens particulares falando assim, obrigado por esse dia, obrigado por fazer isso, porque a produção, gente, ela não é 50%. Pra mim, a produção é 80% do programa. Porque eu não, por exemplo, hoje eu não sei que vai ter no Altos Papos. Já, no Tamo Junto, a Ângela chega, ela faz assim, blá, blá, blá, blá, blá, blá. Não tem como dar errado. Então, parabéns. E eu vou sentir falta, viu?
1: Nossa equipe! Beijo, Vini!
2: Olha,
1: obrigada,
2: lá.
1: Vini!
2: Ó, Rei tá aqui na mesa, Everaldo tá lá no...
0: Switcher!
2: Na imagem. Então é isso, sabe?
1: É uma equipe.
2: E quando eu falo que às vezes eu fico chateado porque as pessoas... sabe, não sabe ter mais essa união, isso me machuca, não só aqui na rádio, em qualquer lugar no mundo. Isso me machuca porque é tão fácil você ter... resultado com a união.
1: Eu vou pegar essa. Eu gostei dessa palavra, facilitador. Um é facilitador
0: do outro.
1: É isso. Vou pegar pra mim e falar que é minha, Vini. Eu tô com esse costume.
2: Mas, Angela, olha, se joga nas suas férias.
1: Obrigada.
2: Porque você merece. Manda, um beijo no João. Um beijo pra sua mãe.
1: Obrigada, Vini.
2: E me traga um pedaço de rapadura.
0: Que modesto. Eu pedi um gerimum pra ela.
1: Fazer
0: uma pólvora enorme.
1: Fazer
0: e água de coco congelada.
3: Pra cá, bora tomar um cafezinho.
2: Obrigada.
1: Obrigada, Vini.
3: Viu? Se achei.
1: Logo. 8h31 já, hein, mundo?

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2: Oi, Ângela, bom dia, boa viagem. Deus te acompanhe. Não demore muito lá não, viu?
3: Obrigada, amiga.
2: Vou sentir sua falta.
3: Obrigada.
2: Meu nome é Val, viu? Tem uma foto com você na, rádio, na festa da Rádio Capital. Deus te acompanhe, viu?
3: Amém.
2: Gosto muito de você.
3: Capital. Amém. Obrigada, viu? Beijão, Val. Beijo pra Paz, pra Rosilene, pra Andréia Vieck, Neuzina Silva, Soraya Pereira. Muito, muito obrigada, viu? Beijo, meninas. E essa meninota também tá aqui, já chegou. 8h35, quando ela chega, é pra tocar, tirar um som do fio do cabelo, né? 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
7: Oi, Ângela. Oi, Rei, bom dia. Ângela, tô passando para desejar uma ótima viagem, que Deus te acompanhe. Curta bastante com o João. Ai, muito bom a Bahia, né? É tranquilo. Você faz uma higiene mental.
8: É isso, amiga. Obrigada. É
7: a primeira vez Deus que eu vou viajar só com o João. Ô, Ângela, esse moço da banda Cavaleiros do Forró é aquele que tinha o cabelão?
9: É.
8: Não.
7: Que tinha o cabelo bem comprido, que andava de óculos escuros.
8: Ah, é ele mesmo.
7: Se apresentava sempre de óculos escuros.
9: Parecia do Calcinha Preta,
8: inclusive. É, do
7: Um grande beijo pra você.
8: Ele era do Calcinha
9: Preta. Não, parecia igual.
7: Boas férias.
8: É isso mesmo. Silvana. Obrigada, Sil. É isso mesmo, viu, amiga? É isso mesmo. Beijoca, 8h43. Ah, deixa eu só comentar aqui de fofoca.
9: Ei.
8: Que a gente tava falando desse Luan Pereira, né? Aquele moço da voz grossa.
9: Do chapéu?
8: Do chapéu, que é super amigo da Ana Castela. Aí, ontem a noiva, que não é mais noiva, foi lá pra rede social falar que ele terminou. E é o segundo noivado, assim, pertinho, que ele termina, porque as meninas não fizeram coisas que ele queria. Ela disse que tava tudo bem, e aí, de repente, ele falou, ai, acho que não é tudo isso. Ó, eles compraram casa que mostrou na Eliana. Olha a casa que eu vou morar com a minha noiva.
9: Oi,
8: e assim, eu acho ele um cara estranho. Com a outra foi a mesma coisa, só porque ela foi fazer tipo uma noite de pijama com as amigas, ele tipo não gostou. Sabe assim, um cara meio estranho?
9: Noite de pijama?
8: Ah, com as meninas, encontro com meninas. Ele não gostou, ele não quis, e aí terminou.
9: É, você tinha perigo. A filha faz noite de pijama, mas ela tem 14 anos, né?
8: Não, mas tem. Quando as mulheres, vocês são casados, mas vocês acham que vocês têm um momento com as amigas, né? Tipo, um dia com as amigas, uma noite com as amigas. O que é normal, e sadio.
9: E ele não gostou?
8: E ele não gostou. E agora ele terminou de novo. Terminou com essa menina aqui. Tomara que ela não... Se ele arrepender, não volta, filha.
9: Né?
8: Não volta. É Vitória. Vitória Miranda. Volta não. Ele é meio esquisitão, esse cara. Eu acho. Sei lá. 8h44, Ray.
9: Não fui eu, juro por Deus. Isso aqui é da música.
8: Mas caiu como uma luva. Que agora, já a gente vai se jogar nos astros. Ângela, você vai embora e não vai falar dos astros? Vou. 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
11: Bom dia! Bom dia, bom dia, bom dia, Ângela. Ângela Matos, né?
8: Adoro.
11: Oi, Ângela Matos. Bom Oi. Dia, meu povo lindo. Tudo bem?
8: Olá, Pereira.
11: Espero que você faça uma boa viagem e vamos sentir saudade de você, Ângela. É o Oswaldo de França Matos, que eu falo que eu sou teu primo, né? Aqui da Baixada Santista.
8: Beijo.
11: Um beijo, boa viagem pra você.
8: Obrigada.
11: Bom dia, bom dia, bom dia. Vamos sentir sua falta, hein?
8: Obrigada, beijo. Amado. Um beijão pra você. Obrigada pelo carinho. Um beijo na Maria de Fátima Ferreira também. Meri Campos, um beijo. Vem, Ares.
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12: Ares. Ah. Março a 20 de abril.
8: Hoje o Guru trouxe uma previsão pro fim de semana, tá? E pelo jeito aqui, um fim de semana bem astral pra todo mundo. Arianos. Ele diz que o fim de semana será de atitude. Então, para você aproveitar também para resolver pendências e abrir o espaço aí para novidades. Então, resolva pendências e a consequência é uma abertura aí para novidades. E no amor, se você tá num relacionamento, a verdade e a sinceridade será sempre a chave da relação, tá? Vermelho 9.
12: Touro. 21 de abril a 20 de maio.
8: Descanse, cuida da casa, Guru. Descansa, cuida da casa. Mas ele fala também de um convite inesperado que vai aquecer o teu coração. 22 verde.
12: Gêmeos. 21 de maio a 20 de junho.
8: O Guru fala que o teu fim de semana vai ser assim de movimentação, bem movimentado, você conversando bastante, que vai rolar encontro, boas notícias também. Para esse fim de semana, aproveite. 31 amarelo.
12: Câncer. 21 de junho a 22 de julho.
8: Cancerianos, ouça mais a sua intuição, evite carregar problemas alheios, problema dos outros, e relaxe, priorize realmente o seu bem-estar. Branco 18.
12: Leão. 23 de julho a 22 de agosto.
8: Aqui tá um fim de semana bem favorável pra paquera, pra diversão. Vai ser um fim de semana de momentos especiais, assim, com a turma que você gosta, tá? 11 dourado.
12: Virgem. 23 de agosto a 22 de setembro.
8: Tá pedindo pra você desacelerar. E aí, tá desacelerado? Dá uma organizada na mente, descansa, pra você renovar de verdade as suas energias e começar aí uma semana bem, bem relaxada. Azul 47.
12: Libra! 23 de setembro a 22 de outubro.
8: Vai ter um fim de semana de encontros, tá? Encontros alegres, aqui fala de amizades. Agora, no amor, parece que você tá indeciso em relação a alguma coisa, né? E aí, minha amiga, meu amigo, quando é coisas do amor, a gente tem que seguir o coração mesmo, tá? Se tá dizendo sim, vai. Se tá dizendo não, né, resolva. Rosa 26.
12: Escorpião. 23 de outubro a 21 de novembro.
8: Escorpiana, escorpiano, confie mais em você e deixe o passado para trás, tá? Mais transformação na vida desse nativo. 13 vinho.
12: Sagitário. 22 de novembro a 21 de dezembro.
8: Fala de uma viagem, fala aqui do sagitariano vivendo alguma coisa diferente. Siga esse impulso, mas sem exageros, tá? Principalmente nos gastos. Planeje essas vontades aí que você está tendo no momento, tá? Laranja 40.
12: Capricórnio. 22 de dezembro a 19 de janeiro.
8: Caprica, assuntos financeiros ganhando destaque pra vocês. E aí o Guru fala de um planejamento, tá? Planejamento agora vai te trazer tranquilidade nos próximos dias. Então, eu entendo que é uma grana entrando, mas faça um planejamento e aproveite também. Cinza 52.
12: Aquário. 20 de janeiro a 19 de fevereiro.
8: Disse que uma conversa importante vai mudar muita coisa na nossa vida, tá? Ele tá falando aqui de parcerias também e relacionamentos favoráveis nesse fim de semana, nessa sexta, sábado e domingo para nós de Aquário, Turquesa 7.
12: Peixes. 20 de fevereiro a 20 de março.
8: Aí ninguém quer, né? Tirar fim de semana pra ficar do lado do inimigo, recebendo visita chata. Então aproveite pra descansar, pisciano. Vai no culto, vai na igreja, vai no lugar onde você vai cuidar da sua espiritualidade. E principalmente, fique perto de quem faz bem para o seu coração. Dezena 29. E a cor é lilás.
13: Angela, meu amor, bom dia. Eu já vou mandar um beijo aí pra você, pro Rei, pro Vini, que eu amo tanto. Vai e que Deus te abençoe sempre. E que nessas suas férias, olha, aproveita. A gente vai ficar com saudade, mas sabemos que é para o bem, tá bom? Deus abençoe você, minha linda. Um beijo, uma ótimas férias pra você. Te amo. Obrigada. Eu sou a Damiana, aqui do Jardim São Luís. Beijo, amor. Fica com Deus.
8: Obrigada, Damiana. Um beijo pra você. Gente, é incrível, né? Mas a cena desse casal, eles são russos, o que subiram a colina lá em Nova York. Pra mim, é a cena que tá bombando nessa sexta, fim de semana. Porque foi uma coisa tão absurda, Rei, que realmente eu só consigo pensar na trilha e alguém subindo uma antena pra
9: ir pra se comigo, declarar, né?
8: pra mim, no caso,
9: no
8: né?
9: No caso, pra você.
8: No caso, para mim.
9: Nossa, amor nas alturas, né? Amor nas alturas.
8: Completamente amor nas alturas. Gente, é gratidão que fala, né? Eu quero aproveitar o horário e dar um tapete vermelho e mandar um beijo pra uma amiga, outra amiga que o rádio me deu, que é a Rose. A Rose, na verdade, é Rosileide.
9: Rosileide.
8: Mas é Rose para os íntimos e eu já tô íntima dela. E a Rose é assim, é uma mulher, ela tem dois filhos, uma pré-adolescente. E ela tem um menino de 7, o Rafa, 7, 8 anos, que ele é um menino autista, não verbal, né? Ele não fala. Mas se Deus quiser, com as terapias, o Rafa também vai falar, né? Vai melhorar aí toda a condição dele. E a Rose, tudo que eu tô aprendendo desse universo sobre o autismo, que também é uma coisa nova pra mim, muito eu aprendo com a Rose. E a Rose é aquela mulher que teve que abrir mão de muita coisa na vida dela, principalmente do lado profissional, para se dedicar ao Rafa. E ela é uma mãezoca incrível. E essa semana ela concluiu a faculdade dela, né? Então ela me mandou uma mensagem: Ângela, minha primeira graduação. E eu fiquei muito. E tô, Rose, muito orgulhosa de você, tá? Parabéns, Rose. Você é uma inspiração. Você me inspira de verdade. Muito obrigado por aparecer na minha vida. Ela me ensina tanta coisa. Me fala várias novidades. Tudo que eu sei é com a Rose. E eu tô muito feliz por ti, viu, Rose? Um beijo e um tapete vermelho pra você. Nunca é tarde pra nada. Teus filhos já têm orgulho da mulher que você é e da mãezona, tá? Beijo, amiga. Beijão.
9: E como você é querida, né, Ângela? Porque as pessoas eu mandando mensagem. Muitas mensagens pra você. Você é muito querido.
8: Obrigada, Rei. Rei.
9: É um cachorro latindo? Foi aqui um cachorro latindo aqui.
8: Pode ser. Pets, obrigada. Gente, deixa eu aproveitar aqui a audiência, dar um tapete vermelho também pra esse meu parceiraço, que é o Reinaldo Alves. E assim, graças a Deus, né? A gente trabalha com vários amigos, colegas aqui da rádio, mas eu quero dizer do amor que eu sinto pelo Rei.
9: Só vale se for de cima da torre.
8: Para. E essa. Depois a gente vai subir. E essa parceria. E essa coisa da gente no olhar se entender. E o programa fica gostoso. É um programa leve. E eu amo fazer o Se Joga contigo, Rei. Muito obrigada.
9: Obrigado eu.
8: Muito obrigada mesmo. Você é um cara incrível que eu tô sempre aprendendo, né? Porque você entende da Copa, entende do robozão. E a gente tem uma troca.
9: Devo ter algum defeito. Devo ter. A Beth sabe algum defeito meu. Pode ter certeza disso.
8: E a gente se diverte facas.
9: Isso
8: eu
9: só
8: amo.
9: É possível porque vocês me deixam à vontade, você me deixa à vontade. Muito obrigado pelo carinho, pela confiança. Sempre que precisar, seu ombro amigo, não ele, eu estou aqui pra te ajudar, pra te salvar. O seu Huguinho, o seu
8: Louro
9: José, o que você quiser.
8: Nós estamos companheira ainda não é de antena, de ficar lá em cima. A gente toma umas cafezinhos depois que acaba o programa, sim, né? A gente não combina nada. E o rei é uma
9: paciência. Ah, mas eu quero as fichas da Nani. Eu quero a produção do Vini aqui nesse horário aqui, filha. Na volta sua, você prepara pra ralar. Eu sei a hora que você chega. Já vou falar com o Vini que hora você tem que chegar. Você tá pega na minha mão. Vendo lá, não.
8: Deixa eu mandar uma beijoca pra Bela Amaral, ela tá conterrânea maravilhosa. É, Ângela, olha, não estou mandando mensagem no rádio, porque é pra você. Ah, mas eu tô lendo agora que tá desejando uma boa viagem, tá ouvindo a gente sempre. E ela disse que ela também se jogou de corpo e alma. Obrigada, tá fazendo zumba. Beijão, depois eu vou ler com calma aqui, tá bom? Obrigada pela mensagem, Bela.
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8: Eu tava morrendo de ciúmes que o João tava com aquela música dele.
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8: Essa daqui é o troféu.
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8: Ei, olha, eu nunca
9: partiu, Josué.
8: Eu nunca

0: vocês.
1: Eu vou levar o Joãozinho?
0: Eu comprei uma mala, aí eu comprei a frasqueira, que eu vou levar uma manta.
1: É.
0: Aí eu vou levar uma bolsa minha, não essa do trabalho, uma outra bolsa um pouco maior,
1: tá,
0: com a carteira, com as coisas. Aí eu vou levar uma retornável com a comida, né? Que eu vou levar, gente.
1: Não, você não vai fazer isso.
0: Eu vou levar garrafa de água.
1: Meu Deus.
0: Eu vou levar garrafa de água. Hoje eu quero fazer um sanduíche.
1: Graal, já ouviu falar?
0: Pode. Eu quero levar sanduíches pra gente comendo na estrada.
1: Que medo.
0: Eu vou comprar... Não, vou comprar maçã pra levar. Eu não sei se eu já descasco refri, uma laranja. Refri ninguém toma. O João também não toma, eu não tomo.
1: Suquinho?
0: Mas eu vou comprar suquinho.
1: Bolo?
0: Eu vou... Bolo não.
1: Pra molhar assim no suco?
0: Não, não, não, não, não. Então, gente, é muita coisa ainda pra fazer, entendeu? Mas eu agradeço as mensagens todas.
1: Carinho.
0: Muito obrigada pelo carinho de vocês, viu? Muito, muito, muito, gente. Obrigada. Ray, Evê, Vini, Johnny.
1: Fui.
0: Tio Amaral. Tio Amaral?
1: Quem é? Eita, Amaral? Que teve um déjà vu aí. Olha onde você tá olhando aí, ó.
0: Tio Amauri, Jeff. Fui. Partiu. João, aqui pra você, ó. Olha aqui, ó. Eu, Marco Aurélio,
1: Amaral,
0: vale tudo aqui, ó. Aqui.
2: Alô, Rei, bom dia.
1: Bom dia, João.
2: Vinão amado. Você, bom dia, Vinão. Dia, Lala.
0: João,
2: hoje eu cheguei à conclusão. Primeiro, quando você mandou um beijo pra mim e pro Arion,
0: você
2: eu tava
0: viu,
2: deitado.
0: Né? Aí.
2: Porque hoje o Arion saiu 10 para as 5 da manhã.
1: Putz. Ou seja, não adiantou nada.
2: É 10 para as 5 da manhã a gente estava na rua passeando. Aí na hora que você abriu o programa, a gente estava deitado ali descansando.
0: Tu leva o saquinho, né?
2: Claro.
1: Ah, com certeza, consciente.
0: O pessoal perguntou.
1: Catando as cartas.
2: Não, consciente. Mandar um beijo para Denise Cristina, me deu um presente lindo, lindo, lindo.
0: Que lindo, João.
2: Ela é demais, né?
0: Mostrou a foto só.
2: Alô, Rei! Hey!
1: Johnny!
2: Ô, Rei! Hey! Eu cheguei à conclusão que a Ângela já tá de férias, sabe em que momento? Ela passou aqui um programa inteiro, de 7 às 9 da manhã, com medo do rolo entrar com bola e tudo contra a seleção brasileira.
1: Pois é.
2: E hoje ela não lembrava onde jogava o rolo.
1: Pois é. E se não fosse?
0: Você viu, me deu um branco.
1: O deles, foi o deles?
0: Foi vários.
1: Tio Amauri. Tio tava vendo pela Cazé TV.
2: E eu quero te fazer uma pergunta. Ô, Rei.
1: Oi.
2: Hoje eu vi uma matéria, né, na TV Vai Com Deus, mostrando que os motoristas de ônibus, da aviação Águia Branca não passam por um bom momento.
1: Putz, já era, meu amigo.
0: Ei, aí é, Zeca.
1: Querendo já era. Baixar.
0: Aqui não, velho.
2: Cusquinha de laranja e calabresa.
0: Arrasou, João, arrasou. Gente, um beijo, ó, café.

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4: 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Atualizando o trânsito para os ouvintes da capital, destaque para a rodovia Castelo Branco. Tem problemas no sentido interior, tem ocorrência registrada na altura do quilômetro 35. A lentidão começa no 30, depois o caminho melhora. No sentido São Paulo, quem está na rodovia Castelo Branco não vai enfrentar dificuldades até o momento. O caminho é tranquilo em toda a sua extensão. Rodoanel Mário Covas tem trânsito intenso a partir da rodovia Raposo Tavares até o quilômetro 19, tem uma ocorrência registrada por ali também. 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
8: Alô, alô, alô, Brasil! Alô, minha família brasileira! Mande seu palpite, domingo, 5 da tarde. Hoje eu vi que tem previsão de chuva para a hora do jogo.

0: Vai com Deus, de Lalá volta em dezembro, se Deus quiser, ao nosso carinho, ao nosso convívio. De Lalá vai pra Jussiape e de Jussiape vai a João Pessoa, na Paraíba. É viagem boa, 10 dias em Jussiape, 10 dias em João Pessoa, na Paraíba, pra aproveitar tudo que ela tem direito, tudo que ela merece. O rei volta segunda-feira, 7 da manhã. O rei volta com o Vinão. Semana que vem tem Vinão em dose dupla. Vinão vai fazer o Se Joga, de 7 às 9 com o rei. E depois vai fazer, de 11 a 1 da tarde, né, o Altos Papos com o EV. Alô, EV, bom dia. Graças a Deus é sexta-feira, EV.
1: João Ferreira, bom dia pra você. Vini, muito bom dia. Bom dia pra você ligado aqui na Rádio Capital. Sextou em São Paulo, dia gostoso, bastante sol. Pois é, João Ferreira, graças a Deus, sexta-feira. Sexta-feira, dia de rodízio, né? Toda sexta-feira tem rodízio municipal de veículos.
0: Todo dia tem rodízio, né?
1: Exatamente. Toda sexta-feira, placa final 9 e 0, tá bom? Até as 10 da manhã e retorna das 5 da tarde às 8 da noite, meu caro João Ferreira.
0: Valeu, valeu, EV! Olha, daqui a pouco tem a enquete do João. EV,
1: você quer muito áudio hoje, hein?
0: Você vai ser absolutamente sincero na enquete de hoje. Foi um estudo realizado pela USP. De Lalá, eu sei que você tá aí no segundo andar ouvindo.
1: Lá vem bomba.
0: Eu quero muito que você mande a sua participação na enquete de hoje. Hoje é sexta. Tem o Evangelho de Domingo com o Padre Juarez e perguntas que ficaram do programa de ontem. Daqui a pouco, nosso amado Padre Juarez, o trânsito, Vanderlei Correia, Rodolfo Fofofo. Rodolfo que ontem me mandou em primeira mão a morte do ator que fazia o Jaspion. Faleceu aos 64 anos e faleceu o Neto Araújo, do Cavaleiros do Forró e Colo de Menina, muito jovem, 43 anos. Um pecado, né? Muito jovem, 43 anos. 64 também, é muito novo, né? Foram os óbitos de ontem, o Jaspion e o vocalista do Colo de Menina, o Neto Araújo. 9

0: 5. Tem notícia. Vamos falar de um caso absurdo em São José dos Campos, de um resgate que parou o mundo na Venezuela. Eu garanto que até às 11 da manhã eu vou fazer de tudo com o EV, com o Vinão, com o tio Amauri, com o Rei, com a Ângela, para que esse seja o melhor momento do seu dia. E há muito tempo eu não tinha uma sexta-feira tão feliz. Graças a Deus é sexta, porque essa semana foi puxada, foi cansativa. Vamos descansar e torcer no final de semana. EV, olha a profundidade da frase que abre o nosso programa de hoje. Se tudo que você ofereceu para alguém não foi suficiente, vou repetir. Se tudo que você ofereceu para alguém não foi suficiente, ofereça a sua ausência. O sal não está no cardápio, mas quando falta, a gente sente. Verdade, Ever.
1: Parabéns pela frase, hein? Profunda.
0: Verdade absoluta.
1: Todo mundo cantando em sexta-feira. Sextou em São Paulo.
0: Alô, Brasil! Tem festa no rádio, abre o coração. É a festa de todas as manhãs. Pra fazer o quê?
2: O programa da família brasileira.
0: Junto com o EV, com o Vinão, com o tio, com o Rei. Com você, a voz mais importante. Ó, o Vinão tá na coreografia, atrás de você,
1: né? É, tá dançando aquele ritmo português, né? Tá feliz também.
0: Fado?
1: É, o fado.
0: Não vira, vira.
1: Não vira.
0: Vira.
1: Alô, Fátima Macedo, alô, Isabel Botelho.
0: Portugal ganhou da Croácia, você viu, EV?
1: E sufoco, eu vi o finalzinho, sufoco, hein?
0: Caramba, teve gol no lado da Croácia.
1: Jogaça, legal.
0: Jogaça. Cada jogo emocionante na Copa do Mundo. Cristiano Ronaldo. A Ângela hoje colocou a emoção do repórter da Gazeta TV, João Barreto, ao entrevistar o Cristiano Ronaldo. Para um menino fazendo sua primeira Copa, deve ser um sonho, né, Ever?
1: É, pois é, rapaz do céu.
2: Com muita alegria, é o amigo João Ferreira.
0: Ô, Ever, você sabe que ontem, né, ontem nós perdemos um grande sonoplasta.
1: Sério?
0: Eu trabalhei com ele, eu não lembro se o tio Amauri vai se recordar dele, mas eu trabalhei com ele muitos anos e muitos anos na Rádio Globo. E ele foi durante mais de uma década sonoplasta do Domingão do Faustão, Sorrel Sleman.
1: Já ouvi falar dele, não conheci.
0: Ele foi sonoplasta do Faustão, o Faustão falava direto o nome dele, ô Sorrel, faz isso, Sorrel. Então eu trabalhei com ele muitos anos, ele era o chefe dos sonoplastas da Rádio Globo do Rio de Janeiro, e lamentavelmente ficou doente no início da semana. Ontem veio a óbito, eu queria dedicar o programa dele de hoje para ele, e há uma grande repercussão no meio, porque você imagina, com mais de 50 anos de carreira, o quanto ele tinha de amigo, era querido.
1: Não, e que currículo, né, rapaz? Trabalhar na Globo, na TV Globo também, né? Que coisa, hein? Né?
0: No Domingão do Faustão.
1: Pois é.
0: Né? Por mais de uma década. Então um abraço aí a toda a família, a Cris. Nosso carinho, saudade do grande Sorrel Sleman. Né, a última vez que eu encontrei com ele foi aqui em São Paulo, não me lembro o que ele estava fazendo. A gente se encontrou num evento aqui e ele sempre foi muito, muito, muito carinhoso comigo. Padre Juarez do meu coração, bom dia!
3: Me aguarde aí, hein, João Ferreira, bom dia pra você. Tô chegando aí pra gente estar junto nessa manhã gostosa e com muita conversa.
0: E eu quero mandar bom dia ao papai e à mamãe, ao vovô e à vovó e à garotada. Bom dia!
4: Bom dia, Joãozinho!
5: Bom dia, João Ferreira.
6: Oi, pessoal. Beijo.
0: Beijo, beijo, beijo. Já, já, a enquete do João. Copa do Mundo. Hoje tem Argentina e Cabo Verde. Lionel Messi versus vozinha.
1: Paraguai joga quando, o Paraguai, João?
0: O Paraguai
1: passa hoje?
0: O Paraguai foi eliminado, não foi? Não,
1: não.
0: O Paraguai passou pra pegar a França.
1: Quanto que é? Hoje ou amanhã o jogo deles, hein? O tio deve saber, deve estar ouvindo lá, ele deve saber.
0: É que são muitos jogos, 104 partidas.
1: É o que eu quero ver, eu quero saber do Paraguai, né? Pô, vizinho nosso aqui, quero saber como que vai ser o jogo dele.
0: É Paraguai e França pelas oitavas de final. Né? Paraguai, tudo indica, infelizmente, vai voltar pra casa. Mas no futebol, tudo pode acontecer, né? Tudo pode acontecer. Hoje tem a Argentina joga às 8 da noite contra Cabo Verde. O melhor jogo de hoje, Argentina e Cabo Verde, Vamos lá, Cabo Verde!
1: E ontem no jogo de Portugal e Croácia, é isso? O VAR trabalhou, hein? O VAR trabalhou.
0: Não, e pra Croácia, rapaz, né, o povo da Croácia tá com uma raiva, dizendo que foi eliminado, foi operado pela arbitragem e foi roubado, garfado, por isso tá fora da Copa do Mundo. É, mas o pessoal diz, da Croácia não se conforma.
1: Mas diz que tem um sistema lá na bola que acusou... Um chip. Então, é complicado. Eu acho que se não tivesse esse negócio aí, não ia ser tão preciso, né?
0: É, tá difícil acalmar o pessoal tá, lá da Croácia. Alô, Isabel! Alô, Fátima! Parabéns! Imagino a felicidade das duas! 9:11. Daqui a pouco eu vou fazer a nossa enquete e quero muito que você participe. Tô curioso. A gente vai ter chance hoje com a enquete de conhecer como seria você à vontade, à vontade. Daqui a pouco eu vou explicar. 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
7: Outro Nino.
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0: Enquete do João. Evê, tem alguma coisa que você tenha vontade de fazer que você não faz pra não ser julgado? A USP, né? Na verdade, tem uma entidade, eu acho que é IAT / USP, né, revelou que o brasileiro tem um sonho. Ele gostaria de viver 24 horas, pelo menos um dia na vida, sem restrição e sem julgamento. Estudo realizado pela USP. E aí o estudo mostrou que o grande sonho do brasileiro, no tempo livre, é viajar, seguido por dormir e descansar. A pesquisa ouviu 2.400 pessoas e também destacou que homens preferem esportes, enquanto mulheres priorizam encontros sociais. Então te pergunto, Evê, se você tivesse 24 horas para fazer qualquer coisa na vida, sem julgamento, sem restrição, o que você faria? Andaria pelado nas ruas de Lins?
1: Ah, João Ferreira, eu sabia que você ia dar uma dessa, viu? Não, João, sinceramente, estou pensando em alguma coisa aqui. Eu acho que tudo essa questão aí, João... É, tudo que você for pensar assim, que você for fazer por causa de restrição alguma coisa, eu acho que a partir do momento que me incomoda alguma coisa que eu for fazer, que não é legal, eu acho que não me passa na cabeça nada não, João Ferreira.
0: Nada. Eu, por exemplo, sabe o que eu faria?
1: O quê?
0: Vamos ver. Olha, se eu tivesse 24 horas por dia, não é por dia não, em um dia da minha vida,
1: em um dia,
0: pra viver sem restrição e sem julgamento, eu ia chamar um hacker pra entrar na conta de políticos e tomar uma grana que eles roubam da gente.
1: É, faz sentido, mas também é crime também, né, João?
0: Não, mas é sem restrição e sem julgamento.
1: Ah, mas...
0: Não tem julgamento, né?
1: Ah, eu não sei. E a consciência? Tem a questão da consciência também, né, João?
0: Consciência?
1: É,
0: tem questão... Como é que é? Ladrão que rouba ladrão tem 100 anos de perdão?
1: Tem essa frase, mas...
0: Não é?
1: É, mas eu não... Sinceramente, vou ver se eu penso em alguma coisa, mas até agora não veio nada na mente, viu, João?
0: Então, estudo realizado pela USP, IAT / USP, com 2.400 pessoas, para saber o que faria se tivesse 24 horas para fazer qualquer coisa... Sem restrição, sem julgamento. Muita gente falou viajar, mas viajar tem julgamento para viajar?
1: Não, acho que não, né? Não, acho que não, não tem nada
0: a ver. A não ser o caso da pessoa, a pessoa é casada. Ela não pode viajar, de repente, sozinha, sem a presença do marido, da esposa, não sei como é que é. Cada relação é uma história. Então, de repente, a pessoa colocou viajar em primeiro lugar, sem julgamento, sem restrição. E segundo, dormir. Mas dormir também não precisa de julgamento,
1: não,
0: né?
1: Não tem sentido,
0: é? Aliás, Evê, depois você coloca aí, o pessoal de casa pode até opinar, uma mulher na Escócia, ela fez aniversário. O marido e os filhos perguntaram o que ela queria de aniversário. Sabe o que ela pediu?
1: O quê?
0: 3 dias de liberdade.
1: Rapaz.
0: Pra viajar sozinha.
1: Sozinha.
0: Sem nada, sem ninguém, sem rotina, e o marido e os filhos bancando. Você aceitaria isso?
1: Não.
0: Não aceitaria?
1: Não aceitaria, não.
0: Gente, você que é bom pra pesquisa, depois eu pego o
1: nome. Essa
0: é uma mulher, se eu não me engano, uma mulher de 46 anos lá na Escócia, pediu de aniversário 3 dias de liberdade. Então, por exemplo, você andaria pelado na rua? O que você faria né? Se você tivesse 24 horas, como mostrou o estudo da USP, para fazer qualquer coisa que você queira na vida, sem restrição, sem julgamento, o que é que você faria? 983-34-5777. 983-34-5777. Diga lá, Ivê.
1: João Ferreira, me mandaram uma mensagem aqui. Boni Muvuca me mandou aqui falando que o jogo do Paraguai e França é amanhã.
0: É amanhã mesmo?
1: 18 horas, segundo Boni Muvuca. Um abraço, obrigado aí pela mensagem aqui, Boni Muvuca.
0: Olha, mande sua mensagem também sobre esse caso da Escócia. A mulher pediu 3 dias de folga pro marido e pros filhos, aniversário dela. Vocês me pagam uma viagem, eu vou para onde eu quiser, fazer o que eu quiser, e vocês bancam e eu volto daqui a 3 dias para a rotina de casa. Você aceitaria se seu companheiro ou sua companheira fizesse um pedido desse? O EV já foi taxativo. Em hipótese alguma, né, EV?
1: Negativo, João Ferreira. E mas você?
0: Eu aceito. Não, eu aceito direto.
1: Né? Por exemplo, eu vou viajar hoje sozinho porque minha filha trabalha amanhã, sábado. Então, se eu for amanhã, eu não consigo aproveitar nada lá no interior. Não consigo aproveitar, tenho que voltar domingo.
0: Você vai hoje?
1: Eu vou sozinho hoje à tarde, por volta das 5 da tarde eu vou de ônibus. Chego à noite lá, finalzinho da noite. E já volto no domingo direto pra rádio. Mas se não, a gente ia em família também.
0: Não, mas aí, ela não pode fazer uma viagem sozinha, de 3 dias, não, pra onde ela quiser. Mas
1: tudo vai depender da ocasião, você, né, João?
0: E a Cássia bancando a viagem?
1: Não, vai depender, mas eu tenho certeza, conhecendo a minha esposa, que ela não iria sozinha. Eu tenho certeza, João.
0: Depois descobre o nome aí da mulher na Escócia.
1: Tem alguém querendo ir comigo lá ainda, lá, rapaz. É, mas eu tô vendo aí direitinho, conforme for.
0: Olha, veja como é que a gente não, pega. Mas veja como a gente pega o cara de calça curta.
1: Não, mas...
0: Seu ônibus era sábado.
1: Não, é...
0: Era
1: não,
0: sábado,
1: não,
0: você tinha um compromisso.
1: Não, é hoje, não, é hoje. Mas eu consegui era adiantar, sábado. Eu consegui adiantar.
0: Aí, Vini, era sábado, Vinão. Ele ia no sábado. Eu ainda perguntei pra ele, por que que você não vai na sexta? Porque eu tenho um compromisso importante. Aí ele conseguiu antecipar, trocou com facilidade, porque o ônibus ainda tinha 18 lugares vagos. Eu não tô entendendo qual é o problema do Vini viajar com você
1: mas
0: e dormir foi... na casa do seu Sebastião.
1: Mas ele já foi comigo. Uma vez ele pegou carona até Lins comigo de carro, depois ele seguiu pra Andradina, Três Lagoas lá, na família dele.
0: Não, mas eu digo, qual o problema dele viajar com você não hoje?
1: Não tem problema hoje, mas...
0: E eu... dormir na casa do seu Sebastião.
1: Mas não tem passagem, João Ferreira. Aqui, eu vou mostrar pra você, eu vou abrir o site da Reunidas aqui, não tem mais. Não tem, só se ele
0: Vinão.
1: For... No... Ou só se ele for no porta-mala.
0: Você será sempre muito bem-vindo à minha casa no Rio de Janeiro. A minha família vai te receber como membro da família, Vinão. Onde você é rejeitado em Lins, no Rio de Janeiro você terá amor total.
1: Que nada, o Vini me conhece. É brincadeira, Vini.
0: Manda seu áudio pra cá. 983-34-5777. 983-34. Me lembrei desse caso agora da mulher lá da Escócia. Pediu 3 dias de folga para o marido e para os filhos. Você daria essa folga ao seu companheiro, à sua companheira? Bancaria esse presente de aniversário? Ela que escolheu. Falou, não aguento mais essa rotina, preciso respirar. Eu, na minha casa, é normal isso. Ó, eu vou viajar, às vezes fico fora 3, 4 dias. Né? Minha esposa também, meu filho também. Natural. É confiança, pô.
1: Não é essa questão. É que a Sandra, a gente é muito ligado um com o outro, assim. Então é
0: não, difícil. Mas você acha que eu sou desligado?
1: Não, eu
0: não sei. Você acha que o Vinão é desligado? Vinão viajou.
1: Não,
0: Vinão é casado. Ficou 10 dias no Paraguai, ué.
1: A gente é muito colado, assim, esposo com esposa. É bem coladinho, assim, então...
0: Quando é que a Sandra faz aniversário? Ela fez agora há pouco tempo.
1: Fez agora, dia 22 de junho.
0: De junho. É. Então, 22 de junho do ano que vem, nós vamos organizar. Você vai dar 3 dias pra ela de folga.
1: Mas a gente já marcou a viagem. A gente vai pra Disney ano que vem.
0: Olha, ele humilha, né? Eu me programando pra ir ao Rio de Janeiro no aniversário da minha irmã. Tô vendo se eu arrumo uma carona e o cara
1: humilhar,
0: manda na lata. Eu vou à Disney.
1: Não, humilhar é pra provar que a gente é unido, é colado, entendeu?
0: Não, mas Disney tem que ser unido.
1: É, então, a gente vai.
0: Não,
1: a gente
0: vai. Aí é um programa de família.
1: É, e né? Final do ano a gente vai talvez pra Gramado, vamos ver.
0: Gramado? Nada como ter dinheiro. Cara que tem dinheiro, humilha.
1: Vai trabalhar, né, João?
0: Humilha quem tá raspando a parede com colher pra fazer farofa. 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
12: 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Só pão e margarina, porque é muito caro. E ainda voltei com o cartão estourado, não dá. Isso daí é coisa pra quem tem dinheiro que nem o Everaldo.
0: Não, e dezembro é Natal e...

0: Luminoso.
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4: Bom dia, João Ferreira, Everaldo, todos da equipe da Rádio Capital. João, que pergunta maravilhosa. Sabe o que, que eu queria? Fazer sem restrição e sem ser culpada e sem ser julgada. Eu queria todos os salários de todos os políticos, governador, presidente, tudo na minha mão. Eu queria todos os salários dele desviados na minha conta. Imagina, João. Eu gostaria, hein, João? Não é uma má ideia, hein? Tomara que aconteça esse dia. Imagina eu com todo o dinheiro deles na minha conta, hein? Beijo, Sandra de Biúna.
5: Adorei, Sandrinha. Eu falei aqui mais cedo. Eu chamaria um hacker, entraria na conta e tomaria a grana que os políticos... Ó, hoje eu vi uma notícia de um deputado federal que ele liberou uma emenda de R$974 mil para a firma do chefe de gabinete dele. Isso é um absurdo.
6: Não, é. Tá errado. Erradíssimo.
5: Não, erradíssimo não. Isso é crime. É. Porque, olha só, ele liberou a emenda. Você tem dúvida? Chefe de gabinete. Tem uma firma. Era para criar um aplicativo de segurança da mulher, né? Só tiveram 85 downloads desse aplicativo. Você vê a qualidade do aplicativo. E aí, 974 mil. Você acha que não voltou nada pro deputado?
6: É um absurdo, né?
5: Não é?
6: Tem que ser investigado.
5: Então, né, nesse país aqui, é um que é Sóstenes Cavalcante, que foi encontrado, R$420 mil. Ele disse que vendeu uma casa em Minas, não lembrava para quem.
6: Dinheiro em espécie ou não?
5: Dinheiro em espécie.
6: Então, esse é o problema.
5: Falou, o dinheiro, né, ficou guardado em casa, eu acabei esquecendo que tinha esse dinheiro em casa.
6: Esqueceu que tem em casa dinheiro em espécie?
5: R$420 mil. É. Então, os caras pensam. Os caras pensam que a gente é otário, que a gente é trouxa. Então mande sua mensagem pra cá. Sandrinha, adorei. O que a Sandrinha faria em um dia sem julgamento e restrição? Pegaria o salário de todos os políticos.
6: Agora 9h38, tem mais um áudio aqui, João. É, mas a gente vai pedir pro pessoal, né? Fazer aquela brincadeira que a gente faz, aquela pesquisinha. Quem tá no YouTube ou até mesmo no Zap, pode ser...
5: Tá falando
6: ser,
5: de onde?
6: É, na mensagem no Zap, né? Mensagem de texto no Zap da Capital. Ou no YouTube aí no chat, Capital com você no YouTube. De qual cidade, bairro de São Paulo, se está na Grande São Paulo, qual estado ou até mesmo qual país você está ouvindo a Capital. Escreve aí pra gente, tá bom? A gente quer saber onde você está ouvindo a Capital.
5: É sexta-feira e a gente adora te ouvir.
6: Tem mais um áudio.
7: Bom dia, João. Bom dia, Everaldo.
6: Bom dia.
7: Eu fico ligada no programa seus. O tempo todo dando risada de você.
6: É o João.
7: Com o Everaldo. Mas é uma bagunça, uma implicância um com o outro, que eu vou te contar, viu? Eu me divirto toda manhã com João vocês é dois, viu? Não perco. Fica com Deus, meus amores. É a Lourdes da Penha que tá falando. Beijos.
5: Ó, tem coisa mais gostosa da gente ouvir do que um depoimento desse, que ela ama e se diverte com a gente, é um momento especial pra ela. Lourdes, olha, mas ele é que deixa a bola quicando, né? Ele diz que vai passar um mês em Gramado, um mês na Disney. Não deixa o Vini ir pra casa dele. Poxa, se eu precisar, eu durmo no corredor pro Vini dormir na minha cama. né? E ele disse que o Vini não é bem-vindo na casa do São Sebastião.
6: Eu não falei isso, eu não falei isso. É que eu não sei em qual casa que eu vou ficar lá ainda. Eu não sei.
5: Tem tantos assim?
6: Que a gente tá pra ir pra um sítio pescar também, eu não sei. De repente eu vou pra um sítio de uma pessoa, de um amigo do meu irmão.
5: Aí fica chato levar.
6: É, fica estranho. Eu tava até pensando em levar você, mas não tem jeito, né?
5: Ai, ai, 9h40! Daqui a pouco eu vou contar uma história absurda que aconteceu em São José dos Campos e que não pode ser esquecida de jeito nenhum. 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
7: Bom dia, João. Bom dia, Vê. Eu amo o programa de vocês, amo vocês dois juntos, tá muito bom.
5: Obrigado,
7: olha,
5: amor.
7: Se eu tivesse um dia pra fazer algo em que não fosse julgada, não fosse livre, eu realmente também pegaria todo o dinheiro dos políticos.
5: Olha,
7: mas eu não ficaria pra mim, não. Eu faria uma boa distribuição, porque se eu ficasse com ele pra mim, eu seria exatamente igual aos políticos, né? Então eu distribuiria de forma que pessoas que realmente precisam fossem ajudadas. Conceição de Itapevi, um abraço.
5: Parabéns, Conceição, parabéns. Você viu, Evê? Eu falei na abertura que eu faria, e o nosso quarto apresentador Tá vindo na mesma esteira. Agora, eu queria saber da Ângela Lala. Você sabe que eu tenho um palpite, TV?
6: Sim.
5: A Ângela pode estar nevando, ela pode estar nos Alpes suíços, que ela dorme do jeito que vê o mundo, sabia?
6: Sério?
5: Ela já revelou que ela dorme, né, do jeito que vê o mundo. E pode estar o maior calor do planeta que ela dorme com um edredom. Então, eu tenho pra mim que se houvesse um dia sem restrição e sem julgamento, meu palpite é que a Ângela dava um passeio pelada na rua.
6: Mas não, sem julgamento, tudo bem, né? Mas tem que ter um pouco de noção, né? Sair.
5: Não, mas não tem julgamento, não tem restrição. É você fazer em um dia aquilo que você tem vontade que você não faz porque você é julgado.
6: Mas tá falando por ela, não sei se ela vai falar isso daí, não, hein? Não sei não, hein?
5: Djalalá, o que você faria se tivesse um dia da sua vida sem julgamento, sem restrição? Manda uma mensagem. O Vinão tá aí, Vinão?
6: Tá, Vinão, aqui.
5: O que você faria em um dia que você não for... Qualquer coisa que você fizesse, Vinão, qualquer coisa, você não seria julgado por aquilo. O que você faria? Me conte, abre o coração. Beijo, bom dia.
8: Bom dia, João. Bom dia, telespectadores e ouvintes do Tamo Junto. Sempre um prazer estar aqui com vocês. Nossa, João, que pergunta... eu não seria julgado, nem condenado, nem preso.
5: Nada. É um dia, foi um estudo realizado pela USP com 2.400 pessoas. E o estudo mostrou que o grande sonho do ser humano é ter um dia que ele possa fazer o que quiser sem ser julgado. Aí eu vi esse estudo, falei, vou trazer, né? Eu falei aqui que eu entraria na conta dos políticos e tomaria uma grana deles. Aí, imagina que a Djalalá sairia pelada pela liberdade. Você consegue imaginar uma coisa assim que você faria, sabendo que não seria julgado?
8: Eu acho que também envolvendo isso daí. Ou eu pegaria, ou entraria num banco e pegaria todo o dinheiro pra mim. Ou entraria na conta desses políticos e também pegaria tudo pra mim. Entraria, pegaria um hacker pra gente pegar todo o dinheiro, todo.
5: Porque eu
8: todo.
5: Também faria isso, Andar pelado na rua, não?
8: Já andei.
5: Já?
8: Já. Que? Depois, João.
5: Não, nu do jeito que você vê o mundo, já andou na rua nu?
8: Ah, na adolescência, a juventude, a gente faz tanta coisa, João.
5: Te amo. Daqui a pouco você volta. Depois dessa, fiquei até vermelho, vê?
6: Mas... eu aqui, tô do lado dele aqui, rapaz. Na hora que ele falou aqui, quase caí da cadeira. Mas como pode, Evê, né,
5: descreva Vinão pelado na adolescência andando pelas ruas.
6: Ô, fora.
5: Ah, que agora?
6: Não, quero saber não.
5: Faça um retrato falado.
6: Eu tomo banho com a luz apagada, rapaz. Eu vou ficar vendo. Ah, você tá doido.
5: Não, mas aí no dia do sem julgamento, você pode acender a luz e olhar no espelho.
6: Sim. Né? Não, mas é sério, eu tomo banho com a luz apagada. Primeiro que, sei lá, não me sinto bem com a luz acesa. Eu apago a luz, tomo banho com a luz apagada.
5: Ô Evê, eu faço parte de uma geração. Minha mãe foi professora primária. Né? Minha mãe deu aula no Instituto de Educação Professor Ismael Coutinho, onde eu estudei a minha infância lá em Niterói. E eu sou de um tempo que você tinha que respeitar a professora como você respeitava pai e mãe.
6: É verdade.
5: Né? Se houvesse uma queixa, a professora tinha liberdade para te colocar de castigo, para chamar a sua atenção, para fazer com você o que pai e mãe faziam na época. Hoje, lamentavelmente, você raramente vê alguém falando que quer ser professor, quer ser professora, pelo nível de falta de respeito, de comprometimento. Você viu o que aconteceu numa escola em São José dos Campos? A professora pediu um copo d'água.
6: Vi.
5: E os alunos colocaram lâmina de vidro no copo para ela beber.
6: Foi até tema do debate aqui ontem no Altos Papos, com o comando do Vini. Rapaz, é inacreditável, né?
5: Mas o mais revoltante é que a escola não deu apoio à professora. Isso é um absurdo, gente. Né? Primeiro, não se pode normalizar. O que aconteceu não foi uma brincadeira de mau gosto. Se ela toma essa água, ela poderia ter morrido, porque o vidro desce rasgando. Então, era uma tentativa de homicídio contra essa professora. Né? Ela está abalada, ela está traumatizada, ela não tem condições psicológicas de trabalhar e não recebeu nenhum apoio da escola em São José dos Campos. Né? Oi, Evê, você tem 50 anos, né?
6: Vou fazer 50, isso.
5: Você é do tempo que tinha aula de normalista?
6: Não, não
5: peguei. Não pegou aula de normalista, não?
6: Peguei, não peguei.
5: Normalista era quem estudava o segundo grau para ser professora.
6: Não peguei.
5: Né? Tem até uma música do Nelson Gonçalves. Tem. Minha linda normalista.
6: É, isso.
5: Então, o que acontece? Hoje, raramente você vê uma menina que vai fazer o segundo grau falando que quer ser professora. Não é verdade?
6: Fazer pedagogia, né? No caso a pedagogia.
5: É, na época não precisava fazer pedagogia.
6: Não precisava.
5: Era normalista. É. Estudava 3 anos o segundo grau e quando terminava já podia ser professora.
6: Eu tava falando aqui ontem, João, no programa da Nani, com a apresentação do Vini no debate ontem, eu tive a oportunidade de falar que a gente via a diretora da escola. Eu tinha uma diretora, quando eu tinha uns 12 anos de idade, tinha uma diretora que chamava Leopoldina, acho que já faleceu já, dona Leopoldina. Eu falei pro coronel que tava aqui, Roberto, eu falei pra ele, coronel, era como se quando a diretora ia virando o corredor assim, saindo da secretaria, era como se tivesse vindo uma viatura da polícia. A gente, assim, tinha um respeito, passando a viatura e tal, vinha a diretora, todo mundo quietava, sabe? Todo mundo conversando, parava de conversar, fazer bagunça, era o respeito. Hoje não, hoje tá tudo... Ninguém respeita.
5: O que é uma pena, né?
6: É uma
5: professor
6: pena.
5: Agredido, ameaçado, né? Tinha que chamar os 3 alunos que fizeram isso, expulsar da escola e abrir um boletim de ocorrência, né? Mas a escola não acolheu a professora e ela está enfrentando tudo isso sozinha.
6: Ô, João, quando expulsa de uma escola, pode fazer a matrícula em outra, é isso?
5: Pode. Ela é expulsa daquela escola.
6: A outra escola não pode
5: recusar. Mas eu acho que fica marcado.
6: Não pode recusar?
5: Foi expulso por quê?
6: É, então, mas não pode recusar, a outra escola não pode?
5: Eu acho que se for escola pública, não pode.
6: Ah, entendi.
5: Por causa da Constituição, que diz que todo mundo tem direito à saúde, educação, segurança.
6: Que perigo,
5: segurança,
6: né, rapaz? O que fizeram? O que eles fizeram com essa professora, hein?
5: Alô, Ju! Vou até Mirassol! Adoro Mirassol, São José do Rio Preto, Olímpia, né, Schmidt? A Ju é privilegiada, mora num paraíso que tem todo dia uma temperatura agradabilíssima. A coisa mais difícil do mundo é fazer calor aí, né, Ju? Bom dia!
9: Bom dia, João! Ixi, dificílimo, todo dia praticamente. Uma delícia! Eu prefiro, né? Então eu acho bom.
5: Você prefere calor do que frio?
9: Prefiro. Ó, se você preferir frio, não dá pra morar nessa região não, viu, João?
5: Não, eu sou apaixonado por frio. Quando chega assim, eu fiz uma enquete aqui outro dia, pra ver quem gostava do frio, e o nosso quarto apresentador aqui é apaixonado por frio como eu. Então foi bom, sério, você falar... Que eu só vou aí no inverno então, hein, Ju?
9: É melhor você vir só nessa época, porque aí no verão bate 40 graus fácil, João.
5: 40 graus?
9: É, de sensação térmica bate sim.
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11: 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Muito bom dia, João Ferreira.
5: Vanderlei,
11: bom dia, Correia. Everaldo. Bom dia a todos os ouvintes da capital mais uma vez. Tudo bem com vocês? Sexta-feira quente, ensolarada,
5: bonito
11: tempo
5: dia,
11: seco. Hein? Pessoal, tem que se cuidar, hein, João Ferreira? Vamos falar de trânsito aqui, porque é o seguinte, a Marginal Tietê tem trânsito ruim no sentido rodovia Castelo Branco, entre a ponte Aricanduva até o Sambódromo. Mais cedo teve um veículo que capotou ali na passagem pela ponte da Vila Guilherme, mas agora já está tudo resolvido, apenas impacto no trânsito mesmo. Esse trânsito volta a ficar ruim na ponte Júlio de Mesquita Neto, porque tem uma ocorrência na ponte da Freguesia e vai assim até o acesso à rodovia dos Bandeirantes. Por sentido contrário, trânsito intenso entre a rodovia Anhanguera e a ponte do Limão. Depois, o caminho é livre. Corredor da Emmanuel Marquete, Marquês de São Vicente é uma opção. Tá tudo ok com transporte público e até às 10 horas tem rodízio válido para veículos com placas finais 9 e 0. 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
4: Bom dia, amados.
5: Bom dia, amor.
4: Fabi aqui de Cotia. Faz tempo que eu não falo com vocês. Tô trabalhando agora de manhã e não consigo nem ouvir mais a rádio.
5: Ah, que pena.
4: Hoje eu trabalho num pódio, posto de gasolina, né? Já vi.
5: Não tem jeito. Né?
4: Hoje eu tô em casa, tô conseguindo ouvir vocês. Morrendo de saudade. João, hoje em dia não mudou muito, não. Os alunos respeitam os professores conforme respeitam os pais. Infelizmente é isso, porque eles não respeitam os pais como nós respeitávamos antigamente.
5: Tem razão.
4: Hoje em dia os filhos acham que podem falar com os pais como falam com os coleguinhas na escola. E na maioria das vezes os pais abaixam a cabeça, porque se for repreender tem conselho tutelar, tem o ECA, tudo do lado deles. Os pais não conseguem agir como agiam antigamente. Infelizmente, o nosso mundo está assim. Mas eles ainda respeitam os professores como respeitam os pais. Uma pena, porque os pais não são respeitados, muito menos os professores. Beijo, Fabi de Cotia.
5: Ô, Fabi, que depoimento inteligente. Né? Eu falava que agora há pouco a gente tinha que respeitar o professor como respeitava os pais. E ela diz que hoje em dia, né, os alunos respeitam o professor como respeitam os pais. Ou seja, sem respeito, que também desafiam os pais. Né? Também agridem aos pais e fazem o mesmo com o professor. Fabi, que bom que você está em casa hoje ouvindo a gente, né, Vê?
6: Que legal, ela trabalha num posto de gasolina, de combustível, né?
5: E aí não pode trabalhar com o celular ouvindo a gente no aplicativo, né?
6: Porque é perigoso. Eu não sei se ela trabalha na parte ali de frentista, né? Da bomba ali, que não pode, né?
5: Não, usar em parte celular. Nenhuma do posto, teoricamente, você deve usar celular.
6: É, né? Eu acho que mesmo se ela trabalhar na parte da administração, às vezes muita gente ali tal,
5: e tal, usando celular,
6: não dá muito certo mesmo. Mas é muito legal saber que ela está na audiência da capital hoje.
5: Alô, Railda, um beijo pra Railda. Deixa eu ver aqui, já, a Railda participou da enquete. O que ela faria em um dia sem julgamento e sem restrição? Evê, vê se você descobre, por favor, Evê, onde fica, né? Mandar um abraço a Rosino, lá em Osasco.
6: Carlos Rosino, ouvindo a gente em 77.5. Rosino, acho que vai pra Piraju também hoje. Hoje vai pra Piraju também.
5: É?
6: Vai, ele é do interior de São Paulo. Nosso Rosino aqui da Rádio Capital. Grande amigo. Um abraço, Rosino. Um abraço ao povo de Osasco.
5: Alô, Rosino! Estivemos juntos na segunda-feira, aqui durante o jogo. Sempre bom encontrar o nosso Carlos Rosino, que vai viajar hoje à tarde. Ó, o Rei vai a São Roque. Você vai a Lins.
6: Isso.
5: O Rosino vai a Piraju.
6: Isso.
5: O Luiz vai viajar também.
6: O tio vai pra Bauru mesmo.
5: O tio vai pra Bauru.
6: É, ver o filho dele.
5: Ah, quem vem fazer amanhã a doméstica? Quem vem fazer o Raul?
6: Acho que talvez o taxista, acho que vai dar um apoio pra gente aí.
5: Ah, é? Talvez? Oi, Vê, descobre, por favor. Eu já fui lá várias vezes, mas eu não me recordo do bairro. Do Museu da Imigração, que é um lugar lindo, lindo, lindo. E eu sei que é próximo, é separado ali pela linha de trem. Porque toda vez que eu vou lá, eu me perco para o lugar correto que eu tenho que parar e estacionar o carro. Mas amanhã, vai acontecer a segunda festa da pizza e a premiação do SP8 Pizza. Começa ao meio-dia e vai até às 19h no Museu da Imigração. É lindo o lugar, é enorme, né? Tem uma parte aberta... Né, tem um jardim maravilhoso, tem um casarão lindo. É amanhã, né? Muito obrigado. A entrada para o evento é gratuita, a entrada é gratuita. Com amanhã o anúncio das melhores pizzarias de São Paulo, né, em uma edição que bateu recorde. Mais de 20 mil votos para esse concurso. E amanhã, lá no Museu da Imigração, haverá uma feira gastronômica com pizzarias finalistas, bares... restaurantes renomados, show de forró, de MPB e até

0: Futebol de Botão para quem estiver no clima da Copa.
1: Ah, que legal, hein?
0: Então, mandar aqui um grande abraço ao meu querido Matheus Fragata. Matheus, dê um grande abraço no Miguel e Cassati e a todo mundo envolvido. Então, Evê, a entrada é gratuita. O que você beber e comer, você vai pagar.
1: Sim.
0: Tem uma feira gastronômica. Mas só o fato de não pagar para entrar...
1: Ah, já tá
0: já no é lucro. Muito legal. Vai ter show de forró, vai ter MPB, vai ter futebol de botão.
1: Poder levar as crianças, né?
0: Poder levar as crianças.
1: Que legal. Família toda. Ô, João, o endereço de lá, Rua Visconde de Parnaíba, 1316, na Moca. E aqui fala que fica 5 minutos, deixa eu ver aqui, a pé... da estação Bresser Moca, da linha vermelha.
0: 5 minutos só, até?
1: Pertinho,
0: do lado, então.
1: É, rua da, inclusive a rua da minha igreja, de vez em quando eu vou nessa rua aqui. Rua Visconde de Parnaíba, 1316, na Moca. Você pega a linha vermelha do metrô e desce na estação Bresser Moca.
0: Olha, eu que amo pizza, a chance de estar lá amanhã é muito grande. Tá um programa muito legal para esse sábado. Valeu, gente! 10 e 8! 10 e 8, continue participando. Daqui a pouco tem nosso amado Padre Juarez. Evê, você viu o resgate do vigilante lá na Venezuela? O mundo parou ontem. A Globo News ficou transmitindo até a hora do fim do resgate.
1: Eu vi que estava na TV, mas eu estava fazendo alguma coisa e não consegui prestar atenção.
0: Agora,
1: nesse momento.
0: Evê, é impressionante. Ele ficou 5 dias debaixo dos escombros.
1: É um milagre.
0: Até que ele foi localizado pelas equipes de resgate. Aí, a partir daí, começaram a levar para ele comida.
1: Por sonda ou não?
0: Não, entregaram porque conseguiram chegar entregar. até ele. É. Mas ele... E aí, ontem, 8º dia... É aquela coisa que muita gente fala, cada um, será que realmente cada um tem a sua hora? Porque ele estava, sabe aonde? Na guarita. E ele foi encontrado dentro da guarita que ficou debaixo do prédio, dos escombros do prédio, 14 toneladas.
1: Na minha opinião, não era o dia dele.
0: É, você
1: não
0: pensa
1: é. Assim? É, eu penso assim, não era o dia dele. Porque, João, só um milagre mesmo. Não tem como, numa destruição daquela lá, encontrar uma pessoa sobrevivente. Depois de quantos dias? 5 dias?
0: Não, 5 dias ele ficou sem nada. Sem água, sem contato com ninguém, nada.
1: Lá que, é raro, que já é raro sobreviver, né?
0: Aguentar cinco dias.
1: É, sem água.
0: Né? E aí tinha um bolsão lá pra ele poder ter oxigênio, pra poder respirar. A equipe chegou até ele. E aí o chefe do resgate falou que o fato dele conseguir se alimentar, tomar uma água... ajudou muito para a equipe ter mais calma para trabalhar. Ainda porque tem bem. tem que ser tudo muito bem planejado para não colocar a vida dos bombeiros em risco também.
1: É, pois é, porque imagina, embaixo de todo aquele monte de concreto para todo lado, aí o que acontece? Aí você está lá embaixo daquele concreto lá, imagina o peso, e as pessoas, às vezes, maquinário passando por perto ali, caminhão, então não pode, nada pode abalar aquela estrutura toda que desabou, né, João? Então tem que ter muito cuidado, muita gente não pode ficar subindo em cima ali, onde tá aqueles blocos, aqueles concreto todo. Então é um milagre encontrar uma pessoa depois de tantos dias viva ali, naquela destruição toda na Venezuela.
0: Olha, a Railda disse que se tivesse um dia sem julgamento, ela ia obrigar o político a aprovar o BPC vitalício para todas as pessoas com deficiência.
1: Justo.
0: Né? Vou falar nisso, agora que eu me lembrei, ontem a gente não viu a Faioc, né?
1: Ela foi viajar, eu acho. Ela tava em consulta?
0: É, ah, então foi
1: alguma coisa assim, tava em consulta.
0: Depois, agora que eu vi aqui o BPC, eu falei, caramba, ontem foi dia da Faioc? E a gente acabou não falando com ela. Um beijo pra doutora Maria Faioc. E hoje é aniversário do sobrinho e afilhado da Railda, o Felipe de Barueri. Ele nasceu no ano que perdi meu filho e ele foi colocado no meu coração como se fosse meu filho. Parabéns ao Felipe, aniversariante de hoje. Parabéns, Felipe. Parabéns. Tá muito bem de madrinha, hein? Aniversariante, né? Railda é madrinha do Felipe. Ele nasceu no ano que a Railda perdeu o filho, né? E foi colocado no meu coração como se fosse meu filho. E é esse amor que eu tenho pelo Felipe. Parabéns, Felipe! Festa em Barueri, comemorando o aniversário. Beijo de todo, tamo junto. E da madrinha Railda Ribeiro. Parabéns, Filipão! E da prima Amanda também, a Amandinha. 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
1: João Ferreira, vamos mandar um alôzinho aqui pro pessoal que tá na live da capital e o pessoal também que mandou mensagem de texto aqui no WhatsApp. Ó, a nossa live é Capital com você no YouTube, com som e imagem. Nós estamos ao vivo, tá? Ó, quem mandou a primeira mensagem aqui que a gente anotou? Oi, Everaldo. Oi, João Ferreira.
0: Isso na live, né?
1: Na live. Oi, Everaldo. Oi, João. Sou de São Paulo e estou em viagem para Curitiba. É o Luiz Cunha. Opa, tá viajando.
0: Alô, Luiz. Tá indo pra... Será que ele já está em Curitiba ou tá a caminho de Curitiba?
1: De repente tá ouvindo até no FM 77.5, a frequência modulada da Rádio Capital. A Francinete está em Ferraz de Vasconcelos.
0: Tá aqui pertinho da gente.
1: Isso. Bom dia, amigos do Tamo Junto. Aqui é a Rose Zatti, de Varginha, Minas Gerais. Ouço vocês todos os dias. É a cidade lá do ET, né, que o pessoal
0: do
1: fala.
0: Do Silvio Brito.
1: Do Silvio Brito. Abraço, Silvio. Abraço para quem é aqui, para a Rose. A Letícia está na Penha, Zona Leste de São Paulo. A Neuza está na cidade de Canaã. É onde que é? Minas, será? Canaã? Ela não tá aqui escrito aqui.
0: Ô, Neuza, fala Canaã. Pra gente onde é.
1: Bom dia, Neuza. O Kleber está em Cotia, aqui bem pertinho de São Paulo também. A Meire Campos está no Guarujá, Litoral Sul, né, João?
0: Guarujá, Litoral Sul.
1: A Conceição está em Mairinque, região de Sorocaba. E lá na região de Sorocaba também a Lilian. Ela está em Itu. Alô, Lilian, bom dia. E a Marta está em Atibaia. Por enquanto, é esse daqui, o pessoal que está acompanhando aqui, que a gente pôde anotar na live da Capital, o Capital com você no YouTube, João.
0: Maravilha, maravilha. Ó, domingo, 5 da tarde, Brasil e Noruega. Brasil. Domingo. Aí, se o Brasil jogar bem e ganhar, no dia 11 pega México ou Inglaterra. Aí vai ser uma parada indigesta. Seria quartas de final. Aí na quarta-feira, semifinal. E domingo, dia 19, a final da Copa do Mundo. A final da Copa do Mundo. E eu queria dar parabéns, Evê, ao Hendrick. Ontem eu estava assistindo a entrevista coletiva do Hendrick, né? E o Hendrick, ele me passou uma imagem de um belo menino. Ele chamava todos os jornalistas pelo nome, dava boa tarde, respondia com educação, respondeu uma pergunta em francês, né? Já tá arranhando o inglês. Então, fiquei feliz, porque o Ancelotti deu uma entrevista exclusiva para Mônica Bergamo. Quando o jornalista tem prestígio, facilita muito, né? Facilita Verdade. Muito, porque a Mônica Bergamo tá aqui no Brasil. O Ancelotti tá lá nos Estados Unidos. Nós temos jornalistas maravilhosos acompanhando a seleção brasileira. E a Mônica Bergamo conseguiu uma entrevista exclusiva com o Ancelotti. Então eu vou ler depois. Está na Folha de São Paulo de hoje. E aí ela perguntou por que ele não comemora em gol. Por que ele usa tanto chiclete. O chiclete, sabe por que é?
1: Por quê?
0: Porque é proibido fumar pela FIFA, né?
1: Ah, então ele fuma, é assim.
0: Então ele não pode fumar durante o jogo. Aí para não fumar, ele passa o jogo inteiro mascando chiclete. E aí a Mônica perguntou uma coisa que ele... Se ele tem liberdade de andar nas ruas do Brasil. Ele mora no Rio de Janeiro. Quando ele sai pelo Rio de Janeiro, ele consegue andar? Ele falou que sim. Falou que o povo brasileiro é muito respeitoso. Então ele já foi ao carnaval, ele vai a restaurante, ele vai a shopping, né? Então ele disse que o povo é respeitoso. E a Mônica Bergamo perguntou assim, em relação ao povo brasileiro, uma característica do povo brasileiro que chama a sua atenção. E ele falou que o povo brasileiro é muito humilde. Chamou a atenção. Aí ela falou assim, o povo brasileiro, o senhor entende que todo povo brasileiro é muito humilde? Ele falou assim, e os grandes craques que o senhor trabalha? Também são humildes. Só que, de repente, são humildes com ele, porque é o treinador. Mas eu conheci muito jogador mascarado. Muito, né?
1: Ele passou por muitos clubes, né? Talvez os maiores clubes do mundo, né, João?
0: Não, ele falou que só tem um treinador, eu não vou me lembrar agora, acho que é Ferguson, que foi treinador do Manchester City da Inglaterra, que teve mais jogos do que ele como treinador na vida.
1: É um cara muito experiente.
0: Se eu não me engano, ele tem 1.400 jogos ou 1.900 como treinador. Então ele diz que pode não ser o melhor do mundo, mas que ele já tem experiência para escalar, né? Então, vamos aguardar domingo. Brasil. Eu, particularmente, sou fã do Ancelotti. Acho que ele conhece futebol. E a grande dúvida é quem ele vai colocar no lugar do Paquetá domingo, que ele não revelou ainda.
1: Alguém escreveu aqui, no, acho que foi na live, que quando a Argentina vai embora... O jogo é hoje da Argentina?
0: É hoje. Hoje contra a vozinha, Cabo Verde.
1: Ixi, rapaz.
0: É ou tudo... vozinha vai a 50 milhões de seguidores...
1: É.
0: Ou vozinha volta pra
1: volta
0: casa.
1: Volta pra casa, né?
0: E volta pro anonimato.
1: Vamos aguardar.
0: Se bem que tem proposta de clube brasileiro querendo vozinha.
1: Já tem,
0: é. 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
12: João Ferreira, destacar o trânsito agora na zona leste de São Paulo. Avenida Aricanduva tem trânsito ruim no sentido marginal Tietê, na passagem pela Avenida Itaquera, e depois na passagem pela Rua Rodeio tem uma ocorrência registrada. Então quem vai no sentido marginal Tietê, reduz a velocidade até o acesso ao viaduto Engenheiro Alberto Bada. Pro sentido bairro, trânsito ruim no trecho final da Educador Paulo Freire, tem uma ocorrência um pouquinho antes da passagem pela marginal Tietê. Esse trânsito segue intenso até a Rua Rodeio. Depois o caminho melhora. Corredor da Conselheiro Carrão é uma boa opção para o motorista fugir desse trânsito. 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
1: Ô João, agora 10h28. Ó, tem uma surpresa aqui, um ouvinte aqui, ó, uma ouvinte. Vamos ouvir aqui, todo mundo?
17: Bom dia, João Ferreira. Eu sou a Joana, sua nova amiga das manhãs aqui no Tamo Junto. Bom dia, ouvintes lindos.
0: Joana, olha só que coisa linda. Muito obrigado pela mensagem.
1: Joana.
0: Né? Ela disse que nova amiga de todas as manhãs, vai estar sempre junto aqui no Tamo Junto. Joana, você vai encontrar uma turma maravilhosa, né? Nós temos o quarto apresentador, que é a voz mais importante, também como a sua, aqui no Tamo Junto. Voz inteligente, por isso a nossa enquete faz tanto sucesso e você pode participar quando quiser também. Seja muito bem-vinda, Joana!
17: Obrigada, João! Acho que precisava de uma mulher aqui no programa. O Everaldo acabou de me comprar com o cartão Black dele. Agora farei parte com meus pitacos no programa.
0: Ó, que legal! É, gente, olha o que faz o dinheiro, né? Joana foi comprada pelo cartão Black do Everaldo.
1: Na verdade, foi no Pix, viu? Ela confundiu, foi no Pix.
0: É, você não tem medo de abrir pra todo mundo que você é muito rico? Porque a gente tá vivendo no momento...
1: Quem é rico? Você, não, rico é você.
0: Eu fico imaginando o seguinte. O Jô Soares dizia...
1: O pessoal tá levando a sério isso?
0: O brasileiro deve ter vergonha de ter dinheiro. Se for honesto, pode falar que tem. Mas a gente sabe, tem muita
1: rico
0: gente
1: de saúde,
0: boa nos ouvindo.
1: João. Rico de saúde, gente, pelo amor de Deus.
0: Tem gente dentro de penitenciária acompanhando a gente.
1: Não fala um negócio desse.
0: Né? Que vai falar, olha, dá uma investigada. O cara vai passar um mês na Disney, vai passar um mês em Gramado. Acabou de comprar a Joana,
1: gente,
0: com seu cartão Black, né? Tá indo hoje em voo fretado para Lins às 5 da tarde.
1: É.
0: Então, eu sou muito sincero, né? Eu trabalho e tenho muita dificuldade de honrar meus compromissos. Eu raspo a parede com colher para fazer farofa. Mas se tivesse a grana que o Everaldo tem, eu não sei se eu teria coragem de falar.
1: O João, você só... Ele aumenta, mas não inventa. Abraço, meu Nelson,
0: gente,
1: Rubens.
0: Ela não inventa.
1: Ele aumenta, né? Mas não inventa. Ele aumenta e ele inventa. Se eu pegar um voo fretado, ele vai pegar Castelo Branco, certinho, por cima da rodovia. Depois, lá em Botucatu, pega Marechal Rondon e eu chego em casa.
0: Eu só conheço mesmo a estrada, ônibus... Voo fretado não faz parte da minha realidade. São 10h31. Você sabe que encontraram o celular, sabe aonde, Vê? Na
1: onde?
0: Cela do Dr. Jairinho. O Dr.
1: Sério?
0: Jairinho que matou o Henry Borel. Aí agora abriram sindicância para saber como é que o celular foi parar lá. Você acha que é difícil descobrir, ver como é que foi parar o celular na cela do Dr. Jairinho? Ele não sabe, ele não tem pernas. Ele não vai andar sozinho.
1: E como que foi? Alguém levou, né?
0: Alguém levou. 10h32. Eu fiquei sabendo de uma coisa que eu queria dar parabéns ao governo americano. Diz que o Messi, quando você chega nos Estados Unidos, você passa pela imigração. E o Messi foi revistado. E ele ficou feliz de ter sido revistado.
1: Mas tá certo, é isso aí.
0: Todo mundo é igual. É. Não é porque ele é o Messi que vai poder passar. Não, por favor, passe, não precisa mostrar passaporte nem nada. Pode entrar, a casa é sua. E ele falou que se sentiu gente como a gente, sendo revistado, né, pela imigração quando chegou aos Estados Unidos.
1: E João Ferreira, ontem no jogo de Portugal, o Cristiano Ronaldo não gostou de ser... Né,
0: substituído.
1: Ele não gostou. Assim, pelo que eu vi na imagem, eu não acompanhei a narração.
0: Mas eu
1: assim,
0: achei que o técnico fez bem.
1: Não, ele fez bem porque depois que entrou fez o gol, né?
0: Isso. Gonçalo Ramos.
1: O Gonçalo. Mas eu vi que ele saiu meio chateado, meio alguma coisa, cumprimentou o técnico lá, mas saiu meio chateado. Mas depois, no final, ficou feliz.
0: Não, você acha que o Neymar tá de boa no banco de reservas?
1: Ah, não tá, né?
0: Não tá.
1: Não tá.
0: É uma experiência que o Neymar nunca viveu, ficar no banco. Então, se ele tem condições de jogar... E segundo o Ancelotti, o Neymar já pode jogar 90 minutos. O Neymar deve estar numa bronca, por isso que eu estou achando. No domingo, eu não sei em que momento, se de início ou no decorrer da partida, mas você pode ter certeza que o Neymar vai jogar. Eu colocaria no lugar do Paquetá o Danilo Santos do Botafogo, que faz todas as funções no meio campo. Mas o que é preocupante é que a seleção brasileira ainda não fez uma partida de encher os olhos. E o Ancelotti, né, diz que o futebol não precisa. Perguntaram para ele quem é o grande craque. E ele diz que o time não precisa de craques. Precisa jogar bem, ter conjunto, esquema tático. E o Brasil veio evoluindo, segundo ele, crescendo a cada jogo. Mas com o que a gente viu até agora, é desanimador. Para pegar depois México e Inglaterra, Argentina, França na final... Vai ter que evoluir muito, muito, muito, Ancelotti. Domingo, 5 da tarde. Ô, Evê, na hora do jogo, você vai estar voltando da pescaria, é isso, Evê?
1: Eu vou estar. A pescaria está prevista para terminar por volta das 4 da tarde, né? Porque depois, 11 horas da noite, eu pego o ônibus de volta aqui para São Paulo. Mas está previsto para terminar 4 da tarde, mais ou menos, lá em Sabino. E tem até ouvinte aqui, que falando aqui, que conhece. Tem parentes em Sabino aqui. Quem é? É a Marli. A Marli tá aqui no YouTube falando que tem parentes em Sabino. Então a gente vai pescar lá, mas eu acho que a gente vai chegar por volta das 18 horas, de volta lá em Lins.
0: Olha, eu quero mandar aqui um beijo muito carinhoso ao pessoal aí da Secretaria de Cultura. Trabalho lindo, lindo, lindo. Né? Quero mandar aqui um beijo à minha querida amiga secretária, a maior secretária, Marília Marton, que ela fez uma inauguração super bonita. Né, o complexo da Rua Piratininga no Brás, para transformar na sede definitiva da Escola de Música do Estado de São Paulo, Tom Jobim, e na casa oficial da Orquestra Jovem do Estado de São Paulo. Muito bom falar isso, olha. Deixa eu ver a notícia aqui no jornal de hoje. O espaço que integrou a estrutura da antiga FEBEM, Fórum da Vara da Infância e Juventude na década de 90 e início dos anos 2000, foi transferido para a Secretaria da Cultura, Economia e Indústria Criativas para se tornar um centro de formação artística de excelência. Está no noticiário de hoje, a mudança integra o grande plano de intervenção e revitalização do Centro de São Paulo e abre as celebrações dos 40 anos da Escola de Música do Estado de São Paulo, que serão completados em 2029. Parabéns a todos! Parabéns, Marília! Um beijo no seu coração, a maior de todas, de todos os tempos. Um abraço, turma! Que bom ler essa notícia hoje, trazendo mais cultura e música para que todos tenham acesso aqui no Estado de São Paulo. Já, já, o nosso Everton tá aí?
1: Ainda não, a gente tá fazendo a conexão com o Everton. 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
0: Olha, são 10h36. Eu tava vendo uma notícia, depois eu vou perguntar até pra Ângela, né, de que o Ivan Moré foi desligado do portal Léo Dias porque não concordou com a denúncia de que o presidente da CBF pagava despesas da esposa e da amante com o dinheiro da entidade. E agora parece que houve uma mesa redonda onde ele cometeu, né, uma indelicadeza com a Marília Ruiz.
1: Meu Deus, sério?
0: Ele foi lembrar de uma vez que o Emerson Leão, treinador, num desembarque no aeroporto, né, a Marília Ruiz fez uma pergunta e aí o Leão respondeu assim: você é minha mulher? Você dorme comigo? Você quer ir no motel comigo? E segundo a Marília Ruiz, isso tem 20 anos, ela meteu um processo por assédio no Emerson Leão e parece que fora do ar depois, ela foi se queixar do Ivan tocar nesse assunto e no dia seguinte ele não apareceu mais, Evê.
1: Já foi desligado, é isso?
0: Já perdeu o emprego do portal Léo Dias. Agora, também delicado, ele falou assim, não sei o que surgiu o assunto, que ele falou, por exemplo, uma vez o Leão deu uma resposta atravessada para Marília Ruiz. Ele falou desse jeito. Aí ela cortou e falou: resposta atravessada não. Ele cometeu um crime e por isso eu meti um processo nele. Ele cometeu o crime de assédio. Então, provavelmente, quando terminou, ela deve ter ido à direção fazer queixa e no dia seguinte ele não apareceu mais. É. Mas também para que lembrar uma história
1: dele? Quem procura acha, né?
0: Tem isso,
1: né?
0: E eu tenho visto, sabe quem tem recebido muita crítica? O tal do... Como é que chama o Fred lá, apresentador do Globo Esporte?
1: Eu sei quem é.
0: O que tem de crítica ao trabalho dele na Copa do Mundo, que não dá pra entender o que ele fala, que ele é um chato, que ele é mala.
1: Fred
0: que ele
1: Bruno. É
0: Fred o quê?
1: Fred Bruno.
0: Bruno.
1: Acho que é isso, acho que é isso.
0: Olha, faz muito tempo que eu não vejo o Globo Esporte. Muito tempo mesmo, até porque do horário normalmente eu tô na rua. Mas esse cara aí, há quem diga que ele é protegido. E aí, hoje saiu uma notícia que assim que terminar a Copa do Mundo, a Rede Globo vai fazer uma proposta milionária, sabe pra quem?
1: Pra quem?
0: Thiago Leifert.
1: De volta para a Globo.
0: De volta para a Globo.
1: Olha.
0: Porque ele é muito... Eu, particularmente, eu gosto muito do Thiago Leifert.
1: Dinâmico, bom demais, é.
0: Não, e ele é bom como apresentador. Ele mudou a história do Globo Esporte.
1: Mudou.
0: O Globo Esporte tava fadado a acabar. E acabar o Globo Esporte. Ele que transformou numa linguagem mais jovem, começou a fazer visita, videogame, lembra?
1: Lembro.
0: Aí ele saiu do Globo Esporte e ele foi pro BBB, no lugar do Bial. Ele foi muito bem no BBB. Ele foi apresentador do The Voice. O pessoal chamava de Titi. Foi muito bem no The Voice também, muito bem no The Voice. Então, eu acho... E agora, dizem que quando ele saiu, teve um problema com a filha, né? Que a filha dele estava doente, um problema na visão. Mas ele queria ser narrador. E parece que não queriam dar muito espaço para ele como narrador. E ele agora mostrou no SBT que ele narra muito bem.
1: Não, e como deixa escapar, né? Na época que ele saiu da Globo, né? Como deixou embora, não sei se...
0: É, na época foi o problema da saúde da filha dele, né?
1: Ah, foi a questão da filhinha dele.
0: Da filhinha dele. Entendo. Mas a proposta é milionária para ele voltar. Thiago Leifert tem meu apoio. Vou falar com meu amigo, meu irmão Everton. 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

0: meu irmão. Hoje é o Dia Internacional de Ver Pra Crer, hein, padre? Bom dia!
1: Dia de São Tomé, bom dia, João Ferreira, bom dia pra você, bom dia pra todos que nos acompanham agora pelo Brasil afora. É dia de São Tomé, é isso mesmo, aquele que a gente, que a gente fala, ele não estava acreditando em nada, tem que ser igual São Tomé, tem que ver pra crer, né? Mas é isso mesmo, dia bonito também de pensar em São Tomé.
0: Aqui em São Paulo tem a paróquia de São Tomé?
1: Você sabe que temos sim paróquia São Tomé, e você sabe que a gente tem São Tomé, né? A gente geralmente vê como aquele que não acredita e tal, mas é um homem que depois de ter tido esse contato com Jesus, fez a maior profissão de fé, ou seja, maior jeito de acreditar, porque ele disse depois que ele encontra com Jesus, ele diz assim: meu Senhor e meu Deus. Olha que lindo isso. Ele depois de experimentar Jesus, ele diz dois títulos de Jesus: meu Senhor, dizendo que Jesus é o Senhor, verdadeiro Senhor, e meu Deus, né? É um homem que duvida num primeiro momento, mas é um homem também que, na verdade, ele mostra o tamanho da sua fé. Muito bonito mesmo, muito bonito, São Tomé.
0: Evangelho de domingo.
1: Ó, o Evangelho de domingo é maravilhoso, porque o Evangelho de domingo traz... Ele é curtinho, mas o Evangelho é muito profundo. O Evangelho de domingo é Mateus, capítulo 11, versículos 25 a 30. É bem curtinho. Mas tem uma coisa bonita nesse Evangelho, que Jesus fala assim, ele começa falando assim: eu te louvo, Pai, Senhor do céu e da terra, porque escondestes essas coisas aos sábios e entendidos e as revelastes aos pequeninos. Isso é muito bonito, porque Jesus diz de uma maneira muito clara, né, muito clara para todos, que a palavra, o evangelho, aquilo que Deus quer trazer para nós, ele foi revelado para os pequeninos, né? E não foi revelado para os sábios. E aí uma coisa, e por que não foi revelado só para os sábios? E foi revelado aos pequeninos? Porque o sábio, João, o sábio, o entendido, aquele que acha que sabe tudo, ele sabe, ele acha que sabe tanto, ele acha que sabe tudo, ele acha que conhece tudo, e ele é tão soberbo, tão soberbo, tão soberbo, que ele não precisa de ninguém e não precisa nem de Deus, porque ele acha que a sua sabedoria, ele acha que a sua inteligência, ele acha que aquilo que ele tem como intelectualidade, aquilo basta para ele. Ele é o entendido, ele é o sabichão, ele não necessita nem de Deus. Mas olha que lindo, João, Jesus fala: isso tudo foi ensinado aos pequeninos. Os pequeninos são aqueles que estão dispostos a acolher tudo que Deus traz. Aquele que se esvazia para se encher de Deus. O pequenino é o simples, o pequenino é o humilde, o pequenino é aquele que está sempre disposto a querer mais que vem de Deus. Por isso Jesus fala: eu te louvo, Pai, porque revelastes aos pequeninos e não aos sábios. Os sábios já acham que se bastam. Os pequeninos estão sempre dispostos a acolher a Deus.
0: Bonito mesmo, hein, padre?
1: Né? Muito bonito, né?
0: Vai ser muito bonito. Olha, antes que a gente esqueça, o jogo domingo é 5 da tarde. Alguma mudança na programação da paróquia?
1: Não, não vai ter mudança, não. Vai ser 6. A missa vai ser 6:30. Eu acredito que até as 6:30 o Brasil já tenha feito 2-1 sobre a Noruega, então tá tudo certo, então.
0: Dá pra ir à missa tranquilamente.
1: Padre... Dá pra ir à missa e comemorar depois a vitória do Brasil.
0: A nossa amiga querida Wanda Martins, né? A Wanda mandou aqui uma questão para o senhor. Ela ficou inconformada com a falta de respeito, né, de católicos conservadores contra o padre Zezinho, que foi achincalhado e o chamado de padreco esquerdista comunista. Assim como na política, alguns ditos religiosos estão intolerantes. Tempos difíceis. Grande abraço, Wanda. Ela queria que o senhor saísse em defesa do padre Zezinho, por favor. O que o senhor acha dos ataques contra ele?
1: Quem ataca o padre Zezinho é um daqueles perfeitos idiotas que a gente vê por aí. Primeiro, perfeito idiota por quê? Porque não sabe quem é padre Zezinho, não sabe o que ele significa para a igreja, não sabe o que ele significa para a evangelização. Padre Zezinho é um homem que há 60 anos evangeliza, há 60 anos ele está trazendo pela canção, pela música, pela poesia, a evangelização de uma forma tão, tão, tão eficaz. O Padre Zezinho, ele é conhecido e é famoso, né? Aqui no Brasil não, gente. O Padre Zezinho é um homem que é um dos padres mais influentes e conhecidos nos Estados Unidos. Aliás, a formação do Padre Zezinho foi nos Estados Unidos, né? O homem é conhecido e tem mais de 1.200 músicas gravadas, não só no Brasil, mas no mundo todo. O Padre Zezinho é um homem que tem mais de 300 livros escritos, um homem de uma profunda teologia, um homem de uma evangelização, onde ele evangelizou não só aqui no Brasil, mas na Europa, nos Estados Unidos, na Ásia, na Oceania, em todos os lugares. Então aí vem esses boboca que não sabem nada, aliás, não sabem nada, são esses boboca da internet. Boboca de internet é o seguinte, eles leem uma coisinha ou então faz uma pergunta para o chat GPT e acha que sabe tudo. São bobocas que nunca leram um livro. Então, aliás, bobocas que não sabem nem o que estão falando. Então, são desse tipo de pessoas. Então, quando essas pessoas fazem esse tipo de crítica, não revide, não fala nada, só dá aquele sorrisinho amarelo dizendo, coitado, esse não sabe nada. Inocente, antigamente falava assim, inocente, não sabe nada, né?
0: O Padre Zezinho é uma pessoa maravilhosa, né? Wanda, um beijo carinhoso para você, nosso carinho ao Padre Zezinho. Vamos rezar, Padre?
1: Vamos rezar, eu quero rezar nesse momento por todas as pessoas que estão unidas a nós agora, em todos os lugares, e nós rezamos diante de Nossa Senhora pedindo intercessão. Maria passa na frente e vai abrindo estradas, portas e portões. Maria passa na frente e leva todos os filhos sob sua proteção. Maria passa na frente e resolve aquilo que somos incapazes de resolver. Maria passa na frente e cuida de tudo aquilo que não está ao nosso alcance. Maria passa na frente e vai acalmando, serenando e amansando os corações. Maria passa na frente, acaba com ódio, com os rancor e as mágoas. Maria passa na frente, termina com as dificuldades e tristezas. Maria passa na frente, tira teus filhos da perdição. Maria passa na frente, cuida, ajuda e protege a todos os teus filhos. Maria passa na frente, conduza, leva, ajuda e cura os filhos que tanto precisam de ti. Ninguém pode dizer que foi decepcionado depois de ter te chamado e invocado. Só tu, com o poder do teu filho, podes resolver as coisas difíceis e impossíveis. Amém. Abençoa Deus Todo-Poderoso, santifica-nos pelo teu amor. Abençoa os doentes, os enfermos. Abençoa agora essa água, em nome do Pai, e do Filho, e do Espírito Santo. Amém. Pai nosso que estais no céu, santificado seja o vosso nome. Venha a nós o vosso reino. Seja feita a vossa vontade, assim na terra como no céu.
0: O pão nosso de cada dia nos dai hoje. Perdoai-nos as nossas ofensas, assim como nós perdoamos a quem nos tem ofendido. E não nos deixeis cair em tentação, mas livrai-nos do mal. Amém.
1: Ave Maria, cheia de graça, o Senhor é convosco. Bendita sois vós entre as mulheres e bendito é o fruto de vosso ventre, Jesus.
0: Santa Maria, Mãe de Deus, rogai por nós, pecadores, agora e na hora da nossa morte. Amém.
2: Médicos,
0: Padre, a nossa querida amiga Eliane, a esposa do Luiz Augusto, que ajuda sempre, né, o seu esforço no trabalho social da paróquia, e pergunta se a arrecadação da festa vai dar para fazer muita coisa.
1: Vai dar para fazer muita coisa. Deus abençoe todos que nos ajudaram. É o respiro que eu tenho para a gente continuar ajudando mais e mais lá. Muito obrigado por tudo.
0: E de acordo com a sua previsão, domingo 18h30, o Brasil já estará classificado e a missa pode começar, né, padre?
1: Pode começar para agradecer a Deus. Deus
0: abençoe. Ó, fica com Deus, um final de semana de muito trabalho. Segunda a gente se encontra, hein?
1: Se Deus quiser, Deus abençoe.
0: Padre Juarez maravilhoso, Padre Juarez maravilhoso. Evê, boa viagem. Dê um abraço lá no Tule, não tinha visto a Tule chegar. Tule já tá aí, porque a partir de agora o Vinão vem pra cá. Vinão, segunda-feira, de 7 às 9 da manhã, se joga com o Vinão. De lá volta dia 4 de dezembro, se Deus quiser. Né, com o João Guilherme usando o calçado correto, o Roland já em casa. Né? Boa viagem, Djalalá! Ela tá aqui, mas a cabeça dela já tá em Jussiape.
3: Ah, já tá na Fernão Dias, já tá longe, já, viu? Ô, João, um abraço.
0: Até segunda.
3: Até segunda-feira. É, a gente tá aqui de volta, contamos junto na segunda-feira. Aí eu espero que esse horário a gente, né...
0: Tem alguma coisa gostosa lá em Lins que você possa trazer pro nosso café da manhã de segunda-feira?
3: Linguiça.
0: Traz, então.
3: Sério, vou trazer linguiça.
0: Bom, aí eu já faço um pix pra você.
3: Quem
0: tem
3: aí?
0: Tem apimentada, não?
3: Tem apimentada. Mas a linguiça lá na região, lá, mais famosa que tem, é a famosa linguiça Cabo de Rei. Quem é que conhece a linguiça Cabo de Rei?
0: Essa eu não conheço.
3: O Vini já encomendou, vou trazer um pouquinho pra cada um aqui da linguiça Cabo de Rei.
0: Né, um cara, não, um cara casado, filho adolescente e tudo, já pegou no Cabo do Rei.
3: Não, não é assim, é o nome da linguiça.
0: Caiu cabo... o último invicto.
3: É, tem uns que falam cabo de rei ou cabo de reio. Maior linguiça muito famosa da região de Lins, Taquaritinga, muito boa.
0: Dê um abraço apertado no seu pai por mim, Evê.
3: Vou dar sim, João. Obrigado, um abraço. Excelente final de semana, gente. Domingo, se Deus quiser, Brasil, nada. Eu sou brasileiro, então vamos torcer para o Brasil.
0: Viu? Eu vou arriscar um placar. 3-0.
3: 3-0?
0: 3-0.
3: Rapaz, a gente esqueceu de perguntar o placar, né? Mas tá bom. É, eu vou de, no máximo, 1-0 Brasil, tá bom.
0: No máximo 1-0, tá bom?
3: Já tá bom, já.
0: Não, mais. Olha, que você tem um final de semana maravilhoso. Então, segunda-feira vai ser assim. De 7 às 9 da manhã, de 7 às 9, o Vinão não se joga. De 9 às 11, eu, o EV e a Tule, nas férias da Vic, estaremos aqui no Tamo Junto. De 11 a 1 da tarde, o Vinão volta no Altos Papos.
3: E ela vai estar aqui com a gente também, a Joana, né? De vez em quando vai aparecer aqui com a gente.
0: Joana foi, estreou hoje.
3: Estreou, né? Hoje ela, a Joana.
0: Senti a voz de uma voz feminina aqui, se bem que tem a Vic também. Mas a Joana vem pra dar uns pitacos.
3: É, pois é. Então a parceira do João, a Joana. Tchau, gente.
0: Juízo, Joana. Bom final de semana. Beijo no coração. Obrigado por mais uma semana. Um lindo final de semana. Se agasalhe. Tem previsão de frio. E 5 da tarde, ninguém larga a mão de ninguém. O Brasil rumo à classificação. Fica com Deus. Obrigado por tudo. Brasil. Tchau, pessoal. Chegou.

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1: 11 horas e 4 minutos.
2: Brasil.
1: Bom dia, maravilhosos. Bom dia, seus lindos. Que delícia. Sextou, hein, meu povo? Sextou aí, porque aqui sextou também. Que delícia. Sempre, né, de manhã, com essa energia. Já tivemos Angela Matos, João Ferreira. E agora, altos papos. Comigo, Vini de la Carte, é claro, no lugar da nossa querida, maravilhosa, da nossa diva Nani Venâncio, que está de férias, mas ela volta logo, logo. E eu sigo aqui no comando das manhãs, inícios de tarde, com você, com grandes entrevistas, com esse papo que a gente faz gostoso, não é verdade? Eu sempre adoro, porque vocês participam, vocês vêm comigo, então chega, vai chegando. Não, é o chega pra cá, mas é o Altos Papos, e eu quero dar aquele bom dia, mas aquele bom dia gostoso pra esse país que eu amo. Bom dia, Brasil!
2: Brasil!
1: Bom dia, Brasil!
2: Brasil!
1: Bom dia, Brasil! E você que já está conectado no FM 77.5, M1040 e pelo YouTube Capital com você. Já vai compartilhando, conectando, porque já estamos juntinhos aqui. E hoje a sexta-feira não vai ser diferente da semana, né, gente? Recebemos várias pessoas aqui, vários entrevistados grandiosíssimos. E vamos bater aquele papo gostoso e, é claro, com a sua participação. Aquele bom dia, Everaldo Silva.
3: Bom dia, Vini. Bom dia, nossa convidada que já está no estúdio. Bom dia, Tuli. Bom dia para você ligado aqui no Altos Papos da Capital. Excelente sexta-feira.
1: Obrigado, Everaldo. Bom dia para você que já está aqui escrevendo no nosso YouTube. Kelly Regina, Sueli Carvalho, Vânio Cordeiro. Bom dia, maravilhosa. Jovita Cleusa, Gabriel Vieira, que esteve aqui ontem no Eli. Bom dia, maravilhoso, sempre bonito. Jovita Cleusa, quem chega aqui também é o Rodolfo. Ô, Rodolfo, maravilhoso, vem me visitar, Rodolfo. Rosimeira está aqui também. Muita gente já dando a sua arda graça aqui no YouTube. E para você que está nos ouvindo, já está trabalhando, né? Assim como nós aqui, está trabalhando, mas não tira a Capital aí do seu fone de ouvido, do seu celular, sempre bem-vindo aos nossos programas e muito obrigado por deixar a gente entrar na sua casa.

0: Ou na casa do seu patrão, é, eu sei. Mas o que temos na caixa misteriosa de hoje? Ontem, ninguém ganhou. Ontem, ninguém levou, porque tínhamos Everaldo Silva uma espátula de bolo.
1: É muito difícil. Não, não, tem que colocar coisa mais fácil aí, pelo amor de Deus.
0: Você acha que tava difícil?
1: Não, tá difícil. Vocês não querem dar o prêmio, né, gente? Pelo amor de Deus. Coloca... A Nani coloca cada coisa difícil aí. Agora tá de férias lá nos States, lá nos Estados Unidos. Eu falei, o Vini vai colocar coisa fácil. Não, mas colocou difícil ontem. Hoje, com certeza, eu espero que seja uma coisa bem fácil.
0: Você quer que coloque fácil, então?
1: Não, na caixa, olha, na caixa misteriosa. Espero que esteja... Eu já me atrapalhei, alguma coisa
0: já,
1: aí.
0: Já vamos ter uma fácil, então, que eu vou já dar a pista.
1: Eu saí do jogo, vem pro Vini, o Vini é uma figura também.
0: Vou dar a pista pra você. A primeira pista de hoje é... Eu sou usado... Depois que o trabalho já está pronto. Eu sou usado depois que o trabalho está pronto. O que temos na caixa misteriosa?
1: Tem mais uma aí?
0: Tem.
1: Tá difícil.
0: Tem. Não sirvo para comer nem para beber. Não sirvo para comer nem para beber. Quer mais uma?
1: Manda mais uma, ainda tá difícil.
0: É, hoje tá difícil mesmo, hein? Sou muito útil em dias quentes e festas longas. Sou muito útil em dias quentes e festas longas.
1: Agora 11:09, eu acho que eu já matei, mas eu não posso falar, mas eu acho que já sei.
0: O que temos na caixa misteriosa? 11:09 e hoje o programa está cheio de assuntos, gente. O inverno chegou e a gente vai descobrir como proteger cães e gatos de baixa temperatura com dicas da doutora Rafaela Bueno, médica veterinária, endocrinologista. E também tem a nossa resenha do mundo dos famosos, né? Tudo que bombou nas redes, as polêmicas, as fofocas, os assuntos mais comentados da semana com os criadores de conteúdo, Johnny Azeredo e o nosso querido Roberto Rabelo. Olha, faz tanto tempo que eu não vejo. E é claro, gente, a caixa misteriosa que vocês vão descobrir já já. Mas todos sabem que eu tenho azeitona e tomate em casa. São meus filhos de quatro patas que eu amo de paixão, né? Faço tudo. Na verdade, quem manda em mim na casa é azeitona e o tomate. Então, nós vamos entrar nesse assunto e recebendo ela aqui para bater esse papo gostoso, né? Instruir a todos vocês que são pais, mães de pet, né? E que tem dúvida, e a dúvida vai ser tirada aqui agora através do WhatsApp 98334-5777. Quem está aqui nos estúdios conosco é a doutora Rafaela Bueno, médica veterinária e endocrinologista. Seja muito bem-vinda, doutora.
2: Muito obrigada. Olá, pessoal da Capital FM, ouvintes queridos, pais de pets que a gente tanto ama, né? E que acompanham de perto esse quadro aqui que vocês sempre trazem com o Jorge Guerra, normalmente, repórter pet, né? Espero hoje conseguir também substituí-lo bem aqui nos meus deveres.
0: Ah, com certeza, doutora. Ê, Jorge, vai, foca em mim, produção. O Jorge só vem aqui quando a Nani Venâncio está, tá, Jorge? Agora, quando é Vini de la Carte, você não vem. Mas mandou uma substituta à altura, tá? Eu acho que eu tô gostando até mais dela.
3: Eu que bom, doutora.
0: Doutora, a pauta de hoje é sobre o inverno, né? Chegou, já estamos no inverno e não é só nós, seres humanos, que sentimos frios, né? Cães e gatos também. E às vezes nós, papais, mamães de pets, nós não sabemos como lidar e ajudar os nossos, as nossas criaturinhas, né, que precisam desse cuidado especiais para evitar certas doenças, né? Mas afinal, doutora, o pet precisa literalmente de uma roupinha?
2: Vamos lá. Os seus tomate e azeitona são o quê? Cão ou gato?
0: São cães salsicha.
2: Que delícia, tive dois salsichinhas também na minha vida, sou fã dessa raça, né? Então, o que que acontece? Varia muito de acordo com a raça, né? Porque eles foram adaptados a certos tipos de ambientes, uhum. Então a gente tem mais de 400 raças de cães, mais de 50 raças de gatos, e aí vai depender muito de como que ele foi preparado. Será que ele tem uma pelagem adequada pra época fria? Então, por exemplo, pode não fazer sentido eu colocar uma roupinha num husky siberiano, verdade, que é acostumado a viver na neve, né? Num border collie, que é um cão de pastoreio, vive em áreas bem frias. Agora, aquele petzinho de pequeno porte, filhotes, idosos, pacientes doentes ou que tem o pelo muito curto podem se beneficiar sim da roupinha, com certeza. E aí a gente tem que ter alguns pontos de atenção nessa hora, né? Eu falo, tudo é uma questão de bom senso.
0: É verdade.
2: Então, por exemplo, às vezes até um animal mais peludinho, sabe aqueles shih tzus, lhasa, maltês, mas sente um pouco de frio porque o pelo é mais fininho, né?
0: É verdade.
2: Não é aquela pelagem densa. Pode se beneficiar da roupinha também. Mas daí cuidado, tá, gente? Porque é extremamente comum na minha rotina. O seguinte, colocou a roupinha no cachorro peludo e aí esse pelo embola, vira um embaraço, você não consegue tirar o nó e no final você acaba ficando no inverno com o paciente tendo que ficar tosado porque virou um nó só. Então muito cuidado, vai usar a roupinha no animal que é mais peludo, todo dia tem que tirar e escovar bem esses pelos.
0: Agora, doutora, o que que acontece com o tomate? Tomate é o menino, azeitona é a menina. O tomate, eu coloquei a roupinha nele, mas ele tem alergia debaixo do sovaquinho, assim. Eu não sei aonde que pega ali a roupinha, né? Então, toda vez que ele usa uma roupinha, ele fica uma alergia, assim, horrorosa.
2: Uhum.
0: E aí, nesses casos, será que é o produto que a gente lava a roupinha deles? Pode colocar amaciante nessa roupinha, né? Como que a gente tem que lidar com a lavagem da roupinha até essas alergias que eles podem desenvolver?
2: Eu costumo falar que a lavagem da roupinha para cães é principalmente igual a lavagem de neném recém-nascido. Você vai optar por produtos hipoalergênicos e não perfumados. Muitas vezes, perfeito, a alergia é o próprio perfume que é utilizado, tá? Outro detalhe muito importante, gatinhos, não use. Eles ficam incomodados, a não ser em casos, assim, exceção da exceção. Raça esfinx, que não tem pelo, pode sentir frio, né? Ou um paciente muito idoso, debilitado, muito magrinho. Mas pra gato, geralmente, eles não aceitam bem. E isso que você relatou é uma dermatite de contato, né? Então, pode ser aos produtos que foram utilizados pra lavagem ou o próprio tecido da roupinha, que nas áreas de dobra incomoda um pouco mais. Então, é legal ser uma roupinha bem soltinha, bem larguinha, se incomoda só nas axilas, de repente ela pode ser mais cavada aqui nessa região, não entrar em contato direto com a axila dele, pode ser uma opção que te ajude aí. Ou então, se é um animalzinho que não demonstra ser tão friorento, porque assim, como que eles demonstram frio, né, Vini?
0: É verdade.
2: Eles se encolhem, eles ficam com a orelhinha gelada, a patinha gelada, procura caminha, cobertinha, não se espalha no chão, gostosinho, né, fica todo emboladinho, pode ter tremor também. Então, se não é um animal que demonstra nada disso, às vezes nem é necessário. Uma caminha e uma cobertinha, estando dentro de casa, pode ser o suficiente.
0: Então, tomate e azeitona tem a cama deles, o sofá deles, tem a cadeira deles, a poltrona deles. Às vezes, eu peço licença pra dormir na cama deles, entendeu? Hoje eu acordei e falei, meu Deus do céu, eu deveria ter tirado uma foto. Tava assim, igual um ser humano. Todo coberto, só com as patinhas pra fora, assim, doutora.
2: É,
0: sabe?
2: Mas é muito comum. Hoje em dia, eles dormem até na cama com a gente, muitas vezes, né? Como você falou, a gente pede licença pra deitar. E aí, uma dúvida muito comum é assim, pode dar banho? Porque...
0: Isso que eu ia perguntar, né, doutora.
2: Tá frio, será que vai ter problema? Não vai? Se é uma raça que tem o pelo muito longo, pode não ser necessário, tá? Dá pra passar o inverno tranquilo aí. Agora, é um animalzinho de pelinho mais curto, é um animalzinho que passeia muito, se sujou, precisou desse banho com mais frequência ou tem alguma recomendação veterinária pra isso, por dermatites e tudo mais, você vai optar por banho com água morna, num ambiente o mais climatizado possível, uhum, né? Porque quando a gente tira a roupa no banheiro gelado, sente muito frio. Sai molhado daquele banho ainda, mais ainda, né? Então o legal é secar ainda dentro da área onde ficou climatizada, talvez até priorizar nesse momento um banho em pet shop, porque a secagem vai ser bem adequada com soprador, com secador morno, não vai ficar úmido, por exemplo, porque você não vai conseguir sair e secar ao sol, né?
0: É verdade. E tomar muito cuidado, você que vai secar em casa com o secador, para não queimar a pele dos pets, né?
2: Exatamente. É, no máximo, uma temperatura levemente morna. Eu falo, é tudo igual banhinho de neném. Igual a gente falou da lavagem da roupinha, o banho também. Segue a temperatura que você testa pro recém-nascido, jogando ali na sua mãozinha, no pulso e vendo se está confortável.
0: Agora, doutora, chegou uma pergunta aqui sobre quando passear com o cachorro. Passear com o cachorro e lavar as patinhas, né? Essas patinhas, tem algo para lavar ou pode lavar com sabão neutro mesmo?
2: Você pode utilizar shampoos especiais para cães e depois da lavagem secar bem. E você pode até aplicar óleozinho de girassol, por exemplo, um óleo de coco, para ajudar a manter elas não ressecadas, tá? Elas mais hidratadas no dia a dia.
0: As almofadinhas, né?
2: Isso, as almofadinhas. E uma pergunta também no frio que fazem bastante precisa sair com sapatinho, meinha, por estar gelado o chão, esse tipo de coisa? Coisa, né? Não costuma ser necessário, tá? Como a gente falou, eles são bastante humanizados hoje em dia, mas a espécie é adequada para suportar essas temperaturas mais baixas. Durante o passeio, ele vai aquecer, porque ele vai estar se exercitando. E os coxins, as almofadinhas, é justamente por onde ele dispersa esse calor, né? Então, não precisa das meinhas e sapatinhos via de regra, a não ser que tenha alguma recomendação veterinária específica.
0: Perfeito. E você tem alguma dúvida? Manda para nós aqui no 983345777. Você que é pai de pet, você que tem dúvida, principalmente agora no frio, tá passando algo aí que você não sabe como resolver? Manda para nós aqui. E agora eu quero fazer uma pergunta muito, mas muito importante, né? Neste aumento da temperatura, a temperatura cai bastante. Nós, seres humanos, temos algumas tendências a desenvolver gripe e etc. E o animalzinho, doutor? Às vezes tá com aquele nariz escorrendo, né? Aumenta casos de gripe, pneumonia, dores na articulação do animal?
2: Sim, com certeza, tá? Principalmente os grupos dos geriátricos e dos pediátricos, né? Velhinhos e filhotes são os mais acometidos. Então, em relação à gripe, galera, um ponto de atenção muito legal. Tem vacina contra a gripe que a gente pode utilizar, tá? Então, você leva ao médico veterinário, vê se a carteirinha de vacinação está atualizada. A gente tem diversas opções hoje em dia. Temos injetável, temos a gotinha, né, oral, temos também intranasal. Depende de como o animal aceita ou não esse processo. Mas se você vai, por exemplo, viajar, vai levar ele para creche, ou ele passeia muito, tem contato com diversos animais, ele vai estar mais exposto ao risco de contrair essa gripe. E a vacina por via oral ou nasal faz uma prevenção muito rápida, né? Ela garante uma imunidade em poucos dias após o uso. Quando a gente fala da injetável, vai até 3 semanas após a aplicação para ele conseguir construir essa imunidade de maneira adequada. E uma coisa que chama muita atenção, gatinhos sofrem muito com bronquite e asma, tá? Então, para gatos, é muito legal que vocês usem umidificadores em casa, porque o ar nessa época também fica muito seco, além de frio. E aí você vai diminuir esses casos de bronquite e asma. Lavar bem cobertinhas e caminhas, porque senão vai acumular muitos ácaros, predispondo a essas infecções respiratórias alérgicas até, tá? E tomar cuidado com aquecedores, né? Aquecedor pode ser interessante, pode ser que ajude a climatizar ali o ambiente, mas os pets, assim como crianças, eles podem lá mexer, derrubar, se queimar ou até provocar um incêndio, né? Eu já atendi casos assim, infelizmente, onde o tutor foi dormir, deixou o aquecedor aceso para passar a noite inteira e acordou com um incêndio se iniciando na casa, porque eles derrubaram esse aquecedor e ainda jogaram as cobertinhas ali por perto, né? E isso acabou criando fogo.
0: Entendi. Olha aí, gente, uma dica muito importante e valiosa para você que usa aquecedor aí na sua casa e você que tem pet. Tem áudio chegando, quem chega?
1: A Sirlene vem direto de Tupã, interior de São Paulo. Alô, interior de São Paulo.
4: Pergunta para ela, Vini, por favor, eu tenho um pinte. Ela já tem 10, 12 anos comigo, mas eu já comprei ela já adulta. Então, acho que ela deve ter mais, né? Ela tá com muitas manchas no rosto, branquinha. Será que isso tá identificando a idade dela? Outra coisa, ela gosta muito de roupa. Agora, eu tenho uma pitbull também, que ela pede para colocar a roupa nela. Ela faz uma maninha. Ela bate assim a boquinha, os dentinhos. Ai, meu Deus, gente, é a coisa mais linda do mundo. E tem gente que tem medo de pitbull, né? É o bicho mais dócil que existe. É claro que a minha é fêmea. Mas quando ela tá brava, ela engole a minha outra pincher pequenininha que eu tenho, assim. Pega ela pelo meio e joga lá do outro lado. Aí eu percebi que ela faz isso quando essa minha pincher dorme dentro de casa, que ela não gosta. Então, será que eu posso medicar a minha pitbull para ela ficar um pouquinho mais calma? Silene de Tupã, bom dia.
0: Bom dia, meu amor. Nossa, de 8 a 80, hein, meu amor? Uma pincher e uma pitbull junto, doutora.
2: É, eu falo que é sempre um ponto de atenção, um certo risco. Quando você tem um animal de porte muito pequeno e outro de porte muito grande convivendo juntos. Por quê? Se der uma briga, o pequenininho sempre vai sair muito prejudicado, né? Então a gente tem que ter cuidado. Em relação à medicação, o ideal vai acabar sendo levar numa consulta veterinária para conseguir ter a indicação adequada. Às vezes tem florais, coisas mais leves que podem ser utilizadas. Às vezes é uma questão de um adestramento mais adequado para acostumar as duas, uma com a presença da outra.
0: É um ciúmes, doutora?
2: Então, a gente fala muito de ciúmes, mas pode ser uma certa disputa de território, tá? Se adequa mais ao linguajar deles. Então, provavelmente ela quer esse território que a pequenininha tá ocupando naquele momento. Outra pergunta que ela fez é sobre o pelinho branco, isso, né? Ajuda sim a identificar quadro de senilidade chegando. A gente considera, na maioria das raças, que o cão tá ficando idoso a partir dos 8 anos de idade, né? E a partir dos 12, essa idade mais avançada mesmo, geriátrico. Então, ela, com esses pelinhos brancos no rosto, tá sinalizando a idade mais avançada, sim, e é um processo natural. E nos idosinhos no inverno, a gente vê muito artrite, artrose. Então, é comum o tutor relatar: acordou dolorido, travadinho, mancando um pouquinho, foi passando o dia, foi ficando normal novamente, né? Acordou dolorido porque provavelmente essas articulações estavam mais enrijecidas. Nessa hora já é legal procurar um médico veterinário, porque às vezes vai chegar o verão, vai ficar tudo normal e vai passar batido um tratamento mais precoce que você poderia ter feito para não deixar essa artrose evoluir.
0: Perfeito. O Fernando Jobs, um beijo, querido, saudades, perguntou assim, olha, tem um gatinho amarelo e tenho notado que um dos olhos tem ficado com umas manchinhas nas córneas dele, doutora.
2: Teria que ver, avaliar para entender melhor, mas é muito comum em gatos uma alteração chamada Florida Spots, tá? É como se fosse um fungo que dá nessa córnea e forma umas manchas branquinhas, parecendo quase umas nuvenzinhas ali na córnea dele. Geralmente não evolui e não prejudica a visão. Mas claro, somente na avaliação veterinária é que vão conseguir diagnosticar. E se for, não tem um tratamento adequado para isso. Geralmente eles pegam de plantas de jardim, tá?
0: Ah, entendi. A Vânia Cordeiro disse assim, olha, Vini, pergunta, eu tenho uma cadela que achei na rua. Ela é vira-lata, está com o corpo com umas verrugas duras e tem coceiras. O que devo fazer? Obrigado.
2: Tá. Quando a gente pega um animalzinho de rua, a gente não sabe qual condição ele se submeteu ao longo da vida em relação à saúde, a dermatites, a contatos com fungos, bactérias, ácaros, etc. Verrugas podem tender a ser benignas, mas geralmente o que a gente faz? Colhe as que estão maiores, né, numa biópsia excisional e manda para análise, para entender se realmente se trata só de verruguinhas ou se pode ter um quadro tumoral, por exemplo, se iniciando nesse paciente.
0: Tá aí, minha amiga, a resposta pra você. Doutora, quem tem pet idoso, né, precisa de cuidados diferentes nessa época? E, somando a esta pergunta, eu esqueci o nome, mas o pug, por exemplo, que tem aquele narizinho, né, que não é comprido, também sofre mais agora nesse tempo seco?
2: Sim, então a gente fala de grupo de risco durante o inverno para desenvolver as doenças, né? Aí podem entrar, sim, as raças braquicefálicas, que são essas do focinho muito curto, né? Como pugs, bulldogs, até mesmo os shih tzus, gatos, a gente fala muito dos persas nesse caso. E por terem já um trato respiratório mais encurtado, esse ar não é filtrado e aquecido adequadamente antes de chegar no pulmão, né? No trato respiratório inferior. Então, essa parte superior do focinho mais longo, da narina, ela vai lubrificar, aquecer, né, deixar mais umedecido esse ar e formar uma primeira barreira de proteção contra bactérias, vírus, que nos braquicefálicos é muito curto, por isso acaba sendo muito prejudicado. Então, com eles, mais importante ainda, a rotina da vacinação contra a gripe e manter aquecido. Nos idosos,

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4: 11 horas e 36 minutos, estamos de volta aqui no Altos Papos e muitas perguntas chegando, né? Muitas participações aqui também. A Cida disse assim: olha, tenho duas gatas terroristas, mas agora fomos adotados por. Agora adotamos um gato de rua que foi castrado agora. Eles estão separados já por 20 dias. Qual o tempo para ambientalização, doutora?
5: Não tem um tempo que seja fixo para todos os animais, tá? Tem animais que se ambientam mais rápido e tem processos que são muito lentos ou, às vezes, não chegam a ambientar 100%. E aí os gatos vão criando seus clãs pela casa, eu falo, né? Tem gatinho que você vai deixar separado nos primeiros dias por uma porta, uma barreira física. E aí você vai começar a pegar a cobertinha de um lado e levar pro outro, né? E aí eles vão sentindo um cheirinho um do outro. Você tá vendo que tá tendo uma boa aceitação? Você vai começar a deixar uma fresta aberta nessa porta e ver como que eles interagem. Ou permitir o contato visual, mas ainda tendo uma barreira física. Isso também é possível. Eles dando sinais de que estão se aceitando bem, você vai deixando isso cada vez mais aberto, mais acessível para eles irem interagindo. É importante que nesse momento tenham também rotas de fuga, né? Então, o gatinho novo, ele tem que ter onde se esconder, se ele estiver se sentindo acuado, e aí você pode regredir nesse acompanhamento se você vê que tá rolando agressão entre os gatos. Agora, não. Tá indo tudo bem, eles estão interagindo, um já quer cheirar o outro, não arrepiou os pelos, eles estão querendo se aproximar, pode deixar que isso aconteça de maneira natural. Mas não existe uma regra, vai depender muito de como que eles estão demonstrando aceitar ou não a presença do outro na casa. Eu tive gatinhos que foi dias, assim, menos de uma semana, tá? E eu tive gatinhos que demoraram meses ou que não se adaptaram totalmente, que acabou vivendo um mais nos quartos e o outro mais na sala e na cozinha, e eles não se cruzam tanto. É muito comum isso acontecer com gatos, tá?
4: Perfeito, então tá aí. Já tinha até uma pergunta aqui, se gatinhos sentem mais frio que o doguinho ou não tem diferença, doutora?
5: Não existe uma regra de diferença. A gente sabe que, via de regra, o animal que tem bastante pelinho tolera bem temperaturas até 15 a 25 graus, tendo um bom conforto térmico. Passando dos 25 graus, geralmente eles já começam a demonstrar um pouco mais de calor, de se esparramar no chão frio pela casa, de procurar área externa com mais frequência, né? Ou quando começa a cair abaixo dos 15, é quando eles tentam a ficar mais no comportamento. Bolinha, caminha, cobertinha, procurar por sol e esse tipo de coisa. Mas os gatos, eles têm uma ótima termorregulação. Então, se eles estão numa condição totalmente saudável, não chegam a precisar das roupinhas. É mais cobertinha e caminha, costuma ser mais do que o suficiente.
4: Perfeito. Agora, mais uma pergunta. Quais sinais indicam que é a hora de procurar um médico veterinário e sem demora?
5: Tá. No inverno, a gente fala principalmente de questões respiratórias com muita frequência, né? Ou das dores articulares. E esses são as vias de regra que a gente mais acompanha durante essa época, que é influenciado realmente pela temperatura, pelo tempo seco, pela aglomeração, ou por vírus que são mais persistentes nessa época, até mesmo vírus potencialmente fatais, como o da sinomose, se proliferam mais na época de inverno. Então, atenção, pessoal! A gente não tá falando somente de vacina de gripe nessa época, tem que ter certeza que a V8, V10, aquela vacina múltipla, né, também esteja atualizada para prevenir ali a sinomose, por exemplo, tá? Mas, falando dessas doenças, cada uma vai ter um sinal diferente. Artrites, artroses, pode ser ficar mais tempo deitado, perder o apetite, mancar quando levanta, andar mais lento, já é motivo para procurar o médico veterinário. Outra questão, as gripes. Às vezes você vai levar no médico veterinário e ele vai te dizer, olha, no momento não há nada que tenhamos que fazer. Por quê? Gripes, muitas vezes, para um animal saudável, ela é autolimitante. Vai durar ali 3 a 5 dias e vai sarar naturalmente. Mas você esperar isso em casa sem consultar o médico veterinário para te auxiliar é um risco. Por quê? Às vezes não é só uma gripe, está evoluindo para uma pneumonia, para uma broncopatia. E quem vai conseguir diferenciar isso é o médico veterinário. Vai ver se tem febre junto acontecendo ou não, se está tendo alguma

0: perda de apetite, se no exame físico ele está apresentando secreções mais esverdeadas, que podem sinalizar a presença ali de vírus ou de bactérias nesse trato respiratório, né? Então, qualquer sinal diferente, secreção ocular, secreção nasal, tosse, já consultar o médico veterinário, mesmo que seja para ele te tranquilizar e falar, olha, é só esperar 3 a 5 dias que isso vai melhorar.
1: Tá aí, então olha, precisa ficar atento a essas informações. Agora, quais são os 5 cuidados mais importantes que todo tutor, doutora, deve ter com seu pet, principalmente agora no inverno?
0: Eu colocaria o umidificador como uma das prioridades, porque a gente pensa muito nessas questões de gripe, vírus, bactéria, mas é muito comum as bronquites e a asma, e a gente esquece disso nos pets. Eu falo, é igual se fosse criança pequena. Você pega criança pequena, nessa época o pronto-socorro tá lotado de problema respiratório, né? E às vezes não é antibiótico que vai resolver, é realmente você ter um ambiente menos alérgeno. Nessa época a gente tem muita poeira acumulada, proliferação de ácaros acontecendo, o ambiente fica todo fechado, então não ventila da maneira que deveria para dispersar esses agentes irritantes do trato respiratório, né? Então, com certeza, o umidificador é uma das prioridades. Além disso, tá? Tomar cuidado, porque é comum a gente usar o umidificador humano com óleos essenciais, né? Pra dar aquele cheirinho gostoso na casa, pra alguma função até que possa ter pra nós em relação à saúde, a relaxamento. Mas muitos óleos essenciais têm potencial tóxico para cães e principalmente para gatos. Tanto pela inalação, que vai estar sendo dispersado pelo ar, quanto pela ingestão. Esse umidificador com óleo essencial vai se depositar o vaporzinho, né, as gotículas, na pele deles. E o gato se lambe frequentemente, né? Eu falo, o gato é autolimpante. Ele se banha constantemente. E aí, quando ele fica se lambendo e ingerindo esse óleo com muita frequência, ele pode até mesmo se intoxicar. Então, ele pode ter salivação, tremor, vômito ou diarreia e ser por conta disso. Então, muito cuidado com o Consulte o médico veterinário se você usa esse tipo de produto em casa ou simplesmente evite de utilizar se você tem pets, tá? Além disso, outros cuidados possíveis: manter o ambiente mais climatizado, mais aquecido, né? Usar bastante caminha, cobertinha, principalmente aquelas que parecem toquinha, que também são fechadas em cima e não só embaixo. Lá dentro vai criar um ambiente mais quente para eles, né? Mais propício a eles se sentirem aquecidos. Para filhotes, para idosos, para pacientes de pelo muito curtinho, pode utilizar as roupinhas com bastante frequência. Às vezes, para dormir, tá sentindo que a patinha ainda tá muito gelada, pode até colocar uma meinha enquanto ele dorme, tirar logo que acorda, para ele não ficar andando tanto com ela pela casa, tá? E ficar atento a sinais de dor, tá? Outro detalhe muito legal é, as pessoas tendem a achar que o animal com tosse, o cachorro ou o gato, que eles estão engasgados. A tosse deles é diferente da nossa, né? Não sei se você já viu. Você
1: sim,
0: já teve o tomate,
1: sim,
0: azeitona
1: já,
0: com tosse?
1: Já, azeitona.
0: Ah, então. Parece que eles estão com uma coisa entalada na garganta tentando tirar, né? Então eles abrem a boca, fazem aquele movimento quase como se estivesse regurgitando. Uhum. Muitas vezes sai até uma espuminha branca.
1: É verdade.
0: E o tutor pensa, tá engasgado ou tá vomitando. E não, deu tosse por conta do inverno, que também tem como tratar.
1: Olha aí, gente, então não se preocupe neste caso, a não ser que seja algo mais relevante. Doutora, chegou uma pergunta aqui de uma ouvinte que falou que a cachorrinha dela dorme o tempo inteiro debaixo da coberta e ela fica preocupada, será que não falta ar? Tá tudo bem ficar o tempo inteiro, a noite toda, debaixo da coberta?
0: Tá tudo bem ficar debaixo da coberta. Essa é uma pergunta comum também, porque o que que acontece? Como eles fazem a troca de calor, além dos coxins, eles também fazem aqui no focinho e na respiração. Então, eles não suam como a gente, né? Não faz tanta troca de calor ali pela pele igual a gente. Eles trocam muito pelo respiratório. Então, para eles conseguirem se manter mais aquecido, muitas vezes é preciso que esse ar que eles respiram também esteja bem quentinho. Por isso, a tendência é eles colocarem a cabeça inteira embaixo da coberta. Deixa, claro, confortável de um jeito que ele consiga sair com facilidade, se ele estiver sentindo essa necessidade. Uhum. Mas, geralmente, o que ele está procurando ali é só ficar mais quentinho e não costuma ser um problema.
1: Olha aí, então tá bom. A Euler chegou aqui e escreveu assim, Vini, poderia perguntar para a doutora como saber a idade certa da minha cachorra Estrela? Achei na rua, sei Sei que ela era filhote. Tem como saber através da... Sem exames, alguma coisa, só de olhar, doutora?
0: Então, o que, que acontece em relação à idade? Quando você achou o animalzinho filhote, ou seja, você pegou ele e ele ainda cresceu, de alguma forma, a gente vai se basear como se ele tivesse uma idade próxima daquela de quando você pegou, até um ano a mais ou a menos. Por que, que eu te digo isso? Porque pelo exame físico, a gente não tem uma avaliação precisa, tá? Então, eu não vou conseguir dizer que ela tem 5 anos e 3 meses. Entende? Eu vou conseguir dar uma média aproximada. A gente associa coloração de pelagem, hidratação, score corporal do paciente. A gente associa principalmente como que é essa dentição, né? Então, por exemplo, os animais mais novinhos, eles ainda não têm um desgaste dentário importante, não tem uma doença periodontal já instalada, presença de placas de tártaro, né? Então, a gente vê muito como que está a qualidade dos dentes desse paciente para nos ajudar a determinar no exame físico, qual é a idade aproximada. Mas eu digo, é aproximada. A gente consegue falar, é um adulto jovem, um adulto de meia idade, é um idoso, mas a gente não consegue precisar.
1: Perfeito. Tá aí, minha amiga. Chegou mais pergunta aqui. Qual a quantidade de comida, doutora, para um cão médio, pequeno médio, porte?
0: Tá. Sobre a quantidade de comida, mesmo falando que é pequeno, médio, porte, vai depender muito de quanto realmente ele pesa, de como que tá o score corporal dele, se tá gordinho, magrinho, se tá dentro do peso ideal, se é castrado ou não, como é o estilo de vida e de atividade física. Então, eu não tenho como te dar um valor exato, mas a maioria das rações vem já com uma tabela do quanto você tem que fornecer pro animal de acordo com o peso dele, tá? E atenção em relação a essa tabela, gente. Quando vem descrito o quanto seu animal tem que comer, é calculado para se ele comesse só ração e não ganhasse nenhum extra, tá? E outro detalhe muito importante é que vem quanto ele tem que comer por dia e não por refeição. Alguns tutores confundem, né? Ah, tem ali 100 gramas, aí dá 100 gramas de manhã, de tarde, de noite.
1: Ei, 300 gramas.
0: E às vezes era 100 gramas no dia inteiro que você vai fracionar ali nas refeições, tá? Mas um porte médio ali, em torno de 10 a 15 quilos, falando de ração seca, por exemplo, geralmente não vai passar dos 200 gramas por dia, tá?
1: Perfeito. E agora, falando disso, vamos falar deste momento Cats no nosso quadro Pet Aqui. Olha só, natureza viva cuidada com seu gato e com o planeta, gente. A natureza viva é um granulado higiênico 100% natural, produzido à base de farinha de milho e mandioca. Ó, você tá acompanhando aí pelo YouTube, tá? Não levanta poeira, não forma lama e ainda tem um grande diferencial. Depois do uso, o torrão pode ser descartado no jardim, ajudando a enriquecer o solo com adubo. É muito incrível isso, né? Disponível nas versões de grãos pequenos, médio e grosso. A natureza viva você encontra nos melhores pet shops de todo o Brasil. Não é isso, doutora?
0: É, areia para gato, eu falo, é um grande desafio, é um ponto de atenção com a saúde deles, porque quem tem gato sabe que eles sofrem muito com problemas renais e urinários com muita frequência, né? E ter a areia ideal pode ajudar a identificar isso de maneira mais precoce. Então, formar um bom torrão é uma propriedade extremamente importante numa areia de qualidade, que a gente sabe que a natureza viva forma, né? Ser sustentável é um ponto de atenção para muitos tutores. Muita gente se preocupa com o descarte do seu lixo, o que, que vai estar sendo feito daquilo. Você poder descartar no jardim é incrível, mas se você não tiver jardim, você mora em apartamento, por exemplo, você também pode descartar ela no vaso sanitário.
1: Nossa,
0: o que é
1: sensacional.
0: Uma vantagem incrível da descarga, né? Outra vantagem que a gente tem é o não levantar poeira. A gente tava falando agora que o inverno pode predispor a bronquite e asma em gatos, principalmente. Areias que levantam poeira também. Então, essas de farinha de mandioca e milho não tem esse risco de desencadear problema respiratório, porque quando ele enterra, não levanta aquele poeirão para ele inalar, tá? Além disso, ela neutraliza bem os odores, porque quem tem gato sabe, dependendo da areia que você põe, você entra em casa, é cheiro de xixi de gato. Isso é terrível, tá?
1: É,
0: ela neutraliza bem esses odores, você chega em casa, sua casa ainda tá cheirosinha, mesmo que o gatinho já tenha usado essa caixinha caixinha de areia, né? Então, assim, e é clara. Isso é outra coisa importante. Começou um xixi com sangue, você já consegue identificar, porque a coloração dela é bem clarinha.
1: Olha aí, gente. Então você não pode ficar sem. Chegou no pet shop, não tem, você tem que pedir Natureza Viva, né, aqui da Cat, gente. Tecnologia natural para o bem-estar do seu gato e meio ambiente. Estamos de volta aqui, eu quero agradecer a doutora por esse papo gostoso, esse papo maravilhoso e um papo de cuidado com quem a gente ama, que são os nossos fofinhos, né, os nossos piquituchos. Doutora, para finalizar, uma observação para os nossos pais de pet.
0: Vamos lá. Obrigada, Vini, adorei estar aqui com vocês, tá? Me sigam também, então eu ia falar, última orientação para vocês, vão lá
1: no Instagram, arroba, doutora.
0: @ Rafaela Bueno Vet, porque lá eu posto dica todos os dias de como você cuidar melhor do seu animalzinho. Dica final, você tem um pet que tá ficando mais velhinho e ele era acostumado a viver num ambiente de fora de casa, cuidado nessa época, porque pode ser que ele precise agora de um cuidado com mais atenção. E a gente falou muito de cachorro e gato, mas tem muita gente que tem pets exóticos, né, Vini, em casa.
1: É verdade, não é só gato e cachorro, né?
0: Exato, então um outro ponto de atenção é quem tem animais criados em viveiros, que são pets exóticos, serpentes, por exemplo, são muito cometidos por pneumonia nessa época. Então tem que passar a ter um ambiente climatizado e aquecido dentro de viveiros, terrários, para os pets exóticos também.
1: É isso aí, gente. Muito obrigado, doutora. Instagram da doutora está no YouTube. Corre lá, segue ela, porque com certeza você vai ver muitas e muitas dicas lá. Doutora, muito obrigado. Espero mais vezes aqui no Altos Papos.
0: Eu que agradeço.
1: A gente vai para o intervalo e volta já já.
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1: 11 horas e 56 minutos. 11 horas e 56 minutos. Caixa misteriosa. Olha, eu preciso me segurar, viu? Eu tenho que me segurar porque a gente tá falando de um assunto tão importante aqui, que é o, né, a saúde do pet e tal, e o povo falando de caixa misteriosa, de quem, se tem alguém que vê, se não tem alguém que vê. Tem produção, meu povo, tem produção. Vocês são ouvintes, nós, eu sou apresentador, tem a produção, cada um no seu papel, ok? Vamos lá, então. É, palpite de hoje não, ó. Fiquei até nervoso aqui. Dicas, mais dicas pra vocês. Eu já disse que o que tem aqui é, não serve pra comer nem pra beber. Agora eu vou dar outra dica. Sou encontrado com frequência em bolsas e necessaires. Sou encontrado com frequência em bolsas e necessaire. Eu já estou lendo vários palpites aqui. Vários palpites. Deixa eu ver. Alguém falou lenço umedecido aqui. Outra pessoa falou... Nossa, mas são vários aqui. É presilha de cabelo. Será que é presilha de cabelo? Deixa eu ver que mais. Desodorante, copo térmico, ventilador, será que caberia? Ah, tem os ventiladores pequenininhos, né? Tem um ventilador pequenininho. Chinelo, a Kelly Regina falou chinelo, a Luciene falou um celular. Ai, Sueli, você é engraçado, Sueli. Ai, Rodolfo, vaso sanitário. Ai, o Rodolfo é muito engraçado. Vamos lá, mais uma dica. Eu já disse, sou muito útil em dias quentes e festas longas, né? Isso eu já disse pra vocês. Vamos para uma próxima dica. Sou o último passo antes de sair de casa, Everaldo Silva.
11: Ficou mais fácil. Espero que o prêmio saia hoje, viu? Porque agora ficou mais fácil, hein, gente?
1: Sou o último passo antes de sair de casa. A Angelita tá ali, já dando um pré-palpite pra você. Já nós vamos falar com os convidados aqui, fofocar, porque quem não gosta de fofocar? 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
1: Meio-dia e seis, estamos de volta aqui. E aí, tem palpite? Tem muita gente dando palpite aqui da caixa misteriosa. Vamos ler aqui. A Meire diz protetor de lábios. Pode ser, hein? Será? Será? Quem? Um casaco? A Elsa falou um casaco? Será? A Rosemary, papel higiênico? Rose, você não sai de casa sem um papel higiênico? Deixa eu ver. Ou um RG? É, eu não sei. Não, ultimamente eu saio de casa sem RG, né? Um chinelo? Perfume, Rose. A Rose tá metralhando aqui. É isso aí, Rose. Deixa eu ver. Na caixa tem um par de sapato. A Vani disse uma lima de unha. O que é lima?
0: Lixa.
1: Ah, uma lixa? Uma lixa. A Marli falou, na caixa tem perfume, batom, calçado. Vamos lá. Um vidro de perfume. Deixa eu ver. Tem muita coisa para os caixas misteriosas. Estou lendo para vocês aqui, meu povo. Ai, Angela Matos, tem hora que eu lembro muito dos seus ensinamentos.
18: Olha, eu gostei da Rose, ela quer ganhar.
1: A
18: Rose quer ganhar, e então por isso ela foi metralhando. Mas tudo que ela falou aí, eu acho que a gente carrega. Que nem você ficou, nossa, papel higiênico? Que vai que você precisa?
1: É verdade, não, você tem razão.
18: O metrô não tem, sabe? Exato. Um lugar não tem. Então, assim, só um sapato que eu achei estranho.
1: E um casaco?
18: Pensei, ou um sapato de boneca. Porque meu pé é 40, 39, 40.
1: Não dá pra pôr.
18: Aí
1: aqui,
18: ali,
1: né?
18: Não dá, só sou um 20 e pouco. É. E o casaco também, só sou um casaquinho de boneco.
1: Cetim,
18: da,
1: né?
18: Chiquinha, né? Que você consegue dobrar. E aí vai.
1: Olha só, gente, 12:08, a gente vai começar a nossa roda de fofoca aqui. E hoje com convidados maravilhosos. E ela tá pensando que vai sair de férias assim, vai embora? Não. Vai participar aqui conosco, porque a gente quer, assim, a gente quer uma Angela Matos hoje, porque a gente vai ficar com saudade dela. Mas também aqui na roda de fofoca nós vamos receber ele, o Johnny Azeredo, gente, que é criador de conteúdo e comunicador. É noveleiro, fala de reality, da vida dos famosos, enfim, dos assuntos que todo mundo está comentando. Seja muito bem-vindo, Johnny.
19: Gente, boa tarde, obrigado pelo convite. Mais uma vez estou aqui com vocês, gosto muito de estar aqui. Vamos fofocar, né? Vamos falar da vida dos outros que a gente gosta.
1: É verdade, é verdade. E Angela Matos, gente! Angela Matos, comunicadora aqui da Rádio Capital, tem o programa Se Joga e vai se jogar nas férias. Daqui a alguns minutos.
18: Daqui a alguns minutinhos, gente. E aí, aquela coisa, né? Boa tarde pra audiência do Altos Papos. Boa tarde,
19: boa
18: Johnny,
19: tarde.
18: Thomas. Boa tarde, Vini. E aí, é aquele ditado, bom filho a casa torna, né? Uma vez fofoqueira, sempre fofoqueira. É que mudaram os nomes, né? E aí, Vini, eu tava lembrando, quando eu comecei lá atrás, eu falava de trânsito. Tudo errado, se o motorista me ajudava, né? Porque eu tava lá mesmo, então eu dava as ruas erradas, não sei o quê. Aí, quando eu comecei a fazer rua, eu não lembro quem falou assim, ah, pergunta aí se fulana tá vendo novela. E eu sempre fui noveleira. E aí... E ali que eu me descobri, só que na minha cabeça, imagina ficar falando de famoso, de celebridade, eu achava que era uma coisa assim, meio que péssima, que antigamente não pegava bem, não era, ai, sabe, um jornalista falar, de, não, hoje, meu filho, é um must, né,
19: tá,
18: Johnny?
19: Tá na boca do povo.
18: Tá na boca do povo, e é isso aí, vamos falar que minha língua tá daquele jeito, viu?
19: Gente, quem não fala de famoso,
18: é,
19: né? Quem não fala da vida
18: dos gostoso.
19: Famosos?
18: Todo mundo fala. Sempre teve,
19: todo mundo,
18: né?
19: Fala, não
1: e
19: tem
1: eles
19: como gostam,
1: eles adoram,
19: eles adoram. Adoram,
1: né?
18: Mas agora, né?
1: Ângela, você lembra qual foi? Porque eu comecei contigo. E eu entrava pra fazer qual tipo de fofoca? Aí isso me marcou, né?
18: Meu Deus, qual tipo?
1: Qual tipo?
18: Tinha um tipo,
1: tinha
18: específico?
1: Um tipo específico.
18: Reality? Não, você fala de reality? Era uma fofoca específica que
1: era
18: você fazia?
1: Era fofoca específica. Eu entrava toda sexta-feira... Na Gente, última hora do Expresso do Capital. Era você, a Denise. Eu comecei a entrar toda sexta, das 7 às 8, porque o Expresso era das 6 às 8, né? Então eu entrava na última hora ali. pra fazer a fofoca exatamente.
18: Olha minha memória já entregando. Gente, é uma coisa específica. Dá uma dica aí.
19: Eu tô curioso.
18: Ah, de reality. Falava de reality, né?
1: Tanto um reality específico.
19: BBB?
1: Não.
18: O nosso?
1: Não.
18: Um reality específico?
19: A Fazenda?
1: A Fazenda.
18: Ah, começou com A Fazenda, Vini. Olha isso, gente.
1: Eu começava a falar da Fazenda e eu lembro que eu falava, meu Deus do céu, não sei fazer, tinha que assistir.
18: Que edição que você fazia? Você lembra quem é que tava?
1: Nossa, há 5 anos atrás.
18: Gente, aí tá que nem eu, que eu não lembrava qual era essa específica. E o Johnny, e vai voltar, né, Johnny? Ninguém... Ah, a Fazenda não tem mais força, a Fazenda tá flopada, mas não, né?
19: É o reality maior sucesso da Record e o segundo reality de maior sucesso do país, né?
18: É, só depois do BBB,
19: ali, é verdade. Mas em setembro tá aí de volta, estreando. E temos algumas novidades pra falar, podemos começar por essa?
18: Podemos, porque primeiro, esse reality da Record, do Boninho, gente, quem aqui da mesa assiste? Quem aqui de nós tá assistindo A Casa do Patrão? Ninguém, né?
19: Ninguém assiste. O reality show que a VTube e o Eliezer fizeram na internet tá dando mais do que falar do que A Casa do Patrão da Record.
18: É verdade. Flopou essa do Boninho, né?
19: Exato,
18: flopou. Que vergonha.
1: É. Então já me fala desse reality que eu nem sabia. Os empregados, né?
18: Os patrões. É com os empregados deles, né?
19: São os empregados da VTube e do Eliezer.
1: E funciona como esse reality?
19: Então, eles começaram a... Fizeram, na verdade, duas postagens até agora, né? Eu acho que não vai mais acontecer, porque aí o Ministério Público tá começando a investigar. Inclusive, ontem o perfil da VTube e do Eliezer caíram. Não sei se foram eles que tiraram do ar, não sei se foi o Ministério Público
18: que eles foram meio que cancelados,
19: foram,
18: né?
19: Foram canceladíssimos.
18: Vini, era uma coisa assim, ó. Ah, eu na minha mansão, vamos fazer um reality. Deixa eu pegar meus empregados todos. Meus empregados aqui, a gente já vai mostrar o vídeo, ó. E aí, gente, vocês querem uma folga? Vocês querem, sei lá, um dia de massagem, isso,
19: valendo,
18: né?
19: 20 mil reais, valendo uma folga extra.
18: Vai lá no banheiro e ó... A primeira prova, depois o Johnny vai me corrigindo. A primeira prova eu já achei uma humilhação. Eu vou jogar moedas na casa, vou espalhar e vocês vão catar. Então, eu vi um vídeo de algum empregado caçando na lata do lixo do banheiro.
19: Exato. Teve isso. Mexeram na lata de lixo do banheiro. Botaram a mão, gente, dentro do vaso sanitário pra pegar
1: eles
19: moeda.
1: Querem
18: é o entretenimento.
1: É que eles querem, porque ninguém sem consciência faz uma coisa achando que é normal, gente. Exato. Ou eu tô passado das ideias.
19: Não tá passado. E assim, como eles foram extremamente cancelados no primeiro episódio que foi lançado anteontem, se eu não me engano, e o segundo sairia no sábado, eles tiveram que jogar o segundo episódio pra ontem. Lançaram ontem.
1: Isso tá no YouTube?
19: Só que aí... Tá no Instagram.
18: É que você pergunta, onde é que passa isso?
19: Tá no Instagram, passou no Instagram. Só que aí eles vieram falando, a VTube e o Eliezer fizeram uns vídeos, que isso era uma crítica social sobre o fim da Escala 6x1.
18: Ah, vamos...
19: E aí, no segundo vídeo, vieram, não, mas é porque vocês nem esperaram o segundo episódio acontecer. E aí é uma crítica social que a gente tá fazendo sobre a Escala 6x1. E o que que o povo tá falando na internet? Que esse segundo episódio foi gravado de última hora, porque viram que deu... Negativo pra eles, eles tentaram contornar a situação, dizendo que seria sobre uma crítica social. Mas vocês concordam comigo que se fosse uma crítica social, isso deveria ter sido dito desde o primeiro episódio, do primeiro momento? Porque, gente, você colocar um funcionário seu pra colocar a mão no seu lixo do banheiro...
18: O que que tem no lixo do banheiro, meu povo?
19: Não, eles jogaram...
18: Né, rosas perfumadas não é.
19: Os funcionários pegaram a lata de lixo, viraram, cheio de papel higiênico usado.
18: Humilhação, Vini, em cima de humilhação.
19: Exato, ficaram todos molhados porque entraram num chafariz pra pegar que tem na casa pra pegar a moeda.
18: Agora, sabe, aí assim, eu fico pensando, mas será que eles não percebem o vexame que eles estão passando e a humilhação? Que aí eu acho que eu vi em algum lugar uma ou duas ou três babás, que também é um monte de babá. Quantos filhos a VTube
19: ela
18: tem?
19: Ela tem dois
18: filhos. É YouTube
19: filhos.
18: O nome dela? VTube. A YouTube tem 3 filhos, 6 babás.
19: Tem 2 filhos e são 3 babás pra cada filho.
18: E aí as babás... Não, gente, mas a gente aceitou. Eles são os melhores patrões do mundo.
1: Ela, né?
18: Eles são os melhores patrões.
19: Mas aí, você concorda comigo que se nós somos funcionários, a gente precisa trabalhar.
18: Aí é que
19: a gente
18: é,
19: vai
18: Johnny.
19: A gente vai pra frente da câmera pra dizer, Johnny. Não, eu fui obrigado. Não, é um absurdo que eu tô passando. Isso só vai acontecer lá
18: quando,
19: na frente,
18: Johnny?
19: Quando esses funcionários não forem mais funcionários.
18: E botar eles no palco.
19: Quando essas crianças crescerem e não precisar mais de babá. E aí vão dizer realmente o que aconteceu ali naqueles bastidores.
18: Segura essa tua linha. Ó, produção tá fazendo sinal, tem um vídeo aqui pra dar uma ilustrada.
1: Vamos ver, vamos
18: nesse
1: ver.
18: Nesse reality.
20: Tem que entrar se você quiser ganhar. Então, vamos ver como vai ser isso.
18: Valendo! Valendo a humilhação. Os empregados estão correndo. 11 empregados. O YouTube tá rica, né? Ó, catando as moedas. Ó essa aí, catando... Catando moeda na piscina da mansão. No
20: meu
18: lago.
20: Deus do céu, eu tô de campina, pai.
18: Olha aí, ó, cheio de moeda.
1: E as provas tinham que ser assim, humilhação, né? Humilhação, não poderia claro, ser outro tipo não. de prova.
18: Olha aquela ali quase afogando, a água batendo no pescoço.
1: É a primeira vez que ela entrou na piscina da YouTube, com certeza.
18: Exatamente. E eles rindo, ó, os patrões. Olha isso. O prêmio final é 50 mil, Johnny?
19: 20 mil.
18: 20 mil?
19: 20 mil reais e uma folga extra.
18: E uma folga e uma massagem. O que é isso, gente? Vamos ser pobre, mas demais passa, né?
11: Nada
18: né,
11: de 6 por 1, né? 5 por 1, 5 por 2, né?
18: Gente do céu, mas...
19: Depois eles gravaram um vídeo, que foi o segundo episódio, colocando as funcionárias pra falar qual é a escala de trabalho delas. Não, nós trabalhamos na 5 por 2. Aí eu trabalho na 2 por 5. O que vocês fazem na sua folga? É bom trabalhar aqui? Então deu muito a entender que o segundo episódio foi gravado de última hora pra contornar o cancelamento que eles tinham recebido.
1: E você internet. Que está nos ouvindo e nos assistindo, eu quero saber a sua opinião sobre isso. Mande aqui no 983345777. Você, né, se fosse lá a babá, a cozinheira da VTube, né, você se prestaria a gravar esse reality? Conta aqui pra gente, mande seu áudio aqui no 983345777. Você, Ângela, se fosse a moça que trabalhasse lá com ela.
18: Aí é aquela coisa,
1: ela
18: né?
1: Ela ia te obrigar, minha filha.
18: Ela é aquela coisa, né, gente? Eu sou empregada, né?
19: Mas...
18: Às vezes a gente engole, sabe? Eu ia Exato. Falar não pra minha patroa.
19: Exatamente, mas eu vou
18: eu
19: falar uma
18: Eu ia falar,
19: coisa.
18: Mas dona VTube... Ué, eu tenho que ir. Tu ia também, Everaldo?
11: Negativo.
18: Duvido.
1: Você não... Ah, Everaldo.
18: Everaldo.
1: Você sabe que eu não.
18: Se o Eliezer, teu patrão, VTube, tua patrão, falasse, Everaldo, vai catar a moeda lá no meu vaso.
11: Jamais. O Vini me conhece.
1: Produção, me traz um boá de moeda aí.
18: É complicado, mas eu não sei, mas é difícil, né? Sim,
19: mas o que mais me assustou foi, sabe o quê? Se você for olhar os comentários das postagens pela internet afora, muita gente tava achando o máximo. Ah, eu ia adorar se eu tivesse
18: olha
19: nesse
18: isso,
19: lugar.
18: Olha a cabeça.
19: Porque era melhor, eu ia estar me divertindo e não trabalhando. Aquilo era uma diversão.
18: Então, isso é preocupante, né?
19: Tava valendo
18: né?
19: 20 mil reais. Então, assim, até que ponto as pessoas são capazes de se colocar em situações de humilhação pra ganhar alguma coisa, né? Ganhar 20 mil reais pra ganhar uma folga extra que eu acho que deveria ser obrigatória, né?
18: E tipo, é a empregada, o empregado que tá se humilhando vai ganhar 20 mil. Imagina quando, tipo, ela chamou a atenção de todo mundo. Ela vai ganhar quanto que esse casal não vai ganhar?
19: Muito
18: de dinheiro. De engajamento, já tá ganhando. Então,
19: aí o Eliezer até falou no programa do Léo Dias ontem, que ele deu uma entrevista, ele falou
18: ontem,
19: assim...
18: Ontem, tu é do Rio?
19: Sou do Rio, sou do interior do Rio.
18: Ah, eu senti
19: o
18: sotaque.
19: Ele falou ontem assim, mas o Instagram não monetiza, então eu não tô ganhando dinheiro. Aí o Thiago Pascolato falou pra ele, mas como assim? O Instagram pode não monetizar, mas tudo que tá em volta disso,
18: exatamente.
19: monetiza. É óbvio, uma coisa puxa a outra. E aí ele tentou sair pela tangente ali, o Thiago acabou com
18: gente,
19: ele ontem.
18: Vocês não pensam, eles não têm um departamento, um jurídico, fala assim, VTube, Eliezer, isso não vai dar certo, vai dar uma M.
19: Gente,
18: vocês têm certeza?
19: Eu acho que eles sabiam do cancelamento. Talvez eles não sabiam da proporção que iria pro Ministério Público.
18: A VTube é uma rata de,
19: exato,
18: de YouTube,
19: exato.
18: Gente.
1: Eu acho que sabiam sim.
19: Eu
1: olha,
19: acho que sabia.
1: Tem áudio chegando aqui, mas ó, o Rodolfo assistiu aqui. Ó, assistiu, não, acertou. Vini, você falava da Fazenda, tá vendo?
18: É o Rodolfo que me acompanhava. Boa, hein, Rodolfo?
1: Olha, pessoal, tá todo mundo aqui comentando, né, sobre este episódio. O pessoal tá falando que eles queriam mesmo que acontecesse isso. Eles já sabiam que isso ia acontecer. Tem áudio chegando, vamos ouvir.
21: Bom dia, Ângela. Bom dia, Vini.
1: Bom dia,
21: boas
1: meu amor. Boa tarde.
21: Férias, Ângela. Te amo.
18: Obrigada.
21: Amo a todos aí da capital. Eu acho assim, tudo bem, foi chato, foi. Esse negócio que ela tá fazendo com os empregados. Mas besta quem aceita. Eu não aceitaria passar por essa vergonha. Mas se a pessoa aceita, vai fazer o quê? Elas não foram obrigadas. Esse é meu entender. Sua Rose de Heliópolis.
1: Beijo maravilhosa.
18: Vini. Beijinho.
3: Bom dia, Vini, aqui é a Meire do Parque do Brice.
1: Oi, amor.
3: Claro que eu não ia fazer isso. 20 mil, eu ouvi falar que era 50, agora já é 20 mil. Eu sou diarista, mas eu jamais. Vou fazer 65 anos. Jamais, nem jamais. Te amo, Vini.
1: Obrigado, meu amor. Com você, também
3: com
1: te
3: a
1: amo.
3: Ângela, com o João.
1: Beijão,
3: maravilhoso. Não iria, jamais, jamais, jamais. Eu acho horrível tudo, né? É de Big Brother, essas coisas que esse pessoal faz. Eu acho ridículo para ganhar um dinheiro. Eu vou ganhar dinheiro trabalhando, mas não faço isso pela VTube ainda. E ele exerce lá, jamais, jamais, jamais, jamais. Beijo, Vini, beijo, Ângela.
1: Beijo, maravilhoso.
6: Olha, Vini, eu concordo com esse rapaz que falou. Se a pessoa é empregada numa casa, o patrão pede para fazer isso, com certeza vai fazer, entendeu? Porque se a pessoa não precisasse do trabalho, com certeza ela ia dizer não. Mas como ela precisa, ela vai dizer sim, entendeu? Mesmo passando essa humilhação aí, né? Que eu acho que é humilhação demais, né? O trabalho doméstico já é um serviço que não é valorizado no Brasil, infelizmente, né? Tem algumas pessoas que realmente maltratam. Eu sou empregada doméstica, mas graças a Deus eles me tratam bem, né? Mas tem muitas colegas que são humilhadas, só comem o resto de comida depois que todo mundo almoça, entendeu? Então é complicado você dizer não para o patrão, entendeu? É muito complicado mesmo, tá bom? Eu sou Juvenil aqui do Jardim Antártica, um beijo.
1: Um beijo.
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1: Ó, agora, Angela Matos, eu quero que você responda essa nossa ouvinte aqui. O que você acha? Ela falou assim, olha, eu não vejo nada demais. É a Elizabeth Souza. Eu não vejo nada demais. Tem muita gente fazendo horrores pra humilhar as pessoas. E vocês aí, da mesa, achando, vocês querem humilhação? É as pessoas ficarem plantadas em filas de hospitais e etc.
18: Então, assim, né, são assuntos que realmente acho que não, outra, né? não dá muito assim para comparar, realmente, a realidade, né, da saúde pública no Brasil é vergonhosa, mas aí, minha amiga, é um ano eleitoral, então, quando a pessoa bater aí na tua porta te oferecendo uma chapa ou um telhado novo, fala não, entendeu?
1: Exatamente.
18: Eu acho que a gente tem que ter consciência na hora de votar, que é vergonhoso, é. Agora, eu acho que não dá para comparar. E o que essa amiga disse, essa doméstica que participou agora, a categoria já é muito desvalorizada. A gente vê o quanto que as lideranças, os sindicatos lutam, né, para pro básico, pro mínimo, para que essa profissão seja valorizada. E acho que a partir do momento que a empregada aceita, a patroa, entre aspas, obriga, realmente, que bom que o Ministério do Trabalho entrou na parada e já deu um bloco aí na VTube, no marido e no reality
1: dela. Por que ela não pegou esses 20 mil reais e tudo que ela tá gastando com a produção e
18: vamos
1: pro resort?
18: Meninas,
1: pois
18: exatamente. Meninas, olha, hoje eu vou dar de presente um dia de princesa, um dia, vamos para uma massagem, vamos, agora esse vexame aí realmente...
1: Agora, Ângela, me fala uma coisa, que doença é essa do Bruno, né, o Marrone chorando? Eu não entendi muito bem, porque nessa minha correria eu não entendi o que está acontecendo.
18: Mas que bom que você não entendeu, sabe por quê? Porque tem muita gente que recebeu esse vídeo... E acabou, meu Deus do céu, sou tão fã da dupla, que doença é essa misteriosa? Criou-se uma fake news nesta semana, que rendeu bastante, viralizou, de uma montagem bem ordinária. A gente que tá acostumada, a gente bate o olho e vê que é uma montagem ordinária. Mas quem é fã, quem gosta e olha, não entende, fala, meu Deus do céu, o Bruno tá com câncer e tá com um dia marcado pra morrer. Criaram uma fake news onde aparece o Marrone chorando, abraçando no Bruno, o filho, olha que loucura, pegaram a imagem do filho do Bruno, desesperado, mas é tudo mentira, é tudo fake news, é uma invenção. A IA é legal, mas tem muita gente que usa para o mal, e para aí o mal. Bruno, para acalmar o coração de quem ama a dupla, foi lá na rede social dele e gravou um desabafo, e a gente tem para ouvir também, para ver.
1: Aí.
18: Fala, Bruno! Eu adoro a dupla, gente.
1: Eu também.
18: Eu gosto tudo bem,
1: também.
18: Que eles...
23: Sim, né? Faça se você quiser ganhar. Então, vamos ver como vai ser isso.
24: Pô, fizeram a montagem falando que eu tô com câncer, mano. Tô doido. Tá. Diz que tá bastante viralizado no Instagram, no TikTok. Uma mulher que não é nem minha irmã, não tem nada a ver. Deve ser outro Bruno e isso, confundiram. Mas fizeram uma montagem, o Enzo chorando, o Marrone chorando. Eu nunca vi essa mulher aí não, na minha vida. Eles confundiram o Bruno. Deve ser outro Bruno, coitado. Mas não sou eu não.
18: Bom, mas aí ele faz um desabafo longo, explicando e já falando que não é ele, né, pra acalmar. Mas assim, vira e mexe, matam, sei lá, Renato Aragão, matam vários famosos, né? Essas fake news que a gente tem que tomar cuidado pra não ficar compartilhando. Mas é mentira, a dupla tá saudável, o Bruno tá saudável. É tudo coisa de inteligência artificial do mal.
1: Gente, eu tô passado com isso.
19: E que
1: isso,
19: bom, né? Que ele veio a público pra desmentir isso, né? E a gente sabe que a inteligência artificial tá aí pro bem e tá pro mal também, né?
18: Exatamente, infelizmente.
1: Hoje a gente vai ter, infelizmente, que ir atrás sempre. E quem for, né, a vítima vai ter que sempre estar desmentindo, porque a inteligência artificial, ela não consegue entender o que é do bem ou o que é do mal, né? Pediu, ela tá fazendo.
18: Pediu, ela faz, exatamente.
19: E eu acho que um apelo pro pessoal que tá escutando a gente aqui, toda vez que vocês assistirem um vídeo, ver uma matéria, gente, pesquisem pra realmente ter certeza se isso é verdade. Porque às vezes a gente acredita em coisas que não faz sentido nenhum de acreditar.
18: Gente, falando em inteligência, agora me veio uma na cabeça que eu falei, gente do céu, e o pior, que vai ter pessoa que vai comprar Everaldo. A Virgínia Fonseca, ela é uma gênia nessa coisa de marketing, sabe, se vender. Nata, é uma marqueteira, né? É um DNA de marqueteira. Vocês viram que ela criaram uma plataforma de uma IA que... Diz ela que tem a personalidade dela, então a pessoa paga, menino, de onde eu fiquei com essa cara, a pessoa vai pagar ali a plataforma pra você trocar uma ideia, conversar com essa IA que tem a personalidade da Virgínia.
1: Não, mas aí
18: e aí você vai bater um papo.
1: Aí eu acho que quem tem menos cabeça é quem vai pagar.
18: E vai pagar, meu filho. E vai pagar. Então, assim, eu tô aqui, ó, conversando. Oi, Virgínia. Mas não é a Virgínia, gente. E a pessoa sabe que ela deixou claro. É uma inteligência artificial com a minha personalidade. E aí é um jeitinho dela ficar próxima das pessoas que a amam.
1: Que amor, Angela, eu acho, né, que gente? Uma fofura. A gente precisa ganhar dinheiro. Tá dormindo, né?
18: É que dá vergonha. A gente não tem coragem. Eu sei.
1: Meu Deus do céu. Já pensou? Você quer levar uma Angela Matos pra sua casa? É só entrar no seu Google Store, seu Play Store. Baixe agora.
18: Isso. Angela, eu converso com vocês. Eu conto uma fofoca, sabe? Eu faço uma piada.
1: E você é seu investidor, Angela. Eu vou fazer e a gente vai ganhar esse dinheiro.
18: E assim, tô ricando, gente. Vou ricando.
1: Agora, Maia Massafera, gente, revela cirurgia para diminuir os ombros. É isso mesmo? Mais uma?
19: Mais uma, gente. Mais uma das milhares. Ela, inclusive, falou que depois que ela começou a transição, ela já gastou nada mais, nada menos do que 5 milhões de reais em cirurgias plásticas. Mas e a
18: Maia? Ela ganha dinheiro fazendo o quê, Johnny? O que que é? Ela é uma influencer também,
19: né?
18: É
19: influenciadora, né? Influenciadora. Ela tem um programa dela no YouTube.
18: Essa linda Maia aqui, ó. Lembra quando ela fez a primeira cirurgia pra ver a voz ficar mais feminina? Sim. E aí ela não podia falar, ela só ficava aqui, Vini, ó, com as unhas. Aqui, ó, Everaldo, com as unhas. Disso. Tu lembra disso?
19: Virou até um meme, né?
18: Gente!
1: Ela me influencia a fazer cirurgia.
18: Calma. Ela, o quê?
1: Não, ela é influenciadora, você falou? Ela só faz cirurgia?
19: Eu acho que...
18: Ela tirou o quê? O ombro?
19: Ela diminuiu os ombros pra ficar mais feminina. E é uma cirurgia que é muito comum na Tailândia, mas aqui no Brasil já começaram a fazer e ela já fez aqui no Brasil mesmo. Já tá bem, já tá se recuperando. Mas isso gerou um debate também, né, gente? Dela, né? A quantidade de cirurgias... que ela tá fazendo.
18: Tá demais.
19: E aí, né? Muita gente discorda disso. Eu acho que eu sou da seguinte política, né? O corpo dela, as regras dela, ela sabe o que faz.
18: Eu também acho.
19: Entendeu? A gente não tem nada a ver com isso. Mas porém, tá entretanto, todavia, eu acho que tem que tomar um cuidado por conta da saúde dela mesmo, entendeu? A gente viu aí, trazendo um outro exemplo, a Andressa Urach fez tantas outras cirurgias.
18: Menino, você tira a cara da Andressa, você tá dando agora 14 anos
1: quem
18: pra
1: que
18: ela.
1: É essa?
18: Ah, você sabe sim, a Andressa Urach, do conteúdo adulto.
1: Ah, 18, lembrei lá. Agora. Ah, lembrei.
19: Então aí a Maia Massafera fez e muita gente tá criticando a Maia na internet por conta de gastar tanto dinheiro com cirurgias plásticas e tanta gente precisando de dinheiro, podendo fazer ajuda social e que ela tá lá gastando dinheiro. Mas eu penso assim, gente, o dinheiro é dela.
18: Não, exatamente.
19: Ela faz o que ela quer.
18: Exatamente,
19: e Johnny. Assim, e o fato dela não estar, dela tá fazendo as cirurgias, não significa que ela não está fazendo ajudas
18: sociais. A gente não sabe. Exatamente.
19: Você tá entendendo? Mas o povo gosta de falar, né?
18: Gosto. Agora, ela tem, eu não sei se é um programete, uma coisa lá, que ela entrevista o povo. Isso. É legal, né?
19: É legal, é legal.
18: Dá uns cortes legal. Eu também gosto, assim, acho bem interessante.
19: Eu acho ela é uma boa entrevistadora, ela se comunica
18: bem. Mas ela
19: bem,
18: mudou, né? Gente, mudou, pega muito. Ela de Matheus, que era Matheus, né?
19: Era Matheus Massafera e agora a Maia
18: Massafera.
19: Gente, Massafera.
18: Que coisa, né? É outra pessoa mesmo, né?
19: É isso aí.
1: Aí, vocês estão vendo aí ela se recuperando da cirurgia. Everaldo, o que você acha, né, dessa quantidade de cirurgias que a Mai está fazendo?
18: Tu tem vontade de fazer uma, Ever?
22: Não tenho vontade, não, mas foi aquilo que foi falado aqui. É o dinheiro dela, né? O dinheiro dela, ela faz o que quiser, então... Né?
1: Mas se você pudesse mudar algo no seu corpo, que cirurgia você faria?
22: Nenhuma.
18: Ah, para, Ever.
22: Nenhuma.
18: É mentira, Johnny.
22: Nem aumentar, nem diminuir. Nenhuma.
18: Sabe uma coisa que eu acho bonitinho? Vocês vão falar, nossa, assim, aí não vou falar nada... Eu já coloquei peito e tal, mas nem parece, né? Que é tão natural. Mas sabe uma coisa que eu acho tão bonitinho? Se eu pudesse, eu acho bonitinho, Johnny, quem tem um furinho no queixo.
1: Ah, é mesmo?
18: É, né? Eu acho bonitinho. Ai, Ângela, você tá louca? Mas assim, eu acho tão charmoso. Ó, o Thomas já pegando o queixo dele.
22: Igual o Zezé de Camargo, aquele furinho.
18: É, assim, um furinho, assim. Quem?
22: Daniela Mercury.
18: Ela tem?
1: Ela tem.
18: Eu acho bonitinho.
1: Eu acho bonito o furinho
18: assim,
1: das
18: uma
1: pessoas.
18: Coisa super... É. Assim, um furinho no queixo, eu acho bonitinho.
19: Eu acho que todo mundo, se tivesse um dinheirinho a mais, estaria fazendo uma coisinha ou outra. Eu já coloquei cabelo, gente. Eu não tinha nada. Se vocês me conhecessem há 3 anos atrás, era aqui, ó. Carequinha. Fiz transplante capilar.
18: Ah, transplante.
19: Isso, e não me arrependo. Autoestima lá em cima.
1: Eu não faria. Eu vou fazer, né? Mas assim, o que eu vou fazer já tá dentro do meu programa que é tirar peito e barriga.
18: Ah, tá.
1: Agora, outra coisa que eu faria... eu acho que eu faria braço.
18: O quê?
1: Aqui, assim, porque eu emagreci muito, né? Então eu faria aqui a parte do braço.
18: Diminuir do braço.
1: Do
18: look,
1: né? É.
18: Agora, se eu puder, aí também é uma loucura, assim, um sonho. Eu, assim, eu sou uma mulher grandona, né? E aí, eu acho que eu tô ficando mais velha, parece que meu pé tá... Não sei. É Veraldo, a gente tá numa mesa de conversa. Eu uso 39 pra ficar confortável... Uso 40.
22: 39?
18: Ué, é um
22: meu
18: sapatão
22: mesmo.
18: Eu acho bonitinho, uma mulher com pé 35, 36.
22: Pé de palhaço aqui,
18: por exemplo. Eu acho, não, para, ver. Um pé, olha eu, da Tule, um pezinho 35, mas não ia conseguir me segurar, me sustentar. Mas eu acho muito bonitinho um pezinho 35, 36.
1: Agora você me lembrou.
18: Se eu pudesse diminuir o meu, eu ia
1: eu
18: pra
1: 35. Eu acho que eu faria também, sabe o quê? Eu acho que eu diminuiria o meu ombro.
18: Hã?
1: Acho que ia diminuir o meu ombro.
18: Mas
1: se a Maia pode, eu não posso também.
18: Mas você não é largo, você ia ficar sem nada. Você não é
1: você
18: largo.
1: Acha?
18: Eu acho, não é largo. Ah, então eu acho que você é pequeno aqui.
1: Então tá. A gente vai rapidinho pro intervalo e a gente já volta.
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9: Muito boa tarde, excelente sexta-feira para você, motorista ligado na capital. Olha, tá difícil se aproximar do Butantã pela rodovia Raposo Tavares. Isso porque tem uma ocorrência na Sapetuba na chegada, professor Francisco Morato, para quem vai cruzar Pinheiros ali pela ponte Eusébio Matoso. Tem lentidão na Raposo Tavares desde a região ali do Jardim Bom Filhole, finalzinho da Raposo Tavares. Se você está na Eliseu de Almeida, você consegue chegar melhor à região do Butantã. Então, paciência, você que está na Raposo, e quem puder, pegue a Eliseu de Almeida, melhor opção. Quem sai do Butantã pela Raposo, pela Eliseu de Almeida, boas condições agora.
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8: Meio de 39, agora eu quero falar com você aí que está precisando de ajuda, gente. Não é qualquer ajuda, não. É uma ajuda espiritual da Patrícia Vidente, né? Tem muitas vezes que a gente precisa e não sabe para quem recorrer, com o que recorrer, e a gente fica só protelando, né? Prejudicando a nós mesmos. Então, minha gente, Patrícia Vidente está aí para isso, para te ajudar, tá? 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Olha o depoimento que nós vamos ouvir agora.
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0: Olha só, caixa misteriosa, meio-dia e 43, caixa misteriosa. Mais uma dica pra você: não sou perfume, embora também seja borrifado.
4: Gente,
0: não sou perfume, embora também seja borrifado. E aí, já sabe o que tem na caixa misteriosa? Última dica de hoje. Faço parte da rotina de muitas pessoas que gostam de se produzir. Faço parte da rotina de muitas pessoas que gostam de se produzir. O que tem na caixa misteriosa? Tem palpite, Ângela?
5: É que eu acho que eu já sei. E aí eu tô pensando aqui se a turma que tá aqui, a produção, EV, Thomas, o Johnny, eu acho que eles já
0: mataram?
5: Não mataram, mas eu acho que eles já. Gente, eu acho que assim, acho que todo mundo já utilizou dessa coisa que tá aí dentro.
4: De borrifar.
0: Será?
5: Eu acho. É uma coisa bem comum, gente. Fazer igual a Nana, todo mundo usa.
0: Ó, o Gabriel disse Buddy Splash, será?
5: Gabriel.
0: Álcool em gel, Rosana Coppola. A Judite Vieira, base de rosto. A Rosana Coppola, tem chave.
5: E é difícil isso aí.
0: Será? Mas enquanto vocês vão acertando aí, vão mandando. Ô, Ângela, me conta uma coisa. Triste, né? Infelizmente a gente tem que falar sobre isso. A morte desse moço da banda de forró.
5: Então,
0: né?
5: Olha, eu vou ser bem sincera. Eu mesma, eu não conhecia. É o Neto Araújo que a gente tá falando, que era vocalista da banda Colo de Menina. Mas o pessoal do Norte, Nordeste. É, eu tava acompanhando a comoção que foi nas redes sociais, ainda mais agora, na época de São João. A banda tava rodando, fazendo vários shows. E o Neto, ele fez parte do Cavaleiros do Forró, vários hits. Então, essa turma que gosta mesmo do forró, que frequenta o CTN, que vive o São João, conhece a história do Neto. E ontem nas redes sociais, e continua, né? Eu vi vários artistas famosos, os anônimos, lamentando a morte do Neto, que foi encontrado ontem em casa, morto. E aí, assim, oficialmente não se fala ainda na causa. Mas tá rolando vários comentários, né? Aí não sou eu que tô falando, tá, gente? É o povo que tá comentando que infelizmente o Neto tinha ali um vício, entendeu? De uma droguinha, uma coisa e outra. Eu sei que o estádio onde ele tá, o velório dele tá rolando agora, desde cedo, num estádio lá no Rio Grande do Norte. Tá lotado, assim, várias, sabe, assim, dá filas e mais filas. Sim. E de tanto que ele era querido no universo do forró também, um cara super respeitado, querido. Mas, né, infelizmente, às vezes essa coisa do vício tá em todos os meios e não tem, né? É uma realidade, mas assim, o cara deixa uma história bem bonita no universo da música do forró. E aí, uma coisa curiosa, que eu tava com tempo e acabei vendo, já é a quarta pessoa do grupo que morre.
4: Nossa.
5: Lembra do Gabriel Diniz, o GD? Fazia parte do Cavaleiro, eu não sabia.
4: Também não sabia.
5: Fez parte do grupo, já é a quarta pessoa do grupo que morre, assim, sabe?
0: Caramba.
5: Tipo, uma maldição. Ai, credo.
0: Gente, coincidência,
5: uma coincidência, né? Uma coincidência. Mas, enfim, nas redes sociais, o pessoal lamentou bastante a morte do Neto e a gente se solidariza aos amigos, fãs, familiares, a esposa, os filhos, enfim. É lamentável, né?
0: É verdade. Agora, gente, vamos falar da novela das nove. Ai, novela das nove. Você sabe que eu tive um problema com uma mulher que...
5: Na novela?
0: Não, da novela. Mas ela tirou tanto do sério. É uma... Eu até esqueci o que é. Uma assessora de um cantor. Num evento que eu participei, ela me tirou tanto do sério que eu queria matar ela.
5: Vini, calma, Pilar.
0: E a ela é exatamente a cara da Pilar.
5: Ai, que nada, Vini. Até arrepiei, que eu tenho um ranço da Pilar.
0: Eu tô falando sério isso, não tô brincando.
5: Ela é
0: eu
5: muito mal.
0: Parei de assistir a novela.
5: No
0: sétimo capítulo, porque quando eu olhava a maldade da Pilar, essa pessoa vinha na minha cabeça. E eu comecei a ter coisa que eu nunca tive na vida. Picos de...
5: Te dava gatilhos.
0: Me dava gatilhos.
5: Ai, credo,
0: Aí eu parei. E eu tô falando sério, não é brincadeira isso. Eu parei de assistir a novela, mesmo ter gostado demais da novela. Aí eu voltei agora, né? Eu voltei agora com a Adriana ainda lá na cadeia, mas eu não consegui ver pra trás, que foi a parte bem malvada que ela colocou todo mundo na cadeia, né? Mas enfim, eu tô amando a novela, mas eu precisava falar isso. Eu vou mostrar a foto pra você e você sabe quem é. É, e assim
5: que ela... Me mostra agora,
0: vou mostrar. Que eu não vejo. Corta pro Johnny enquanto ele dá o palpite, que eu vou mostrar pra Angela. Vocês, me conta, e a novela? Como que tá a audiência? O pessoal vai ter uma virada agora,
5: não
0: vai?
5: Eu amo, Johnny, essa novela.
4: A audiência tá bombando, embora deu uma sacudida ali por conta dos Jogos do Brasil. Inclusive, a Globo tá tentando fazer um esquema ali dentro da emissora, para que a grande virada aconteça só quando terminar a Copa. Na segunda-feira agora, próxima segunda...
5: Ah! É a Pilar! Gente, não, volta de novo. É a Pilar, mas morena.
4: Eu fiquei curioso.
0: Não é? E você sabe quem é?
5: Não, vira aí de novo.
0: Gente, olha isso.
5: Pera aí, desculpa, Johnny.
4: Nada, fique em paz.
6: Mostra para nós também.
0: Não, pode.
6: Não pode,
5: Ela é muito parecida com
0: não,
5: a Cris, mas quem
0: isso
5: é? Eu
0: que
5: conheço
0: aqui,
5: quem é ela.
0: Já falo, é que
5: dá
0: aqui,
5: o nome dela só.
0: Não pode. É que aqui, mas assim, pessoalmente, sem
5: sério?
0: A máscara, ficava igualzinha a Pilar, né? Nossa. Então, eu tive gatilhos.
5: Ai, que
0: mesmo,
5: horror.
0: Sabe?
5: Mas parece
0: gatilhos,
5: mesmo. Morena, sabe? Né? Ai, o Johnny! Parece, né?
4: Tô chocado.
5: Nossa, Vini, que horror!
0: Eu parei de assistir a novela.
5: Ai, credo, que a gente... Será que existe uma pessoa tão do mal que nem a Pilar, né?
4: É muito parecida.
5: E você acha que ela tá caricata, a Pilar?
4: Não, eu não acho que ela tá caricata. O que eu gosto da Pilar, quer dizer, o que eu não gosto da Pilar, na verdade, é que eu sempre torço pras vilãs nas novelas, né? Eu sempre gosto das vilãs, porque sempre tem um lado cômico. Só que a Pilar é intragável.
0: Então,
4: ela é exatamente
0: isso.
4: O que ele acabou de falar agora. Ela traz uma angústia, um negócio ruim da gente assistir, porque não tem nada de engraçado, não tem um alívio cômico. Ela foi, o Valci Carrasco fez a Pilar pra ser uma vilã insuportável, pra ser uma vilã odiada. Ele não quer que a Pilar seja uma Nazaré da vida que foi amada, não quer.
0: Foi isso que eu falei, Johnny, eu falei assim, desculpa te cortar, mas eu falei assim... Eu, principalmente, sempre gostei demais de vilã. Carminha.
4: Sim.
0: Lola.
4: Ai, Nazaré.
0: Nazaré. Porque elas faziam a maldade delas, mas elas tinham um ar diferente. Tá?
4: Isso.
0: Essa mulher, não.
4: Não tem como.
0: Essa mulher, assim, eu sinto ódio, cara.
4: Exato.
5: Ô, Johnny, me fala. Agora, assim, eu sinto ranço e ódio da Pilar, mas meu coração dispara. Primeiro quando toca aquela música da Adriana, uma música meio castelhana, sei lá o que é aquilo. E eu amo aquele casal, mas eu tô muito triste com essa pausa e essa separação.
4: Exato.
5: Mas é um casal que parece que o público gosta, né?
4: O público gosta.
5: Adriana
4: teve
5: e o Pedro.
4: Química, teve bastante química. A Letícia Colin e o Chay Suede,
5: que eles lindos,
4: tiveram bastante
5: né?
4: química. Só que na segunda fase da novela, que vai começar na segunda-feira, o Chay volta do exterior casado com a Bruna.
5: Nossa! Com a ex dele?
4: Casado com a Bruna. E eu li na internet que a Adriana vai ter um relacionamento com o Heitor, que é o filho do Arthur Brandão.
5: Ah, não, não gosto. Já quero puxar um boicote pra novela das nove. Não, não gosto.
4: Vai acontecer.
0: Eu
4: não gosto.
0: Posso fazer uma perguntinha, porque o nosso tempo tá acabando? E eu queria uma explicação de vocês que são experientes. Gente, até agora, de verdade, eu não consegui entender a mulher que aparece lá pro...
5: A fantasminha?
0: O que é aquilo?
5: O encostinho?
0: Por favor, me ajuda.
5: Teve um beijinho do Otoniel com a defuntinha.
0: Até agora, de verdade, me ajudem.
4: Sim, tem várias teorias. Ele encontrou a lápide dela, né? Ele viu lá a foto dela na lápide, Francesca Conte, o nome dela. E ele ficou assustado achando que ela é um fantasma. Muitas pessoas estão dizendo que ela realmente vem, ela vem do outro lado pra poder ajudar o Otoniel a desvendar a morte do Arthur Brandão. Isso é uma teoria.
5: É, não, então deixa eu já pegar o gancho. Eu quero abraçar essa coisa
4: também.
5: Aí.
4: Eu quero
5: da
4: essa
5: viagem, do espiritismo.
4: Eu também quero
5: ela
4: muito.
5: Ela como um guia espiritual do Otoniel, que também é uma mala de homofóbico lá com aquele neto dele. Mas eu gosto dessa historinha. Eu queria que isso daí acontecesse.
4: Eu também. Mas tem uma segunda teoria dizendo que a Francesca, ela é real. E que a lápide que ele viu, a foto que ele viu, é da avó ou da bisavó dela.
0: Aí eu não gosto.
4: Aonde ela é. Ela tem a mesma fisionomia.
0: O Ângela.
4: Da avó.
0: Sabe por que eu gosto da Adriana com o menino? Eu vou te explicar. Só o porquê, a minha teoria. Porque ela só vai ficar muito mais forte pra acabar com a Pilar. Você entendeu? Só por isso. Porque ela vai ter todos os poderes.
5: Ela vai destruir.
0: Pra destruir a Pilar. É por isso que eu gosto.
5: Eu quero que ela destrua a Pilar e aquele advogado também safado.
0: E aquela velha chata.
5: Quem?
0: Da Morgana, porque eu só chamo ela de Morgana.
5: Ah, Morgana, que é a empregada mor lá da casa, da mansão.
4: E eu queria fazer uma pergunta pra vocês. Quem vocês acham que matou Arthur Brandão?
5: Eu acho que foi a Morgana.
0: Eu acho que foi a Diná, né? A maravilhosa.
5: A Diná, Diná.
0: Eu acho que foi a doidinha.
5: Tata Werneck?
4: Eu
5: tô amando a Tata Werneck. O pessoal critica.
0: Eu amo ela.
5: Ai, ela sempre fazendo o mesmo papel. Mas eu tenho pena daquela personagem.
4: Eu vi uma matéria ontem que eu achei fantástica. Que a Brigitte, ela sabe quem matou. Que ela viu a cena acontecer. Muita gente tá falando isso. Que ela sabe quem matou o Arthur Brandão. E por isso que quando todas as vezes que a Pilar fala mal da Adriana, ou alguém fala mal da Adriana, a Brigitte, ela tem uma compaixão pela Adriana. Ela sabe que não foi a Adriana que não matou.
5: Eu gosto dessa ideia.
4: Eu também gosto. E talvez a pessoa que matou é alguém que ela não pode dedurar, como a mãe dela, por exemplo. Talvez assim, eu vou entregar a minha mãe, mesmo a minha mãe não me amando, mesmo a minha mãe fazendo tudo que faz comigo, será que eu vou entregar a minha mãe? Então eu acho que ela pode ter visto, talvez, a Pilar matando a
5: Agora, eu sei que eu tenho, mas assim, eu amo o Pedro, mas o Pedro é bem burro, né? Porque ontem ele tava lá, Clebinho, meu pai conseguiu, Clebinho, como que ele conseguiu
4: Bobo,
5: se safar?
4: Né?
5: Porque você falou, Pedro!
0: Burro antes da
5: você
0: hora!
5: Você vai contar lá pro seu Bobo pai demais. Que você tava com uma carta na manga.
0: Pois é. Agora, gente, a gente odeia o personagem, mas ela
5: De
0: tá
5: quem?
0: Arrasando.
5: Quem?
0: A
5: Pilar?
0: Como que ela chama mesmo?
5: Isabel Teixeira.
4: Ah, gente, ela é maravilhosa,
0: vamos
4: gente.
0: Vamos falar, porque assim, que personagem. Se ela tá fazendo todo mundo ficar com ódio dela, é porque ela tá sendo muito...
5: Muito
0: Isabel
5: boa,
0: Teixeira,
5: né?
0: Eu quero deixar bem claro
4: gente,
0: aqui.
4: Gente, e as cenas da Isabel com a Belice Pombal, então assim...
0: Só quero ver, se, ano que vem, se ela não vai ganhar no Melhores do Ano
5: exatamente,
0: né?
5: Melhores do Ano, vamos troféu ver. Imprensa.
0: O que tem na caixa misteriosa? O que tem na caixa misteriosa? Será que nós temos ganhador? Temos ganhador... Tule.
7: Boa tarde, boa Vini. Tarde. Boa tarde. Pessoal que tá ouvindo Altos Papos, temos uma ganhadora, dando spoiler.
0: Olha só, eu vou revelar então o que temos na caixa misteriosa é um fixador de maquiagem!
5: Maravilha! Então eu pensei que era outra coisa.
4: Fixador?
7: Pode
4: eu
7: falar o nome?
4: Isso, pensei, sabe pode. O quê?
7: Pode. Quem acertou foi a Carla Regina.
4: Ai, eu tava com
7: 53. Carla Regina, 53.
0: Carlinha, você que é do YouTube, manda no WhatsApp, chama no WhatsApp pra tu colher seus dados, tá? Porque você pode escolher aí na lista um brinde da Caixa Misteriosa. Olha aí, meu povo, tá aqui, ó.
5: O fixador é maravilhoso, fixador.
0: Gente, eu quero agradecer, Johnny. Muito obrigado. Ai, gente, nosso tempo tá acabando. Johnny, Instagram dele na tela. Qual que é o Instagram, Johnny?
4: Arroba Johnny Azeredo, Instagram, todas as redes sociais. Já segue a gente lá, que a gente tá falando tudo que acontece na novela, no mundo dos famosos, reality show. Então vem, cola com a gente aí.
0: E Ângela Matos, meu amor, muito obrigado.
5: Ai, gente, obrigada. Adorei essa roda de fofoca. Obrigada, Johnny, Vini, obrigada.
0: Quantos
5: gente.
0: Dias?
5: Ai, Vini, vai fazer do lado, Vini. Gente, me segue lá na sede também, Ângela Matos Oficial. Obrigada, amei.
0: Gente, muito obrigado pela audiência, muito obrigado pelo carinho de vocês, né? Segunda-feira eu estarei de volta e eu quero terminar dizendo uma coisa pra vocês. Se divirtam, mas se divirtam muito, tá? Esse fim de semana, sabe por quê? A vida é uma casa alugada e a gente é inquilino dela. E no final, o que resta é amor no coração. Beijo.

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0: Já de volta na capital, atenção na passagem pela Vila Matilde, sentido centro, tem uma ocorrência na Radial Leste, já pertinho do metrô Penha. Tem redução de velocidade desde antes do viaduto Dona Matilde. Esse trecho tem pelo menos 1,5 km de anda e para, trânsito afunilado. Paciência, hein? Não vale a pena pegar caminho alternativo. Espera. Depois do metrô Penha, a radial vai livre para o centro. Do centro para Itaquera, aproveita a radial com pouco movimento em todo o trajeto. 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
6: E depois de Altos Papos, programa da Nani Venâncio, mas comandado por ele, Vini De La Carte, nesses dias de férias da Nani Venâncio. E nós estamos chegando exatamente depois do Vini, depois de Altos Papos, com essa mensagem para você refletir, com essa mensagem para você pensar. A lição do cacto. Acho que todos nós, todos vocês devem conhecer o cacto, né? O famoso cacto, aquela planta do deserto. Muito bem, no deserto onde o sol castiga e a água é escassa, o cacto floresce. Não parece impressionante? Como num deserto como aquele, onde o sol castiga para valer, a água então quase não existe, e o cacto está ali firme. E floresce, uma flor linda brota do cacto, enquanto outras plantas, elas desistem. Elas param, né, de viver naquele local tão assim árido. Mas o cacto permanece firme, firme e forte. Sabe por quê? Porque ele aprendeu a guardar em si o essencial para resistir aos tempos difíceis. Ouviu, Flávio Rangel? Assim é a vida também. Nem sempre teremos apoio, certezas ou caminhos fáceis. Mas podemos nutrir dentro de nós aquilo que realmente importa: a resiliência, a paciência, a fé e a persistência. O segredo do cacto não é ter muito. O segredo do cacto é saber valorizar o que tem. Talvez essa seja a grande lição. Quem se fortalece por dentro nunca se rende à escassez. Lembre-se da lição do cacto. Ele guarda, ele reserva dentro dele, sabe, o nutriente para que ele possa sobreviver àquele sol ardente, sobre aquela falta de água. Ele consegue conservar dentro de si o essencial. Aquela reserva para os momentos mais difíceis. Assim, teríamos que ser todos nós, nos momentos abundantes, nós guardarmos alguma coisa para os momentos menos abundantes. O segredo do cacto não é ter muito, é saber valorizar o que tem. 1:04. A grande lição é essa: quem se fortalece por dentro nunca se rende à escassez. Temos de nós, dentro de nós, o que realmente importa.
7: Acorde para vencer.
6: Temos que ter, né, paciência, resiliência, fé e energia.

0: Gente, 13:05, estamos chegando, São Paulo. Lembre-se da lição do cacto, sempre no momento de abundância, guarde alguma coisa, reserve alguma coisa para os momentos mais difíceis. É música, é emoção, é energia, é alegria. Aumente o volume. Depois de Vini de la Carte, no comando de Altos Papos. E ela também participou, Angela Maria Matos. 13:06, 1:06. Oi, gente!
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0: Boa tarde para a senhora, boa tarde para o senhor, boa tarde para você. Daqui a pouquinho nós teremos o doutor Marcelo Santé. Às 14:00 nós teremos a sessão Líder, que saudade de você. Às 15:00 o momento sagrado do rádio, o momento de fé. Então são 13:06. Daqui a pouquinho vou falar rapidamente sobre São Tomé. São Tomé é o santo da dúvida, é aquele que duvida. É o Flávio Rangel, sou eu. Duvida de tudo, duvida de todos. Ele chegou até a duvidar de Jesus. Então, aí Jesus falou assim para ele: Tomé, então coloque a sua mão em minha chaga. Na hora que Tomé, duvidando que fosse Jesus, duvidando, porque Jesus apareceu, né? Surgiu para os apóstolos. E ele foi quem levantou a dúvida: será que é Jesus mesmo? Eu duvido que seja. Aí Jesus falou: então vem, Tomé, coloque as suas mãos nas minhas chagas. E quando ele colocou a mão, era Jesus mesmo. Nossa, ele caiu de joelhos e pediu mil perdões. E passou para a história como o santo da dúvida, que duvidava de tudo e de todos e chegou a duvidar de Jesus. Mas quando ele comprovou que era Jesus, aí não teve mais dúvidas. 1:07.
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0: Vamos chamando ele, o repórter Rogério Gama. Olha, gente, só se fala no tal do Hendrick. Hendrick. Vai jogar ou não vai jogar? Alô, meu amigo Rogério Gama, boa tarde!
3: Boa tarde, Eli Correa. Boa tarde aos amigos e amigas da Rádio Capital nesta tarde de calor em São Paulo. 27 graus é a grande pergunta, Eli. Mas olha, ontem à noite também os portugueses com nós quase morreram do coração. Olha, uma bola anulada quase levou a seleção portuguesa para a prorrogação, hein? Que loucura foi o jogo para a prorrogação, não, para os pênaltis, né, Eli? Mas quem tem mais detalhes sobre o jogo de ontem, sobre a seleção brasileira, que domingo joga com a Noruega, é o nosso amigo Lombardi Júnior, direto dos Estados Unidos, onde ele fez uma belíssima narração entre Portugal e Croácia, e que domingo agora vai narrar por Brasil e Noruega. Lombardi, boa tarde.
0: Alô, Lombardi, querido Lombardi, olha aí.
4: Brasil!
0: Filho do famoso Lombardi do Silvio Santos, não é? Lombardi, é você, Lombardi! 1:08! Enquanto isso, você fala alguma coisinha aí, meu amigo Rogério.
3: Eu vou falar os outros destaques desta tarde. Ele correu aqui em São Paulo, um suspeito de participar do atentado contra aquele policial da Rota, o Pimentel. Ele está internado em estado grave. Ele é irmão da Eloá Pimentel, aquela jovem que foi morta num sequestro aqui em São Paulo. O suspeito foi morto no litoral paulista. Outra informação destaque do dia. Os alvos da Polícia Federal, hein? Após sanção dos Estados Unidos contra brasileiros... Esses, inclusive, uma mulher foi presa, Estela Stephanie. Eles movimentaram mais de 10 bilhões de reais. É muita grana, Eli Correa.
0: Meu Deus do céu.
3: E o terceiro destaque é o seguinte. Mas não, é muita grana. Eles estão na mira dos Estados Unidos e a Polícia Federal faz uma grande operação hoje. O Lombardi está nos avisando aqui que está sem áudio. Nós vamos corrigir isso já já. E domingo, dia da seleção brasileira entrar em campo... Vai ser um domingo frio aqui na cidade de São Paulo. Vamos amanhecer com 11, 12 graus e podemos chegar à máxima de 19 graus aqui em São Paulo, Eli Correa.
0: Vai estar frio a temperatura, mas vai estar quente. Olha, o pessoal vai estar fervendo. Imagine a expectativa do Brasil, inteiro, contra a Noruega. Você imagina, se contra o último jogo, quem foi o Japão? Se contra o Japão, teve gente que quase morreu do coração, você imagine agora, que vai se afunilando, vai se aproximando do momento final. E agora contra a Noruega, e a Noruega tem aquela do... Como é que chama aquele? Né? Ah, como é que chama aquele gesto deles lá? Remando. O estádio inteiro remando. Ô, Brasil, vai ter que segurar isso aí, hein, essa onda. São 13 horas e 10, Rogério.
3: É, e a grande expectativa desse jogo é o Haaland, o jogador norueguês, e o Vini Júnior. Já fizeram até memes na internet com os dois, fizeram piadas de uma disputa do Brasil com a Noruega. E a Noruega, você sabe que é a terra do bacalhau, né, Eli?
0: Sim, vamos comer um belo bacalhau ou não, no domingo? Uma bela vamos bacalhoada?
3: Ver, não sei se o Lombardi já está na nossa escuta agora para falar com a gente, a expectativa do jogo de domingo. Alô, Lombardi!
0: Acho que ainda não. Então vamos preparar melhor, que daqui a pouquinho nós voltamos a chamar os Estados Unidos, o Lombardi, ao vivo e a cores, direto dos States. Tá bom, meu amigo Rogério?
3: Ok, ele corria. Daqui a pouco a gente volta.
0: Eu quero mostrar para vocês as quatro músicas. Aqui, uma delas você quer que toque no seu telefone, ou você vai querer que toque no seu fone. Então, preste atenção. Podemos colocar? São quatro músicas, gente. São quatro músicas. É, a pergunta é, o que toca no seu fone? O que toca no seu fone? Então, daqui a pouquinho eu mostro para vocês também. Já já vamos falar do baile da capital, o famoso baile da capital, que já tomou conta, né, dos corações de todos os paulistanos, é ou não é? E esse baile vai ser o último do ano, portanto, ninguém pode ficar de fora. É o último baile do ano, ali no Clube Piratininga, em setembro. Chama-se Baile Capital Disco.
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0: São 13 horas e 12, meu amigo Flávio Rangel, a música número 1.

0: Sol, a número 1. Número 2.
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0: Vanessa Camargo, o amor não deixa.
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0: A número 2. A número 3.
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0: Ah, meu amigo Marquinhos Moura. Alô, Marquinhos Moura, você está no número 3, meu mel.
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0: 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E o número 4 de hoje, o sucesso número 4.
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0: Um sonho a dois.
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0: Joana e Roupa Nova.
2: O que toca no seu fone?
0: É isso aí, é só você escolher e mandar aí o seu alô, né? Não, seu WhatsApp, né? Pra 983-345777.
3: Mande Aldo, mande Aldo.
0: No 983-345777. Número 1, Girassol, Cidade Negra. Número 2, O Amor Não Deixa, Vanessa Camargo. Número 3, Meu Mel, Marquinhos Moura. E número 4, Um Sonho a Dois, Joana e Roupa. Agora é hora dele, Jacaré, sempre trazendo alegria, sempre trazendo festa e trazendo também o seu prognóstico, olha que palavra bonita, o seu prognóstico para Brasil e Noruega. Alô, Jacaré, boa tarde.
4: Boa tarde, Eli Correia, boa tarde a todos os ouvintes da sua produção. Sextou, Eli!
0: Sextou, e domingo tem jogo do Brasil, Jacaré!
4: Brasil! Domingo tem jogo do Brasil e olha ali, tô ansioso e vai ser um jogo sofrido. 2x2, tempo normal. Brasil na prorrogação faz mais um, Eli. E aí passa.
0: Rapaz do céu, você quer matar o povo. Que sufoco é esse, Jacaré? A pergunta do nosso comandante aqui, que sufoco é esse, Jacaré?
4: Vai ser sufoco, já foi contra o Japão, tava ouvindo você falar, foi um sufoco. Ele olha, tava assistindo com a família, todo mundo ali, roendo as unhas.
0: Nossa.
4: Esse acredito que vai ser pior, Eli. Mas vamos passar nesse sufoco, nesse sacrifício, Eli.
0: Não vamos deixar os homens remar não, hein? Não vamos deixar o pessoal remar no estádio não. 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
0: Arrisca o pau. Você já arriscou 2x2 e aí na prorrogação o Brasil faz um, né? Então já tá aí. Olha, 2x2 no tempo normal é o prognóstico do Jacaré. E 1x0 para o Brasil na prorrogação. Não vai ter pênalti dessa vez não, né?
4: Não vai ter pênalti, o Brasil encerra ali na prorrogação e mata os norueguenses aí, a gente passa e vai feliz da vida aí para a próxima fase, Eli.
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4: 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Tchau, gente.
0: Pra você e pra todo mundo do Mercadão. E uma boa vitória do Brasil pra depois a gente começar bem a semana, né? A outra semana. Aliás, na outra semana vai ter feriado, viu? Dia 9 de julho. É quinta-feira, então não vai ter atendimento da doutora Maria Faió aqui no, na outra quinta-feira. Então quem ligar para agendar um horário com a doutora Maria Faió, que é a maior advogada previdenciária do país, é só para outra quinta-feira, porque a próxima quinta vai ser feriado, dia 9 de julho. São 13 horas, gente, e 19 minutos, e eu quero dizer que hoje, além de ser dia de São Tomé, também é dia internacional das cooperativas. E a Laureni, ela veio até o Clube da Amizade hoje de manhã, gente, para retirar uma cadeira de rodas e também um colchão caixa de ovo para a sua vovó Manuela Teodoro Santos, que tem 95 anos, está com Alzheimer, muito debilitada. Ela não sai na rua, ela está presa dentro de casa, precisa de uma cadeira de rodas para poder, né, que as pessoas possam levá-la para um canto, para outro. E um detalhe, e um colchão caixa de ovo ela também ganhou, porque é o seguinte, ela está com escaras. Como a vovó fica só deitada, está se fazendo... Você sabe que a pessoa de mais idade vai ficando com a pele muito fininha, então ela fica com escaras. Então, eu queria ver se nós temos aí o vídeo para mostrar a dona Laureni retirando a cadeira de rodas e também o colchão caixa de ovo, 1h19. Oi, gente! Eu estou ao lado da Laureni, que vem lá da Penha, vem lá da Zona Leste. Ela veio especialmente por quê, Laureni?
5: Eu vim retirar um colchão para uma vozinha de 95 anos, que não anda mais, está com o corpo todo cheio de escaras. Então, eu ganhei o colchão e ganhei a cadeira de rodas também, para facilitar a vida dela.
0: Essa é a grande corrente do bem. Olha aí. A Laureni faz um pedido para uma vozinha. As pessoas se unem e nos doam, né, o recurso necessário para que a gente possa comprar a cadeira, possa comprar o colchão e entregar nesse momento.
5: Como você
0: Qual
5: pensa?
0: O nome dela?
5: É Dona Manuela.
0: Dona Manuela, 95 anos, gente. Corpinho cheio de escaras, você só quer as feridas, mas agora com o colchão, com a cadeira de rodas, ela vai ter uma qualidade de vida melhor. É ou não?
5: Com certeza.
0: Vamos agradecer as pessoas que doam.
5: Muito obrigada a todos que ajudaram a eu ter a oportunidade de melhorar a vidinha dela.
0: Então tá aí, gente. É isso aí. Obrigado e que Deus abençoe a todos.
5: Deus abençoe.
0: Então, gente, eu também aproveito para pedir, continuar pedindo a vocês. Quanto mais vocês doarem, mais nós podemos juntos, né, fazer o bem para quem tanto precisa. Aquele que não vive para servir... Diz aquela frase, né? Não vive pra... Não serve pra viver.
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0: Doutor Marcelo Santé, boa tarde.
10: Muito boa tarde.
0: Como vai o senhor?
10: Boa tarde, Eli. Tô ótimo. Você como é que está?
0: O Vini de la Carte, tá dando muito trabalho lá na mesa, na cadeira de dentista?
10: Ô, o Vini é gente boa demais, tá dando tudo certo. Olha o Vini aí, grande abraço, hein, Vini.
0: O Flávio Rangel, tá dando trabalho lá, começa a ficar...
10: Olha, o Flávio é forte, o cara aguenta lá a pressão.
0: Fera. Então tá aí. Esse é o famoso doutor Marcelo Santé, que está aqui conosco, e vamos conversar sobre a IOI Santé. O Rogério antes, né? Então, Rogério, atenção, Rogério, você, por favor, o Lombardi já tá na nossa escuta, Rogério?
11: Sim, Eli, sim, doutor Marcelo, direto dos Estados Unidos, da emissora de rádio Nossa Rádio USA, fazendo uma brilhante cobertura da Copa, ele fazendo uma brilhante narração. Ontem ele narrou Portugal e Croácia, agora domingo Brasil e Noruega. Lombardi Júnior, boa tarde.
12: Oi, Gama, boa tarde para você, para o Eli, doutor Marcelo e toda essa audiência gigante do rádio. Que prazer estar novamente aqui com vocês, meus amigos.
0: Ô, Lombardi, o prazer é nosso. Olha, tê-lo aqui no programa direto dos Estados Unidos, Lombardi.
12: Grande Eli Correia, você sabe que Eli, estamos na véspera do 4 de julho, que é o dia que se comemora a emancipação americana. Amanhã, por exemplo, é o 4th of July, que é a independência americana, que completa 250 anos. E em meio a tudo isso, nos baseando em 94, foi assim que nós eliminamos os Estados Unidos num dia como esse, a gente está no clima para Brasil e Noruega, de quem nós nunca vencemos, Eli.
0: E por que não eliminar a Noruega, é ou não é?
12: É, com certeza, com o gigante Haaland, digamos que ele é o Golias e o Brasil é o Davi, domingo.
0: Ô, rapaz, é assim mesmo, é? Nossa Senhora. Agora, a expectativa qual é, Lombardi, aí em solo americano?
12: Olha, Eli, além dessa comemoração do 4 de julho, e o americano é muito envolvido nisso, nós vamos ter em Nova York um grande jogo, o Brasil volta, onde ele iniciou essa trajetória, que é o estádio da final, inclusive, onde vai acontecer a final no dia 19 de julho. É um lugar onde tem muitos brasileiros, Nova York tem muito brasileiro, Boston, que fica a 3 horas e meia, 4 horas, tem muito brasileiro, então a expectativa é de que os brasileiros lotem as arquibancadas, apesar que os noruegueses, eles estão sendo notabilizados aqui por conta daquela coreografia do barco viking. Eu não sei se você viu aí.
0: Sim, ali, sim, sim. Eles remando, estádio inteiro remando.
12: Então, barato, o clima é esse, né, Eli? Para esse jogo com essas duas torcidas
0: agora,
12: animadas.
0: Nós, brasileiros, obviamente, estamos confiantes. Né? Agora, assim, o pessoal, de um modo geral, acha que o Brasil passa com facilidade ou vai encontrar pedreira?
12: Então, Eli, o Brasil não vai passar com facilidade, pelo menos na opinião da maioria. Mas o que eu percebo também, diferente do jogo do Japão, é que há um clima de que esse era o melhor adversário dentre aqueles que estavam no nosso caminho, como, por exemplo, a Costa do Marfim, por conta da combinação do estilo de jogo. O Haaland enfrenta muitas vezes o Gabriel Magalhães na Premier League, ele já tem lá um duelo em particular. O meio-campo, eu vi a Noruega de perto, porque a Noruega jogou em Boston contra a França, jogou também contra o Iraque, eu tive nesse jogo, inclusive, vendo de perto, é um time que tem um Haaland e olha lá. E até o Haaland falou numa entrevista que as chances da Noruega são mínimas nesse momento. Agora tem todo esse histórico, é um adversário que o Brasil nunca venceu, é complicado. Fora o tabu, o Brasil tem boas chances, inclusive depois de ter passado por aquela tensão contra o Japão lá em Houston.
0: Você sabe que eu vi uma reportagem mostrando umas manchetes de jornais dizendo assim, Brasil está tremendo de medo, Brasil está com medo da Noruega. Isso aí é só papo, né?
12: Eu acho que sim, é o ponto de vista, né, Eli? Hoje em dia, eu acho que a seleção brasileira, ela não se gaba por ter mais time com qualquer outra seleção, não dá mais para ser assim, acho que a gente assimilou esse golpe, na verdade. São 24 anos sem uma conquista, vários ciclos, a própria Alemanha, que venceu o Brasil por 7-1 e ganhou a Copa, já não é mais a mesma, imagine nós desde 2002 que não ganhamos. Mas, na verdade, o que eu percebo é que esse time do Brasil ganhou, depois do jogo do Japão, mais frieza, mais maturidade, o Ancelotti conseguiu repetir o time, né, no último jogo, o que não vai acontecer agora, porque o Paquetá está fora, deve entrar o Endrick e o Matheus Cunha volta para o meio campo, talvez, é uma possibilidade, existem outras duas, o Brasil me parece que está mais preparado para enfrentar uma seleção sendo a Noruega ou qualquer outra, do que esteve no começo da Copa. Esse é o clima que eu sinto aqui, viu, Eli?
0: Agora, Lombardi, e o Neymar brasileiro e o Neymar norueguês? Porque você viu aí que diz que tem um Neymar na Noruega, é verdade?
12: Olha, eu não sei se a Noruega tem um Neymar. O grande nome da Noruega é o Haaland, né? Que é o grande jogador. No meio campo tem o Odegaard, que já jogou em várias equipes. Mas eu acho que hoje o mais importante para o Brasil, ele é o Vinícius Júnior e não o Neymar. O Ancelotti disse que o Neymar está pronto para 90 minutos e que ele não está satisfeito com o banco. Isso quer dizer que ele pode entrar agora em qualquer jogo, depois do treinador ter dito isso, a gente pode esperar o Neymar a qualquer momento. Mas o grande nome do Brasil nessa Copa é o Vini Júnior, mais do que o Neymar. O Vini Júnior, e ele está assumindo a responsabilidade, está bem em campo, viu, Eli?
0: É verdade. Bom, o Rogério, você acabou ficando... pode fazer a sua pergunta para o Lombardi.
11: Lombardi, a expectativa do público para esse domingo, você acha que a maioria do estádio vai ser formada por noruegueses ou brasileiros?
12: Apesar desse clamor norueguês, com essa coreografia dos Vikings e tal, mas a maioria vai ser de Brasil na arquibancada, não tem como discutir. Sabe por quê? Inclusive pela população que vive aqui nos Estados Unidos, imigrante desses dois países. O Brasil é a grande maioria, principalmente na costa leste, onde aqui nós estamos... não tem como, viu, Gama, ter a maioria de noruegueses, mas a torcida norueguesa ela é barulhenta. Agora, a torcida do Brasil vai estar em maior número na arquibancada do MetLife, que é a maior capacidade, inclusive é o estádio da final, esse é onde o Brasil vai jogar no domingo.
0: Você arrisca um placar, meu amigo Lombardi?
12: Arrisco sim. Eu acho que o Brasil vence por 2-1 a equipe da Noruega. Esse é o meu palpite.
0: O gol da vitória. Narra pra nós, Lombardi. Vai, como é que você imagina o gol da vitória? Vai.
12: Olha, é difícil, assim, prever, antever uma jogada. Mas é mais ou menos o seguinte. Foi pra esquerda, Vini Júnior puxou pra direita, bateu pro gol e tá lá dentro. É do Brasil pra as quartas de final, Eli.
0: Gol de Lombardi. Valeu, Lombardi. Obrigadão, meu amigo.
12: Um abraço, Eli. Valeu, Gama. Um abraço, amigo.
0: Pera aí, Rogério, que tem alguma coisa a perguntar pra você. Pois não.
12: Fique à vontade. A gente não pode esquecer disso, né? Olha, essas imagens, inclusive eu vi, revi. Eu não vi bater no jogador croata essa bola. Mas também no gol do Cristiano Ronaldo ele não estava impedido. A FIFA tá arrumando uns impedimentos e umas bolas resvaladas aqui que só eles conseguem ver, viu, Gama e Eli, amigos. É incrível.
0: Só pra terminar, então, aproveitando que você está aí, olha, Endrick, na sua opinião, entra ou não? Porque aqui tá todo mundo torcendo pro Endrick.
12: Eu acho que é o momento dele, ele pode entrar como centroavante e com isso o Matheus Cunha para fazer a função do Paquetá. Ao meu ver, é a grande solução. Ah, o Martinelli fez o gol, é verdade, mas se o Martinelli jogar, ele muda o posicionamento do Vinícius Júnior. Então não acho que seja ele o Martinelli a aposta. Eu acho que ele entra sim, embora tenha outras opções, o Danilo, no meio campo o time ficaria mais... na contenção ali no começo do jogo. Eu acho que vem o Endrick até por conta da entrevista que ele concedeu ontem, viu, Eli?
0: E eu tô torcendo pro Neymar também em algum momento entrar no jogo, viu Lombardi?
12: Ah, mas não tenha dúvida, ele bom, eu fiquei muito aliviado quando o Ancelotti, que é um cara que tem história, tem tradição, tem casca, é uma pessoa que tem referência no futebol, disse, ele tá pronto para 90 minutos e ele não está feliz no banco. Ele não arriscaria a pele dizendo outra coisa que fosse contrário, né? Na contramão do lugar comum, né, Eli? Então, exato. Eu acredito que ele tá pronto agora.
0: Muito bem. Lombardi, muito obrigado e, olha, e no próximo domingo, tô torcendo para você narrar esses dois gols com esse entusiasmo que você tem, Lombardi, e aquele gol da Noruega. Um abraço, amigo!
12: Ele vindo de você é uma inspiração, uma energia extra. Um abraço, amigo. Valeu mesmo.
0: São 3:31. Rogério, você.
11: Nós agradecemos ao grande Lombardi Júnior, da equipe da nossa Rádio USA lá nos Estados Unidos, que está nessa cobertura da Copa do Mundo de 2026, Eli Correa.
0: Então, agora falando para São Paulo, Brasil e o mundo, o doutor Marcelo Santé. Vamos falar sobre entre as grandes... clínicas do mundo se encontra a IOI Santé como camisa 10, a campeã, é ou não é?
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0: A campeã, é ou não é?

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1: E aí, doutor?
2: Muito boa tarde. Será que essa clínica se enquadra aí na camisa 7, não?
1: Na 7 é do Vini, né?
2: Pois é, Vini e o Cristiano Ronaldo, né?
1: É, e tá também no 10, talvez.
2: Ou no 10, né?
1: No 10, o 10 é...
2: Só lembro, camisa boa aí.
1: Só do Pelé, né? Então, e aí e outros 10 que vieram. Bom, Zico e o próprio Neymar, né? Bom, então tá aí, mas claro que se inclui, porque realmente aí o Santé, todo mundo que vai só fala coisas lindas, só fala coisas bonitas. Você tem aí um depoimento da clínica? O senhor não trouxe, doutor? Nenhum depoimento da clínica Oi Santé? Alguém que esteve lá? Algum vídeo que o senhor tenha feito?
2: Na verdade, até finalizei um trabalho hoje. Queria até mandar um abraço aí pro seu João Pedro. Ele conheceu a clínica através da esposa dele. A esposa dele não tá mais aqui com a gente, né? Mas... terminamos o trabalho dele hoje, eu até falei, vamos gravar, ele falou, olha, morro de vergonha, né? Mas assim, é muito gratificante, né, ter isso ao vivo ali junto com o paciente.
1: Agora, doutor Marcelo Santé, eu queria que o senhor fizesse aquela mensagem. Todo mundo fica esperando, quando o doutor Marcelo começa a sua participação, ele sempre abre com a mensagem.
2: Na vida, existem momentos que marcam nossa história para sempre. E poucos sentimentos são tão intensos quanto o de uma vitória conquistada com esforço, coragem e muita perseverança. Pode ser uma promoção tão esperada, a realização de um sonho, a vitória do nosso time ou um amor que finalmente encontra seu caminho. Cada conquista carrega uma emoção muito única, mas todas têm algo em comum. Elas nos lembram que vale a pena continuar lutando.
1: É isso aí, é verdade. Cada conquista carrega uma emoção única, mas todas têm algo em comum. Nos lembram que vale a pena continuar lutando. E olha, por falar em lutar, eu tenho aqui em mãos, doutor, a história da Roberta. É uma luta também, viu? Histórias que vão muito além dos dentes, né? Histórias que falam exatamente de uma luta contra a dor, uma luta pela superação, uma luta para recomeçar. A história de Roberta é uma dessas lutas. Quando ela chegou então até a clínica Oi Santé, ela diz aqui, eu carregava, Eli Correa, um medo que acompanhava desde a minha infância. O simples fato de pensar em uma consulta odontológica já era suficiente para me deixar angustiada. Durante muitos anos, esse medo me fez adiar tratamentos e evitar muitos cuidados com a saúde bucal. Mas o tempo passou e as consequências vieram. E quando as consequências vieram, eu perdida, sem saber o que fazer, ouvi no rádio, escutei na capital o Dr. Marcelo Santé.
2: E aos poucos, Roberta foi perdendo os dentes ali. Até que aos 38 anos, já não possuía dentes nem na parte superior, nem na parte inferior da boca. E o que mais me marcou não foi apenas a condição clínica que encontrei, foi a tristeza que ela carregava no olhar. Ela me contou que havia deixado de sorrir, evitava fotografias, não gostava mais de sair com amigos e até dentro de casa se sentia envergonhada. A perda dos dentes afetou a sua autoestima de uma forma tão profunda que ela acabou enfrentando um quadro de depressão. Em determinado momento, ela acreditou que não existia mais solução. Mas a vida sempre encontra uma forma de nos dar uma nova oportunidade. Por isso, a insistência de uma amiga, Roberta criou uma coragem e marcou sua primeira consulta. E eu costumo dizer que a parte mais difícil de muitos tratamentos não é a cirurgia, não é o implante e nem a reabilitação. Muitas vezes a parte mais difícil é dar o primeiro passo. E ela deu. Desde o primeiro atendimento, nossa missão foi fazer com que ela se sentisse acolhida, segura e compreendida após uma avaliação completa, planejamentos e sua reabilitação para uma cirurgia guiada, uma técnica moderna, precisa e muito confortável. Mesmo com medo, ela confiou e no dia do procedimento, algo muito bonito aconteceu. Aquele medo que ela acompanhava há tantos anos começou a perder força. A cirurgia foi tranquila, confortável e muito rápida. Pouco tempo depois, Roberta recebeu seus novos dentes

0: antes. Nós ajudamos pessoas a reencontrarem a melhor versão de si mesmo. E a história de Roberta é a prova que nunca é tarde para recomeçar, porque atrás de cada sorriso recuperado existe uma vida inteira esperando para florescer novamente.
1: É isso mesmo, doutor. Muitas pessoas vivem traumas de dentista, como ela vivia, né? Ela tinha trauma de dentista. Muitas pessoas vivem a angústia de terem um sorriso feio. Muitas pessoas vivem deprimidas porque, como essa moça, não tinha dentes, né? Muitas pessoas têm dente de baixo, mas não têm dente de cima. Às vezes têm os dentes de cima e de baixo, porém com falhas. Então, isso tudo deixa com que as pessoas sejam, se sintam, né? Até mesmo excluídas, vamos dizer assim, discriminadas, porque uma pessoa com falhas dentárias, sem dente, é natural que ela se sinta muito mal. Então, vamos agora tomar uma decisão, porque o telefone é fácil, a localização das clínicas é mais fácil ainda. Basta você ouvir o doutor Marcelo Santé dizendo, qual é o telefone, doutor?
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1: 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Ih, perdi a metade do telefone. 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
1: E a outra unidade?
0: Nossa segunda unidade, que é a unidade São Judas, fica ali na Avenida Jabaquara, número 2860, bairro Mirandópolis, ao lado da Igreja Santuário São Judas Tadeu.
1: Eu queria falar com o senhor sobre próteses protocolo. O que é isso, doutor? Próteses protocolo.
0: Ele, essas próteses protocolo são próteses extremamente importante, são elas que devolvem a fixação, né, do sorriso novamente do paciente. Então, é aqueles pacientes que não tem mais dente, usa prótese solta e ela aparece, né, ela surge para compensar esses pacientes que gostaria muito de ter uma fixação de prótese novamente, voltar a sorrir, voltar a
1: Quer dizer,
0: mastigar.
1: a prótese deixa de ser móvel, ela passa a ser fixa.
0: A prótese ela deixa de ser móvel, ela passa a ser fixa e o paciente volta a se alimentar com muita qualidade.
1: Muito melhor do que fazia com a prótese móvel.
0: Sem dúvida, a prótese fixa, o paciente ele volta a mastigar de novo como ele tinha os dentes. Ele volta a falar confortavelmente, igual ele tinha os dentes antigos dele, né? Então ele volta a fazer tudo naturalmente. Igual quando ele tinha ali seus 15 anos, 17
1: Poxa,
0: anos
1: que
0: de idade.
1: bacana. E como é que as pessoas podem conseguir fazer essa prótese protocolo?
0: Ele, inclusive, eu gostaria de deixar uma observação muito importante. Lá na Clínica Oi Santé, realizamos no mesmo dia, tá?
1: No
0: Existe
1: mesmo
0: ali,
1: dia.
0: mesmo dia, as cargas imediata. Então o paciente ele tanto pode fazer numa modalidade convencional, onde ele vai, faz a moldagem, prova, faz tudo certinho. Ou ele pode realizar também a carga imediata. Então ele chega de manhãzinha lá, passa o dia com a gente e sai com tudo pronto. Já imaginou?
1: Tem até almoço, doutor?
0: Pois é.
1: Pô, passa o dia inteiro, tem que
0: Toma um café, almoça, lancha, dá tudo
1: Bom,
0: junto.
1: doutor, eu queria que o senhor repetisse o telefone, mas antes do telefone, antes dos endereços, eu queria que o senhor falasse sobre planos de pagamento.
0: Ele, a facilidade continua ainda muito grande, tá? Então você realiza em até 18 vezes sem juros, pagamento, boleto bancário e o boleto saudal. Só vale relembrar, gente, ainda muita gente às vezes chega com dúvida. O boleto saudal, ele é o boleto mais facilitado que tem e não tem R$ 1 de juros. Porém, ele é de acordo com o que você vai pagando. Então, você vai pagando, vai gerando saldo e vai
1: Não tem
0: tratando.
1: uma prestação fixa, vai pagando de acordo com a possibilidade.
0: Com o que pode. Né?
1: Olha que
0: Então eu
1: bacana.
0: tenho um paciente que deixa R$ 50, vai na outra semana deixa 2.000, vai na outra deixa R$ 15 e vai guardando mesmo
1: Esse
0: e
1: é o
0: tá.
1: processo boleto saudal?
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1: 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Vocês que não conseguiram mandar perguntas aqui no ao vivo, manda que eu vou responder agora no trajeto que eu vou fazer para o escritório. Então, manda mensagem lá que a gente vai responder todo mundo. E obrigado demais, viu, pela confiança, pelo carinho e por toda semana estamos aqui ao vivo.
0: Um placar Brasil e Noruega.
1: 3-1.
0: Opa, beleza. 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
0: Oi, gente, daqui a pouquinho, 2 horas, que saudade de você aqui na Rádio Capital. Às 3 horas temos o momento sagrado do rádio, o momento de fé. Às 4 horas temos Chega Pra Cá com Vini Della Carte e ele, Pedro Casagrande. Mas agora eu quero mostrar a vocês a capa da Carta da Saudade, que vai estar hoje no canal YouTube Eli Correia Oficial. Um amor breve, porém eterno. Você, ao acompanhar essa carta, você vai saber por que esse amor foi breve e por que ele é um amor eterno, no canal YouTube Eli Correia Oficial. São 13 horas e 49, gente, e nesse momento nós temos ele. Atenção, atenção, Everton. 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
8: De volta na capital para dar uma boa notícia para quem utiliza a Raposo Tavares. Entre o Rodoanel e o Butantã, o trecho que estava congestionado a partir do Jardim Bonfilioli está melhorando. Tem lentidão apenas no trechinho final ali no acesso a Sapetuba. Motorista, atenção também na Marginal do Pinheiros, na passagem pela ponte Eusébio Matoso no Butantã. Tem lentidão desde antes da Avenida Cidade Jardim, da ponte Cidade Jardim. Nesse trecho, a pista lateral tá melhor, tira você do congestionamento, passando Eusébio Matoso a Pinheiros, vai livre até a Castelo. Da Castelo para Interlagos, bom momento, pouco movimento em todo o trajeto pela Marginal do Pinheiros. 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
0: Às 13 horas e 56, eu quero agradecer a Creuza e a Carolina. Ambas vieram até a rádio e nos trouxeram tampinhas plásticas, tampinhas das garrafas plásticas, né? Também quero agradecer outra Creuza, que é essa de Diadema. Obrigado, Creuza. E se eventualmente, gente, eu não disser o nome de uma pessoa ou outra, eu quero que vocês me perdoem. Deus está vendo o que vocês estão fazendo, porque é muita gente que traz tampinhas. E às vezes um nome ou outro escapa, um nome ou outro pode escapar, mas eu não quero que vocês falem, ah, o Eli Corrêa não falou de mim, o Eli Corrêa não... Não, eu procuro falar de todas as pessoas. Ontem, por exemplo, uma pessoa trouxe Eu sei que alguém me deu o papel, mas eu confesso a vocês que eu não sei onde é que eu pus o papel. Mas essas aqui, ó, já estou registrando, Creuza de Diadema, Creuza e Carolina de um outro bairro, não falou qual é o bairro, mas outras pessoas também trouxeram tampinhas plásticas. Então, todos os dias tem gente trazendo essas tampinhas que servem para que o Amor Rosa, esse instituto chamado Amor Rosa, possa cuidar de mulheres carentes, vulneráveis, mulheres que precisam realmente, né, de um apoio, de uma, até mesmo de medicamentos, de um tratamento de câncer de mama. Câncer de mama. São mulheres que o Instituto Amor Rosa cuida, né? São mulheres com câncer de mama. Mulheres, obviamente, necessitadas. E nós abraçamos essa causa, abraçamos essa associação Amor Rosa. Então tem muita gente trazendo. Hoje mesmo, agora na parte da tarde, iria a caminhonete para levar quase uma caminhonete de tampinhas. Nunca o Amor Rosa, vamos dizer francamente, cuidou tão bem de suas pacientes, tão bem de suas mulheres com câncer de mama, como agora. Graças aos nossos ouvintes, graças às nossas amigas e amigos que trazem as suas tampinhas plásticas, que são recicladas e com isso geram dinheiro para que o Amor Rosa possa proporcionar uma qualidade de vida muito boa para centenas, milhares de mulheres com câncer de mama.
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0: São 13 horas e 58. Vini de Lacarte, a sua sogra foi assaltada? Sua sogra foi assaltada? E foi onde, Vini? Ah, na Zona Sul. É, olha, a verdade é que há um perigo no ar, né? Principalmente quando se trata, às vezes, de celular ou então de aliança. A gente não tem falado muito disso, mas acontece muito disso, né? De as pessoas assaltarem quando a pessoa está mais assim, desprovida de um cuidado, aí quando de repente acontece, quando você viu já foi. E acontece muito, inclusive, de pessoas derrubarem, machucarem. Então a nossa solidariedade aí à sogra do nosso querido Vini de Lacarte. Mais uma pessoa, infelizmente, a sofrer um assalto, né? Bom, nesse momento são 13 horas e 59 e nós temos ela. 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
0: E a Rádio Capital apresenta o momento de maior audiência no rádio. 47 anos, gente, no ar. 47 anos no ar, 47 anos em primeiro lugar. Sessão Que Saudade de Você. Ainda me lembro, Flávio Rangel, você não estava comigo. Quem estava comigo, se não me falha a memória, é o Luizão. Chegou a... Lembra? É isso, o Luizão. O Luizão que estava na mesa de som. Foi com ele que eu comecei. E o Carioca. Lembra do Carioca? Carioca também, eu não lembro do Carioca. Lembro do Carioca. Eram operadores antigos, né? Que hoje já não estão mais no rádio. E alguns, talvez, até tenham partido. Então foi lá em 79, gente. Em 79... No mês de janeiro de 79 que eu comecei a fazer a Carta da Saudade. Foi a primeira Carta da Saudade naquele mês de janeiro de 1979 e até os dias de hoje. E hoje no canal YouTube, Eli Correia Oficial, nós temos, olha aí, um breve amor. Um amor breve, porém eterno. Hoje no canal YouTube, Eli Correia Oficial. E agora, na Rádio Capital.
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1: E você pode mandar também a sua história para este e-mail, cartasaudadeelicorreia@gmail.com. cartasaudadeelicorreia@gmail.com. Eu espero a sua história e espero contar aqui também no rádio a sua história, tá bom? E com trabalhos técnicos de Flávio Rangel, mais uma história que a vida escreveu. Eu me chamo Luciana Rosa. Eu escrevo essa carta com muito amor, respeito e emoção para compartilhar uma história verídica que marcou profundamente a mim e a minha família e que até hoje desperta muitos questionamentos dentro de mim. Não é invenção, Eli Correia. Não é causo de esquina. Não é conversa fiada de gente que gosta de assustar os outros. Não, não é nada disso. É uma coisa que aconteceu de verdade. Há uns 15 anos que tudo aconteceu, que minha tia Leonice contava com uma seriedade que fazia qualquer um se arrepiar. A minha tia não era mulher de mentira. Não, a minha tia era religiosa. Minha tia era temente a Deus e respeitada por todos. Eu digo isso porque não há dúvida no que ela dizia, que ela não era mulher de mentira. E cada vez que ela repetia essa história, as filhas mais velhas confirmavam tudo com os olhos marejados e cheias de medo, como se estivessem revivendo aquele momento. O protagonista disso tudo foi o meu primo Antônio, um rapaz bonito, cheio de vida, brincalhão, mas também teimoso. Ele tinha, olha, quase 18 anos. Na época do acontecido, ele estava beirando os 18 anos e achava que já sabia de tudo. Ele se achava meio, sabe, o cara. Ele se achava, se sentia o cara. Era daqueles que acreditava que podia decidir sozinho, sem precisar ouvir conselho de ninguém. Só que, como dizia meu avô, conselho de mãe é recado de Deus. Nunca se esqueçam disso. Conselho de mãe é recado de Deus. E naquela noite, Antônio resolveu ignorar esse recado de Deus. A casa da minha tia era uma casa antiga, enorme, com dois quintais. Um na frente da casa que dava para a avenida, cheio de movimento, a avenida cheia de movimento, ônibus, carros passando o tempo todo. E o quintal dos fundos. Esse quintal dos fundos era diferente. Escuro, cheio de árvores, com uma viela que levava a uma rua de terra quase sem moradores. E nesse quintal tinha um pé de chuchu. Mas não era um pé pequeno, não. Era um gigantesco pé de chuchu. E era uma... O pé de chuchu, foram colocadas estacas e ele foi crescendo, que formou uma cabana de folhas. Na verdade, um túnel que cobria a passagem. Quer dizer, você, naquele quintal dos fundos, se você quisesse ir lá do outro lado, você obrigatoriamente tinha que passar por aquele túnel do chuchu. A gente falava brincando, esse aqui é o túnel do chuchu. Sim, foi feito, foram colocadas estacas, o chuchu foi crescendo, virou quase que uma cabana, quase que um túnel que você tinha que passar por dentro. Escuro, cheio de árvores. De dia, dava até um certo arrepio, que era um túnel longo, né? Todo coberto pelo chuchu. À noite, então, parecia algo do outro mundo. Naquela sexta-feira, Antônio pediu para ir a um baile, ali por perto. Mas minha tia disse a ele, não. Não, você não vai sair hoje. Você não vai no baile, não. Você não vai, não. Eu sinto que algo ruim pode acontecer se você for. Mas sabe, filho, que a mãe tá falando bobagem? Como é que você sabe que vai acontecer alguma coisa? Não, eu vou sim, você não vai. Não, eu vou. Não, você não vai. Você não vai. Eu sinto, eu pressinto. Eu tenho uma sensação de que algo ruim vai acontecer se você for. Bem, ele não aceitou o não da minha tia. Brigou com ela e até respondeu a ela de modo atravessado. E saiu batendo o pé, coisa que ele não fazia, resmungando, foi para o quarto dele. Aparentemente, mesmo a contragosto, ele tinha aceitado. Ele tinha aceitado ficar em casa, mesmo a contragosto. Mas, nessa noite, às escondidas, nesta noite, ele esperou todos dormirem e saiu de mansinho. Pulou o muro e foi para o baile. A mãe tinha advertido, não vá que eu sinto que alguma coisa ruim vai te acontecer. Mas ele esperou todo mundo dormir, fez de conta que aceitou, mas não aceitou, tanto que ele saiu de mansinho, pulou o muro e foi para o baile. Por volta já das 4 da manhã, quando já estava madrugada adentro, ele volta. Foi quando ele viu que não tinha a chave da entrada da casa e agora a casa estava trancada. Ele resolve então entrar pelo quintal dos fundos. Quando ele saiu, ele não levou a chave, lógico, claro. Agora, quando ele volta, ele não tem a chave para abrir a porta. E ele, então, teria que passar por aquela cabana feita do pé de chuchu. Na verdade, não é uma cabana, é um túnel. Foi aí, então, que o terror começou. Assim que ele pulou o muro dos fundos, naquela madrugada já, por volta das 4 da manhã, Antônio sentiu como se o ar tivesse ficado pesado. Ele pulou o muro e ele sentiu dificuldade em respirar. Será que foi porque ele pulou o muro? Ele se movimentou, ele fez esforço para pular o muro e agora ele estava com dificuldade de respirar. O silêncio era tão profundo e o quintal parecia que não era o mesmo que ele conhecia. Só que ele conhecia o quintal, mas do dia, nunca de uma madrugada como aquela. As sombras, elas pareciam se mexer sozinhas, como se as árvores respirassem. Uma neblina rasteira parecia sair da terra, como se o chão estivesse vivo, como se uma fumaça saísse da terra, como se o chão estivesse respirando vivo e tentando engolir Antônio. É quando ele começa a sentir um cheiro forte de enxofre que queimava as suas narinas. Como se ele tivesse colocado o rosto dentro de uma fogueira apagada. Ele sentia aquele cheiro de carvão misturado com podridão. Era enxofre. Ele engasgava. Ele tossia. Mas não conseguia se livrar daquele cheiro. Aquele cheiro impregnou suas narinas. Ele sentia aquele cheiro. Um cheiro de podridão misturado com carvão queimado. Olha, quanto mais ele caminhava, mais o cheiro aumentava, como se ele estivesse cercado por todos os lados, como se algo cercasse. Ele queria correr, não podia, ele queria andar depressa, não conseguia. Ele tentou se convencer de que era só medo por ter desobedecido a mãe. A minha mãe ficou falando que era bobagem. E agora eu tô é com medo, aquilo lá tá fazendo efeito, mas eu não tenho nada. É eu que tô pondo aquilo na cabeça. Não. De repente, uma mão gelada, sim, mão gelada, tocou suas costas. Sabe quando uma pessoa coloca as mãos nas costas de outra? Colocou as duas mãos. Ele sentiu aquele gelo. Ele ficou paralisado. Ele ficou como congelado. O corpo não respondia. Os olhos arregalados, o coração disparado, as pernas travadas, e ele não conseguia sair do lugar. Diante de uma situação como aquela, paralisado, como se ele tivesse com os pés fincados no chão, aquele arrepio, aquele cheiro, aquela neblina que levantava do chão, aquela mão gelada nas costas. E ele não conseguia se movimentar, nem falar. Era como se tudo nele tivesse sido paralisado. E ele então começou em pensamento. A única coisa que funcionava era o pensamento. Ele começou a orar, pedindo misericórdia. O que está acontecendo? Eu não sei. O que está havendo? Eu não sei. Ele que sempre duvidou, nunca acreditou. Ele sabe quando o cara se sente o cara? Como ele se sente? Ele se achava já dono do mundo, dono de tudo. Faço, não faço. Faço aquilo, não faço aquilo. Então ele agora se sentiu.

0: desafiar o próprio destino. E destino, quando é provocado, pode se mostrar da forma mais sombria. E a lição que ficou foi clara. Conselho de mãe deve ser ouvido e respeitado. Como dizia meu avô, recado de mãe é mensagem de Deus. Um grande beijo para todos que estão acompanhando essa minha história, essa minha carta. Obrigada por me permitirem compartilhar, na voz do Eli Correia, essa história tão marcante da minha família. Deixo o meu número se vocês quiserem falar comigo. Luciana Rosa. Ela deixou o número aqui. É 11, São Paulo. Eu vou dar os primeiros quatro números. 98690. Os últimos quatro não vou repetir. Não vou... 98690. Agora mostra a foto do túnel de Chuchu. Olha a figura. Os olhos como se fossem brasas. Ali é um túnel que dá acesso aos fundos, lá numa viela, onde pouca gente mora, um lugar ermo. Quando a mãe avisa, não é apenas um conselho, é um recado de Deus. Uma história real que atravessou gerações, de olhos de fogo que brilharam na escuridão e de um cheiro de enxofre que tomou conta do quintal e de um pé de chuchu que escondeu segredos malditos e de um filho que desobedeceu pagando com o maior terror da sua vida. Então, esse foi o relato. E é bom que as pessoas todas guardem o que o avô falava. Eu achei essa frase tão importante, tão forte. Conselho de mãe não é conselho, é recado de Deus. Achei essa frase muito forte, gente. Conselho de mãe não é conselho, é recado de Deus. Porque quando mãe fala, é melhor obedecer. Ou as sombras do além virão. Ou as sombras do além virão te cobrar. Luciana Rosa, boa tarde.
1: Oi, Eli.
0: Boa tarde, Luciana. Eu acabei de ler a sua história, acabei de ler narrar a sua carta. E que história, hein? Pelo amor de Deus, hein, Luciana?
1: Sim, Eli, foi uma história que eu tive que mudar os nomes, porque eu sei que talvez alguma prima minha não vá gostar, então... Mas certo. Assim, eu cresci ouvindo essa história pela minha tia e levei adiante para os meus filhos e sempre repito, né?
0: Sim.
1: É uma história verídica.
0: Então, você mesmo falou assim, olha... pode alguém até achar que não, mas porque a sua tia não era uma mulher de mentira. Sua tia era uma mulher religiosa, uma mulher que o que ela falava era verdade, ou não é?
1: Sim, minha tia, ela era uma mulher muito justa e honesta. E ela contou essa história, toda vez que ela contava. Quando ela contou essa história pra gente, meu primo já havia falecido, ele foi atropelado, sofreu um acidente de carro. E então ela sempre contava, lembrando dele com alegria pelas coisas que ele já foi para ela, mas sempre lembrando esse fato. Ela contava para a gente toda vez que nós nos reunimos.
0: Você chegou a conhecer essa casa? Você chegou ainda nesse quintal?
1: Eli, essa casa ainda existe. É no bairro Jardim Santo André e não mudou nada. Não mudou nada. Minha tia faleceu, aí as minhas primas herdaram, né? O tentório todo, a parte de baixo, a parte de cima, elas dividiram entre si, mas não fecharam nenhuma entrada, nem um quintal, elas moram lá ainda.
0: E nesse caso, onde era o pé de chuchu, um pé de chuchu enorme, gigantesco, formava Sim. um túnel, formava... Agora, então, eles arrancaram, ali realmente não nasce nada?
1: Não, hoje em dia, eles fizeram um caminho, cimentaram para poder ter acesso no quintal, mas eles também nunca construíram, porque nada que fizer naquele quintal, naquele pedaço, não vinga. Não dá certo. Às vezes quer fazer uma construção, dá errado.

0: Então eles optaram por deixar daquele jeito, fizeram como se fosse uma viela, parte do caminho de do acesso de uma casa para outra.
1: Agora, Luciana Rosa, você, né, que eu ouvi a sua tia falar assim, e obviamente isso também acabou sendo preservada por você, me fale, o que seria essa figura? O que seria essa figura assustadora com esses olhos ardendo em brasa?
0: Eli, a minha tia falava, quando meu primo ainda era vivo, era pequena, né? Então, ela foi reproduzindo, conforme a gente foi crescendo, foi ouvindo. Ela falava que ele dizia assim, que ele enxergava muito pouco do corpo, só assim, como se fosse uma sombra, mas os olhos era aquilo que mais chamava a atenção. Os olhos eram assim, pegavam fogo e ficavam flutuando no ar, como se fosse uma coisa muito, uma aberração, não tem explicação para falar.
1: E o que você imagina, Luciana, entre você e suas primas, quando contavam, quando né, reúne-se e conta essa história, o que vocês dizem, imaginam que seja isso, ou que tenha sido isso?
0: Aí, Elias, de verdade, a gente já pensou em muitas coisas, mas eu acho que, sinceramente, acho que era uma manifestação do demônio mesmo.
1: Por causa do cheiro, né? Por causa do cheiro. Sim. O enxofre diz que é uma coisa muito ligada ao demo, né?
0: Sim, minha tia era uma mulher muito religiosa, então a minha tia precisou ficar tendo como se fosse um tratamento mesmo com ele de oração durante muitos e muitos anos depois, porque ele não se esquecia daquilo, isso marcou a vida dele.
1: Luciana Rosa, eu quero agradecer muito a sua participação, a sua história. E olha, que as pessoas respeitem muito o além. Esse mistério que às vezes a vida tem, que muita gente duvida, até provoca, até faz brincadeira. Cuidado, porque no momento que você menos espera, você pode pagar pelo que você faz. E uma outra coisa, eu disse aqui no rádio que achei muito bonita, muito forte, essa frase do seu avô: conselho de mãe não é conselho, é recado de Deus. Achei uma coisa muito forte isso aí, não?
0: Sim, meu avô, ele repetia muito isso e ficou memorizado. Ele falava, olha, conselho de mãe é recado de Deus, é presente de Deus. E a gente sempre levou isso muito ao pé da letra. Quando uma mãe, ela dá um conselho para um filho, jamais ela vai querer o mal. Então, ela sempre vai querer o bem. Quando mãe sente alguma coisa, tem que ser levada em consideração, porque não é uma coisa simples, mãe é mãe.
1: Tá certo. Luciana, muito obrigado, boa tarde para você. E assim nós narramos a sua história, a sua carta, você participou e as pessoas, obviamente, estão aí agora imaginando, né, esse túnel, esse olha só, ali é chuchu, gente, olha. Eu já morei no interior e nascíamos lá e tinha um pé de chuchu. E se deixar, a rama vai embora, né? É como se fosse a videira, como se fosse uva, né? O chuchu, você coloca umas estacas e ele vai subindo, vai se espalhando. Nesse caso, formou um túnel, né? E aí, foi aí que o filho pagou caro por não ter obedecido à mãe. Obrigado, Luciana. Boa tarde para você.
0: Boa tarde, Eli. Se você sentir de colocar no YouTube também para a gente pegar essa carta e mandar para minhas primas, eu vou agradecer, viu? Obrigada.
1: Pode esperar que também vai estar no YouTube, tá bom?
0: Nossa, que legal. Muito obrigada. Amo você, Eli, a Cíntia. Assim, eu cresci ouvindo vocês com a minha mãezinha. Hoje ela é falecida e guardo vocês no coração. Meu filho já te ouve e é um legado.
1: Muito obrigado, Luciana. Muito obrigado pelas palavras. Então, uma boa tarde para você. Bom final de semana.
0: Obrigada, Eli. Tchau,
1: Rádio,
0: tchau.
1: 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E mais uma história que a vida escreveu. E não se esqueça, conselho de mãe não é conselho, é recado de
2: Boa
1: Deus.
2: Tarde. Então, as pessoas, elas não respeitam, né? Elas têm um certo descaso com o sobrenatural. Eu, medo não tenho, mas eu respeito a tudo, né? Eu não fico me desenhando de nada. Boa tarde, meu nome é Helena.
1: É isso aí. Sabe que a gente às vezes, né, fala, né? Olha, nós moramos num apartamento. E às vezes de madrugada você ouve algum barulho. Pode ser até que acho que o vizinho de cima, o vizinho de baixo, faça lá alguma coisa. E a gente fica preocupado. Fala, mas o que será que esse barulho, né? Dá um negocinho assim, de madrugada, na noite. Você fica ouvindo um barulho assim. E sempre parece que é alguma coisa. Porque lá na... dificilmente vai ser um ladrão, porque né, com tanta segurança, não tem jeito, né? Então aqueles barulhos que às vezes vêm até de vizinhos, você fica, num dado momento você fica meio preocupado, você fica levando, você fica assim, como que é, encostado na cabeceira da cama, fica apurando o ouvido. Aí você vê que não é nada, mas que dá um medinho, dá.
3: Boa tarde, Eli, é Maria. Eli, essa história aconteceu com meu pai, uma história parecida. Meu pai não quis ir nas pregações de Frei Damião, falou que estava com febre e foi jogar baralho com os amigos a não sei quantos, 3 léguas, não sei quantas léguas de distância, não entendo o que é légua até hoje. E quando ele voltou, ele disse que tinha um porco, e esse porco virou num animal enorme. Olha. Ele atirou e a espingarda não funcionou.
1: Olha só.
3: E ele saiu correndo, e aquela coisa correndo atrás dele, e quando ele chegou em casa, ele desmaiou.
1: Vixe, nossa.
3: No dia seguinte, ele voltou lá, tava só a espingarda no local e o joelho dele marcado no chão, que ele tentou matar o bicho. É. Conclusão, quando ele apertou o dedo na espingarda, ela funcionou.
1: Olha
3: então,
1: só.
3: Então isso aí acontecia muito. Hoje em dia eu creio que não mais, né? É de outra forma os arrependimentos da nossa vida hoje.
1: Tá certo. Então, olha, ela falou até numa, né, o termo de medida antigamente, né, léguas, 20 léguas, 30 léguas, né, ao invés de quilômetros, né, eram léguas, mas é uma outra medida de quilômetros. Sei que 1 quilômetro é 1000 metros, né, agora légua eu não sei qual é a medida, mas era como se fosse quilômetro, falava-se légua.
4: Muito bom, adoro seu programa, adoro você e a Cíntia, vocês são um casal maravilhoso. Nossa, Lisa, aí sabe o que que é? Não obedeceu a mãe, né? Filhos que não obedecem a mãe, acontecem essas coisas, sabia? Fernanda de São Bernardo. E aproveitando, ele, meu pai, ele tem 73 anos e ele hoje de manhã infartou e tá no hospital entubado. Aí eu quero que você e a Cíntia ponham o nome dele na oração, tá bom? O nome dele é Osni Persona. Obrigado.
1: Osni Persona? Tá bom, gente. Tá aí. São as pessoas se manifestando. Não dá pra gente colocar todas as pessoas no ar, mas fica aí registrado. Mais uma carta. Mais uma carta que nossos ouvintes nos enviaram. E você pode mandar também a sua história para este e-mail, cartasaudadeelicorreia@gmail.com. Eu estou esperando para narrar aqui na Rádio Capital às 2 horas. E no canal YouTube.
5: Nossa, Eli Correia, boa tarde. As cartas da saudade. Esse pé de chuchu é um portal aberto. Tem que queimar esse pé de chuchu.
1: Eles fizeram
5: isso. É um perigo, porque é um portal aberto. Ali vai acontecer muita coisa ruim mesmo, porque o portal é um portal ali, aberto. É nítido que é um portal aberto. Beijos,
1: Jacareí. Beijo, lá de Jacareí. Então, beijo pra você também. E de fato foi o que eles fizeram. A tia, né, chamou lá umas pessoas lá pra cortar o pé de chuchu. E naquele local não nasce mais nada. Nem erva daninha. Nem grama, nem erva daninha. Ali não nasce nada. É coisa assustadora. 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
1: O que toca no seu fone? Oi, gente! Olha, vocês já mandaram aí o áudio já? Então mandem, é no 983-345777. 983-345777. Qual dessas músicas você prefere que toque no seu fone?
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1: A número 1 é Girassol, Cidade Negra.
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1: A número 2 é O Amor Não Deixa, Vanessa Camargo.
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1: A número 3 é Meu Mel, Marquinhos Moura.
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1: A número 4 é Um Sonho a Dois, Joana e Roupa Nova. Qual dessas 4 você vai apontar em primeiro lugar?
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1: Rogério Gama, são 2h49, é você, por favor, Rogério.
13: 2h49, ele correu, o sol brilhando, mas a temperatura está caindo agora, já estamos chegando a 22 graus. Tem bairro aqui em São Paulo, ele já está marcando até 17 graus. E só para você ter uma ideia, em Mauá, uma cerração está tomando conta da cidade e no sistema Anchieta Imigrantes estão realizando a operação comboio por causa da neblina, ou seja, os carros estão descendo em grupos e subindo a serra, porque a visibilidade é mínima. Então a frente fria devagar vai chegando a São Paulo, viu, ele correr.
1: Olha, eu tava meio que duvidando, rapaz, mas pelo jeito a mudança vem vindo mesmo, e vem vindo acelerada. É, vamos lá, continua.
13: Bom, a Polícia Federal está realizando hoje a Operação Exchange para desarticular uma organização criminosa especializada na lavagem de dinheiro do tráfico internacional de drogas. A Justiça, inclusive, já determinou o sequestro de bens, valores, num montante aí de 10 bilhões e 400 milhões de reais. É muita grana. E entre os presos, ele, está a Estela Stephanie de Oliveira. Ela que faz parte daquelas sanções impostas pelos Estados Unidos contra pessoas ligadas ao PCC, ao primeiro comando da capital. Ela seria uma delas e já está presa. O empresário Vitor Henrique Shimada, também alvo das operações, está entre os procurados. Então, aquela sanção dos Estados Unidos contra pessoas e empresas ligadas ao PCC, né, aquele que falava da organização terrorista, já está surtindo efeitos, viu, Elin Corrêa?
1: É, queira ou não queira, né, gente? Nós temos que reconhecer, o trabalho americano de investigação é uma coisa, né, porque, ó, você vê, em pouco tempo já desvendaram aí algo de 10 bilhão, já imaginou o que é 10 bilhões
13: É muita grana.
1: Muita grana, sabe? Pessoas que... Lavagem de dinheiro, o termo certo é esse, lavagem de dinheiro.
14: Mas então, assim, também é assim, basta querer.
1: Sim, bastaria querer, mas agora quer saber se... São 2h52. Então tá aí, gente. Os americanos estão começando a desarmar aí esquemas bilionários de lavagem de dinheiro, Rogério Gama.
13: Olha, e a linha 6 laranja do metrô, que foi inaugurada ontem pelo governador Tarcísio de Freitas, foi aberta hoje à população, só que em horário reduzido. E apesar de ter sido inaugurada ontem, algumas estações ainda não estão totalmente concluídas, ainda faltam algumas reformas a serem feitas. Só para você ter uma ideia, Eli, ouvintes, a estação Água Branca é a mais profunda do metrô, se não da América Latina. A profundidade da estação Água Branca equivale aí a um prédio de 15 andares. Olha como é funda essa estação de metrô, viu, Eli Correia?
1: Rapaz do céu, que coisa. Você sabe, o Rogério, que essa estação onde eu fui na inauguração, junto com o prefeito, junto com o governador...
13: O Washington Luiz,
1: ela está sobre um piscinão. Olha, a tecnologia está sobre um enorme piscinão. Quer dizer, a estação está em cima do piscinão. Impressionante a tecnologia onde chega, é ou não é?
13: E essa estação que você foi na inauguração, ela é um monotrilho, ela é a primeira linha do metrô com dois terminais, que é o Washington Luiz e Congonhas. Então o monotrilho chega, forma um Y. Ou ele vai para o Washington Luiz, ou eles mudam a linha e ele vai para o aeroporto de Congonhas. Já está operando, mas também ainda em horário reduzido, mas quando estiver funcionando efetivamente... Já está ajudando a população, mas vai ajudar mais ainda, assim como a linha laranja. Agora, a linha laranja, ele, por enquanto, ela não liga a outra estação do metrô. Então fica difícil até quem está em outras regiões poder fazer um passeio até essa linha, porque ela não faz essa ligação, o que já ocorre com o monotrilho que você visitou ontem, que vai até a estação de trem Morumbi da CPTM.
1: Muito bem, Rogério. Já já você volta com mais informações. São 2:54. Eu estou aguardando, então, o contato com ela. Aliás, estou tentando fazer um contato com ela. Alô, alô, Juliana. Fica atenta, Juliana.
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5: 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De volta na capital, na região do Parque do Ibirapuera, entre a 23 de maio e a Rubem Berta, tem uma ocorrência por ali travando as duas direções. Para quem está na região do Paraíso, já reduz a velocidade logo depois do viaduto Santa Generosa. E para quem vem da região do aeroporto de Congonhas, reduz a velocidade ali no comecinho da Rubem Berta, a pista interna. Na pista lateral, você consegue fugir desse congestionamento. Portanto, atenção ali nas duas direções, na passagem pelo Parque do Ibirapuera. Vale a pena nas duas direções o caminho paralelo Liberdade, Vergueiro, Domingos de Moraes e Avenida Jabaquara. 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
2: Hoje, 3 horas e 3. Momento sagrado do rádio, sexta-feira, dia 3. E hoje é dia de São Tomé. Eu já falei alguma coisinha no começo? São Tomé foi um dos 12 apóstolos escolhidos por Jesus. Nos evangelhos destaca-se por sua coragem, sinceridade e busca pela verdade. Antes de ser conhecido pela dúvida, demonstrou fidelidade ao dizer: vamos nós também para morrermos com ele. Na última ceia, a sua pergunta sobre o caminho levou Jesus a responder: eu sou o caminho, eu sou a verdade, eu sou a vida. E ele perguntou: mas qual o caminho que nós temos que seguir? Eu sou o caminho, a verdade e a vida. E após a ressurreição, bom, Jesus foi crucificado, morto e sepultado e ressuscitou. Após a ressurreição de Cristo, Tomé não acreditou, não. Tomé não acreditou no testemunho dos outros discípulos que disseram que Jesus havia ressuscitado e até teriam visto Jesus, né? Ele disse: eu só vou crer que Jesus ressuscitou se eu ver. 8 dias depois, Jesus apareceu a Tomé e o convidou a tocar suas chagas. Tomé, você duvidou? Então toque as minhas chagas, comprove. Diante do ressuscitado, Tomé cai de joelhos e proclama: meu Senhor, meu Deus, meu Deus, meu Senhor. Aí então Jesus disse: felizes os que não viram e creram. Ai de você, que para crer precisa ver. Olha, ó. É. Olha, ele enfiou o dedo, inclusive, numa chaga. Aquela chaga que o soldado coloca aqui na costela de Jesus. Ele não acreditava, não. Quando ele fez isso, ele caiu de joelhos e disse: realmente, tu és o meu Deus, tu és o meu Senhor. E Jesus disse: felizes os que não viram e creram. 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Glorioso apóstolo São Tomé, que depois de haverdes duvidado da ressurreição de nosso Senhor Jesus Cristo, obtivestes a graça de tocar com as vossas mãos as chagas sacratíssimas do seu corpo, ouvindo dele a bem-aventurança dos que creem sem ver. Eu vos peço humildemente a graça de obter a misericórdia do Senhor, as luzes necessárias para o meu espírito. Protegei-me, inspirai-me nas minhas decisões, ajudando-me a vencer as minhas incertezas e dúvidas. Você tem dúvidas sobre alguma coisa? Você tem alguma incerteza? Você não está acreditando em alguma coisa? Chegou a hora de orar a São Tomé. Ele também não acreditava, ele também não tinha esse credo. Ele era um homem, como que eu diria? Ele duvidava de tudo. Incrédulo, né? Então você que está incrédula ou incrédulo, nesse dia da dúvida, dia de São Tomé, peça que Jesus abra o seu caminho, tire a sua incredulidade e faça você crer em alguma coisa. Faça você voltar a crer na vida, a crer no amor, a crer no perdão, a crer nas mãos dadas, numa grande corrente de fé. Acredite. Claro, você não vai crer em tudo cegamente no mundo de hoje, onde há tantos fakes, há tantas mentiras. Mas peça para Jesus tirar as coisas que não valem nada, que não prestam na sua frente, para você crer naquilo que verdadeiramente merece a sua fé. Às vezes tem mulheres que duvidam de seus companheiros, tem homens que duvidam de suas companheiras, Nós não podemos sair duvidando à torta e à direito. Então, por isso nós temos que pedir luz a Jesus, para quando você não acreditar, que seja não acreditar de algo real. E não acreditar por não acreditar. Não crer por não crer. Põe na oração de hoje estes nomes. Atenção, estes nomes eu coloco em oração. Joélia pede oração para o marido Antônio, que teve um AVC e está internado. A Maria Lúcia pede oração para a neta Valentina, que está com meningite viral. Ana Maria Rocha pede oração para o seu genro Rafael, pois está com muita dor na coluna. Geni Belisário pede oração para sua neta Mariana, que está grávida de 2 meses. A Rosimeire Saldanha pede oração para o seu sobrinho Pedro Guilherme, que é deficiente físico, está com problemas respiratórios. Claudete pede oração para o seu neto Luiz Henrique, que está com pneumonia. Maria do Carmo pede oração para sua vizinha Judite, que caiu na calçada da sua casa e quebrou os 2 braços e 1 perna. Nossa, perna também. Machucou ainda o rosto também. Oh, meu Deus. Vamos agora, nesse momento, então, pedir a oração da Cíntia. Maria, passa na frente. Cíntia, com você.
3: Maria, passa na frente e vai abrindo estradas e caminhos, abrindo portas e portões, abrindo casas e corações. A mãe vai na frente e os filhos protegidos seguem seus passos. Maria, passa na frente e resolve tudo aquilo que somos incapazes de resolver. Mãe, cuida de tudo que não está ao nosso alcance. Tu tens poder para isso. Mãe, vai acalmando, serenando e tranquilizando os corações. Termina com o ódio, os rancores, as mágoas e as maldições. Tira seus filhos da perdição. Maria, tu és mãe. Vai abrindo o coração das pessoas e as portas pelo caminho. Maria, eu te peço, passa na frente. Vai conduzindo, ajudando e curando os filhos que necessitam de ti. Ninguém foi decepcionado por ti depois de ter te invocado e pedido sua proteção. Só tu, com o poder do teu filho, podes resolver as coisas difíceis e impossíveis. Amém.
2: Cíntia, e a oração Maria passa na frente. Peça para que Maria passe na sua frente mesmo e conduza até o seu filho Jesus. Neste

0: Todo-Poderoso, que tendo escolhido a água, fonte de vida e pureza, para nos dar a graça batismal, quisestes também aparecer no Rio Paraíba a imagem da Virgem Imaculada. Abençoai esta água e fazei que ela nos recorde nosso batismo, para que, purificados de nossas faltas, vivamos como cristãos, membros da vossa Igreja, e cheguemos um dia à vida eterna. Por Cristo nosso Senhor. Amém. Pela intercessão de Nossa Senhora Aparecida, Rainha e Padroeira do Brasil, a bênção de Deus Todo-Poderoso, Pai, Filho e Espírito Santo, desça sobre vós e convosco permaneça para sempre. Amém.
1: E aproveitando esse momento sagrado, eu tenho a Andréia na minha escuta, ela da rua Várzea Grande, ali do Jardim Antártica. Andréia, boa tarde. Andréia, boa tarde.
2: Boa tarde.
1: A Andréia está dentro de um ônibus, viu, gente? Ela está dentro de um ônibus. Eu me chamo Andréia e peço para minha mãe, Maria Aparecida Elias, de 77 anos, uma cadeira de rodas. No dia 9 de junho, ela sofreu um AVC e não consegue se locomover. E fica muito difícil até mesmo para levá-la ao hospital, pois não tem mais firmeza nas pernas. Nós não temos condições de comprar uma cadeira de rodas. Por isso, eu peço a sua ajuda, Eli Correia, e a dos seus ouvintes. É isso mesmo, Andréia?
2: É isso mesmo.
1: E a mamãe, ela então não está conseguindo se movimentar devido ao AVC que ela sofreu?
2: Eu não estou ouvindo direito, porque eu estou no ônibus.
1: Ah, sim.
2: Mas nós estamos esperando uma cadeira de rodas no programa do Eli Correia.
1: Então eu pergunto para você, a mamãe, ela está com 77 anos, é isso?
2: 77, isso.
1: Então eu vou perguntar para o Clube da Amizade se nós temos a cadeira nesse momento para doar para Dona Maria Aparecida, tá bom, Andréia?
2: Ah, tá ótimo, então, glória a Deus por isso, muito obrigado.
1: Peraí, deixa eu ouvir a resposta se temos ou não a cadeira. Clube da Amizade, Marcela, temos a cadeira de roda, sim ou não?
3: Sim, Eli, sim. Nós temos a cadeira de rodas.
1: Nós temos a cadeira de rodas, Andréia.
2: Ai, que benção.
1: Agradece.
2: Nós não temos condições de comprar, não.
1: Agradece os ouvintes, agradece.
2: Eu agradeço, que Deus abençoe grandemente a pessoa que doou e o programa Eli Correia.
1: Então tá aí, olha.
2: Muito obrigada.
1: Fala com a produção fora do ar, gente. Ela tá dentro do ônibus. Ah, e a dona Maria Aparecida, olha, a dona Maria Aparecida. A Andréia tá saindo do trabalho, deve estar indo pra casa, né? Então tá aí. Então, deixa eu saber, Andréia?
2: Tô ouvindo.
1: Você trabalha do que, Andréia? De que você trabalha?
2: Eu sou cozinheira, numa escola.
1: Você é cozinheira numa escola?
2: Isso.
1: Ô, Andréia, que beleza. Então, e tá voltando pra casa agora?
2: Não, então, tô de férias agora. Peguei uma semana, estava trabalhando, fiquei uma semana com a minha mãe, porque não tem quem cuidar dela, e agora eu estou de férias, 10 dias.
1: E você mora onde exatamente?
2: Jardim Antártica, rua Várzea Grande.
1: Ah, perto da Várzea Grande, Jardim Antártica. Então tá legal, a produção fala com você e já vê como é que você vai retirar a cadeira de rodas, tá ok?
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1: É isso aí, gente. Amizade, solidariedade, amor ao próximo, você viu? Agora a Dona Maria Aparecida vai ter uma cadeira de rodas com a graça de Deus e com a ajuda dos nossos ouvintes. Eu quero, inclusive, dizer, se você puder ajudar a qualquer momento, porque a doação cai no Clube da Amizade, gente, e já vai direto para um fundo onde, conforme vai tendo dinheiro, a gente vai comprando cadeira de rodas, cadeira de banho, comprando andador, bengala, muleta, a gente vai comprando fraldas, vai comprando inclusive cama hospitalar, que não é mais caro, né? Então a gente faz sempre uns pedidos especiais. Então a gente fica assim, contando com você. Agora, dona Marcela, a cama hospitalar, dona Marcela, me ouça, por favor, a cama hospitalar não pode ser entregue, porque infelizmente a moça morreu, a Regina, né? A Bianca. Então eu pergunto para você, e a cama hospitalar, ela voltou para a empresa e está, não será trazida para o clube?
3: Não, Eli, ela voltou para a empresa porque o frete já está pago. Então, quando nós tivermos um pedido de cama hospitalar, a cama vai direto para o endereço da pessoa.
1: A própria empresa, que nós já pagamos o frete, então a empresa leva direto para a pessoa.
3: Isso, porque se levar para o Clube da Amizade, depois fica ruim para a pessoa ir lá retirar. Então, o frete já está pago, quando a gente for doar, vai direto para a pessoa.
1: Agora, e tem alguém já esperando, tem alguém na fila, alguma coisa ou não?
3: Temos sim, Eli, nós temos já um pedido, já que vai ser na segunda-feira a gente põe.
1: Mas se tem a cadeira, então o pedido do que é? De uma...
3: É que na verdade tem o pedido da cama, é uma cadeira de rodas e uma de banho.
1: As
3: e aí
1: três?
3: Nós temos a cama e nós temos a cadeira de banho, a de rodas nós não temos mais.
1: Essa foi a última. Ah, então nós temos então a cama hospitalar, o que essa pessoa tem para precisar da cama hospitalar? Você sabe ou não?
3: Agora de cabeça não, Eli. Eu sei que tá lá no Clube da Amizade, já tá anotada, a carta tá pronta também.
1: É, então precisaria ver direitinho, né? Pra gente falar aqui no rádio, né, Flávio Rangel? Que sim, então nós temos a cama hospitalar pra doar pra essa pessoa que já tá pedindo. Que mais? Além da cama hospitalar? Além da cama, o que o clube tem? Cadeira de banho?
3: A cadeira de banho.
1: Isso nós temos.
3: Temos a cama e a cadeira de banho. A cadeira de rodas nós não temos mais. Essa foi a última.
1: Então, se alguém puder nos ajudar, 5081-6292, para você pegar a chave Pix do Clube da Amizade.
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1: Vamos lá então saber qual foi a campeã de hoje, qual a música que a maioria das pessoas preferiu para tocar no fone. Qual foi a música número 4, Flávio Rangel? Fala aí, Flávio.
3: Girassol, Cidade Negra.
1: Ah, você não sabe, né? É só nós, pessoal. O segundo sucesso, a segunda... Peraí, isso aí foi o terceiro.
3: O terceiro é O Amor Não Deixa, Vanessa Camargo.
1: O Amor Não Deixa, Vanessa, o terceiro. Agora, gente, a disputa é entre duas músicas, Meu Mel, Marquinhos Moura, e Um Sonho a Dois, Joana e Roupa Nova. Em qual vocês apostam aí, hein? Qual vocês apostam, hein? Meu Mel ganhou, Um Sonho a Dois ganhou. Joana e Roupa Nova ou Marquinhos Moura? Tandandandam. Ficaram duas para a final. Meu Mel, Marquinhos Moura. Um Sonho a Dois, Joana e Roupa Nova. Tem algum áudio aí? Então coloca o áudio.
3: Não, foi grande, viu?
1: Mas não precisa falar agora ainda. Não. Eu quero ver os áudios. Vamos ver os áudios. Vamos ver.
5: Oi, Eli. Boa tarde. Ah. Olha, o que toca no meu fone, com certeza, é Marquinhos Moura. Meu Mel. Ah, isso me faz lembrar... Quando eu era adolescente, tinha uns 13 anos, tinha um tal de um William, dos olhos bem verdes, que eu gostava dele. Essa música sempre trocava, eu olhava para ele olhava para mim, não podíamos fazer nada, né? Nossos pais estavam pertinho, mas eu me lembro desse tal de William. Nossa, quantos anos, hein, ele? Eu gostaria que... tocasse essa música aí, do Marquinho Mouras.
1: Então, quem ganhou, dona Marcela?
3: E ela acertou. A ganhadora foi Meu Mel, Marquinhos Moura.
1: Às 3h20.

0: Fernando, o que toca no seu fone?
1: O que toca no seu fone?
0: É, meu mel, Marquinhos Moura é sucesso, né, gente? Eu achei que fosse ganhar a Joana com roupa nova, mas deu meu mel com ele, Marquinhos Moura. São 3 horas e 23, Rogério Gama.
2: Olha ali, as agências internacionais estão informando agora que a candidata à presidência do Peru, Keiko Fujimori, é a mais nova presidente eleita do país, hein? Nós temos muitos peruanos morando aqui em São Paulo e devem estar acompanhando disso. E a vitória dela já foi ratificada hoje numa cerimônia de proclamação. Ela teve 9.223.396 votos. Agora, o opositor dela, o candidato de esquerda, Roberto Sanches, teve 9.173.755 votos. Então, uma disputa acirrada entre a direita e a esquerda, e a Keiko Fujimori, que é filha do Alberto Fujimori, que foi presidente do Peru, ganhou as eleições lá hoje, ele Correia.
0: Agora, a diferença deu menos de 100 mil votos?
2: Menos de 100 mil votos.
0: Gente, para uma presidência de um país, menos de 100 mil votos. Puxa vida, hein?
2: Foi. E lá as eleições não são igual aqui, que se apura um no mesmo dia, no final do dia ou no dia seguinte. Mas lá demoraram semanas para apurar esses votos, viu?
0: Caramba, e a
2: Keiko... Então a tensão dura dias.
0: A Keiko Fujimori, então, ganhou a presidência do Peru por menos de 100 mil votos, gente. Você imagina se perder uma presidência por menos de 100 mil votos? Quanto é que foi mesmo o número dele?
2: Ó, o número dela foi o seguinte. Dela foi o seguinte. Ela teve 9 milhões... Deixa eu até achar aqui que eu tirei da página.
0: Ah, então tá bom.
2: Ela teve 9.223.396 votos.
0: E ele?
2: 9 milhões. É. Ele teve 9.173.755 votos.
0: Gente,
2: então, realmente é a diferença mínima.
0: Em torno de 50 mil votos. 50 mil votos apenas. O camarada falou, eu perdi a eleição para presidente do país por 50 mil votos. Se perdeu por 1 milhão, ainda vai lá, mas 50 mil votos, mais ou menos 50 mil votos. São 3 horas e 25, você tem mais informações aí com você, Rogério?
2: Temos sim, nós estamos na expectativa do jogo Brasil-Noruega no próximo domingo, as horas vão se aproximando, o nervosismo também devagar vai chegando, o treino do Brasil hoje lá nos Estados Unidos atraiu muitas atenções em Morristown, em New Jersey, e contou até com a presença de jornalistas noruegueses, e foram acompanhar o treino da seleção. 15 jornalistas noruegueses, ele acompanharam os 15 minutos de atividades abertas à imprensa e já estiveram até numa coletiva lá no treino nos Estados Unidos. Agora, depois que foi decidida que a Noruega é a adversária do Brasil no domingo, cresceu muito o número de memes. Com a inteligência artificial, hoje eles fazem tudo, né, Eli? Envolvendo o Haaland. O Haaland é o jogador, o atacante da Noruega, ele é gigante, como disse o Lombardi, ele é uma muralha. Ele tem 1,95m de altura, ele é norueguês, mas ele nasceu no Reino Unido, mas parece um alemãozão com o cabelo preso para trás. Então, colocaram vários memes na internet, entre ele e o Vini Júnior. Nós separamos um aqui, criado por inteligência artificial, onde você sabe que o Vini Júnior namorou aquela influência, né? Agora também fugiu o nome.
0: A Virgínia Fonseca. Virgínia.
2: Então, olha esse meme que eles criaram com o Ancelotti orientando o Vini Júnior em relação ao Haaland.
3: Você não pode confundir, preste bastante atenção. Esse aqui é o Roland e esse aqui é a Virgínia. Roland, Virgínia. Não se confunda, por favor. Quem é o Roland aí? Não, é a Virgínia. Esse daqui é o Roland. Lembre que quem vai estar no campo é o Roland, Virgínia está na Weping, entendeu, não?
2: Foram inúmeros memes.
0: Vini, muito legal, gente, muito legal.
2: Até com aquela série As Branquelas criaram com o Vini Júnior e o Haaland ele Correia.
0: O Ancelotti dizendo, olha, não vai se confundir, hein? Esse aqui é Virgínia, esse aqui é Haaland.

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5: Quinta-feira de trânsito pesado na marginal do Tietê nas duas direções, hein? Você que vai em direção a Castelo Branco, evite a expressa a partir do Sambódromo do Anhembi. Para quem vai em direção a Dutra e Ayrton, tem um acidente, uma ocorrência na chegada pela Bandeirantes. Na altura da ponte Comunidade Uncra, a pista expressa ruim desde a ponte dos Remédios. Você que está na Castelo vai chegar a Tietê, permaneça na pista local. A Tietê volta a ficar péssima pela expressa entre a Ponte da Freguesia e a Ponte da Vila Guilherme. Pista local nesse trecho melhor para se aproximar da Dutra e Ayrton. 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
7: Um dia desse, pessoal, eu tava pensando, né? Algumas coisas que a gente acaba guardando pelo tempo que a gente tem de rádio, pelo tempo que a gente começou a fazer rádio. Quantos artistas passaram, né? Quantos artistas vieram, estouraram e depois nunca mais se falou neles, né? Até eu estava pensando um dia desse, poxa, podia fazer um quadro aqui no nosso programa onde a gente recordasse esses artistas que nem são lembrados mais. Porque já vieram várias gerações, mas se você se tiver uma pessoa um pouquinho mais assim, vai lembrar. Eu era no começo do rádio, nossa, quantas músicas eu toquei e que hoje nunca mais se tocou, porque as pessoas não conhecem, as pessoas nem sabem. Que nem, por exemplo, vou mostrar uma para vocês, eu não sei se todo mundo vai lembrar, acho que não, mas algumas pessoas vão lembrar. O Walter Basso, lembram do Walter Basso? Não, vamos ouvir primeiro, vamos ver. Essa música foi um sucesso, mas foi um sucesso. É a vantagem da gente ter bastante anos de rádio, né? Tocou a música que ninguém mais nem conhece. Mas, gente, essa música fez um sucesso. Eu atendia Sua Carta Vale Música. O que vinha de carta pedindo essa música

0: só uma amostra de cantores, gente, que nunca mais foram tocados ou lembrados, mas eu tô aqui para lembrar, para dizer eles, que aqueles que estiverem vivos, que eu pelo menos não esqueci. Esse, por exemplo, esse infelizmente já faleceu, que eu tenho certeza que já faleceu. Ó. Quem é que se lembra dele?
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0: Oh, que musicão, hein? E ele tem uma outra ainda, né?
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0: Alguém lembra? Pergunta.

0: 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Imagine uma cruz, o peso de uma cruz que você carrega.
1: Sinto a cruz que carrego bastante pesada.
0: Gente, Evaldo Braga, Evaldo Braga. Você lembra do Evaldo? O Everaldo Silva lembra do Evaldo? Lembra daquela Sorria? Coloca um trechinho só do Sorria, Sorria. Só pra recordar, pra lembrar. Ó, essa aí é a cruz que eu carrego. Sim. É só pra mostrar pras pessoas virem que a gente tem canções que foram mais assim, estouradas, mas que hoje em dia, obviamente, não se toca mais, as pessoas estão esquecidas. Então eu fiquei pensando, poxa, eu que me lembro de todas essas canções, poderia pelo menos uma vez, né, uma vez num programa, uma vez em outra. Olha, ó.
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0: Sorria. Lembra de Sorria, meu bem? Sorria, sorria.
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0: O Chacrinha o chamava de o ídolo negro. Ele morreu num acidente. O ídolo negro, Evaldo Braga.
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0: Ei, Evaldo Braga.
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0: Agora eu vou trazer também, gente, agora uma canção que eu acho que algumas pessoas podem lembrar. Ele fez um grande sucesso na época. Ele cantava, foi acho que o primeiro sucesso, foi Te Amo Eternamente. Celso Ricardi. Ó.
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0: Pareceu também.
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0: Celso Ricardi.
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0: Deve ter alguém que lembre, né? Acredito eu, né?
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0: Não sou só eu sobrevivendo.

Por que não, né? Todo dia tocar uma música assim que foi sucesso. E deve sempre ter alguém que lembre. Que nem, por exemplo, eu vou tocar uma música agora que foi um estouro, estouro, mas um estouro. Ele tinha uma música que eu gostava muito chamada Triste. Mas aí ele grava uma música, gente, que se tornou um hino, falando sério. País inteiro cantou essa música. Vocês lembram? Almir Rogério.

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1: Então, tá aí, só, lembrando algumas canções aqui nesse final de sexta-feira, né? É, só pra gente, mais uma música, pode ser? Mais uma? Então, às 3h43, porque eu toquei todas essas músicas quando elas fizeram sucesso. Lá no finalzinho dos anos 60, e os anos 70, e os anos 80, e os anos 90. O pessoal já nem coloca mais os anos 60, né? Os 60 é só uma raridade mesmo. Os anos 70 também já está diminuindo. Mas eu estou aqui para lembrar, né, desses grandes sucessos. E tenho certeza que muitas pessoas também devem lembrar. Quer ver? Essa aqui, por exemplo, gente.

0: olha, eu fiz assim, até uma certa amizade com ele. Ele era de Osasco, né? E fez um estouro, gente, um sucesso tão grande com essa música, que mais tarde viria a ser gravada pela Jaine também? Não, essa aqui sim. Eu tô dizendo assim, a próxima música que nós vamos tocar. A próxima música é quem fez, o Sérgio Malandro. Sérgio Malandro acabou fazendo essa música, uma música dele, mas na verdade, o original. Ah, o Silvio Brito também? Poxa vida, então você vê que. Mas o original mesmo é com ele, Mauro Celso. Ó. Alô, Mauro Celso, que está no céu.
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Então, agora, até o som, agora a gente vê que é ruim, né? O som dela não é bom, não. Lembram do Mauro Celso aí? É. Bom, gente, pra não dizer que nós não vamos tocar uma mulher, eu vou lembrar uma mulher que eu tenho certeza, mas fez um sucesso. Ela era muito popular. E ela era a esposa de um camarada que era meu amigo. Faz muito tempo que eu não o vejo, mas nós éramos chegados. Pessoal, era o Odair José, mas a mulher dele, que na época, mas fez um sucesso, gente. Mas fez muito sucesso. Quem lembra da Diana? Eu acho que tem gente que lembra, puxa vida. Diana.

0: Bom, gente, se for tocar, né? Agora, o pessoal lembra, o Dona Marcelo e Flávio? O pessoal tá lembrando? É? Tem hora que eu fico pensando, será que é só eu que... será que é só eu que vivi aquele tempo lá? Puxa, eu toquei essas músicas tanto, Nossa Senhora.
1: Nossa, Eli, boa tarde. É. Gente, você tá levando nós de volta ao passado. Tô amando. Olha ah, que... não, você tem que fazer isso toda semana.
0: Opa!
1: Toda semana, Eli. Gente, que lindo, lindo. Baltazar, Evaldo Braga. Tô amando.
0: Celso
1: beijo,
0: Ricardo.
1: Eli, a Flor.
0: Oh,
1: a Flor aqui do Jardim Nazaré. Beijo.
0: Ô, Flor, olha, vocês estão me incentivando.
2: Oi, Eli. Nossa, Eli. Essa música, meu castelo de sonhos. Eu tenho esse em disco aqui.
0: Olha aí, ó, ela lembrou
2: eu
0: e tem o disco.
2: Ele. Walter Bass. Que linda essa música. Essa música.
0: Se você...
2: Me deram pra mim esse disco porque eu era a rainha do Castelo de Sonhos.
0: Aê, viu só? Era a rainha da. Legal, legal.
2: Então... Eli, que alegria de ouvir essas músicas. Tem umas que. Assim, eu tenho umas lembranças meio tristes, mas mesmo assim,
0: vale
2: graças a Deus, o tempo, a vida, Deus me fez ter uma saudade boa.
0: Que bom.
2: Continue assim, Eli Correia, Maria de Pedreira, ouça meu áudio.
0: Olha aí, tá, já tá no ar, inclusive, né, Maria de Pedreira?
3: Oi, Eli, boa tarde. Ah, eu não acredito que você tá tocando essas músicas. Gente do céu, que maravilha, Eli. Ai, Eli, olha, muito feliz. Essa tarde, para mim, foi uma das melhores. Obrigada, Eli, por essas músicas. Te adoro. Beijos. Eli, aqui do interior de São Paulo, de Nova Lusitânia.
0: Nova Lusitânia. Vocês estão fazendo com que eu realmente, de repente, comece a tocar todo final, toda sexta-feira, um grupo aí dentro de canções aí. E, inclusive...
4: Oi, Eli. Oi. Boa tarde.
0: Boa tarde.
4: Nossa, eu ouvi muito essas músicas. Meu pai tocava, era do tempo do LP.
0: É, do LP.
4: Eu ouvia todas essas músicas, e se falando, e eu falava os nomes dos cantores. Abraço. Bom ouvir, boas recordações.
0: Vou pelo menos sexta-feira, colocar um pupurri, né? Um pupurri, o pessoal chamava de pupurri, né?
5: Tarde, ele corria, eu lembro dessas músicas. Eu tinha 11 anos.
0: Olha.
5: Eu lembro da... Você tinha um programa à noite... Que sua cata vale música.
0: Ah, é verdade, eu também trabalhei à noite. Puxa vida, você vê o pessoal vai... Mas são músicas legais, não são, gente? Claro que os mais novos não conhecem, né? Ah, não sei, não conheço. Mas né, o pessoal que tem um pouquinho mais só, lembra e tem certeza que gosta, como eu também gosto, às vezes, de recordar essas músicas, porque a gente parece que viaja, né? A gente vai assim, volta pro passado, não é mesmo? E é tão bom. Né? Às vezes o passado não é, que nem a nossa ouvinte falou, que às vezes lembra algumas coisas tristes, mas faz parte da vida e é bom a gente ouvir algumas músicas, né?
6: Oi, Eli, tudo bem? Boa tarde, eu sou a Lúcia, daqui de Sapopemba. Nossa, igual essa menina falou aí, você levou nós na saudade, meu Deus, que lindo!
0: Então,
6: tem que fazer sempre isso aí, lembrar sempre dessas músicas pra gente.
0: Toda sexta-feira, viu?
6: Muito lindo.
0: Vou começar na próxima sexta.
6: Lá, 79.
0: Olha aí. Sexta-feira que vem eu vou fazer um outro pupurri. Vamos ver se vocês vão gostar. Só pra nós terminarmos, vamos colocar uma música sertaneja. Eu acho que você. Vamos ver se o pessoal vai lembrar ou vai gostar. É Castelo também. Fala em Castelo também. É Castelo de Amor essa. Vocês lembram ou não do trio Parada Dura? Toquei tanto essa música, nossa gente. Eu gostando dessa música aí. Trio Parada Dura. Vocês lembram dessa música, Castelo?

olha, olha que eu não toquei Roberto lá daqueles antigão, que tem Roberto bom pra caramba, né, gente? Timóteo. Ih, olha, tem tanta coisa que eu vou dizer, viu? Dá pra gente fazer toda sexta-feira um pupurri de umas 4, 5 músicas, não é? Todo mundo gostou.

Legal, muito obrigado aí, vocês parece que gostaram, né? Muita gente gostou, então vamos ver se a gente, na sexta-feira que vem, faz um pupurri também, tá bom? De umas canções dessas que ninguém toca, muita gente não conhece e que foram tanto sucesso.

0: Daí, gente, olha, vamos fazer um comercial, né? Porque depois a gente termina com uma dessas que... Vou trazer uma outra aí, vamos ver. Mas para aí a gente termina, tá bom? 3.
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0: Alô, Rogério Gama, a última sua, por favor.
5: Olha só, Eli Correa, a Prefeitura de São Paulo entregou hoje à população o restauro do Estádio Olímpico do Ibirapuera. O Estádio do Ibirapuera foi entregue modernizado com redes de drenagem, esgoto, iluminação nova. Muito importante esse complexo esportivo do Ibirapuera. E 30 bombeiros do estado de São Paulo estão na Venezuela, ajudando no resgate aos sobreviventes do terremoto. Só para você ter uma ideia, segundo o governo da Venezuela, 2.595 pessoas já perderam a vida e mais de 12 mil feridos e mais de 40 mil desaparecidos, Eli Correa.
0: Muito obrigado, Rogério, pelas informações. Você volta segunda-feira comigo a 1h e, se Deus quiser, com o Brasil ganhando da Noruega no domingo, tá bom?
5: Com o Brasil. Todo mundo pelo Brasil nesse final de semana, Eli Correa.
0: Vai, Corinthians! Não. Vai, Brasil!
5: Vai, Brasil!
0: 3h59. Olha, eu encerro aqui, não sei se é uma internacional, não sei se vocês vão lembrar. Hein, Jane Morandi, vocês lembram? Não sou digno de você, não sou digno de ter. Fiquem com Chega Pra Cá, Vini Della Carte e Pedro Casagrande.
6: Não sou digno de
0: Jane Morandi, vocês lembram ou não lembram? Bonito, né, gente? Aquelas músicas italianas. Tchau, gente, bom final de semana e vai, Brasil. Olha, domingo, hein? Brasil, tô confiando,
7: Brasil,
0: tô acreditando, nós vamos ganhar. Tchau, gente.

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gigante tarde, uma maravilhosa tarde a você! Muito boa tarde! Boa tarde, São Paulo. Muito boa tarde, Brasil. Muito boa tarde, mundo. Estamos no ar em AM 1040 no nosso FM 77,5. Você ligado junto conosco no nosso canal no YouTube Capital com você. Ótima tarde, bonitinha. Tá correndo em casa, tá por aí, tá por onde? Tá pensando na faxina, pensando no jogo do Brasil. Ah, meu Deus do céu, domingão está marcado para fortes emoções. Daqui a pouco a temperatura, tempo e temperatura por aqui, mas a certeza que eu tenho é que no domingo o coração vai palpitar e na segunda-feira estaremos de volta aqui, ou classificados ou eliminados. Enfim, é isso, povo brasileiro! Chega pra cá e fique junto conosco neste sextou, onde vai marcando no seu calendário dia 3 de julho, uma sexta-feira espetacular, maravilhosa. Muito obrigado pela sua companhia, você que fica junto conosco, com todo o nosso time, da nossa gigante capital. É mais uma e a primeira sexta-feira deste mês, que obviamente já começou, já estamos por aí. A temperatura lá fora deu um susto. Posso falar assim? Posso dizer que deu um susto? Ou melhor, impressionou muita gente. Impressionou muita gente, porque ó, eu vou pegar aqui até o meu telemóvel. Aqui tá marcando 23 graus do nosso relógio da Avenida Paulista. E se confirma também no meu teléfono. Ou seja, temperatura 23 graus neste momento no sextou. Era máxima de 19, mas todo mundo prega uma peça em nós, né? Toda uma realidade é essa. Aliás, o que eu já vou falar já é também quando a gente fala de pregar uma peça. E a conta de luz, hein? Ah, isso aí é uma piada de mau gosto. Ah, meu Deus do céu. Tá louco, imagina. Não, vai ficar mais caro, velho. A conta vai ficar mais cara. Imagina você aí, agora nesse friozão, chuveirão, ó como que vai estar o chuveirão. Quente. Nossa, vai estar apelando, mas enfim, bem, são as notícias que vão aparecendo, vão chegando por aqui. Já a gente entra neste assunto da sua continha de luz que vai ficar mais caro. Se não tá sabendo, fica espertinha aí em casa. 4 horas e 10 minutos, vambora, porque o nosso time está todo por aqui na nossa mesa de som. Uma gigante tarde a ele, o nosso Carlos Rosino. Boa tarde, Rosinão, Piraju e região. Boa tarde, a nossa Tuli Simões, da nossa produção. Central técnica do nosso Luiz Jesus, gigante tarde, D'Artagnan, o nosso diretor operacional. Esse brilha, esse é o nosso tio Amauri. Na direção comercial, o nosso Fábio Farias, e direção artística dele, Vini Delacarte. Esse é o nosso time da nossa capital gigantesca. Um abraço a você, seja muito bem-vindo. A você que não conhece, esse é o nosso Chega Pra Cá, viu? Estamos junto com você todo dia de segunda a sexta, das 4 às 6. Antes da gente, a gente recebe com muita honra a bola de Eli Correia e Dona Cíntia Correia no Toda Tarde. Aí a gente chega com você e viaja nesse caminho já, onde no final do nosso programa vamos ao anoitecer. Lembrando, hoje tem rodízio, tudo normal, já eu passo para vocês. Tem previsão do tempo. Hoje tem um negócio muito bacana no Marinadas da Mari, que a gente vai trazer dois convidados espetaculares. Isso porque eles vão falar um pouquinho do nosso Chega Pra Cá no Marinadas da Mari sobre a Expo Empreender 2026. E nós vamos receber aqui o Rafael Manfredini e também o Rubens Manfredini, que são organizadores da Expo Empreendedor 2026. Já aqui no nosso Chega Pra Cá. Mas neste momento vamos falar do dia de hoje, porque 3 de julho, já o tempo pregou uma peça em nós, Enel pregou uma peça em nós, mas quem não prega uma peça, bem, posso dizer, a realidade é essa, o dia não vai mudar, só se alguém adicionar alguma coisa. São as celebrações desse dia, efemérides no ar. Pô. Já estamos encerrando essa 27ª semana do ano de 2026 e hoje, neste dia 3 de julho, comemoramos o Dia Nacional de Combate à Discriminação Racial. Isso que nunca deveria ter existido, que simplesmente colocaram, e isso infelizmente a gente teve também a questão da escravidão aqui no nosso país, que é uma mancha, a realidade é essa, é uma mancha. E agora a gente obviamente tem que lutar dia após dia. Olha só como é engraçado, que de graça não tem nada, né? A realidade é bem essa. Mas olha, veja bem essa situação. A pessoa, ela é igual a você. Igual, completamente igual. Igual, de ponta a ponta, né? Igual,
igual não muda nada. Aí, a pessoa começa a tratar o outro diferente por conta do tom da pele. Cara, se a gente pega um alienígena e traz ele aqui, ele vai falar, o que é isso? O que vocês estão fazendo? Cara, é super normal, a gente tá num país que a gente recebeu africanos, a gente recebeu portugueses, a gente recebeu holandeses, a gente recebe tudo quanto é gente. Eu tô falando direto de São Paulo, nós que estamos aqui na capital, nós que estamos aqui na Avenida Bernardino de Campos, número 490. A gente simplesmente cria um preconceito por conta do tom de pele da outra pessoa. Cara, isso é um absurdo. Todos nós somos iguais, não muda nada, nada, nada. E todo dia que passa, e não só neste dia 13 de julho, mas todo santo dia, a gente tem que lutar contra realmente esse combate à discriminação racial aqui no nosso país. Não dá mais, não dá mais. A gente sair, a gente vê tantos casos, que aliás, eu tenho uma notícia aqui também, do que aconteceu lá no Paineiras, ou melhor, no Clube Pinheiros, falando da galera do Paineiras, tivemos um caso com um garoto, um moleque de 15 anos, por conta de injúria racial num clube. A gente tá falando de um lugar que era pra ser a família, que era pra ter disputa, esporte, normal. Agora, quando a gente chega nesse ponto, é porque o negócio não tá certo. São 4 horas e 14 minutos, hoje também é o dia, hoje é o dia dos desacreditados, Rosino. Hoje é o dia daquele, sabe, só acredito vendo. Porque hoje é dia de São Tomé, rapaz. Hoje é dia de São Tomé. E não é São Tomé das Letras, não, hein? A você aí, a gente teve o dia do reggae. Não confunda. Hoje é dia de São Tomé, que é padroeiro dos pedreiros, dos arquitetos e dos cegos. E aquele popular ditado que a gente conhece, sou como São Tomé. Só acredito vendo. Mas a história desse homem, cara, faz muito sentido, faz muito sentido, é muito bacana. Às vezes, de fato a gente trazer isso aqui, mas aquela história do só acredito vendo, tem coisa que a gente não vê, pô. Vou te perguntar, você vê Deus? Você não vê Deus, você acredita, você chama fé, né? Fé é isso, fé é acreditar sem ver. Fé é você ter, eu tenho fé que eu vou me curar, eu tenho fé que eu vou tem um emprego legal, só que você também tem que ir atrás. Tinha uma velha história de um velho amigo, de um velho microfone, de uma velha rádio que se chamava Laércio Maciel, que ele falava, tem aquela história, né? Você tá se afogando, você tá se afogando e fala, Deus, me ajuda, Deus, Deus, me ajuda, pelo amor de Deus, me ajuda, me ajuda. Aí vem aquela voz lá de cima. Pelo menos, meu filho, mexe os bracinhos. E o cara ficava lá, só me ajuda, meu Deus, não mudava nada. Mas hoje é dia de São Tomé, o popular só acredito vendo. Mas a história é de São Tomé, mais conhecido como Tomé, para os mais íntimos, era um simples pescador, quando Cristo o chamou para ser discípulo. E como não estava presente no momento em que Jesus ele apareceu aos demais, Tomé ele duvidou que Jesus teria ressuscitado. Por isso, um dos momentos mais importantes sobre a vida de Tomé, posteriormente São Tomé, teria sido o episódio em que tocou na ferida do Cristo, ressuscitado, pois até aquele momento ele continuava incrédulo na ressurreição. Então, se você é como São Tomé, só acredito vendo, ô bonitinho, toma cuidado, hein? Que às vezes você paga pra ver, né? Já viu aquela história? Eu tô pagando pra ver! E às vezes você paga caro. Hoje também é Dia Internacional Sem Sacos Plásticos. Obviamente, é um dia para você e a gente, claro, aqui, principalmente da Rádio Capital, incentivando a adoção de hábitos mais sustentáveis. Que, na realidade, é bem isso. A gente, quando fala de oceanos, mares, rios, a gente tem as tartaruguinhas que sofrem muito quando a gente vê aquelas imagens que mexem com o nosso coração. Um saco plástico preso no pescoço. Não é algo legal de se ver, não é nada bacana. Quando a gente fala, principalmente, desses sacos, porque às vezes ele não fura. Então, eu já vi uma cena, cara, triste demais. Um pinguinzinho por completo. Um pinguinzinho por completo dentro de um saco de plástico. E, obviamente, tartaruga também fica preso na garganta, mas é muito triste, é muito triste. E ó, eu só vou passar pra vocês algumas atitudes que são simples, vocês podem ajudar, obviamente, a reduzir esse problema. E quais são? Levar sacos reutilizáveis ao fazer compra, sabe aquelas eco bag? Funciona também, ajuda já demais. Eu sei que tem gente que usa como lixinho, faz parte, mas
o quanto a gente puder diminuir tudo isso, ajuda demais. Evitar produtos com excesso de embalagens plásticas também é muito bacana. Reutilizar sacos sempre que possível. Separar corretamente os resíduos para reciclagem. E, obviamente, optar por materiais mais duradouros e sustentáveis. São algumas das dicas que a gente pode te dar aqui no Chega Pra Cá. Para você, obviamente, mudar. Mudar isso, ajudar a mudar esse planeta. Porque quando a gente quer uma melhoria, se não depende só da gente, pelo menos nós precisamos dar o primeiro passo. Então, a história é bem essa. É bem bacana, obviamente, a gente relembrar esse dia, mas por um infeliz caso. Que, aliás, também essas sacolas plásticas, eu vou falar, Rosinha. Quanto custa no mercado essa sacola plástica? 15 centavos. 15 centavos. Sabe quanto custa pra produzir uma sacola plástica dessa? Um centavo. Um centavo pra 15. Ou seja, você ganha 14 centavos por sacola. Vai fazer uma compra do mês? Um dia para contar quantas sacolas você usa. É muita coisa, os caras ganham muito dinheiro nessa. Então, às vezes, é melhor você comprar aquela Eco Bag, que vai te ajudar demais, demais mesmo. São 4 horas e 19 minutos, a temperatura lá fora marcando ainda aqueles 23 graus que nós falamos. Vamos junto com você aqui no nosso Chega Pra Cá, até as 18 horas desse sextou, que aliás, que sexta-feira! Que sexta-feira, obviamente, todo mundo já preocupado, a galera indo pro trabalho com a camisa do Brasil, a galera já tudo de verde e amarelo, porque sexta-feira está já no ar e você fica junto conosco. Então preste muita atenção, já já eu vou falar pra vocês aí dessa... É um infeliz aumento, posso falar assim? É sim, é um infeliz aumento dessa conta de luz que vai subir, vai complicar a sua vidinha bonitinha. 4 horas e 19 minutos e ela chegou, ela bateu na porta, ela escancarou e ela está passando por aqui, entrando na nossa gigante capital, porque sexta-feira, sua linda, sua maravilhosa, sua cheirosa, você está junto conosco. 4 horas e 20 minutos e é nesse clima lá em cima, sempre com um sorriso no rosto, agradecendo a você que ficou a semana inteira junto com a gente. Nós ainda ficamos no ar. E você?

A gente vai junto com você praticamente até o final do seu expediente, até 6 horas, né, lindinha? Tá ficando por aí? Ah, rapaz! Rapaz, hoje é o dia! Hoje é o dia, hein? Hoje é o dia! Hoje é o dia da gente sextar, hoje é o dia da gente curtir. E eu já quero agradecer demais a vocês que ficaram junto conosco nessa semana aqui na capital. Lembrando, o Vini, ele está fazendo amanhã, no caso, amanhã, a parte da manhã, aqui na nossa Rádio Capital, está fazendo Se Joga e também, logo depois, está fazendo o Altos Papos. Então, aí, a gente chegou, combinou e falou, meu velho, você já está fazendo 3 horas, 4 horas de programa. Vai embora, vai pra casa, vai curtir, vai tá com a família, tá tudo certo. Eu fico aqui, tá tudo bem. E a gente vai seguindo, enquanto ele tá nessa jornada, eu vou junto com vocês aqui no nosso Chega Pra Cá. Mas não muda nada, tá? O clima é lá em cima, é sempre com um sorriso no rosto. Obviamente trazendo você aqui junto com a gente e ficando aqui na nossa gigante, na nossa rádio multiplataforma, sua rádio capital. Que, aliás, a gente tava falando aqui, o Rosino, ele tava aqui, tava tocando a música, ele falou, deu uma virada no tempo. Olha, até o momento nós temos 23 graus, mas por que esse olhar, né, de virada no tempo? Porque a gente olha lá fora e o sol já sumiu. E aí o que acontece? À tarde, ela apresenta o sol, que obviamente está entre as nuvens, é o que a gente está falando agora, exatamente isso. Mas de acordo com as estações meteorológicas automáticas do CGE, da Prefeitura de São Paulo, os termômetros... Olha, ainda em alguns lugares, a você aí da Zona Norte, você em Perus, tá com 26 graus lá, rapaz, e 13 graus e mínima em Parelheiros, no extremo da Zona Sul. Bem, a umidade relativa do ar, ela nesses locais é respectivamente 46 graus e 100 graus. A galera de Parelheiros, 13 graus a galera. Olha, quase não saiu galera. 13 graus em Parelheiros. Parelheiros. Tá difícil hoje, hein? Negócio hoje. Hoje a língua tá enrolada, amigo. Hoje tá complicado. Sexta-feira, né? Ninguém de ferro. A galera de Parelheiros agora está assim. Agora sim. 13 graus está enrolada, mas a umidade relativa do ar, 100%. Tá bem tranquilo por lá. Agora, nas próximas horas, a quantidade de nuvens ela aumenta devido à rápida passagem de uma fraca frente fria ao litoral paulista, e os ventos eles passam a soprar do quadrante sul. A temperatura apresenta ligeiro declínio e há potencial para garoa durante a noite. Então preste muita atenção ainda para esta sexta-feira, você que vai sair, que vai curtir, vai estar no bar, vai estar onde? Ah, Jobim, já nossa Mari está por aqui, está junto conosco, mas preste muita atenção, já também eu passo a previsão do tempo por completo. Mas não dá pra... Não, Rosino, eu não posso falar que a gente vai falar do que é bom. Tem aquele negócio, né? Vamos falar do que é bom? Mas isso aqui não é nada bom, cara. Isso aqui, sinceramente, é nada bom. Porque quando a gente fala que as coisas aumentam e o nosso salário continua igual, o exemplo é exatamente esse. Eu vou te dar a manchete, hein? Conta de luz aumenta para a próxima semana. É de preocupar, não é, quando a gente lê isso? É de preocupar. Isso porque a Agência Nacional de Energia Elétrica, a ANEEL, aprovou o reajuste anual das tarifas da Enel São Paulo. O aumento médio será de 10,18% e passa a valer neste sábado. Então, a partir do dia 4 de julho. Para os consumidores atendidos em baixa tensão, categoria que inclui residências, comércios e pequenas indústrias, o reajuste será de 8,97%, arredondados 9%. Já os clientes ligados à alta tensão, como indústrias de grande porte e grandes empresas, terão um aumento de 15%. Bem, segundo a Enel, o reajuste será aplicado na próxima fatura dos quase 9 milhões de clientes atendidos pela Enel em 24 municípios da região metropolitana de São Paulo. E por que que eu falo que fica muito complicado? Graças ao bom Deus, eu, Rosino, Tule, Luiz, a gente não passa dificuldades que outras pessoas aí fora passam. A gente não passa. A gente tem essa bênção, graças a Deus, graças à nossa Rádio Capital. Que quando a gente fala de aumento de luz, a gente tem que colocar essa empresa aqui também no meio, né? Você sabe, você que já veio aqui na Rádio Capital, você sabe, você já viu o nosso prédio? São 5 andares de puro rádio. 5 andares de puro rádio. Você já imaginou quanto que custa uma conta de luz aqui?
Quanto que... A diferença que 10% fará na conta. Então é assim, é, quando a gente passa uma notícia dessa, a gente fica triste. A realidade é essa. A gente fica triste. Porque a gente sabe que tem pessoas que nesse momento estão nos ouvindo, que tá chegando agora o quinto dia, rezando para cair o pagamento. Rezando para cair o pagamento. Porque tem conta para pagar. E sim, esses 10%

pra voltar mais atrás. Reajuste já foi feito. Agora, e a gente torce. Você aí sabe onde estão os lugares, tá gastando luz demais? É, sinto em te dizer, mas o negócio vai piorar. 4 horas e 29 minutos, você vai ficando junto com a gente, né? Ah, eu gosto dessa frase. Um grande locutor, um grande apresentador de televisão, ele falava assim: é no nosso, né? É só no nosso. 4 horas e 29 minutos. Aqui não chega pra cá. Nossa parada é rápida e na volta. Ai, na volta. A gente vem rápido como a luz, mas a gente não vem caro como ela. Nossa parada é rápida e voltamos já. Se não

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6: A polícia civil que o jovem foi vítima de injúria racial durante uma partida de basquete da categoria sub-15. Sub-15, ou seja, 15 anos. Disputada no Esporte Clube Pinheiros, na zona oeste de São Paulo. E segundo o boletim de ocorrência, o atleta do Centro Olímpico, ele afirma que foi chamado de macaco por um jogador da equipe adversária. O Esporte Clube Pinheiros, durante uma partida realizada no dia 25 de abril, ou seja, isso veio à tona posteriormente. Bem, o adolescente acusado, que também tem 15 anos, nega a acusação. Agora, o caso ele é apurado como ato infracional de preconceito, injúria racial e é investigado pelo 15º Distrito Policial, que equivale ao do Itaim Bibi. E segundo a Secretaria da Segurança Pública, SSP, a autoridade policial realiza diligências para o total esclarecimento dos fatos. O que seria, em um caso de injúria racial, um total esclarecimento dos fatos? E de acordo com o boletim de ocorrência, policiais militares eles foram acionados ao clube após a denúncia feita pela família do adolescente. No local, o atleta ele relatou que durante a partida foi ofendido pelo jogador adversário. E segundo ele, após o jogador do Pinheiros converter uma cesta de 3 pontos, ele ouviu a seguinte frase, e infeliz frase, abre aspas: "Vai treinar, macaco. Você foi dispensado do Clube Paineiras." É uma situação muito triste, a gente está falando de jovens de 15 anos que, se desde novo, já começa assim, com o pé esquerdo totalmente, pensando totalmente errado, o problema talvez não esteja só na criança. Tem uma coisa chamada família e uma coisa chamada educação. E educação não vem só da escola. Educação vem de casa. Ó, filho, ele é igual ao papai e igual à mamãe. O que muda? Nada. Nada. Então, se a gente pode chegar a uma conclusão que não há conclusão em um caso desse,

0: é que educação vem de casa. E você aí, na sua casa, você tira a própria conclusão. Se um menino de 15 anos chega lá e chama o outro de macaco e abre aspas novamente, que eu vou repetir isso aqui, vai treinar. Macaco, você foi dispensado do Clube Paineiras? Tenho certeza que não foi na escola que começou tudo isso. 4 horas e 49 minutos. A nossa parada é rápida e voltamos já já, aqui no Chega Pra Cá.
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8: Tempo nublado, mas sem chuva agora na capital paulista. De olho na marginal do Pinheiros para Castelo, caminho bem ruim entre a Estaiada e a Ponte Cidade Universitária. Corredor Berrini, Funchal, Brigadeiro, Faria Lima, Pedroso de Moraes, melhor. A Pinheiros para Interlagos funciona bem até o acesso a Bandeirantes, até o acesso à Estaiada, mas congestiona da Nova Morumbi até a passagem pela Ponte João Dias. E das 5 às 8, hoje vale rodízio no centro expandido para carros com placas finais 9 e 0. 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

povo, chega pra cá já nesse exato momento, exatamente 4 horas e 55 minutos. E hoje é 3 de julho, né? Faça as contas aí comigo. Ó, a gente passou junho, chegou julho. Aí tem agosto e tem setembro. E se hoje é dia 3, dia 13 vai ter um negócio, velho. 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A gente já teve um descontinho, né? Mais cedo. Mas quando eu falo mais cedo, não é hoje. Eu tô falando uns tempinhos atrás. Lembra? 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Em seguida do Chega Pra Cá, a gente tem o Capital Disco com a nossa Tully Simões, que já logo mais vai estar junto conosco aqui nos nossos estúdios para, obviamente, falar um pouco mais, porque é mais uma edição de um programa. Hoje é sexta-feira, ou seja, em seguida do Chega Pra Cá tem Capital Disco. E você, presta atenção, se liga nessa. Eu tô falando bem no português, claro, tá? Para vocês entenderem. Você pode concorrer a prêmios, e muitos prêmios, porque a gente vai ter um concurso de looks, um concurso. 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Então você aí já tá preparando, já sabe como vai? Ah, que aí, o quê? Como que você vai? Preciso de algum ídolo? Vai com algum filme? Ah, os embalos de sábado à noite. 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Povo, pensa em casa. Você tá querendo sair pra jantar. É muito mais caro do que o ingresso. Você vai fazer o quê? Vai comer um lanche em algum lugar? Vai sair mais caro do que o ingresso. Você tá pensando em pedir uma pizza? Vai sair mais caro do que o ingresso. Não tá caro, sinceramente. Sinceramente, não tá caro. Porque a gente tá falando de algo que vai das 2 horas da tarde até as 8 horas da noite, com você podendo ganhar prêmios, você junto com a gente, todo com o nosso time da capital, e sempre uma festa gigantesca. 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Então vambora junto com a gente, porque são 4 horas e 59 minutos. E venha cantar, venha dançar e venha reviver os melhores momentos da sua vida. A gente te recebe de braços abertos. 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Você não pode perder. É nesse clima, é voltando no tempo, que você fica junto conosco aqui na capital.

É isso aí, hein, povo? Voltou no tempo. É esse clima que você vai ter no nosso Bailão Capital Disco. Então preste muita atenção. No dia 13 de setembro, às 14 horas, no nosso Clube Piratininga. A pegada é essa, tá? Tô falando um português claro aqui pra você. A pegada é essa. É voltar no tempo, é o bailinho de garagem. Você junto conosco, curtindo, voltando no tempo. Porque essa é a cara da capital. Essa é a cara do nosso bailão. E é isso aí, rapaz. Mas, ó, desculpa. Essa aí também é um musicão, cara. Esse é um musicão. E a gente tá falando de YouTube, né? With or without, né? Com você ou sem você. E já que a gente tá na sexta-feira, eu vou falar uma coisa que é realidade, cara. É uma música que faz a gente voltar no tempo também. Essa é a realidade. A gente lembra de abraçar aquela pessoa que a gente ama e tal. A gente tá junto com ela. Isso aí, tudo bem, faz parte. Mas a gente se prende muito às pessoas, né? A gente se prende muito às pessoas. E a gente às vezes esquece e não vive a vida porque a gente espera alguém do nosso lado. E eu não tô falando só daquela pessoa que você ama. Cara, amar é maravilhoso. Ter uma pessoa pra você falar "eu te amo" é espetacular. Isso aí é maravilhoso. Mas a gente precisa viver a nossa vida. O que eu tô falando? Vai sair sozinha. Vai caminhar na praça, vai na igreja sozinha. Vai numa academia. Viva a vida, viva o melhor do que ela tem pra apresentar sozinho. Vai num cinema. Vai num restaurante. Pô, vai viver, cara. Vai no museu. Isso aqui é espetacular. Enquanto estamos aqui, vamos fazer isso aqui extraordinário. Vamos fazer isso aqui todo dia, sempre o melhor. Amanhã, sempre 1%, sempre 1%, sempre 1%. Vai ter dia que você não vai conseguir. A realidade é essa. Vai ter dia que você não vai conseguir. Mas sempre melhorar e vamos viver essa vida do jeito que ela tem que ser. E a você aí, já tá indo embora do seu trabalho, tá ficando junto conosco, valeu, um ótimo final de semana, mas continue com a gente, hein? A M1040 FM 77,5, são 5:05, olha só, 5:05, 17:05 aqui no nosso Chega Pra Cá. A nossa parada é bem rápida e na volta a gente tem uma entrevista muito legal. A gente tem aqui o nosso Marinadas da Mari, a Mari já está por aqui, e nós vamos trazer a galera que são os organizadores da Expo Empreender 2026. Então a gente vai falar disso. Você que é empreendedora, pequena ou grande, ou tem aquela pessoa próxima, fala pra ligar aí no seu radinho, a M1040 FM 77,5. Isso porque o Rafael Manfredini, o Rubens Manfredini, os organizadores da Expo, estarão junto conosco. Agora, depois do nosso intervalo, no Marinadas da Mari, 5:06, a parada é rápida. E voltamos, já já!

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0: Já com 5 horas e 7 minutos, obviamente no nosso horário de Brasília, o tempo vai caminhando, já estamos chegando próximo às 18 horas, onde a gente entrega o nosso programa pro Capital Disco, pra nossa Tule Simões, mas ainda tem muito Chega Pra Cá, e vocês sabem que toda sexta-feira a nossa Mari está junto conosco, porque é dia de Marinadas da Mari.
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0: Mais uma vez juntos, Mari, ótima tarde, boa sexta-feira.
2: Olá, Pedro, boa tudo tarde, bem? Muito boa tarde. Sexta passada a gente estava de folga,
0: é,
2: né? Não tivemos programa.
0: Estávamos na farra, a gente não precisa esconder para ninguém, né? Não vamos esconder para ninguém.
2: E hoje estamos aqui, e hoje eu não vim sozinha, trouxe convidados e convidados de peso quando a gente fala de empreendedorismo.
0: É muito bacana porque a gente está recebendo aqui o Rafael Manfredini, a gente descobre assim, e o Rubens Manfredini, que são organizadores da Expo Empreender 2026.
2: Exatamente, e inclusive eu estarei lá, Pedro, com o stand do Grupo Hungry.
0: Olha!
2: E palestrando, que vai ser a minha primeira vez, vou debutar na Expo, e vou confessar que estou nervosa, muito nervosa, porque o friozinho batendo na barriga, claro, né, porque é a maior feira de empreendedorismo da América Latina, né, então você imagina a grandiosidade e a responsabilidade de estar lá representando o meu grupo e subir num palco para falar para tantas pessoas. Acho que eu nem vou dormir até o dia 25 de julho.
0: Eu imagino, porque a gente sabe que, apesar que a gente trabalha com o público, sempre que a gente vai falar com o público, a gente tem um frio na barriga. Mas melhor do que a gente ficar conversando aqui, Mari, é conversar com eles. São os organizadores, são os caras que fazem tudo isso acontecer. Então, ótima tarde, Rafael e Rubens. Sejam muito bem-vindos ao nosso Chega Pra Cá. É um prazer imenso, gigantesco, a Capital e o nosso programa estar recebendo vocês aqui também com um papo que mexe com o brasileiro. É o sonho de muita gente, é o objetivo de muita gente, mas que às vezes falta coragem. Mas ótima sexta-feira e ótima tarde a vocês.
2: Isso, e sejam bem-vindos, Rubens e Rafael. Estávamos ansiosos para recebê-los aqui, num programa que a gente fala muito de empreendedorismo.
3: Mari, Pedro, muito obrigado pelo convite.
0: A gente que
3: agradece, um grande
0: coração.
3: É um grande prazer estar aqui, a gente conversar um pouquinho, que é um tema muito antigo, mas cada vez mais atual, as pessoas estão empreendendo cada vez mais e a gente está aqui para incentivá-las a abrir seus próprios negócios, ter seus sonhos realizados. Então, obrigado, e nós somos irmãos, então...
2: Às vezes eu fui,
0: eu falei, Rafael Manfredini e Rubens Manfredini. Eu falei, ou são muito primos ou são muito irmãos.
3: Somos irmãos e sócios. Então, assim, às vezes um vai atropelar o outro. Aqui falando.
4: A ideia é a mesma, né?
0: Só muda a forma de falar. É muito engraçado isso.
2: Então, tá perdoado se a gente trocar, né? Chamar Rafael de Rubens, Rubens de Rafael, tá tudo certo, né?
3: Nossa, todo mundo me chama. Ele já é o terceiro da geração. Meu avô chamava Rubens, meu pai... ele, Rubens, teria que ser o neto, mas não é.
0: Ficou sem então, Júnior, sem neto e sem filho.
4: Ficou com um segundo nome, ficou Rubens Jorge.
0: Entendi. Não herdou a família, mais ou menos assim. Todo mundo tem Vitor ou derivado no nome. Sim. Só eu que vim Pedro Henrique. Então, só eu, todo mundo. Um é Vitor, o outro é Vitor, o outro tem Vitória, o outro tem Vitória. Eu vim Henrique. Então tá tudo bem.
3: Às vezes, quando me chamam de Rubens, falo, pô, desculpa. Claro, pra mim é um prazer, porque meu pai, meu avô, meu irmão, tá tudo certo.
0: Mas, ó, a Expo, ela vai rolar. Qual é a expectativa? Quantas pessoas, mais ou menos, a gente pode, se já tem uma média? Porque a gente sabe que é o objetivo de muita gente, é o sonho de muita gente. A Mari pode falar muito melhor do que eu sobre isso, mas é algo que as pessoas ainda ficam receosas, as pessoas ainda ficam com o pé atrás. Não é fácil, né?
3: Não é fácil. Empreender... qualquer lugar do mundo, em qualquer coisa, não é fácil. No Brasil ainda, que a gente não tem muito incentivo, é um pouquinho mais difícil. Mas não que não que seja até mais difícil, mas compensa um pouco com a nossa criatividade também. O brasileiro é muito criativo e sabe fazer negócios. O mercado, ele sempre teve muito aquecido para quem realmente quer empreender. Olha a Mari, quantos restaurantes você tem, Mari?
2: 3 e 4, né? É, a gente é um grupo de bares e restaurantes cariocas. Trouxemos isso há 15 anos para cá. Aí, 4 bares aqui em São Paulo. E que a gente também... É, não é que seja fácil você empreender. Mas se você vê oportunidade e quer fazer acontecer, vai dar certo.
3: Exatamente.
2: Mas é como você disse, né? Empreender é uma das coisas mais difíceis que existe, ainda mais num país como o Brasil. E acho que esse ano, não sei se vocês estão sentindo os empreendedores falando também, é um ano, para mim, é um ano mais difícil que a pandemia. Porque umas mudanças que estão vindo pra gente, né? Que a gente...
3: Sim.
2: Como a gente vai fazer a partir de agora, né?
4: Então, mas você falou do ano difícil.
2: A gente está aquecido, mas tem algumas coisas que estão travando a gente.
0: É um ano que comercialmente, a gente pode falar assim, a gente tem Copa do Mundo, depois a gente tem eleições, então assim, comercialmente, claro, a gente vai falar, para alguns, Copa do Mundo, espetacular.
3: É isso.
0: Aí acabou daqui a 4 anos.
3: Exato.
0: Então a gente tem, a gente aquece, não dá para chamar nem de banho-maria, né?
3: Não.
0: A gente liga o forno, vai direto, põe na temperatura máxima, depois desliga. E depois vai de novo e desliga. Mas como que a pessoa que vai lá, que obviamente quer fazer isso, como que ela tenta manter sempre o negócio dela numa temperatura que não vai desligar, vamos usar o forno, não vai deixar desligado, mas também não vai estar 100% lá em cima, que a gente sabe que negócio também não é assim.
3: Sim. Mas então, vou até pegar um exemplo da Mari. Quando... vamos pegar um ano aí que não seja tão legal aí. Você não vai fechar o seu restaurante e falar assim, o ano que
0: este
3: vem
0: ano
3: eu abro.
0: Não tá legal.
3: Então, assim, o pensamento é continuidade. Veja, se você não tem continuidade, você acaba não passando credibilidade pro mercado. Então, no nosso caso, é um ano desafiador. Assim como outros anos também foram desafiadores. Então, mas para a gente manter a confiança, a credibilidade de mercado, a gente tem que seguir firme, a gente tem que incentivar cada vez mais as pessoas a empreenderem. E uma coisa que a gente aprende muito cedo é na crise, na crise que tem as melhores oportunidades.
4: É isso que define o pequeno empresário do grande empresário.
2: É de quem vai conseguir se sobressair, como foi a pandemia, de quem sobreviveu e de quem morreu ali. Porque todo ano, a gente sempre fala isso, todo ano no Brasil tem uma crise, todo ano tem o governo se metendo nos nossos negócios, agora com esse monte de lei que eles querem mudar para...
4: Eu te faço uma pergunta, Mari. Qual foi o ano que você começou o ano e falando: nossa, esse ano vai ser uma maravilha, viu?
3: Está garantido, né?
0: A gente tinha que falar: tem Copa do Mundo.
3: Exatamente. Esse foi o ano.
4: Tem Copa do Mundo.
3: É uma questão de percepção.
2: Exatamente.
3: Então, assim, Expo Empreendedor 2026, 2027, 2028, a gente vai continuar firmes. Mas vamos falar desse ano.
2: É um legado, né?
3: É um legado.
2: Justamente, pra gente começar, pra quem tá em casa, que tá escutando, e tem muita gente, né, que quer ser empreendedor, que vai visitar a feira, vai conhecer os nossos negócios que estão lá. O que é a Expo? Expliquem um pouquinho pro pessoal, pra quem nunca foi lá visitar vocês.
4: A Expo é um grande encontro ali de oportunidades pra geração de... não só de networking, que é o fundamental, mas assim, para aquelas empresas que estão gerando, que estão buscando inovações dentro da própria empresa, que estão querendo começar e abrir a sua empresa, todo brasileiro, que nem você falou, tem o sonho de empreender, não sabe como.
3: Sim.
4: Então ali você vai ter novos insights, novas dinâmicas, palestras enriquecedoras e até mesmo uma conversa ali, você cria um insight ali de como abrir, como fazer, como melhorar o seu negócio, né?
3: Mas o grande negócio ali, nosso negócio mesmo, é uma feira de negócios.
2: Uma feira de negócios.
3: Estandes, olho no olho, empresas fazendo negócios nos seus estandes, recebendo visitantes ali exclusivos, empresários, investidores. Essa pessoa mesmo que quer abrir um negócio, quer fornecedores diferentes. Então, a pessoa ela tem muita interatividade, entretenimento também, não é só negócio, não é, não é que a pessoa vai visitar a feira só para consumir.
2: Pra ver as marcas,
3: todo mundo,
2: né,
3: de terno e gravata, lá, boa tarde, como você está, seu Rubens? Eu estou bem, e você?
2: A gente está preparando bastante,
3: por exemplo,
2: inclusive eu... bastante novidades para quem for no meu stand, Miricutico.
3: É, é o que a gente chama de ativações. Exatamente. Né? Você vai fazer uma ativação lá, você tem que fazer uma interatividade, verdade, brincar com o público. E, obviamente, falar muito sério também, porque o empresário precisa ter acesso cada vez mais a empresas, a fornecedores de peso que tenham credibilidade. Isso aí a gente não encontra na internet, na rede social. A gente vai encontrar aí na vida real.
2: São nessas reuniões,
3: nas feiras,
2: né?
3: Nas feiras, nos grandes... A gente estava falando agora, antes do ar, do poder, né? Até dos... Vamos tirar uma grande feira, mas os pequenos encontros de networking, esses são os que giram muito a economia. A feira, então, vai girar uma grande quantidade de negócios ali, mas ela tem que depois ser trabalhada,
2: networking, né?
3: O networking, com certeza.
2: Eu postei isso hoje também lá no meu perfil, falando que o networking hoje, ele é mais valioso que até o teu currículo estrelado, sabe? Sim. Porque às vezes o teu currículo não vai chegar na roda de empresários que vão estar lá. Sim. Só que eu estando lá e conversando com eles, olha o leque que se abriu.
3: Sim, é isso.
2: Esses encontros servem muito para isso.
3: Um bom currículo.
2: Não, exatamente.
3: Um ótimo networking, você obviamente tem uma...
5: É praticamente... É a fórmula, se existe uma, é a fórmula do sucesso.
3: É isso.
5: Mas pra gente não assustar o pessoal, você que tá em casa, preste muita atenção. É pequeno empreendedor?
3: É.
5: Tá, agora você já tem aquele sobrinho, aquela pessoa que tem, quem sabe, um restaurante, tem um outro negócio, tá começando a crescer. Essa é a oportunidade, acho que do pequeno, do médio ao grande empreendedor. Todo mundo se encontra no mesmo lugar.
3: Com certeza.
5: É isso.
3: Tanto seja ele visitante, seja expositor, porque a gente tem muitos expositores que são pequenos, que estão lá justamente para atrair mais clientes pro negócio dele, como a gente também tem grandes empresas lá. Nosso evento é muito democrático, a gente incentiva muito o pequeno empresário, a gente incentiva muito o MEI, aquela pessoa que está...
5: Muito bom.
3: Porque ela precisa ter oportunidades. E também a gente tem empresas como a da Mari, que é uma rede de
5: uma potência.
3: Uma rede de restaurantes. Mas, brincadeiras à parte, nosso evento, ele é muito democrático, sim. A gente então tem desde o pequeno até o grande.
5: Seja a pessoa da ideia, eu estou com uma ideia.
3: Sim.
5: Tem. Eu vou lá. Eu tenho uma ideia, acho legal. Eu vou procurar, vai que alguém gosta da ideia também, alguém que entrar nessa comigo.
2: Investidor, né?
5: É do zero.
3: Sim, sim, sim.
5: Nunca 100%, ao 99%.
3: Sim. Tem.
5: É muito bacana isso,
4: tem,
5: né?
4: Tem demais. Tem, e não só lá, como a gente recebe essas perguntas o tempo todo no escritório, então...
3: Eu tô lançando um produto, como que eu faço?
2: Né? Pra juntar, né? Até juntar os investidores.
3: Sim, sim.
2: Se juntar também a esse ecossistema, né? Porque hoje a gente estava falando muito nisso. Como o mercado está unido. O mercado está mais unido. Não sei se é também por causa da internet, a gente vê mais coisas, a gente se junta mais. Mas está um pouco mais fácil hoje empreender também.
3: Sim,
2: porque a gente tem muitas vantagens que antigamente a gente não tinha. E falando em ideias, como é que vocês criaram... Como é que surgiu dois irmãos, né? Vocês estavam jantando, estavam passeando no shopping, estavam de férias. Como é que surgiu essa ideia de criar a Expo Empreendedor?
4: Não, nada disso. Foi bastante demorado. A gente já vem aí de uma escola do meu pai, que teve sempre os negócios dele e sempre colocou a gente para ser empreendedores. Então, o primeiro negócio que a gente estava até comentando foi ter um restaurante. Então, isso que fez a gente... E a gente trabalhando junto. Hoje, ele sempre incentivou a gente a empreender com isso. Depois, a gente partiu ali para agência de publicidade. Aí, a gente teve algumas... A gente não queria fazer feira. A gente fazia publicidade para feiras. Sim. Mas aí, depois...
3: Outras feiras sem ser de empreendedorismo.
5: Sim, sim. A gente ajudava clientes a 360. Então, desde... publicidade tradicional, mídias,
3: E também no promocional, nos eventos corporativos, nas feiras. Então, a gente ajudava os clientes a participarem. E aí, a gente viu uma oportunidade também...
2: Empreendedor, né?
3: Empreendedor nato. Aí, a gente viu uma oportunidade de criar algumas marcas de feiras. Então, a gente teve vários tipos de eventos corporativos, sempre feiras de negócios. De casamento, de pet, de um montão de esportes. Foram vários setores que a gente atuou até a gente consolidar num segmento que é o empreendedorismo, que é meio que...
4: Engloba, né?
3: Englobou tudo.
4: Engloba tudo isso.
2: Ah, perfeito.
5: Agora, o Mário, você sabe que eu gosto de entrar na vida pessoal.
2: Uhum. Né? Vamos lá,
5: a gente tá no rádio, a gente tá na vida pessoal. Agora a gente tá na sala, a gente tá no carro.
3: É isso.
5: A ideia não veio ao mesmo tempo. Ah, vamos juntos, deram a mão. Quem deu o primeiro passo? Quem chegou e falou, eu tive uma ideia e eu acho que dá pra ir pra frente.
3: Deixa você responder.
2: Não, sempre tem assim, a pessoa da ideia e a pessoa que bota em prática. Olha, porque assim, na minha sociedade é assim também. Quem é o cabeça pensante e quem é aquele que fala assim, ó, vamos, amanhã a gente vai botar isso em prática. Qual dos dois, os dois têm a mesma característica?
3: Eu vou ser sincero, quem criou a marca, quem criou o nome fui eu.
4: Foi ele.
3: Mas sem a cabeça dele eu também não conseguiria, sem a influência dele também não conseguiria ter criado essa marca.
2: Mas então, assim, é sempre assim, vocês sabiam quando a gente trabalha em dupla? Sempre assim.
4: A gente conversa o dia inteiro, então...
5: Então chega Natal, ano novo, já tá de saco
3: já
5: cheio.
3: Já tá de saco cheio.
5: Sim. Não quer. Onde você vai passar o Natal? Não vou passar com a família.
2: Não vou falar pra você, não te conto onde eu vou.
3: Mas assim, meu pai falava muito, né? Eu sou muito racional e ele é emocional. Então, a gente se complementa nos negócios dessa maneira. Eu sou muito racional, muitas vezes eu falo, não vamos fazer isso, não sei o que lá. Ele fala, calma, vamos, pode ter uma oportunidade aí. Então, assim, essa nossa parceria é uma parceria de vida mesmo, não é só de negócio. Então, é muito...
5: De berço, né? Dá pra
3: de
5: falar
3: berço.
5: Assim.
3: Então, assim, quem criou fui eu, a marca, mas... Foi um processo bem grande aí que a gente veio construindo com o tempo.
5: Então, a gente pode falar que o Rubens, o Rafa não tá ouvindo, tá? Que ele é o mais chato.
4: Ele é chato.
5: Porque se um é racional, gente, o outro é emocional,
2: às vezes
5: alguém
2: é pintado como
5: cara chato.
2: Pedro, mas tem que ter... Sabe por quê? Lá na minha sociedade, que é com meu marido, que é com o André, eu sou o furacão, a tempestade. A gente tem que fazer, a gente tem que ir... E tem alguém que tem que puxar esse freio, porque é a cabeça que está pensando, porque tu não pode botar em prática e tudo. Tem que ter a pessoa chata que fala, não, calma aí, mas tá, essa é a tua ideia. Mas me conta mais, como vai ser? Pra que vai ser? Porque senão você só vai indo no automático e você acaba se atropelando.
3: E assim como então... o chato também, né, aquele que fala não pra tudo, se ele não tiver uma pessoa que quer mais... emocional, que é mais atirada, ele nunca vai também... ele vai perder muitas oportunidades. Então, assim, o importante é a gente estar aberto a entender. Eu sou mais chato, ele é mais legal, e encontrar um meio termo.
2: Até de cartão de visita. Mesmo. É a pessoa. Vai ter o simpático que vai estar ali recebendo todo mundo, fazendo o mesmo-scene. Só que vai ter a pessoa que vai estar lá atrás pensando em tudo
5: e trabalhando,
2: acontecer.
5: Segurando o piano.
2: Não é?
5: Né?
2: E as duas figuras são importantes.
3: Sim. É isso aí. É isso mesmo.
5: Olha, agora a gente está falando, obviamente, é dia 26 de julho.
2: Não, 24 e 25.
5: 24 e 25.
2: Pedro não anotou na agenda.
3: Não, dia 26 a gente tá descansando.
2: Graças a Deus.
3: De julho. Opa!
2: Né?
3: Então, ó.
2: 24 e 25 de julho.
3: Isso. E é uma sexta e um sábado.
5: Então, perfeito. Já sabe, o pessoal aí no final do mês de julho já sabe onde vai passar.
3: É isso.
5: Sexta e sábado, dia 24 e 25 de julho.
3: Não conseguiu ir no dia de semana, vai no sábado. Conseguiu, vai na sexta. Então,
5: a programação é a mesma.
3: Os estandes são os mesmos.
5: Sim.
3: A programação de palestras, por exemplo. Vão ter palestrantes na sexta e alguns outros palestrantes no sábado.
5: É que eu ia chegar nesse ponto. Tá. Porque a gente tá falando de um evento que tem a Monja Coen.
3: Sim.
5: Tá. Que é a parte religiosa,
3: sim,
5: a parte...
3: Sim, sim, sim.
5: A gente
2: Augusto
5: e a gente
2: Cury,
5: tá falando, exatamente, Augusto o Augusto Cury,
3: sim.
5: Que é a parte psicológica. E por que que a gente coloca tudo isso quando a gente fala de empreendedorismo?
2: E tem mais ainda, Pedro. Marcelo de Carvalho, Sônia Abraão e Marielle Orbach.
3: Opa!
2: Esqueceu?
3: Com também.
5: São alguns dos palestrantes. E
3: eu vou te falar, sem dúvida nenhuma, a experiência de vida que você vai passar para as pessoas vai ser sensacional.
2: Eu espero. Porque
3: você é uma mulher que coloca a mão na massa, tem hoje uma rede de restaurantes, bares.
5: É mãe.
3: Então, assim...
2: Mãe, empreendedora.
3: Tem tudo, né? Não é porque a gente tá junto aqui, mas assim, uma experiência de vida sensacional da Mari, que já, a gente já considera uma parceira e que...
2: Vamos fazer muitos negócios pós-feira, né? Bora!
3: Mas assim, a gente reúne temas de diversos... temas diversos. Por quê? Porque hoje, para empreender, você precisa ter uma formação mais completa. Você precisa ter o que a gente estava falando aqui. Poxa, chega uma hora no seu negócio que você precisa ser um pouco mais comedido, chega uma hora que você precisa ser mais atirado. Então, assim, a gente não fica falando só de vendas, marketing. A gente fala também de qualidade de vida, de como as pessoas precisam manter a sanidade nos negócios. Então, assim, os temas eles são absolutamente diferentes, justamente para preparar e dar conhecimento ali para as pessoas que estão assistindo as palestras. E são

0: pessoa vai sair de lá, assim...
1: E muitos dos palestrantes também, eles... É, não acaba ali, né? Porque eles também têm um stand. Então,
0: tem stands, tem isso.
1: A pessoa vai poder sair da palestra e ir lá e conversar, sim, falar... conversar mesmo ali com os palestrantes.
0: Mentorias.
1: E tirar as dúvidas, sim, e pegar, sim, alguns insights.
2: Vários, né, insights, porque o que eu acho mais legal, tô falando por mim, né? Quando eu vou justamente nessas feiras, é justamente isso, o pós. Quando a gente consegue conversar com a pessoa que estava lá. Porque a gente tem, né? Muitas pessoas vão lá pra ver o Augusto Cury, pra ver, sim, a Monge. Todo mundo quer ver a própria Sônia Abrão, que vai ter um expositor. Sim. Todo mundo quer conversar com ela, quer... Nem que fosse, sei lá, pra tirar uma foto, mas quer ter aquele tete a tete. E isso a feira, né, vai conseguir trazer pra essa pessoa que está lá buscando. Não é só a pessoa, né, em cima do palco.
0: A gente se orgulha muito disso, de ter um ambiente muito legal, muito. É muito propício. Então, assim, esses grandes palestrantes são muito próximos, são amigos, são pessoas muito solícitas. Então, assim. Ele vai dar a palestra e daqui a pouco tá passeando nos estandes lá. Imagina, legal, você encontrar com Augusto Cury lá, passeando nos estandes. E isso acontece muito na nossa feira, porque o ambiente ele é muito controlado, muito, muito legal. Então, a pessoa vai ter contato com essas figuras, muitas vezes que ela tem
2: admiração, porque a gente quer trocar nem que um oi, nem fazer uma pergunta pra pessoa. O próprio Marcelo de Carvalho, da Rede TV, ex-Rede TV, né? Sim. Mas quantas pessoas não querem fazer uma pergunta pra ele, né? Porque o cara, olha o que ele construiu, né?
1: A própria Sônia,
2: a Sônia Abrão, pois é. Exatamente.
3: E a gente tá falando também do Marcelo de Carvalho, que é um cara que tem influência até fora do país. Quando a gente fala de questão de cidadania italiana, é um cara que tá brigando muito por isso. Bem, já com 5 horas e 31 minutos, a gente sabe, o tempo ele tá voando. Boa. Quando a conversa é boa, o relógio ele não perdoa, não tem o que fazer, mas a gente vai pra uma parada bem rápida. O nosso break comercial não chega pra cá, tomar uma água e a gente já volta. Mas estamos conversando com Rafael Manfredini e Rubens Manfredini, os irmãos que são organizadores da Expo Empreendedor 2026.
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3: Já com 5 horas e 35 minutos aqui no nosso Chega Pra Cá, já vamos caminhando mais da metade. Nossa, já, a gente divide o programa,
4: voando, né,
3: já estamos no terceiro, quarto, podemos falar assim. Pedro. Já estamos caminhando aqui no nosso Marinadas da Mari, que hoje a gente tem dois convidados especiais demais, Mari.
4: Pois é, mas eu tô sentindo muita saudade do senhor Vinícius de la Carte, viu?
3: Ah, também,
4: tô sentindo,
3: claro,
4: abandonada pelo Vinícius de la Carte.
3: Eu quase
4: aqui
3: acostumei, que eu tô desde segunda-feira.
4: Tô brincando, tô sentindo muita falta do Vinícius, bora ser o Vinícius, bancada te espera.
3: É,
4: e eu queria mandar um beijo pra Joelma, pra Selma, que estão lá na live, mandando vários beijos pra gente. Pedro, a galera te ama, ficam aí falando que, não elas, mas várias pessoas, o Pedro, que o Pedro é muito bonito, que o Pedro não
3: Obrigado.
4: Sei o que, gente, ó,
3: fãs
4: de
3: olhos
4: Pedro.
3: De vocês.
4: Vai, Pedro, manda beijo aí pra tuas fãs.
3: Um beijo, gente, um beijo. Um beijo pra todos vocês, obrigado sempre pelo carinho, por estarem junto conosco e, obviamente, aprendendo muito nessa tarde.
4: E obrigada pela audiência,
3: claro,
4: né? Muito obrigada
3: sempre
4: pela audiência, pessoal.
3: Porque a gente tá falando de algo que, vamos voltar ao que eu falei lá no começo, é um desafio. A gente dorme querendo mudar a vida, a gente acorda tentando mudar ela, só que às vezes falta alguma coisa. A Mari, eu até vou jogar essa pergunta pra ela, porque, Mari, qual que é o principal desafio hoje? A gente tá falando num dia 3 de julho de 2026. Qual é o principal desafio pra quem tá empreendendo? E eu tô falando de todas as categorias, pequeno, médio, grande, aquele que tá tendo uma ideia. Por que que às vezes a pessoa ela fica estagnada, ela fica presa e não dá aquele passo adiante?
4: Tem, na verdade, são várias, né? Tem muitas variáveis aí, Pedro, mas hoje, se eu for falar de mercado, de quem já está no mercado, né, como nós, como o meu grupo, acho que hoje o que está mais afetando a gente são essas leis do governo querendo interferir no nosso negócio, né, de nós não sermos soberanos, e principalmente a falta de mão de obra. E acho que todos os setores, podem ser grandes, médias, micros, empresas, todo mundo está faltando mão de obra no mercado. E isso afeta, e afeta demais a gente, mas também é outra coisa que a gente tem que saber controlar e saber jogar o jogo, porque só vai sair vitorioso do jogo quem aprendeu a jogar, né? Então, você tem que fazer essas manobras.
3: É isso. Como a Mari falou, é obviamente lidar com esses desafios.
5: Sim.
3: É praticamente uma gestão de crise. Vocês que têm, obviamente, muita experiência nessa parte, já, como Rubens mesmo falou, o pai de vocês já criou vocês para isso. Para no futuro realmente terem
4: sangue no olho.
3: Sangue no olho, é. É a faca entre os dentes e vambora para essa vida empreender que faz parte. Agora, é ter uma gestão de crise sempre? É você saber ter uma segurança, onde que eu vou dar o próximo passo, como eu vou dar esse próximo passo?
5: Sim.
3: É realmente organizar tudo isso?
5: Não tem... A evolução, ela não é organizada, né? A evolução acontece. Você tem que tomar risco e ir para frente. É claro que você não vai fazer loucuras, né? Obviamente... Ainda mais com dinheiro dos outros, ou então se endividar. Não é isso que eu tô falando. Mas assim, não existe crescimento, não existe avanço sem desorganização. A desorganização, ela vem junto com o processo de crescimento. Então, primeiro você cresce, organiza, depois cresce mais, organiza. Então, não pode ser o inverso, nunca vai existir.
4: Você nunca vai estar pronto, né?
5: Não,
4: a verdade
5: pode.
4: É essa, você sabe que você começa um negócio, você não está pronto.
5: Sim.
4: Você nunca vai estar pronto, você vai, ao longo do processo, você vai tendo a noção
3: uma adaptação.
4: Do seu negócio. Mas pronto, eu não conheço uma pessoa
6: tá
4: que montou...
6: Do feito melhor do que perfeito, é isso?
4: Eu não conheço
6: Sim,
4: uma
6: tá?
4: pessoa que começou um grande negócio que estivesse pronto. Não existe.
5: É porque senão a ideia sempre fica na sua cabeça. Você sempre vai planejar. Não, mas se eu fizer isso... O problema, ele tem que acontecer para você resolvê-lo e ir para frente. Então, assim, você crescer como empreendedor é você ter... Primeiro, obviamente você tem que gostar de ter problema, porque essa é a nossa vida, não é
4: o
5: isso?
4: O Roberto Justus fala isso, que ele acorda resolvendo o problema, ele vai dormir resolvendo o problema, e essa é a nossa vida.
5: É a nossa vida.
4: E tá tudo bem, é o nosso difícil. Qual difícil você vai escolher, né? Eu escolhi esse é o meu difícil. E vou ser sincero, eu adoro esse difícil.
5: É isso? E Pedro, o que você falou, é tomar risco. Tomar risco, esse que é o risco do ano ruim, o risco de não dar certo. Sempre, claro, planejar o máximo possível antes. Mas assim, empreender é você enfrentar risco, enfrentar problema e se rodear de pessoas... Primeiro, boas, né? Não adianta você se rodear de picareta que não vai adiantar nada.
4: Certo, é.
5: Pessoas boas, uma rede boa de parceiros, fornecedores bons, pessoas boas. A Mari falou de mão de obra. Infelizmente, mão de obra tá cada vez mais escassa. Mas sempre que você encontrar alguém
4: bom,
5: nossa, mantenha essa pessoa na equipe, incentive ela. Não é só com dinheiro, é com oportunidades dela se desenvolver
4: são
5: como
4: ações
5: pessoa.
4: Ações que você faz, né? Com seu próprio RH, no seu DP. É justamente isso que eu tô falando. Vai continuar no jogo quem sabe jogar. Sim. E essa falta de mão de obra, todo mundo tá sofrendo. Tá. Todo mundo tá sofrendo. Só que como você retém seus funcionários, seus colaboradores? Quem vai conseguir sair dessa são os melhores que estão pensando, em dar prêmios, em ter um ambiente melhor de trabalho. É aí que as pessoas vão ficar. E a gente vai ter essas pessoas para trabalhar pra gente, jogando o jogo.
5: Eu digo assim, ainda bem que é difícil, porque aí a gente tem menos concorrência. Porque se fosse fácil, tava todo mundo fazendo. Mas assim, feiras, eventos como o nosso... acabam facilitando um pouquinho mais a vida do empresário.
4: Exatamente.
5: Que é justamente, você vai lá, vai ter acesso a fornecedores melhores, conhecimento, vai ter acesso a um network, você vai poder fazer negócio durante o evento.
4: Então, a visibilidade, assim,
5: Visibilidade, marketing o ano inteiro, no site, nas redes sociais. Porque a nossa feira não é só ali, a gente... tem todo um trabalho anterior de divulgar os palestrantes, de fazer também esse marketing. Então, assim, ainda bem que não é fácil, mas a gente tenta facilitar um pouco essa vida do empreendedor.
4: E falando em números, 300 milhões de reais em negócios no evento só? É isso mesmo?
6: Isso a gente está até chutando baixo. Tá.
4: Meu como Deus, acho... 300 milhões!
5: É um evento que se você somar, vendas, negócios entre empresas...
3: tudo que envolve.
5: Tudo que envolve.
3: Tudo que
5: a gente tá falando de uma das maiores...
3: louco, a gente não tá falando de qualquer expert. Então, exatamente, o resultado que isso gera, provavelmente, bem mais.
5: Bem
3: até
5: mais, certeza. Bem mais.
3: Realmente, é um chute baixo, 300 milhões.
5: É isso.
4: 300 milhões. Então, mas olhem como o empreendedorismo, o que gera nesse país, gente. O que gera. E vocês têm dados de se a maioria é micro, é macro... Como são as pessoas que vão estar lá? A grande maioria é mais para micro e médio ou já são empresas maiores?
6: Empresas maiores, elas são, claro, importantes, mas quem mantém o país é 80% do pequeno e médio.
4: Lá na Expo também temos médio, médio e pequeno. Claro,
5: com certeza, claro. Sim. Não, o grande, ele tem, a gente vai ter grandes empresas lá, mas... A feira é um reflexo da economia. Hoje, quem faz o país ir para frente é o micro, pequeno empreendedor.
4: Médio, somos nós mesmo, isso é verdade.
5: E como eu disse no início, nossa feira é muito democrática. Vai encontrar desde o pequeno até o grande.
4: Ah, perfeito. E vocês estão projetando 50 mil pessoas...
5: Sim.
4: E para quem vai, que nunca foi, vai pela primeira vez, como ela faz para curtir a feira e não se perder nessa imensidão de pessoas?
6: Olha, acaba que não se perde... não vai todo mundo de uma vez primeiro, né? E outra, tem espaço ali. Então cada um já vai no site ali, já tendo uma ideia de quem vai.
3: Tem toda uma outra organização também, sim, né? Que vai ter no dia, então.
6: O que vai ter, qual o objetivo dela?
3: Bacana. Ela mesma pode selecionar isso?
5: Claro, claro. Ah, hoje ela entra no site lá, ela já sabe quem vai palestrar, que horário, sim, ou quais, tudo, de quais ponta os ponta expositores vão estar lá, ela tem acesso à planta. Então, sim, assim, ela pode já planejar tudo
3: tá
5: antes.
3: Tá na palma da mão.
4: É isso. E quanto tempo antes vocês planejam essa feira? É que nem carnaval? Acabou carnaval. Uma, vocês já estão na próxima?
6: Na segunda-feira, acabou na segunda-feira, a gente já tá começando...
5: É isso.
6: Já tá planejando.
5: É uma edição por ano, então assim... A Expo Empreendedor é o nosso grande negócio. É o que a gente acorda pensando. A gente tem projetos paralelos que a gente acaba fazendo... para complementar o ecossistema, e cada vez mais projetos estão surgindo, mas o negócio que a gente trabalha, que a gente acorda pensando, é a Expo Empreendedor.
6: É o que dá mais trabalho.
5: É então... isso.
4: Fizeram uma pergunta aqui para mim, que eu vou... achei até curiosa essa pergunta. Tá. E para quem é tímido, né? Que não é o meu caso, nem o Pedro. Porque quem é tímido vai para a feira pela primeira vez. Tem como ele sobressair e fazer vários networks? Como que vocês recebem e acolhem essas pessoas lá?
5: Olha, eu tenho certeza absoluta que essa pessoa ela vai visitar e o expositor, você... Vamos pegar o seu exemplo. Você vai convidar ela para falar assim, vamos tomar um cafezinho aqui? Uhum. Vamos conversar um pouquinho. O que você faz?
3: O cafezinho é
4: espetacular. Hospitalidade.
5: O que você faz? Hospitalidade... O empresário que está lá, ele primeiro vai conversar com você, ele não vai chegar, olha, tá aqui meu produto, compre. Não, a feira é justamente para isso.
6: Ele quer conquistar também.
5: Conhecer. Isso, conhecer. Apesar de
3: nunca nos
5: exato.
3: Aí eu vou chegar e falar, Rafa, tá Rubens, aqui, ó. Não. Qual que é seu nome?
5: O ambiente de onde lá,
3: você
5: é. É, o ambiente lá, a gente conversa. Então, pô, timidez, trocar o WhatsApp, fazer... tomar um café. Tomar um cafezinho. Cafezinho. O cara, se ele parar pra tomar um cafezinho em todos os instantes, ele vai sair de lá já... Ele já vai sair de lá uma pessoa não tímida. Ele já vai se transformar lá. Tenho certeza. Essa pessoa aí que perguntou.
4: E vocês dois, vai ser fácil a gente encontrar lá pela feira? E as pessoas que estão escutando a gente, que vão lá conhecer a feira, vai ser fácil achar o Rubens e o Rafael...
5: Com toda certeza, a gente passeia pela feira inteira, a gente fica resolvendo problema e fazendo muito networking também. Então, a gente tem uma equipe grande que vai estar lá, mas a gente fica rodando a feira toda. Pra gente é um prazer absurdo, sim, ficar fazendo um negócio, conversando, atendendo todo mundo. Nós somos empresários como qualquer outro. A gente também vai estar fazendo muitos negócios lá.
3: Vai estar olhando e falar, pô, isso aqui é legal, né?
5: Isso.
3: É uma oportunidade para todo mundo.
5: A gente vai estar dos dois lados, tanto do comprador quanto do vendedor. Então, assim, a gente fica curtindo a feira de ponta a ponta.
4: Ai, que bacana.
3: Agora, para quem quiser, para quem ficou interessado, para quem tem uma oportunidade de fazer uma virada de chave na vida, né?
5: Sim.
3: A realidade é essa.
5: Sim.
3: Novamente, os dias a gente já sabe que é 24 e 25 de julho, mas onde a pessoa, com certeza, duas vezes não pode errar. Mas o lugar, onde que vai ser, os horários, tem as palestras, o portal, onde que a pessoa pode encontrar a Expo Empreendedor 2026?
6: Bom, no site a gente já tem lá, expoempreendedor.com.br, tem todas as informações, tanto de visitantes, palestrantes, a gente já está... Terminando já agora a programação ali para todo mundo já ficar afiado ali e já ter as datas, mas pode entrar no nosso site ali, que já vai ter todas as informações.
5: No Instagram também,
3: Instagram
5: arroba também, Expo Empreendedor.
3: Então, Expo Empreendedor, sim, ou no Google, né, Safari, sim, qualquer um, sim, seja, sim, ou no Instagram, vai já encontrar tudo certinho, onde você pode comprar, adquirir a sua entrada para ver também com o microfone, Mari, no palco, dando a palestra, nossa, isso, Mari Orbach.
4: E lá pelos corredores também, né, Pedro, porque vão ser com dois certeza dias. Inclusive, eu tava até falando com o Caio lá, falei, Caio, não esquece não, a gente vai acordar na feira, dormir na feira, estarei lá o tempo todo, desde que abrir até Ei. Fechar e ir no palco. Então, todo mundo que quiser me encontrar na Expo Empreendedor, tomar um biricutico, uma água e várias outras coisitas más que eu levarei Sim. pro meu, lá pro meu, pra minha estande, ó, estarei esperando. Inclusive, ó, quero agradecer pessoalmente a eles que me deram um up. Meu stand era um stand pequenininho, agora tem um stand enorme, enorme, um camarote lá dentro, hein? Não, vai estar muito lindo, obrigada.
3: Vai ter nos dois dias, né?
4: Nos dois dias, ah, dois tá. dias.
3: Vai ter muito biricutico, né? Vai ter
4: muito
3: biricutico.
4: Muito obrigada pelo up de stand, hein? Amei. Fica lá, ô Pedro, ó, bem assim num lugar enorme, meio parada, bem visível.
3: O rosto tem que fazer um banner de Mari Orbach, uma action figure de 2 metros da Mari.
4: Impossível não me ver e não ver o Grupo Hungry lá. Impossível.
3: Olha, gente, muito obrigado Imagina. Por estarem junto conosco aqui no Marinadas da Mari. Muito melhor do que eu agradecer vocês e a própria Mari. É, mas obrigada. Em nome do Chega Pra Cá da nossa rádio, obrigado por terem trazido essa ideia espetacular apresentada para os nossos ouvintes nessa sexta-feira. E claro, um ótimo evento para vocês.
6: Imagina, obrigado e esperamos todos vocês lá.
4: Isso aí. E onde o pessoal acha vocês na rede, por favor, o arroba de vocês?
6: Meu é rubens.manfredini. Dele é rafael.manfredini.
3: Ah, igual!
6: Igual!
3: Rafael Manfredini, o outro Rubens Manfredini.
5: Dessa forma, os irmãos Manfredini. Isso aí. Pessoal, Rádio Capital, muito obrigado. Pedro, muito obrigado.
3: Eu que agradeço.
5: Mari,
3: a gente que agradece. Obrigada,
5: até agradecemos demais. Lá. Carinho extremo por vocês e... foi um papo ótimo.
6: Valeu. Agradecer também nossa assessora, Carol.
5: Ah, sim, esquecemos da Carol.
6: Grande beijo pra ela.
4: E ela é assessora da rádio também, você sabe,
3: Opa,
4: né?
3: É?
4: Sim, minha, sim. De você, sim. Minha, sua, nossa e de todo mundo.
5: Eu brinco com ela que às vezes, uma vez, esqueci de agradecer ela. É. Mas se a gente esquecesse hoje, ela ia cobrar de
4: pois
5: todo mundo.
4: Pois é, de todo mundo. De mim, da rádio, de vocês.
5: Ó, você que tá ouvindo, assistindo a gente, se você não tem assessora de imprensa,
4: tem que
5: precisa Carol Freitas, ter Carol Freitas.
4: Ela já
5: hein?
4: Veio aqui no meu programa, já falou tudo sobre assessoria também. Ó, tem que ser Carol Freitas, hein, gente? Já geriu, ela já gerenciou várias crises, inclusive do Opa, Rodriguinho. Tá. Então, ó, quem tá precisando é só contratar a Carol.
3: Um beijo pra Carol. Obrigado, Mari. Nos encontramos Obrigada. Sexta-feira que vem.
4: Sexta que vem.
3: Exatamente. Muito aqui bem. Mais um Marinadas da Mari no Chega Pra Cá. Rubens e Rafael, muito obrigado a vocês. Nos encontramos numa próxima. São 5 horas e 52 minutos. A nossa parada é bem rápida e voltamos.
4: Tchau, já, gente.
2: 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Entre a Tietê e Guarulhos, atenção com a rodovia Ayrton Senna. Funciona até o acesso a Elismith para quem vai para o aeroporto. Mas quem segue na direção da Jacupêssego, o caminho congestiona do 19 até o 26. Entre a Tietê e a Jacupêssego, o melhor caminho pela doutora Cisi Ribeiro. Atenção também com a Santos Dumont, na região de Cumbica. Próximo ao 217 da Dutra, tem acidente, caminho está parado desde a passagem pela Ayrton Senna. A Santos Dumont, entre a Dutra e a chegada da doutora Cis Ribeiro, caminho bom. 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

0: São 5 horas e 55 minutos aqui no nosso Chega Pra Cá. E vocês sabem que todas as terças e sextas ela está aqui com o Capital Disco, a nossa Tuli Simões, pra gente já encerrar com chave de ouro a nossa semana e também o nosso Chega Pra Cá. Tuli, ótima noite a você. E aí, o que vai rolar nesse bailinho de garagem na nossa Rádio Capital logo mais?
1: Boa tarde, ótima noite. Obrigada, bom começo de noite, né? Pra quem tá ouvindo também aqui a Rádio Capital, logo mais tem Capital Disco e hoje não será uma diva, será um divo.
0: Quem?
1: Ricky Astley.
0: Oh, rapaz!
1: Fiquei super emocionada.
0: Você vai tocar Cry for Help?
1: Sim!
0: Então,
1: é a melhor.
0: Então, esse aí pode dedicar pra mim, porque essa aí é muito boa.
1: Maravilhosa.
0: Então, hoje, completamente de ponta a ponta, das 6 às 7, Rick Astley no Capital Disco com a nossa Tuli Simões, é isso?
1: Exatamente. Eu aguardo vocês. Tem várias curiosidades pra gente poder descobrir hoje, pra poder passar pras pessoas. E realmente, e é uma listagem maravilhosa de músicas sobre do Rick Astley. Desde o saco do começo da sua carreira até o finalzinho. Na verdade, finalzinho não, porque ele nunca parou, né?
0: É, a realidade é essa. A realidade é essa. Nunca parou. Segue, independente também, vai seguir sempre na nossa memória.
1: Exato.
0: Não tem muito o que fazer. Bem, já com 5 horas e 57 minutos, já, então, aqui na nossa Rádio Capital, Capital Disco, com a nossa Tuli Simões. E é você que ficou aqui ligado em AM 1040, no nosso FM 77,5 e no nosso Capital com você. Quero te desejar uma ótima sexta-feira, um gigante final de semana. Muito obrigado por ficarem junto conosco nesta semana por completo, de ponta a ponta, de segunda a sexta, aqui no nosso Chega Pra Cá, na nossa Rádio Capital. Valeu, Carlos Rosino, valeu a nossa Tuli Simões, Luiz Jesus, tio Amaurinho, nosso Fábio Farias, também o nosso Vini Delacarte. E muito obrigado a você. E não se preocupe, que segunda-feira nós estamos aqui de volta, no mesmo horário, na mesma rádio e na sintonia, sempre com você. Muito obrigado pela sua audiência, paciência e a sua companhia junto conosco. Vamos embora para passar aquele weekend, aquele final de semana, junto aqui com a nossa gigante Capital. Domingão, domingão tem Brasil em campo. Vambora! Gigante final de semana a vocês e voltamos

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7: É isso aí. Bom começo de noite. Bom restinho de tarde. Eu sou a Tuli Simões e você está aqui conectado na Capital. São 6h05. Boa tarde, boa noite para você que está acompanhando a gente aqui no 77.5 FM e na 1040 AM, a grandiosa Capital. Hoje é dia 3 de julho. Sextou. Sextou. Estou falando pausadamente porque estou tentando dar uma desacelerada. A cara do Rosino ali, ó. Reduz a marcha. Hoje é dia 13 de julho de 2026. Passou muito rápido. Bem-vindo você que está aqui na nossa grandiosa capital. Como eu já me apresentei, eu sou a Tuli Simões. Um beijo para você que está me acompanhando do YouTube, da Alexa, do som do carro, indo para casa no busão, terminando a faxina, indo ver a namorada, indo sextar, indo beber um copo de água porque está na seca faz tempo. Você está na nossa grandiosa capital. E aqui, a partir de agora, até às 19, Capital Disco. Sobre o que fala a Capital Disco, Tuli? A Capital Disco é pra poder falar desse baile maravilhoso, incrível que a Grandiosa tá preparando pra você, que será no dia 13 de setembro, sabe que horas? Às 14 horas, lá no Clube Piratininga. 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E eu tinha prometido que toda sexta-feira a gente ia tentar fazer aquele lance do amor amigo. Então, a partir de hoje, já estou abrindo já, ó. Fazer que nem com o Mar Vermelho, né? Já vou abrir esse mar pra você. Toda sexta-feira terá aqui um quadro Amor Amigo. Então, você que está aí do outro lado me vendo, me ouvindo, se você quer um cobertorzinho de orelha, se você tá querendo um copinho de água porque você tá na seca, então é o seguinte, manda a sua foto pra cá no telefone no 983345777. Manda, se você estiver afim de participar. Vou colocar aqui, a gente vai colocar a sua foto, falar suas descrições e se você quiser mandar um áudio se apresentando pra ver se a gente já arranja uma namorada ou um namorado. Amante não pode, né, Rosino? Amante não tem lar, né? Não dá, não dá. Mas antes da gente poder começar essa noite, eu quero mandar um beijo pra uma pessoa muito especial, várias pessoas especiais. E uma delas é o Vini. Ele disse que tá ouvindo. Vini Delacarte, um beijo pra você. Obrigada por essa oportunidade. Um beijo pra você também que tá do outro lado aí, viu, Rose? Eu quero mandar um beijo pra minha comadre, a Thaís. Ela tá dizendo aqui que tá aqui online. Cadê meu afilhado? Cadê meu afilhado? Mandar um beijo também pra Dani, da Artmon e Design. Pra Perdeneiras, pro Ney, pro Thales. Pra Helena, que tá aqui, ó, já me mencionando, um beijo pra vocês. E é o seguinte, você que tá aí conectado, manda mensagem aqui no 983345777 pra você poder mandar o seu áudio, dar as suas dicas e se quiser arranjar também um cobertorzinho de orelha, né não, ô Rosino? Porque hoje é sextou, né, Rose? Sexta-feira é dia do quê, Rose? É noite do quê? De quê, Rose? Caminhar na chuva com... Havaianas. Você é Havaianas ou você é Raider, que é passada longa, Rose? Ah, descalço? Eu gosto assim. E pra gente poder começar hoje essa noite maravilhosa, a gente vai falar hoje não é de uma diva, é de um divo. O nome dele é Richard Paul Astley. Ele completou 60 anos de idade. Ele é um cantor, compositor de personalidade do rádio inglês. A sua canção mais popular foi a Never Give You Up, que deu origem a um fenômeno na rádio e, na internet. Eu não sei se você sabe, mas essa música, ela veio até... Vamos lá, desde o comecinho. Ele começou a fazer sucesso aos 20 anos de idade. Só que essa música, ele trouxe novamente ele pra mídia. Sabe por quê? Porque utilizaram essa música como um meme, usando o nome da Britney, que durante o programa eu vou falar pra vocês. E hoje a gente vai aprender muita curiosidade sobre ele, sobre as suas músicas, sobre o seu passado e sobre a sua existência. E ó, só pra gente poder dar uma continuidade, só pra gente poder iniciar essa tarde, ele virou estrela no mundo inteiro com apenas 21 anos de idade. Quando lançou Never Give You Up, Rick Astley tinha apenas 21 anos de idade e rapidamente conquistou o mundo inteiro, em primeiro lugar nas paradas e dezenas de países. E muita gente achava que aquela voz não era dele. Por causa da voz grave e marcante, muita gente acreditava que quem cantava era um homem mais velho. E quando apareceu na TV, o público ficou um pouco surpreso em ver que era tão jovem. Só que além uma outra curiosidade dentro disso, que além de as pessoas acharem que ele era um homem muito mais velho, houve uma massa naquela época que, ouvindo aquele tom de voz dele, achavam que ele era um cantor da era do soul, negão, sabe? O pessoal falou, nossa, que voz zerona que é essa. Quando chegou lá, era um baixinho, branquinho, pequenininho, com uma voz. É que nem eu, por exemplo, que nem falaram, né? Que essa minha voz aqui, falaram que eu tenho 1,80m de altura. Eu tenho 1,58m, Rose. Rose, se com 1,58m eu dou trabalho, imagina com 1,80m, Rose. Meu Deus do céu, não vai dar, não ia dar. Então, o mais engraçado, uma curiosidade foi essa, uma das curiosidades. E quando ele foi, levaram o piloto dele para poder colocar... Porque assim, na música, tem sempre que tem alguém para poder já... vamos usar essa palavra, estraçalhar o som, o rádio, com uma canção nova. Eles estavam atrás de um novo nome. Acharam Rick Astley. Só que acharam que ele era um homem mais velho e um homem do Benegão. Vamos utilizar essa palavra? Não sei, acho que pode, né? Acharam que ele era um negão. Porque na época que ele foi lançado, estava tendo muita descoberta de novos cantores. E quando viram, era um homem pequenininho, acho que mais ou menos 1,60m de altura. E ele é inglês, o mais engraçado. Mas vamos fazer o seguinte? Vamos soltar, Rosie, aquela? Eu vou levar você para 1987, que fez parte do disco de abertura Never Give Up, com Rick Astley. Bem-vindo à capital.

0: 1987. Essa música foi álbum de estreia de Rick Astley. Aquele que já chegou chegando com aquela voz maravilhosa que ele tem. E você tá aqui na grandiosa capital. Vamos dar continuidade?
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0: Sim, La Garantia Soy Yo. Eu quero mandar um beijo pra quem tá aqui na live. Joelma, sua linda, maravilhosa. Selma, a Meire, a Dani Pissoleto. Thales, eu te amo. É o meu filho, é o Thales. Top, né? Tem que assistir a mãe dele, né? Não assistir. É isso, ó. Eu te procuro. Se você tá querendo procurar alguém pra poder alimentar essa chama, né? Como a gente pode falar? Porque dependendo do horário tem criança ouvindo, né? Mas você que tá aí do outro lado me ouvindo, você que tá me assistindo, que tá conectado na Alexa, dentro do seu carro, indo pra casa. Você tá precisando, acho que é uma palavra muito forte, né? A gente precisa de dinheiro. Outra coisa, a gente... Mas você que tá aí do outro lado, ouvindo aqui, eu, Tuli Simões, na grandiosa capital, você tá querendo um namorado ou uma namorada? O que você acha? Você tá passando sozinha os seus dias? Então você vai mandar mensagem no 98334-5777, manda a sua foto, manda um áudio, pra gente poder colocar aqui na sexta-feira, a fim de arranjar um namoro, uma namorada, um cobertor de orelha, um chinelo pra poder calçar esse pé, né, Rose? Um copo pra poder beber nessa água, né, nessa sede, né, não? Então fazer o seguinte, no Bailão da Capital, além de ter várias músicas com os nossos divas e nossas divas, você pode arranjar um namoradinho, ó, amor amigo. Porque se der certo é amor, se não é o quê, Rosino? Amigo! Manda sua mensagem. E eu quero fazer uma pergunta pra você, ouvinte que tá aí do outro lado. O Rick Astley, ele escolheu dar um tempo na carreira pra acompanhar a filha crescer. Se você pudesse escolher e ganhar muito dinheiro ou ter mais tempo com a família, o que você escolheria? Porque durante aqui o programa eu vou terminar de contar algumas curiosidades. E o que acontece? Por que estou fazendo essa pergunta? Porque ele deixou a fama para cuidar da família. No auge da carreira, o Rick decidiu se afastar dos palcos para acompanhar o crescimento da filha. E ele preferiu a vida em família ao ritmo intenso da fama. Eu, particularmente, quando eu tive o meu filho Thales, um beijo, a mamãe te ama, tá? Eu pensei, Rosino, se eu pudesse, eu teria ficado em casa pra poder tomar conta do meu filho. Só que como eu sempre fui sozinha, vamos dizer assim, o pai dele sempre me ajudou. Mas eu tinha que manter a minha casa, não só depender de uma ajuda. Eu tive que trabalhar muito. Se eu pudesse, eu teria deixado o meu trabalho e teria ido cuidar do meu filho, que ele é o meu tudo, é a minha família. Mas e você? Você teria feito igual o Rick? Você teria largado tudo pra poder cuidar da sua família? Me fala, manda aqui mensagem no 983-345777. Tem mensagem, Rose?
2: Só lembrando, Rádio Capital, que eu esqueci de deixar o meu número para que as pessoas entrem em contato. Olá, pessoal, aqui da Rádio Capital. Meu nome é Aloísio Siqueira. Sou de Carapicuíba. Gostaria de participar desse nobre programa Disco. É, flashback total aí. E quem sabe achar uma amizade, um copinho d'água aí, achar uma coisa boa. E eu tenho 59 anos. Sou deficiente visual, negro. 1,79 de altura e gostaria de me corresponder aí com as meninas, fazer uma amizade gostosa e quem sabe estar pleiteando um amor sincero, puro e verdadeiro. Tá bom? Essa é minha apresentação diante de todo o pessoal da Rádio Capital.
0: Aloísio, seu maravilhoso, obrigada por estar participando. Nosso primeiro ouvinte está participando do Amor Amigo. Então, fazer o seguinte, Aloísio, manda a sua foto para que na próxima semana eu possa colocar aqui na tela. E assim, quem tiver interesse, procurar a gente passar o telefone do Aloísio. Porque a gente não pode estar passando o telefone para todo mundo. Porque pode ter trote, coisa parecida, aí pode ter aquele efeito quinta série e não é legal. Mas se você ficou afim, você gostou da voz do Aloísio, ele falou que ele é negão, olha lá, para quem gosta, manda mensagem. Então, me perguntando aqui, qual que é a o telefone. É o telefone, é o 983345777. Repetindo, 983345777. Vai lá, manda a sua foto, manda a sua mensagem. O Gabriel tá falando aqui no YouTube que ele vai me dar um suporte pra celular.
3: Eu não tenho. Ele falou que minha camisa é linda, você viu? É de caveirinha, ó.
0: Eu quero um suporte de celular, tá? Mandar um beijo aqui pra... Estão falando que estão conseguindo escrever meu nome. Mas pode escrever do jeito que você quiser, tá bom? Aqui eu sou a Tully pra você, sou a sua nega, o que você quiser, tá bom? Tem mais áudio, Rose?
4: Boa noite, Tully. Minha loira de 1,80m, só que não. Boa noite, Rosino. Que vocês tenham um ótimo e abençoado final de semana. Beijos a todos. Marinalva do Capão Redondo. Adoro tudo isso.
0: Marinalva, Marinalva, sua é uma linda maravilha, você viu? 1,80m. Aí você imagina, Marinalva, assim com 1,50m eu dou trabalho, imagina com 1,80m. O Thales que tá me assistindo, ele vai me internar, sabia, Rosino? Ah, o Vini me interna, Túlio, o Vini me interna, fala pro Túlio, mandar um beijo pra Ana Maria, que sempre tá mandando mensagem pra mim, sua linda. Vai lá e me responde. O Rick Astley, ele escolheu dar um tempo na carreira pra acompanhar a filha, crescer. E você, se você pudesse escolher entre ganhar muito dinheiro ou ter tempo com a sua família, o que você escolheria? Eu já vi aqui no nosso YouTube que teve alguém que colocou aqui que teve que parar de trabalhar, aqui ó, a Rose. Eu tive que parar de trabalhar pra cuidar dos filhos. Tem muita. Hoje em dia a gente tem aquela coisa de. Ai. Sem levantar bandeira, tá? Que a gente aqui pode. Só trabalha com a verdade. A gente hoje em dia tá vivendo um sério problema de que a mulher, se ela tá sofrendo um pouco de preconceito quando ela quer, Rose, parar de trabalhar pra tomar conta da família. E aí tem gente que não acha legal, que fala que a mulher tem que ter seu dinheiro. Realmente, a mulher, ela tem que ter seu dinheiro, tem que trabalhar pra ela. Só que tem muita mulher, você que tá me ouvindo aí do outro lado, se a sua preferência é tomar conta da sua família, não tem problema nenhum. Se isso é seu bem maior, então faça. Ah, não, eu não quero tomar conta da minha família, eu quero essa fama louca, eu quero dinheiro. Então vá, não tem problema nenhum. Eu tô errada, Rose? Se eu pudesse, eu teria ficado em casa com meu filho, ter dado muito mais amor, mas eu tive que trabalhar muito, graças a Deus. Porque eu não pude fazer lá agora, eu tô tentando fazer agora. Tem mais áudio? Pode mandar, Rose.
5: Oi, Tully, boa noite. Francisca do Horto. Tô aqui fazendo janta te ouvindo. Adorei te conhecer, viu? Beijo.
0: Francisca, sua maravilhosa. Ela tem... Gente, a Francisca, ela sempre tá mandando mensagem, sempre participando. Faça como a Francisca. Vai lá, manda mensagem no 983345777. Um beijo. Eu adorei te conhecer. Venha mais vezes visitar a gente, viu?
5: Oi, Tully. Boa noite, Rosindo. Boa noite, toda a equipe, Luiz. Maria Quitéria, gente, eu nunca deixei de cuidar dos meus filhos, de ter tempo para eles e trabalhar. Desde pequenos, então sempre eu trabalhei e meus filhos sempre me acompanharam. Então não tive nada, não posso não largar nada por causa de trabalho, por causa de filho. Eu sempre coloquei os dois juntinho, andando junto comigo. Boa noite.
0: Maria Quitéria, sua maravilhosa. Tem pessoas que conseguem equilibrar. Eu tentei equilibrar, que era tomar conta do meu filho e trabalhar. Só que como eu fui sozinha, eu não consegui. Eu tive uma rede de apoio, mas o que eu queria mesmo era ter ficado com o meu filho em casa. Se eu pudesse, eu teria feito isso. Mas você, Maria Quitéria, você conseguiu conciliar os dois? Parabéns, parabéns mesmo. E que venha mais forças para essa mulher e para todas elas. Porque ser mãe não é fácil, é desafiador. Porque a gente tem, no caso da mulher, né? Ela tem que equilibrar em tá tomando conta do filho, da casa, o seu sustento. Mas se você pode, você que tá me ouvindo aí do outro lado, se você pode largar tudo para poder seguir o seu sonho, vá. Quer cuidar do seu filho? Caso ao contrário, continue trabalhando, não tem problema nenhum. Tem mais, Rose? Pode seguir? E ó, vamos falar uma outra curiosidade. Ele virou um fenômeno na internet, no começo do programa eu tava falando sobre isso. O Rick Astley, ele virou um fenômeno na internet sem querer. Sabe por quê, Rose? Quando ele parou, deu uma pausa na carreira, ele fez sucesso nos anos 80 e comecinho dos anos... No final dos anos 80 pra o final dos anos 90. Quando ele começou a fazer muito sucesso, foi construir a sua família. Foi quando ele parou tudo pra poder tomar conta da sua família. E o que que acontece? Ele ficou um bom tempo sumido, mas claro que muitas pessoas já conheciam o seu sucesso. O que que aconteceu? Houve um fenômeno que virou um meme sem querer. Anos depois do sucesso dos anos 80, a música Never Give You Up, que a gente tocou no primeiro bloco, ela voltou aos topos da parada com o famoso Rick Roll, que foi uma brincadeira que a internet surpreendeu todas as pessoas com o clipe. O que que aconteceu? Houve uma premiação, só que antes dessa premiação já estava rolando esse meme, já faz tempo isso. O pessoal tava mandando link pra todo mundo dizendo o seguinte: olha, tem vídeo, era algum tipo de vídeo falando sobre a Britney Spears, se eu não me engano. E mandaram esse link pra todo mundo. E o tabloide, né, os paparazzi, como gostam de argumentos, de pautas para suas fofocas, o pessoal já começou a achar que era alguma coisa sobre a Britney Spears. Ah, é foto dela, vídeo. E quando você clicava no link, aparecia essa música, esse clipe dele. Foi daí que ele ressurgiu. Vamos falar assim das cinzas, né? Foi assim que ele ressurgiu. Então ele virou um fenômeno sem querer. Aí você imagina, você recebeu um link achando que era alguma fofoca, algum babado. Quando você clicava, era quem? Rick Astley. Maravilhoso. Ele foi um fenômeno na internet. E a partir daí ele retornou as paradas de sucesso. E o mais legal, Rose, que a galera... Isso aconteceu também muito na pandemia. A galera... A geração Z que fala, né, que é a geração nova, eles não conhecem muitas músicas que eles acham que é música passada, ultrapassada. Só que música como Rick Astley, cantores como ele, tá voltando. Voltou agora a partir dos anos 2020. Por causa da pandemia, o pessoal começou a utilizar muitas músicas para poder fazer meme na internet. E ele foi um dos comecinhos, antes lá da pandemia. E a partir da pandemia, o pessoal muito dentro de casa, ouvindo muita música, começou a redescobrir Rick Astley, Bon Jovi, Diana Ross. E foi assim. Ficaram muito tempo guardadinho ali, ó, pra uma massa. Só que essa nova massa, que é a geração Z, redescobriu o Rick Astley. E ele é maravilhoso. Vamos pra uma segundinha música dele, Rose. Ia falar Rick, mas você é Rose. Vamos. Eu vou levar você pra 1987, continuando na faixa do álbum de estreia dele, Together Forever, aqui na sua grandiosa capital. Boa tarde.

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4: 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Temperatura caiu, muita neblina na cidade de São Paulo e trânsito muito complicado para quem trafega pelo Rodoanel Mário Covas. Atenção, entre a Castelo e a Raposo, o caminho travou ali entre Osasco e Carapicuíba, do quilômetro 14 até o 24, onde tem uma ocorrência com bloqueio parcial. Muita paciência, você que já está nesse congestionamento aí vai gastar pelo menos 27 minutos. Depois da Raposo, o caminho livre para quem segue na direção do sistema Anchieta Imigrantes e Fernão Dias. A pista interna ruim do quilômetro 35 ao 30. Reflexo do grande movimento na Regis Bittencourt. Passando 30, a pista interna do Rodoanel vai livre até a Castelo, Sistema Anhanguera Bandeirantes e Perus. 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
5: 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Não é só isso, não. E haverá também muito concursos de look e outras premiações. Então, ó, você que tá ligada, fica conectada toda terça e toda sexta, a partir das 18, para poder concorrer um ingresso. E não é somente um. A partir do... até setembro, você pode ganhar vários ingressos. Então, como que você faz para poder participar? Você vai lá, mandar mensagem no 983345777. É o seguinte, você vai acessar... quando você mandar a mensagem, você vai receber o link. Clica nesse link e a partir dali você vai ter noção de como retirar o seu convite, como que vai ser a festa. Ai, então ele tem lugar pra sentar? Tem. Sabe por quê? Porque quem dança muito precisa sentar um pouquinho pra descansar, não é? Não é, Rose? Dá uma corridinha, às vezes não dá uma cansadinha? Imagina dançar, meu amor. Então venha, eu, Tully Simões, espero você na Disco Capital, dia 13 de setembro, às 14 horas. Venha cantar, dançar e reviver os melhores momentos da sua vida. E ó, fazer um clubinho da saudade. Ô, Rose, será que lá vai ter uns cantinhos lá pro pessoal dar uns beijinhos, ó? Hein? Falar pro Vini preparar.

0: Falar um, não sei se pode falar essa hora, um dark room lá pra galera. Gente, pelo amor de Deus, não pensa besteira. Dark room é pra você entrar lá e dar beijinho só. Qualquer coisa, depois você faz as coisas depois de, da festa na sua casa. Ai, que delícia. Eu quero mandar um beijo pra todo mundo que tá mandando mensagem aqui, ó. Tá falando, ai, a bonequinha. Falou, Tuli, você é da hora. Seu programa deveria ser mais... Ai, três... No... Gente, adorei. Deixa eu ler direito. Seu programa deveria ser mais uma noite, umas três horas de programa. Ou amo ouvir o rádio. Quando estou no trabalho. Até meia-noite? Aí ia dar trabalho, hein? Ia falar na caneca do leite, hein? Um beijo pra todo mundo que tá curtindo aqui a Rádio Capital. Nossa, tô muito feliz com as pessoas chegando aqui. A gente tá falando hoje do Rick Astley e ele também vai tocar. Quer dizer, nosso DJ também vai tocar o Rick Astley. Ele que virou um fenômeno na internet sem querer, depois de uma brincadeira que colocaram. E ele continua fazendo shows pelo mundo inteiro. Mesmo depois de décadas, depois do auge, o Rick Astley, ele segue lotando apresentações e conquistando novas gerações. Além dos fãs que acompanham desde os anos 80. Foi aquilo que eu disse no comecinho do programa. Ele simplesmente... fez sucesso, deu uma parada pra tomar conta da família, da filha. Depois ele voltou. Ele nunca saiu de moda. Só que você que tá aí me ouvindo, me fala, eu quero saber de você. A mesma coisa que o Rick Astley fez. Ele escolheu dar um tempo na carreira pra poder acompanhar a filha, ver a filha crescer. E você? Se você pudesse escolher ganhar muito dinheiro ou ter mais tempo com a família, o que que você faria? Conta pra gente. Eu recebi uma mensagem aqui... da bonequinha, ela dizendo o seguinte, ó. Quando eu era manicure e numa tarde, numa cliente inventou de não gostar da cor que ela mesma escolheu. Perdi a apresentação da minha filha de dança de Natal em 2012. Nunca mais fiz mais unha. Bonequinha, eu te entendo. Eu cheguei a trabalhar em alguns lugares que... pra eu poder pedir pro meu chefe licença pra eu poder ver meu filho se apresentando, vamos colocar de 10 chefes assim, 9 sempre falaram sim pra mim. Não, vai lá, você tem que ficar com seu filho. Eu tive um que falou, ah, mas o trabalho... E esse um que falou pra mim, não vai, eu me arrependo de não ter ido mesmo. Só que eu tive sorte das empresas onde eu trabalhei de eu poder também carregar o meu filho. Porque, como eu disse pra você que tá me ouvindo, eu não podia simplesmente parar de trabalhar pra poder cuidar do meu filho, porque eu sempre fui sozinha, né? Nunca fui casada. No casamento com uma criança pequena. Fui casada depois. Mas com o Thales pequeno, eu tive que parar de fazer o que eu tava fazendo da minha vida pra poder trabalhar e muito. Se eu pudesse, eu teria voltado lá atrás. Mas, graças a Deus, já passou todo esse tempo e eu tento aproveitar o máximo que eu posso com o meu filho. Tem mensagem pra gente chegando, Rose? Pode mandar.
1: Tuli, sua maravilhosa, boa noite. Desde sábado passado que eu te acompanho, viu? Tô gostando bastante. Toca as músicas boas aí deste cantor maravilhoso. Viu, quando a minha filha tinha 1 ano, eu fiquei com ela até 1 ano e pouco. Gostaria de ter ficado bem mais tempo. Mas graças a Deus eu tinha uma rede de apoio, eu trabalhava na casa de uma pessoa que era muito boa, muito compreensiva, dona Casa e seu César. Aí foi tudo muito bom, mas eu só trabalhei mesmo porque eu precisava, eu tive muita vontade de ficar em casa com ela, mas tudo se encaixou, tudo deu certo, só fiquei 1 ano e pouco em casa e deu tudo certo. Beijo, Maria de Pedreira.
0: Maria, sua linda, a gente tem que fazer tantas escolhas às vezes na nossa vida, né? E às vezes as escolhas que a gente faz, quando a vida chega com esse tipo de situação, eu falo que é uma bifurcação na nossa vida. Ou você vai pra cá, ou você vai pra direita, ou você vai pra esquerda. E às vezes, eu sempre falo isso, pra gente poder ter uma coisa, a gente tem que abrir mão de outras. Tem pessoas que resolveram ficar em casa tomando conta da sua família, teve pessoas que não puderam e não podem, devido à situação financeira. Mas faça sempre o que o seu coração mandar, pense sempre na sua família. Eu recebi uma mensagem aqui no YouTube dizendo assim, ah, que chegou a tomar conta do filho. Eu tô procurando aqui a mensagem direitinho, porque às vezes a família... Aqui, ó, se família é tudo, mas... Deixa eu só aqui, pera. Tô tentando achar uma mensagem que eu vi aqui muito interessante, dizendo que preferiu... Aqui, ó. Quem falou foi a Meire, ela disse assim, ó, hoje preferia ganhar dinheiro, família não te valoriza, vivendo na pele isso, infelizmente. Meire Gaspar, eu entendo. Quando a gente tem uma rede de apoio, é muito mais... É legal, é bom, porque com a rede de apoio você consegue virar um pouco para o outro lado e prestar atenção nas outras coisas que estão acontecendo na sua vida. Quando a gente não tem rede de apoio, fica muito mais complicado. Particularmente assim, ó, eu não vou dizer que a minha família virou as costas pra mim, não, eles me ajudaram, mas a minha maior rede de apoio foram os meus amigos, e eu quero mandar um beijo pra todos eles que me ajudaram muito. Thales tem 20 anos de idade, Hoje em dia eu falo que pra galera que tem filho, por exemplo, parar de trabalhar e tomar conta, é menos desafiador. Por exemplo, antes de entrar na capital, acho que você já ouviu essa história 10 mil vezes, mas eu faço questão de relembrar. Antes de entrar na capital, eu saí do mundo corporativo e fui vender torta na rua, fui fazer várias coisas. Aí teve um dia que eu parei pra pensar, falei, caramba, se eu tivesse essa cabeça de hoje, quando meu filho era pequeno, Rose, eu teria parado de trabalhar, eu teria feito faxina, teria feito torta, bolo na rua, pra passar mais tempo com meu filho. Porque eu saía de manhãzinha e voltava só à noite, eu não tinha como deixar ele, carregar ele comigo pra poder ganhar dinheiro. Eu tinha que deixar ele o dia inteiro na creche pra eu poder trabalhar. E quando chegava em casa, eu chegava cansada, porque eu queria tomar conta, ficar com ele, mas no outro dia tinha que levantar muito cedo. Então, assim, se você pode contar com... Você que tá aí do outro lado me ouvindo, aqui na grandiosa capital. Se você pode contar com a sua família, se você tem uma rede de apoio, ok. Se não, às vezes a gente consegue umas outras opções, não sei se eu posso utilizar essa palavra, mas se você tem aquela vontade de abandonar tudo para poder tomar conta da sua vida, da sua família, dos seus filhos, se você tiver uma rede de apoio, se você pode se manter fazendo torta, vendendo bolo, fazendo faxina, faça, porque passa muito rápido. Passa, não passa, Rose? Você tem 3 filhos, não é, Rose? Não passou rápido? Ontem o Thales era pequenininho, eu vejo as fotos dele na minha parede, eu fico, meu Deus, hoje pensando, se eu tivesse a cabeça que eu tenho hoje, eu teria parado lá atrás, tudo, eu teria vendido torta na rua, bolo na rua, só pra passar mais tempo com meu filho. Eu não pude fazer o que o Rick Ashley fez, mas a gente também tem que levar em consideração que ele conseguiu fazer um bom pé de meia financeiramente, lógico, né, lógico. Ele tinha dinheiro pra isso, eu não tinha. Áudio, Rose.
1: Oi, Tuli, bom te ver, bom te ouvir, Helena. Seu sorriso é encantador. Eu sou a Helena aqui do Tatuapé.
0: Minha amiga.
1: Um beijo enorme pra você e muito sucesso, você merece.
0: Lena, eu te amo. A Lena foi uma das pessoas que me ajudou também, viu? E até hoje, na verdade. Até hoje. Um beijo, obrigada por estar ouvindo aqui a grandiosa capital. Manda um beijo na dona Neca. Cadê Perdeneiras? Um beijo. Próximo, Rose.
2: Oi, Tuli, minha fofa, a minha vida é diferente. Eu comecei a trabalhar com 13 anos, né, vim ser babá. De duas meninas e uma que ia para nascer, ficaram 3. Foi indo, então eu não tive coragem de deixá-las, vi elas crescerem, namorar, casar, se formar, casar, tudo direitinho. Agora estou cuidando dos filhos delas.
0: É isso aí. É isso aí. Quando a gente pode ajudar o próximo, a gente tem que fazer. Quando a gente pode se ajudar, a gente tem que se ajudar. Próximo, Rose. Tem mais áudios? Não, a gente vai pra uma musiquinha. Tem mais rolando. Continua aqui na capital. Bora colocar uma musiquinha? Então, faz o seguinte. Vou levar vocês pra 87 novamente, que é a música de estreia de álbum de Rick Astley. Sabe como que é o nome dela? Whenever You Need Somebody. Bora, Rose. Aqui na sua grandiosa casa.

0: Whenever Need Somebody, de 87, a música do álbum de estreia de Rick Astley, que tá aqui com você na grandiosa capital, Capital Disco. Gente, tem áudio, Rose? Pode socar o áudio aí, Rose!
1: Mulher, eu tô encantada com você! Eu tô ouvindo você desde que Lívia saiu, logo depois você entrou. E eu não via você. Olha que eu ouço pelo YouTube, mas às vezes eu tô na rua, a voz, tudo. E agora eu já conheço você pessoalmente não, pelo YouTube. Meu, quem que te achou na Rádio Capital?
0: Vini Della Carte.
1: É a primeira vez dessa sua história, que você criou seus filhos, que você criou teu filho, que eu tô escutando pela primeira vez. Mulher, quem que te colocou na Rádio Capital? Tô encantada com você, parabéns, sucesso mil, em setembro te conheço pessoalmente. Um grande abraço, Sandra do Carrão.
2: Nossa, eu fiquei até emocionada agora, sabia? Sério. Gente, obrigada. Quem me colocou aqui foi o Vini. Ele que me achou nessa multidão. Foi ele. Eu tenho que agradecer. Ele tá me ouvindo. Deixa eu me recompor aqui que eu fiquei agora super emocionada. Rose, minha... Calma, maquiagem. Obrigada, Sandra, sua maravilhosa. Muito obrigada por estar acompanhando aqui a grandiosa capital.
3: Boa noite, Tony. Simões, tudo bem? Quem está falando aqui é o Leonardo Trevé. Nossa, eu não via a hora de chegar... O dia de hoje, sexta-feira, para ouvir o seu programa. Agora que eu tô feliz nessa empreitada agora também, hoje, né? Ainda bem que chegou o fim de semana, né? E é isso aí. E que Deus abençoe, bom fim de semana para você e os nossos amigos ouvintes também. E que Deus ilumine a todos nós também, ok? Beijos, até logo.
0: Léo, seu maravilhoso, obrigada. Gente, desculpa, eu fiquei tão emocionada aqui agora, porque depois de... Eu não consegui fazer o que o Rick Astley fez, que foi parar minha vida pra tomar conta do meu filho. Agora, parece que depois de muito tempo, eu tô conseguindo fazer isso de verdade. Porque eu consegui um espaço onde eu tenho tempo pra poder tomar conta do meu filho. E olha que ele já tem 20 anos de idade, mas eu trato ele como se ele tivesse 10. A gente tenta o máximo possível ficar junto, mas se eu pudesse, eu teria voltado. Se eu pudesse, eu voltaria lá atrás e faria tudo de novo. Tudo. Manda mensagem aqui no 983345777. E você que tá aí me ouvindo, tá me prestando atenção aqui, me enxergando, vendo aqui essa loira de 1,80m, se você quiser participar, manda mensagem, porque no dia 13 de setembro, lá no Clube Pinatiringa, tem muita coisa gostosa que a gente tá preparando pra você. Tem mais áudio, Rose?
1: Nossa, Tuli, só podia ser o Vini. O Vini tem um dedo maravilhoso, um homem com uma visão lá na frente. Só podia ser descoberta de Vini Della Carte. Deus te abençoe dobrado. Tinha que voltar. Sandra da Vila Carrão.
0: Sandra, sua maravilhosa, muito obrigada mesmo. Faça como a Sandra, manda mensagem lá no 983345777. E eu quero encontrar com você, Sandra, lá no Bailão da Capital, tá? Dia 13 de setembro, às 14 horas, lá no Clube Pinatiringa. Será uma viagem maravilhosa, desde os anos 70, agora até o 2000. E até o dia 13 de setembro, estarei aqui com você, de terça a sexta, a partir das 18 horas, com esse melhor do Capital Disco. Tem mais áudio, Rose?
4: Tuli, que vozerão é esse, menina? Eu sou aqui de Lençóis Paulista, interior de São Paulo, pertinho de Bauru. Tô adorando o programa. Gostaria que você tivesse mais horas aí pra gente ouvir música de qualidade, que hoje tá difícil, hein? Mas eu tô aqui, sou ouvinte e vou continuar sendo e vou estar participando mais. E eu adorei. Adorei sua voz, adorei o jeito que você se expressa. Você é mágica. Continua assim, mulher, você vai longe.
0: Gente, sem vocês nada disso estaria acontecendo. Muito obrigada. Obrigada por estar conectada, participando. Já pediu pro intervalo, Rose? Vamos pro intervalo? Não sai daí que eu já volto. Você que tá me assistindo, continue que eu estarei aqui.
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6: 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Muitas pessoas acreditam que apenas o casamento garante esse direito, mas isso não é verdade. 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
0: Sim, La Garantia sou eu. Quero mandar um beijo pro Eudes. Eudes, um beijo no seu coração. Ele tá dizendo aqui, ó. Thalita, manda um beijo pra tu, saudades, na escuta Rádio Capital Sucesso. Eudes, o Eudes, ele fez curso comigo no Senac de radialista. Eudes, ele sempre foi um fofo, um beijo no seu coração. E mandar também um beijo pra Monique. A Monique, ela colocou uma mensagem aqui, que eu perdi um pouquinho, peraí. A Monique disse que teve que parar de trabalhar pra poder tomar conta do pai dela. Deixa eu ver se eu acho aqui. Porque é tanta mensagem, eu quero agradecer. Ó, a Monique Venturelli, um beijo, Monique. Ela disse assim, ó, eu parei e fiquei com meu pai com Alzheimer. A minha tia, minha mãe e meu irmão, que faz parte, cada um sabe onde a concorrência aperta. Acho que foi isso que eu entendi, que ela teve que parar para poder tomar conta do pai dela. Outras pessoas estão colocando aqui, dizendo que tiveram que parar por causa da família, não conseguiram parar por causa da família. Teve gente aqui respondendo no YouTube, dizendo que conseguiram apoio familiar. Isso, gente, é muito importante, apoio familiar. Se você tem bem, se não, é bem complicado. Gente, ó, já tá chegando o final. Ah, tem áudio, Rose? Pode socar áudio. Soca o áudio.
17: Tuli, sua maravilhosa, sucesso, meu amor. Um grande beijo, sua prima Gi.
0: Gi, gente, faz tempo que a gente não se vê. Gi, um beijo no seu coração. Eu não sei nem o que dizer. Obrigada por estar conectada, antenada aqui na grandiosa capital. Obrigada por estar me ouvindo. Tem mais áudio, Rose?
18: Oiê, boa noite, Rosina. Boa noite, Tuli. Aqui quem fala é Cássia Barbosa, do Planalto Paulista. E aí, tudo bem com você? Então, é assim, a vida é feita de escolhas, né? Então, cada momento, né, a gente tem que ver qual é a escolha que nós vamos fazer. E a gente não pode se arrepender das escolhas, né? Então, o que vale é a qualidade ou o tempo. Tem muitas pessoas assim, que ficam, né? Bom, pode ficar com o filho o dia inteiro, mas não tem uma qualidade, né?
0: Exato, exatamente. A qualidade, ela é muito mais importante. Isso é verdade. Já tá chegando ao final, né, Rose? Ah, já acabou. Gente, realmente, uma hora passa muito rápido. Será que o Rose ia aguentar aqui 3 horas comigo? Não. Quero deixar um beijo pra você que tá acompanhando aqui a Grandiosa Capital. Eu sou a Tuli Simões, eu volto na próxima terça-feira, às 18 horas. E pra poder finalizar essa noite, vamos com um Cry for Help. Oferecer pro Pedro, né? O Pedrinho falou que gosta. Vou oferecer pro Pedrinho um beijo. Obrigada por ter acompanhado.

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0: Muito boa noite pra você que tá ligado aqui na Capital, no FM 77.5, no AM 1040, Capital com você. Este é o Capital da Bola com Basílio, amigos. Clima de Copa do Mundo e temos bola rolando, Rogério. Boa noite, você já chega com bola rolando.
1: Boa noite a você, ao Basílio, Fatioli, Rosino, Tule. Nosso convite, sim, tá? A gente já tem bola rolando, Raul. Em Miami, na Argentina, 0, Cabo Verde 0. Estamos com 7 do primeiro tempo, né? E só pra hoje tivemos Suíça 2, Argélia 0. E Austrália 1, Egito 1. Nos pênaltis, Egito 4-2. Ontem, só para repassando, Espanha 3, Áustria 0, Portugal 2, Croácia 1, Raul.
0: Perfeito, 19 horas 7 minutos com Carlos Rosino na mesa de som, a Tule na produção. Alô, Tule, parabéns, Tule estava no ar com vocês muito até bem, agora, Tule, apresentando uma programação maravilhosa. E nós estamos chegando nesse sextou, nesta sexta-feira, e vamos juntos até 8 da noite, saindo gols, lances, polêmicos do jogo Argentina e Cabo Verde, 7 minutos do primeiro tempo, vamos trazer aqui para você. Daqui a pouco tem Luciano Fatioli e hoje o palpite é seu, 11983345777. Eu, Rogério e Basílio, queremos saber o seu placar para o jogo de domingo, Brasil-Noruega, que ainda não é oficial, mas provavelmente mudança de horário no jogo do Brasil. Isso. O jogo que aconteceria, na verdade, está marcado para 17 horas aqui, isso, horário de Brasília. É. Vai começar às 18, isso, tá? Isso por mesmo, conta do calor. Aí eu fico pensando, pô, já sabia que ia fazer calor. Por que colocar jogos em horários com a temperatura lá em cima? Era tão previsível isso? Mas o que sempre é previsível é o Basílio Pé de Anjo com seus comentários certeiros. Alô, Basílio! Boa noite, Baza!
2: Oi, Raul. Boa noite a você, Rogério.
1: Oi, Baza.
2: Patrino, a Túlio, ao Fatioli, a todos aqueles que nos acompanham, né? É, eu tô aqui vendo, Raul. A coisa não tá tão fácil assim, não. Cabo Verde veio com uma determinação, assim, uma aplicação surpreendente. E não é à toa que eles praticamente conseguiram uma classificação.
0: É, estamos acompanhando. Para quem achava que ia ser molezinha, não tem molezinha. Luciano Fatioli está com a gente. É, Fati, que hoje está em um evento, mas passeando pela Baixada Santista, conversou com bastante gente. Alô, Fati, boa noite!
3: Ei, Raul! Alô, Baza! Alô, Rogério! Alô, Rosino! Alô, Tule! Meu Deus, hein, Brasil, hein? Ai, Brasil! Ai, Brasil! Ai, Brasil! Daqui a pouco eu volto com várias opiniões. Vai ter um palpitão de muitas pessoas que eu vou trazer aqui ao longo do programa, tá? Serão várias participações, inclusive, Baza! Quem vai participar com a gente é o Paulinho das Arábias, Paulinho das Arábias, seu amigo, Paulinho das Arábias, que mostrou aqui uma foto, vou até mandar pelo Raul, para o Raul te mostrar, uma foto que vocês tiveram juntos em 2023, Paulinho das Arábias, ponta esquerda, dizem, habilidoso, não é isso, Baza? Daqui a pouco dá o seu palpite também, tá bom? Daqui a pouco eu volto em pílulas homeopáticas, até já, pessoal.
0: Até já, Luciano Fatioli. Daqui a pouco o Baza vai receber a foto. Mas, enquanto isso, o nosso YouTube também está liberado para você participar. Você que está com a gente acompanhando em imagens, aqui embaixo tem um espaço para você deixar o seu palpite para o jogo de domingo, Brasil e Noruega. Alguns detalhes desse jogo, tá? É o jogo dos tabus, Rogério.
1: Sim.
0: Brasil nunca ganhou da Noruega, quatro como você jogos, né? Trouxe aqui recentemente. É. E você sabe qual foi a última vez que o Brasil ganhou de uma seleção europeia num jogo eliminatório em Copa do Mundo, de mata-mata?
1: Que boa pergunta essa, Raul. Não lembro, Raul.
0: Porque, vamos lá, fomos eliminados para a Bélgica, isso, com o Tite.
1: Isso.
0: Eliminados para a Croácia, também com, isso, o Tite, com o Tite. Eliminados para a Alemanha, o 7-1.
1: 7-1.
0: Com o Filipão.
1: 2014.
0: Depois ainda teve o terceiro lugar, que perdemos para a Holanda.
1: Exatamente.
0: Certo? Fomos eliminados pela Holanda, com o Dunga como técnico.
1: Sim, sim, sim, sim.
0: Em 2010.
1: É, do,
0: se a gente
1: do...
0: voltar em 2006 contra a França, aquele jogo do meião do Roberto Carlos. Roberto Carlos.
1: Também,
0: e
1: né?
0: Aí nós vamos voltar para 2002,
1: olha,
0: que
1: só
0: foi o ano do Penta. Então a última vez que o Brasil, nossa, ganhou de uma seleção, senhora, europeia em Copas do Mundo foi a final contra a Alemanha, 2-0, dois gols de Ronaldo.
1: Olha só,
0: e o Brasil levantando a taça. Basílio Pé de Anjo, ninguém melhor que você para falar de tabu, porque você entrou junto com seus companheiros de Corinthians em 77 com um tabu gigantesco. A pergunta é, Basílio, esses números aí que eu falei agora aqui, né? Eles pesam ou não? O jogador pensa nisso ou não? O técnico fala isso ou não? Até porque é um técnico diferente, jogadores diferentes. Agora, tem um detalhe também, Rogério.
1: 24 anos. Não.
0: Dessa vez, nosso técnico é europeu. Então, pelo menos, pra ele, o tabu não vale. Basílio Pé de Anjo, isso chega pro jogador, sim ou não? Como é que é lá dentro, você que já esteve lá tantas vezes?
2: Chega, isso é normal, né, Raul? Você, quando você participa de qualquer disputa, de qualquer torneio que você venha fazer parte, você tem uma noção mais ou menos, depende daquele time, ele não ganha faz tanto tempo, jogaram duas vezes, jogaram uma vez só e está invicto. Então, tudo isso daí, o jogador acaba ouvindo, né, de terceiros, tudo aquilo que ele vai enfrentar, e ainda mais se tratando de Copa do Mundo, né, Raul? Não é muito diferente, não. Todo mundo ouve, mas o importante é, se houve um tabu, o tabu está lá para ser quebrado. Então, você vai fazer de tudo para tentar passar por esse momento que você não quer ser mais um número, praticamente, referente a esse tabu.
0: Perfeito. Rogério Rocha, 19h13. Quer dizer que no jogo que acabou há pouco, o Egito fez a festa num jogo que o comecinho dele eu falei, puxa, vai ser o jogo mais ruim da Copa, né?
1: Foi.
0: Mas o Egito fez o gol, acabou perdendo a chance de ampliar.
1: É, empate,
0: e aí foi castigado no final, né?
1: É. Então o Egito, ele saiu perdendo o jogo, não, saiu ganhando o jogo, né? Ele fez 1-0, Raul. Aí depois a Austrália empatou num gol contra. E aí, na penalidade máxima, realmente, dois jogadores da Austrália, o Harry Sofa e o garotinho, né, Lucas Hamilton, 18 anos, perderam os pênaltis. Aí foi 4-2 para o Egito. Agora o Egito já avançou na próxima fase e vai agora esperar o vencedor de Argentina e Cabo Verde, Raul.
0: Perfeito, 19h14. Haja coração, Rosino. Tá chegando, é domingo. Um pouquinho mais tarde agora, o jogo vai ser às 18. E nós vamos agora ouvir, nós temos sonoras, entrevistas desta tarde e noite Isso. com jogadores da seleção brasileira. Vamos começar com quem, Rosino? Qual que é o primeiro que temos aí? É o Douglas Santos, lateral da seleção brasileira. Vamos acompanhar o que ele falou aí nessa primeira sonora e a gente comenta em seguida. Vamos lá.
4: Eu acho que esse feijão com arroz bem temperado que todo mundo está falando aí é fazer o simples com excelência, né? Eu estou me preparando muito, me preparei muito para chegar até a seleção depois de 9 anos, né? Então eu não queria perder essa oportunidade e estou fazendo aquilo que o Mister e toda a comissão está pedindo e graças a Deus vem dando certo. Vou continuar dando o meu melhor para que esse feijão com arroz bem temperado possa continuar aí alegrando todo brasileiro.
0: Feijão com arroz bem temperado.
1: Né? O Douglas Santos, ele foi formado nas categorias de base do Náutico de Recife, viu?
0: Ah, é? Eu não sabia.
1: Ele é pernambucano, é náutico. Quem colocou no futebol foi o Cook. Lembra o Cook, centroavante?
0: Cook!
1: O Vaza deve também ter conhecido o Cook, né? Então, Cook foi que lançou o Douglas Santos lá no Náutico, tá? Então, assim, tem uma boa parte aí do pernambucano Douglas Santos pelo Náutico, Clube Náutico Capibaribe.
0: É isso aí. Esse foi o número 2, né, Rosino, que entrou? Então coloco 2. Vamos ouvir o 2, então. Vamos lá.
4: Eu acho que esse feijão com arroz...
0: Não, esse é o 2, é o que eu falei. Então volta para o 1. Nós ouvimos o 2. Então vamos ouvir o 1 agora.
1: Feijão com arroz é o 2.
4: Eu acho que esse feijão com arroz bem temperado... Tá igual,
0: então vamos para o terceiro, então. Falar de feijão com arroz mora dessa, meu Deus do céu, hein? Douglas Santos exaltando a qualidade dos jogadores da seleção brasileira.
1: Já tô com fome aqui.
0: O elenco. Aliás, é recorrente isso. Os jogadores vêm falando muito do conjunto, né?
1: Conjunto.
0: Não de uma estrela só. Vamos ouvir Douglas Santos.
4: Se falando em termos de seleção brasileira, para mim, como eu já falei para muita gente, é um privilégio estar aqui em saber que eu estou com os melhores jogadores do mundo. Então, Se jogar o Martinelli ou o Danilo, sei que eles vão suprir ali a falta do Paquetá de uma forma incrível. Sei do potencial dos dois. E como jogando ali mais do meu lado, com certeza irá seguir me ajudando, assim como o Paquetá estava me ajudando durante os jogos.
0: Pois é, aquilo que falamos aqui, é um jogador que não tá comprometendo,
1: Não,
0: né?
1: não, verdade.
0: Tá fazendo feijão com arroz dele. Outro que falou, Matheus Cunha, ele admitiu que os jogadores já conversaram a respeito do que nós falamos aqui,
1: Isso.
0: que é jogo eliminatório e que vão fazer de tudo, bate três vezes na madeira, para evitar qualquer dissabor, como já tivemos, hein? 17 minutos do primeiro tempo, Argentina e Cabo Verde, 0 a
1: Uma
0: 0.
1: falta perigosa, hein,
0: E o Rogério me chama a atenção que temos uma falta perigosa e Messi está na bola. É uma falta mais na meia esquerda,
1: Raul? Parece
0: mas
1: uma meia-lua da Rangiaia,
0: é
1: né?
0: um pouquinho mais intermediário, um pouquinho, né?
1: É,
0: Só que o Messi, falta para ele, é sempre um perigo.
1: é.
0: Quem está no gol, Rogério?
1: Vozinha,
0: Que acaba de
1: que
0: fazer a
1: fala defesa, muito
0: defesa.
1: bom, batendo no meio do gol.
0: Bateu o Messi, fraca, na mão do goleiro de Cabo Verde. Vamos ouvir então o Matheus Cunha falando da decisão.
5: Não, a gente não conversa muito sobre isso, não. Sobre os fatos das Copas passadas e, na verdade, temos até certas conversas sobre o momento exato da eliminação, porque muitos dos nossos jogadores já passaram por isso. E é muito mais sobre não querer reviver aquele dia do que propriamente o adversário, propriamente da escola que ele vem, como Europa ou qualquer coisa do tipo. Mas, sem dúvida nenhuma, acho que é algo que a gente tem que fazer o máximo possível para matar ou sumir com esse fantasma, porque a gente, independente de quem vem, a gente tem que estar muito focado de saber que. Para ganhar uma Copa do Mundo, a gente tem que passar por esses percalços, por essas dificuldades. E espero muito que dessa vez agora seja diferente, a gente possa contar outra história.
0: Basílio Pé de Anjo, você que está acompanhando aí Argentina e Cabo Verde, qual a porcentagem, Rogério, de posse de bola?
1: 74% a 26% de posse de bola.
0: Ô, Basílio, qual a chance de Cabo Verde nesse jogo aí, em Baza? De 0 a 10.
2: Olha, de 0 a 10. Eu acho que eles têm aí 20% se tiver um atrevimento que eles estiveram até o momento, né, Raul? Não pode fugir muito, não. Dentro daquele que eu falo do scout, eles se basearam mais ou menos daquilo que aconteceu no primeiro jogo, né? Que foi justamente contra a Espanha. Aí você pega a porcentagem e você vai ver que a Espanha teve praticamente 80, quase 80% de posse de bola, né? E tá aí o Rogério, que tá acostumado a fazer esse quadro aí, que é gostoso, né? De você poder passar, mas só que o índice de aproveitamento e certeiro, né? Chutes a gols, ela foi praticamente nula. A maioria das bolas, pelo que eu vi, ela foi totalmente em cima do goleiro. Mas de todas as formas, eu vejo que tá enfrentando assim em termos de igualdade. Parece que está tentando, Raul, acertar a sua defesa, uma forma de sem a bola, você neutralizar algumas jogadas da Argentina. E depois aí, com a posse de bola, eles procuram valorizar a posse de bola, procuram fazer as jogadas individuais, né? E é isso que leva a Cabo Verde a estar enfrentando assim, até em termos de igualdade, a Argentina, porque não pode ser diferente, né, Raul? Ganhou, continua, perdeu, volta para casa.
1: Raul, só para complementar isso que o Basílio falou, quando o Cabo Verde se defende, ele defende com duas linhas, uma linha de 4, uma linha de 5 e uma linha de 1. Então é 4, 5, 1. Quando ele está sem a posse de bola, base. Quando está com a posse de bola, ele vai com 3, 3, 3. Como eles são rápidos na transição de passe, né?
2: Ele acabou de errar um agora.
1: Pô, ele estava em 3 também.
2: O domínio do atacante foi um pouquinho horroroso, né? Mas a gente nota que o time é um time atrevido, né? Ele está buscando chamar a atenção para chegar num momento como esse e estar enfrentando uma Argentina.
1: Baza, você acha que no caso do Cabo Verde, né? Pô, não tem um time, nenhuma tradição e não tem nada a perder. Para eles, tanto faz se ganhar ou perder. Por isso que eles jogam mais à vontade, não tem a menor obrigação nem de empatar o jogo, né? E se tratando de jogar ele contra o atual campeão mundial. Você acha que tem isso também, Basi? Que não estão assim, bem leve nesse sentido?
2: Não, eles estão leves porque chegar onde chegaram, eu acho que para eles é um bônus muito grande, né? Mas a gente tem que valorizar, porque querendo ou não, eles fizeram por valer de querer chamar a atenção. E estão chamando. Porque, veja bem, é o retrospecto que a gente faz quando a gente via aí Honduras, outras seleções que conseguem, né, fazer esses confrontos com o Cabo Verde. Você vai ver que há tempos atrás era feito com goleadas, né? E a gente viu que isso começou a reduzir. Começou a reduzir, que hoje eles têm praticamente aí um time que eu acredito que alguns jogadores devam estar chamando a atenção, sim, pelo que eles estão fazendo dentro de campo, Rogério.
0: Perfeito, 19 horas 22 minutos. E esse jogo aí é o seguinte, Rogério.
1: Diga.
0: Argentina é favorita, ponto. Só que se com o passar do tempo o gol não sai... Ô, Basílio, quantos Corinthians e Juventus você jogou e você viu o Corinthians entrar como favorito? Aí, de repente, gol do Juventus, segunda bola de bico.
1: Gol da Taliba.
0: O gol contra, aquela bola marota que resvala, gol contra.
1: Gol da Taliba.
0: Porque, assim, a Argentina é favorita, só que o que o Rogério falou faz muito sentido, no sentido de a Cabo Verde é um frango atirador. Se for eliminado, vai ser comemorado. Tá. Chegou 16 avos, enfim. Pegou o atual campeão do mundo. Né? Fez um bom papo. Ó, até agora, ficar 23 minutos sem tomar gol da Argentina é um grande feito. Já é um grande feito. Deixa eu aproveitar aqui, mandar um abraço pra galera que está com a gente. Joelma Silva, um abraço pra você, um beijo, muito obrigado pelo carinho. O Gabriel Douglas aqui assistindo ao jogo da Argentina com a gente. A Elza também, conectada aqui no YouTube.
1: Boa, Elza.
0: A Conceição, mandando beijos e abraços pra todo mundo. E a Elza respondeu já o palpite dela aqui. Eu acho que vai ser Brasil 1 e a Noruega 2. É isso, Elza? Confirma aqui. Não, tá certo. Amo o Brasil, mas se ficar só passando bola, fica difícil. Fazendo uma crítica aqui. No seu comentário, quem não deixou o palpite, deixa aqui, hein? Brasil e Noruega, qual o seu placar? Participe, deixa aqui o seu placar no nosso canal do YouTube. Marli Gomes, quero ver o seu palpite, hein? Quero ver o seu palpite. Alô, Elza, você está assistindo? O Basílio não está no estúdio. O Basílio está trabalhando nessa Copa do Mundo. E nesse trabalho que ele está, ele não tem como... momentaneamente, não tem como estar simultaneamente aqui. Mas não abandona você que está assistindo ou ouvindo a gente. Está por telefone, por isso que você não está vendo. Ela está aqui. Ah, cadê o Basílio no estúdio? De fato, o Basílio não está aqui, mas está ao vivo com a gente em áudio, porque a capital é rádio. O que importa é o som. A imagem é um plus pra vocês, tá bom?
1: Raul, fala. Nesse instante tá parada a técnica pra hidratação.
0: Hidratação. Vamos então a Luciano Fatioli. Alô, Luciano Fatioli, cadê você?
6: Ei, Raul, estamos de volta aqui. Fale seu nome e seu bairro.
7: Monique, Praia do Sonho.
6: Praia do Sonho, Itanhaém. A Monique é uma empresária, junto com a Priscila. Elas têm uma academia muito legal em Itanhaém. Eu quero aproveitar agora na Rádio Capital, nesse material gravado que eu estou levando ao ar, no programa Capital da Bola com Basílio e Amigos. Mulher entende de futebol, ou não?
7: Entende sim.
6: Você entende mesmo?
7: Eu entendo, já acertei o primeiro jogo.
6: No acertou o placar?
7: Acertei.
6: E para domingo agora com a Noruega?
7: 2-1 pro Brasil.
6: Gol de quem?
7: Gol do Vinícius Júnior.
6: Os dois dele?
7: Os dois dele.
6: Tá, o Brasil tem agradado no que tem apresentado até agora?
7: Sim, tem agradado.
6: Tá, agora não sei se eu vou forçar teu conhecimento. Na vaga do Paquetá, que se machucou, quem você colocaria no lugar dele, se você fosse o Ancelotti? Só deu risada, tá ótimo. Pelo menos esboçou reação. Você?
8: Eu vou... 2-1.
6: Se apresente, quem é você?
8: Eu sou Priscila.
6: Sócia da Monique, da Academia Vanguard em Itanhaém. 2-1 Brasil, gol de quem?
8: Do Vini Júnior e do Hendrick.
6: Tá, vou forçar também, se eu pedir pra você, quem você colocaria no lugar do Paquetá?
8: Ah, eu colocaria o Neymar.
6: Tá bom. Camila, você, teu palpite. Ah, já te apresentei. Camila, você é de Santos, né?
9: Sou de...
6: Jornalista, assessora de imprensa. Vamos lá, qual o placar?
9: Placar vai ser 3-2 pro Brasil.
6: Gol de quem?
9: Gol do Vini Júnior, Neymar vai fazer um gol.
6: Tá.
9: Tô confiante.
6: Tá.
9: E, olha, eu vou apostar que vai que o Casemiro faz mais um.
6: Olha, bacana, hein? Bacana, tá na fila também?
9: No lugar do...
6: Paquetá,
9: eu acho que é o Danilo.
6: Danilo, seria também meu palpite, viu?
9: Vai dar bom.
6: Obrigado, viu? Andressa, pra você o palpite pra domingo?
10: 3-3, vai ser bem...
6: 3-3? E aí, na prorrogação, permanece nos pênaltis, quem ganha?
10: Neymar, como sempre.
6: Né? Não, meu, nossa senhora. Ai, cacetada. Rafa e Aralian. Quanto tempo para voltar? Repita, João. Um minuto, dá e sobra. Rafa e Aralian, do nosso comercial da emissora. Qual o placar para domingo, Rafa?
11: 2-2
6: e nos pênaltis?
11: Vai nos pênaltis. O Brasil vai vencer.
6: Vai. E quem faz os gols no tempo normal?
11: O Vini Júnior, o Hendrick. É, o Vini Júnior
6: e o Hendrick. Tá. São dois, confiante, tá gostando do que você está vendo da nossa seleção?
11: Tô nervosa.
6: É? Mesmo?
11: Mesmo.
6: Então tá bom. Ó, daqui a pouco eu volto com mais palpites nesse Capital da Bola com Basílio e Amigos, programa especial. Vai, Brasil! Daqui a pouco mais palpites, viu? Daqui a pouco tem a Bia Ferreira, que é uma escritora, tem o seu canal no YouTube falando do Santos Futebol Clube, que também vai falar comigo de Brasil. Até já!
0: Até já, Luciano Fatioli, com os palpites da Baixada Santista. Eu volto com os palpites. Gol, hein?
1: Gol.
0: Ah, quem tá correndo?
1: De quem?
0: Piscou, é gol dele.
1: Ai,
0: eu acho que...
1: Olha, até que durou muito, ó. Durou
0: quanto? Eu olhei aqui pra baixo, Basílio, pra ver
1: palpite. 28 minutos.
0: Aí, 28 minutos. Sai na frente da Argentina. Mas essa Argentina foi larga, hein? Pegou uma chave muito fácil, uma sequência fácil. Argentina, pode esperar. Ih, não vou falar isso, não.
1: Que isso?
0: A última vez que o Marcos Braz falou isso, a coisa não andou muito bem.
1: Ah, é verdade.
0: O
1: Malvadão.
0: O Flamengo. A Argentina sai na frente, abre o placar contra Cabo Verde. Jogada começou no meio-campo, um lançamento na direita, a bola em profundidade, e aí não tem jeito, né? A matada de bola do Messi. Ô, Basílio pé de anjo.
1: Está impedido.
0: Como joga esse. Olha a matada dele, Baza! Entende ou não, Baza?
2: Que é isso?
1: E o toque dele, Baza? E o toque? Olha
0: isso.
1: Tá matado.
2: Eu acho que tá impedido.
1: Eu acho que tá me
0: interrompendo. Você achou sério?
1: Achei sério.
0: Eu achei que você tava brincando.
1: Não, ele tava bem na frente ele.
0: Será,
1: meu Deus? Eu achei só na frente.
0: Tomara que não pela plástica do gol, né?
1: Muito lindo. Muito lindo.
0: Vamos ver.
1: Muito lindo o gol. Mas acho que tá impedido, sim.
0: Você acha? Está demorando muito.
2: Mas os jogadores de Cabo Verde nem reclamam, nem nada. Eles aceitaram muito passivamente.
1: O gol foi tão bonito que não dá nem para reclamar, né, Baza?
0: Basílio, pé de anjo. Eu estou sonhando... Ah, já foi, gol
1: já
0: validado.
1: Já foi.
0: Eu estou sonhando com uma semifinal Brasil-Argentina. E olha o que tem de argentino no estádio. É impressionante. É que
1: Miami é reduto argentino, né, Miami? Né? Miami é reduto argentino. É
0: impressionante. Palpites aqui, ó. Solange Pinheiro, Brasil 3, Noruega 2. Marli Gomes, os remadores vão esquecer o remo e vão afundar. Vai, Brasil! A Araci, olha só, tá como Araci Portela. Grande abraço, Raul e toda a equipe, em especial para o Basílio. Alô, Araci! Um beijo para você, o Basílio tá aqui te mandando um abraço também.
2: Um beijão para Araci.
0: Vera Lúcia dos Santos, boa noite, pessoal da capital, do Capital da Bola. 3-1 para o Brasil.
1: É, meu placar, Raul. Boa noite, Vera.
0: E aqui na live também a Regina colocou 2-1 para o Brasil. Gabriel Douglas, 3-1 para o Brasil.
1: Amei, lá.
0: Quem mais aqui? Cadê o palpite do Chico?

0: agora na Inglaterra. Então a gente tem um relacionamento saudável, sempre nos cumprimentamos assim pós-jogo e sabemos o quanto cada um pode ser muito importante dentro das suas equipes. E eu acho que não vai ser diferente dentro da seleção. Acho que o Haaland e eu acho que o ataque de vocês é muito, muito forte. Eu acho que tem tantos jogadores que a gente conhece e tem um convívio, como eu já falei, de quase todos os finais de semana, de ter jogado contra. Então, acredito que a gente tem que estar focado não só para ele, mas para muitos jogadores da seleção norueguesa que tem uma arma muito forte.
1: Um, peraí, agora sim.
2: Ah, deixa eu fazer a correção, Raul. 1,95, tá?
1: 1,95.
2: Ah, ele é um centímetro mais alto que o Fatioli. O Fatioli tem 1,94?
1: Tá certo. O Basílio pé de anjo, diante de um jogador tão potente como esse, tão goleador, e ele não é só bom na jogada aérea, não, tá? Ele corre, a jogada de transição é com ele também. Basílio pé de anjo, a pergunta é: como o Brasil deve marcar esse atleta? Vale lembrar que Gabriel Magalhães. Já duelou muito com
2: Muito,
1: ele no duelo, nos duelos lá do futebol inglês. Alguma marcação especial? Como é que a gente vai fazer para parar esse jogador goleador, Basílio?
3: Primeiro, marcar em cima. Vou até fazer assim, uma pequena comparação, né? Ele com o Serginho Chulapa, que tinha altura também e o porte físico também muito avantajado, mas é um jogador que eu disse, se pegar jogadores de defesa inteligentes, com certeza vai esperar o domínio dele para que ele possa praticamente surpreender até os adversários. Porque ele tem um raciocínio não tão rápido como um zagueiro que de repente espera ele dominar, dominou, você tenta tirar essa bola dele. Agora, se for no corpo dele, você perde, Raul.
2: O Baza, é aquele negócio, eu sei que falar é fácil, mas a bola não pode chegar nele, né? Ou seja, então, quem tiver na marcação sobre ele, né, digamos, vai ter que ter cuidado e pedir para o seu companheiro, ou quem tiver mais à frente, não deixar a bola chegar até ele também, né?
3: É uma das opções que você tem, mas eu não sei, eu já vejo de uma forma diferente, gente. Ele é goleador, ele é. Mas eu nunca vi ele sair do meio de campo fazendo jogadas individuais e lá dentro fazer o gol. Ele faz os gols sim. Ele tem um posicionamento que me faz lembrar muito assim, em certo aspecto, o Romário. Ele se posiciona muito bem dentro da área e você vê que o aproveitamento dele dentro da área é muito superior a ele dominar uma bola, de tentar uma jogada individual, porque ele não tem esse perfil, entendeu? Agora, é um jogador que você tem que estar o quê? Marcando. E outro ponto é a referência que o Rogério acabou de dizer. Da onde vem essa bola, você tem que ter neutralizar para que ela não chegue nele. E se chegar, você tem que ter zagueiros que façam esse movimento para que não deixe praticamente ele dominar ou ele ajeitar para quem quer que seja. Olha, é só vocês fazerem um retrospecto dos jogos dele na Inglaterra. Aí você vai ver que a participação dele não é tão avantajada como a gente está vendo e da forma que a gente está vendo as pessoas falarem. Não porque o Haaland pode fazer. Não, ele pode fazer a diferença se você fechar ele praticamente em condições de definir uma jogada dentro da área. Agora, caso contrário, eu vejo ele um jogador assim, para mim, uma certa dificuldade, principalmente no domínio de bola. Agora, se você tiver é o que eu falei, um zagueiro inteligente, ele dominou, você toma a frente dele e sai com essa bola. Porque ele não tem essa característica de abrir a asa, de tentar proteger. É muito difícil.
2: Ô, Baza, você acha que lembra um pouquinho o Ivaí, que jogou no Palmeiras, centroavante alto, depois também jogou na Portuguesa, por exemplo? Não. Ele não tinha tanta velocidade, mas tinha altura, cabeceio, dentro da área. O Ivaí, lembra dele?
3: Lembro de Ivaí, mas aí você está falando de quem tem cérebro, né?
2: Sim. Sim, sim,
3: é verdade. Muito mais inteligente do que o Haaland.
1: Vai é craque, né?
2: Inteligência. Muito...

0: jogador.
1: O Haaland não tem essa. O Ivaí era um jogador que ele se movimentava e criava o espaço para ele, porque ele tinha qualidade e habilidade com a ponta de bola. E se você for fazer um levantamento da carreira do Ivaí, vê quantos e quantos lances que ele não colocou os companheiros para definir e fazer gols. Entendeu? Sim, o Haaland não tem essa condição. Sim. O Haaland simplesmente é aquilo ali na frente que você vai ver. Mas o Ivaí, a comparação, ela é bem diferente, Rogério. Você vai ver que o Ivaí, pela qualidade técnica dele, nossa, ele fazia qualquer atacante que estivesse do seu lado jogar.
0: Perfeito, fala
2: Rogério. Gol do Messi, ele passa o Mbappé, tá? Agora o Messi tá com 7 gols, Mbappé com 6 e Haaland com 5 e Harry Kane com 5, Raul.
0: E aí o Vini Júnior com 4.
2: Vini com 4, isso mesmo.
0: E o Matheus Cunha que também, né? Ou o Matheus Cunha com 3.
2: Cadê o Matheus Cunha aqui, meu Deus? Com 3.
0: 3, um a menos, né? É. Briga boa, briga boa. Briga rápido boa. Intervalo, voltamos já aqui na capital.
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6: Raul, Basílio Pé de Anjo, amigos da Rádio Capital, Rogério, Rosino, todo o time, Bia Ferreira. Apresente-se aqui na Rádio Capital, nesse material gravado, quem é você?
7: Oiê, eu sou a Bia Ferreira, santista que ama futebol, o Santos principalmente, né? E carnaval, eu adoro carnaval. Siga o canal Molecada no Ar, que eu apresento no YouTube, Instagram, TikTok e Facebook.
6: Repita, qual é o canal para as pessoas saberem mais de você, te acompanhar mais? E trouxe amiguinhas também, diga.
7: Canal Molecada no Ar, no YouTube, Instagram, TikTok e Facebook.
6: E esse livro que você está lançando, que você veio falar hoje no Litoral Urgente, Torcer para o Santos é 10, conte mais.
7: É um livro que fala, conta a minha história, né, essa paixão passada de pai para filho, as crianças vão adorar, tenho total certeza, e os adultos também. É um livro que vai unir a família, todo mundo vai ler ali à tarde, no domingo à tarde, todo mundo vai adorar, tenho certeza que todo mundo vai amar.
6: Palpite para domingo, não vou perder a oportunidade, a Bia conhece de futebol, para domingo Brasil e Noruega, Bia.
7: Eu acho que vai ficar 1-0, aquele gol
6: de
7: no
6: quem?
7: Último minuto do Neymar, do menino Ney, eu acho que ele vai colocar o menino Ney e vai resolver.
6: As pessoas que eu estou ouvindo aqui, né, que já participaram aqui do programa, estão participando nesses materiais gravados que eu estou levando ao ar, todo mundo confiante que o Neymar vai entrar e você também, então?
7: Claro, né? Eu sou Neymar Zete, então com certeza ele vai entrar.
6: Pra você, seria ele no lugar do Paquetá machucado ou não?
7: Sim. Com Sim. certeza, deixa tá. ele lá, Paquetá, um beijo, tchau. É,
6: nunca, eu, nada, não torcemos contra, mas um abraço. Quanto tempo? 40 segundos, dona Vívia, mamãe da Bia, qual é o palpite para domingo?
8: 1-0 Brasil.
6: Gol de quem?
8: Neymar.
6: Neymar, confiante Neymar, mesmo, então?
8: Confiante que ele vai entrar e vai resolver.
6: Quem a senhora colocaria no lugar do Paquetá?
8: Neymar.
6: Neymar mesmo? Neymar começando mesmo. O jogo? Será que ele aguenta o tranco, a questão física?
8: Aguenta sim. Ele se preparou pra isso.
6: Tá bom. Dona Vivian, mamãe da Bia. Daqui a pouco eu volto com o papai. É da Bia. Tem outro moço. Quem é esse fatiolinho? Daqui a pouco eu volto com ele também. E com mais amigos, com palpites. Ai, Brasil! Vai, Brasil! Daqui a pouco eu volto. Até já!
0: Até já, Luciano Fatioli. Antes de ouvir o Basílio Pé de Anjo, a gente falar da tática pro jogo do próximo domingo. Vamos, Rogério Rocha,
2: Sim.
0: passar os jogos do final de semana para nós que gostamos de Copa do Mundo, gostamos de futebol. Então, a agenda... dos jogos que vão acontecer de agora em diante. Estamos acompanhando a Argentina 1, Cabo Verde 0. De hoje até a gente chegar aqui segunda-feira para fazer o Capital da Bola com Basílio Amigos, o que é que vamos ter, Rogério?
2: Vamos lá, Raul. Além desse que você falou, de Argentina e Cabo Verde, às 22h30, o último jogo dessa primeira fase, né, dessa fase de 16 avos, né, é Colômbia e Gana. 22h30, Colômbia e Gana. Amanhã, às 14 horas, já começa as oitavas de final. Canadá e Marrocos. Canadá e Marrocos começam a jogar amanhã às 14 horas. Às 18 horas, também de amanhã, sábado, Paraguai e França. Jogão aqui, hein? Paraguai e França. Domingo, dia 5, às 17 horas ou 18, né? Como você falou, Raul.
0: Deve ser 18.
2: Depende, né, da mudança da climática. Brasil e Noruega. E México e Inglaterra deverão jogar às 21 horas ou também passar um pouco mais cedo, dependendo ainda da mudança climática do México. México e Inglaterra. Na segunda-feira, Raul, 16 horas, Portugal e Espanha. Outro jogão, hein? 16 horas, Portugal e Espanha. Espanha e Portugal. E fechando a rodada na segunda-feira, às 21 horas, Estados Unidos e Bélgica.
0: Perfeito. Basílio Pé de Anjo, todo mundo quer te ouvir agora. Dizem, Rogério, que o favorito para entrar na vaga do Paquetá é a aposta que você e Basílio fizeram. Parece que ele vai de Danilo Santos.
2: Danilo Santos.
0: Mas ele treinou com todo mundo. Então não será surpresa se for o Martinelli. É. Não será surpresa se for o próprio Neymar, que começou a ser cogitado.
2: Eu gostaria do Henrique, mas eu sei que vai colocar um pitaco pelo Danilo.
0: Enfim, Basílio Pé de Anjo, quando no domingo todo mundo estiver com um churrasco, no barzinho, no boteco, ou na frente da televisão, ou do celular, enfim. O que a gente pode esperar desse jogo? Até porque... Vozinha fez uma grande defesa. Até porque eu vi muita gente, assim, preocupado demais com o Japão. E assim, acho que a Noruega não é tudo isso. Só que tem todos esses dados contra que eu passei aqui no começo do programa. Enfim, o que esperar do jogo e de que forma o Brasil tem que se comportar para que a gente no final, no começo da noite, possamos comemorar a classificação. Se você fosse o técnico, o que você faria, Baza?
1: Eu faria aquilo que seja mais importante, que é tomar o início do jogo. O que é tomar o início do jogo? É marcar sob pressão e não deixar o time deles respirar. Eu tenho certeza que você vai ficar muito mais próximo do gol e com um detalhe maior ainda. Quando o Brasil tomar essa bola, ele vai ter a condição até de finalizar. Por isso que eu vi alguns jogos, né? Eles sentem essa dificuldade. E sentindo essa dificuldade, vamos explorar essa virtude que o Brasil tem dos jogadores estarem disciplinados a marcar essa saída de bola e saber na hora que tiver que tocar, tiver que prender essa bola, a hora que tiver que se movimentar na frente, ter sempre a posse de bola. E com o mais importante, os jogadores sempre próximos, Raul. Aí tem que aparecer muito mais ainda a parte coletiva. Então, por isso que eu não vejo assim que você vai encontrar muitas, muitas dificuldades. Se os jogadores do Brasil tiverem um índice daquilo que eu falei até ontem, uma nota 7, com certeza o Brasil vai até golear com certeza.
0: Perfeito, 19h46, vamos com o Fatioli novamente, Fatioli com mais palpites. Você que não deixou seu placar, deixa aqui no YouTube ou manda no WhatsApp 11 983 34 5777. Alô, Luciano Fatioli.
6: Ei, papai da Bia, qual o placar para domingo?
9: 2-0.
6: 2-0, gol de quem?
9: Dois dele, né?
6: Dois dele, quem?
9: Do menino.
6: Do menino? O menino mais mimado do Brasil? Ô, quer dizer, tá.
9: Eu sei que você fala que ele é mimado, mas nós somos santista, né? Nós estamos com
6: santista. Vamos lá, pula essa parte, vai. 2-0, pai da Bia Ferreira, escritora, que tá dando seu palpite. Você é o?
9: João Carlos.
6: João Carlos, quem é o moço do seu lado?
9: Ali é o presidente da Atos, da associação.
6: Presidente, vem cá, pô, caçamba, eu não enxergo ele perto nem de longe. Alex, presidente da Associação das Torcidas Organizadas do Santos, pô, não te reconheci. Qual é o teu palpite pra domingo?
10: 2-0, Danilo e Neymar.
6: Danilo e Neymar? Pô, tá acreditando que os dois joguem, então, porque não é uma certeza, né? Lógico que não.
10: Os dois vão entrar.
6: Danilo começa o jogo, na tua opinião?
10: Inicia.
6: Na vaga do Paquetá, no caso.
10: É perigoso, mas inicia.
6: Você acha? Por quê?
10: Ele não vai aguentar a volta. Corrida de volta.
6: Não, o Danilo... O Danilo lateral. Perdão. Lateral. Eu achei que era o Danilo do rabo de cavalo.
10: Lateral.
6: Tá, pra você, tudo certo. Vai outro... Esse Danilo faz um gol.
10: Faz o gol. Apesar de estar pesado, faz um gol.
6: Legal. Um abraço. Atos, obrigado. Tudo bem? Como o pessoal acompanha mais, sabe mais da Atos, Associação das Torcidas Organizadas do Santos. Como?
10: Tem o Instagram, Velha Guarda Santista Atos.
6: Repita.
10: Instagram, Velha Guarda Santista Atos.
6: Legal, legal. Boa sorte. Eu ouvi vocês. Daqui a pouco eu ouço o Guga. Qual o teu palpite para domingo?
11: 1-0, gol do Vini Júnior.
6: Aê, gol do Vini Júnior. Guga, 7 anos, confiante também. Ó, daqui a pouco eu volto. Hoje é Brasil. Daqui a pouco eu volto com mais palpites aqui no Capital da Bola com...
12: Brasil!
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0: Valeu, Luciano Fatioli, 19h48. Temos 3 minutos dos 4 de acréscimos dados pelo árbitro. Agora, do primeiro tempo, Argentina 1, Cabo Verde 0. Gol de quem?
2: Ah, dele, Lionel Messi, que com esse gol de hoje, chegou a 7 gols na Copa do Mundo e mudou o percentual de posse de bola. Argentina 64, Cabo Verde 36.
0: Puxou um pouquinho do freio de mão, né? E o interessante é o seguinte, todos os gols que o Messi tem em Copas, é o 6º gol em mata-mata. Em jogo eliminatório, em jogo que vale classificação. Absurdo, absurdo. Se não é aquele jogo que ele entrou no banco, ele teria feito todos os gols da Argentina.
2: É verdade. Mesmo perdendo o jogo, o Cabo Verde mantém o mesmo, acabou agora o primeiro tempo.
0: Mas tá certo.
2: Mantém o mesmo esquema.
0: Se sair pro jogo, vai tomar mais. Precisa manter o padrão e acreditar em uma bola, né? Assim como foi contra a... Uruguai, né? Tem ouvinte para falar com a gente no WhatsApp. Enquanto isso, deixa eu ir pro YouTube aqui, tem mais participações chegando. Anderson Pinheiro, Brasil 1, Noruega 0.
2: Bom placar.
0: Gabriel Douglas dizendo que hoje teve um clássico Brasil-Argentina. Flamengo e River empataram em 2-2 aos poucos.
2: Torneio, né?
0: Vamos ter os times jogando, os times fazendo amistosos.
2: Acho que é Portugal, se não me engano, né?
0: Preparatórios. Vamos, ouvinte, pode soltar.
13: Eu sou o Machado, o Roberto Barreiro, eu estou na bancada. Aqui é o Edivaldo Paleiro. O jogo de domingo, Brasil e Noruega. A menina tem a primeira vez para namorar, o menino também tem para namorar. E o Brasil nunca venceu a Noruega. Mas domingo vai ser 1-0 para o Brasil. Um gol aos 49 minutos do segundo tempo. Vai dar 7 minutos de acréscimo. 52 aos 49 minutos, o Brasil ganha de 1-0. Um gol aos 49 minutos. Boa noite. Aqui é o Edivaldo de Paleiro, Raul Machado, João Roberto Basile e a turma da bancada. Boa noite.
2: Quer repassar as oitavas, Raul?
0: Vamos repassar. Na sequência tem mais um áudio que o Fatioli mandou pra gente.
2: Ah, tá bom.
0: Pode seguir, Rogério.
2: Então,
0: você.
2: Vamos lá. Dia 4 de julho, né? Eu falei, é Paraguai e França. O vencedor joga com quem é de Canadá e Marrocos.
0: Então, Paraguai e França pega o vencedor de
2: Canadá e Marrocos,
0: certo?
2: Portugal e Espanha pega o vencedor, quem vencer, né, joga contra o vencedor de Estados Unidos e Bélgica.
0: Tá funilando!
2: Brasil e Noruega, pega o vencedor da Inglaterra e México.
0: Agora tem um detalhe, será que o jogo do México e da Inglaterra vai atrasar uma hora também ou não? Não,
2: ele vai antecipar, se não me engano, acho que vai antecipar. Ah, é?
0: Então a gente termina um e já vai ver o outro, né?
2: É, vai inverter, vai ser antes do Brasil, antes do jogo do Brasil.
0: É porque é a cidade com menos calor. É. Eu quero muito ver esse jogo, isso. Pode seguir.
2: Aí, por enquanto, né, tá dando Argentina e Egito. E no outro jogo vai ser Suíça e o vencedor de Colômbia ou Gana, que jogam hoje às 22h30, Raul.
0: Perfeito. Tem mais áudio aí que o Fatioli mandou, né? Da foto para o Basílio. Acho que é esse aí. Solta aí, por favor.
12: Fala, Fatioli. Bom dia, boa tarde. Tudo bom? Paulinho da Zarábia falando. Sempre bom falar com você. Forte abraço no Basílio. Saudades, o Painho, grande amigo. Então, Fatioli, seleção, tô achando que tá caminhando devagarzinho, né? Temos um bom treinador e jogadores medianos, né? Mas eu acredito que deve passar. Deve passar esse jogo aí de domingo. Vamos falar assim, num placar de 2-1, sofrido, né? E eu colocaria o Danilo. Né? Mas eu acho que ele vai fechar o primeiro tempo e vai sair com o Fabinho. Deve sair com 3 volantes. Não sei não. Se ele fosse peitudo, entraria com o Hendrick, né? Mas ele vai de Danilo, eu acho, né? Segura mais um pouquinho ali. Porque o certo é ele sacar o Casemiro, mas não vai sacar o Casemiro, que é o homem de confiança dele, né? Entre paredes, só o Casemiro é o de confiança dele. Beleza? Um forte abraço aí, um abraço no Basílio, bom programa e bora Brasil!
0: Bora Brasil! Aí, ó, mais um palpite de escalação. Fabinho, um nome também. Poucos apostam, mas tudo pode acontecer, porque ultimamente o que Ancelotti escolhe acaba dando certo. Vamos ouvir agora na sequência o Matheus Cunha falando a respeito das provocações. Teve um jogador japonês que fez aquela provocação foi. E a resposta foi dentro de campo. E o técnico também da Noruega tinha dito logo após o jogo, mais ou menos essa linha: ô, Celotti, sua hora vai chegar, mas depois ele voltou atrás, né? Isso. Vamos ouvir o que Matheus Cunha fala a respeito do que é falado fora de campo, como é que isso chega lá dentro.
14: Foi, é verdade, a gente sempre, não falsa modéstia, mas sempre tenta ser muito humilde, muito simples, mas pô, tem que ter bastante respeito para falar da gente, né? O que a gente representa muito maior do que nós, toda uma nação que tão trabalhadora e orgulhosa e ouvir de fora coisas que podem nos afetar, eu acho que tem que ter muito mais respeito e tranquilidade. As minhas palavras para ele foram, respeito isso aqui, porque fomos penta, temos 5 e agora eu acho que você sabe quem nós somos. Então, é muito mais sobre isso, sabe? De ter orgulho de querer representar e querer brigar por todo mundo que já usa essa camisa, todo mundo que torce por essa camisa e a gente tá lá agora, tem que dar as caras nesse momento.
0: Perfeito, perfeito. 1954, para fechar, o Alisson. Tão criticado antes da Copa, pelo menos até aqui, fez defesas importantes. Ele fala algo importante, que o Basílio, que é um técnico sempre preso pelo coletivo, eu acho que o Basílio vai falar do que o Alisson... Vai gostar do que o Alisson vai falar agora. Vamos ouvir.
15: Acho que as comparações são difíceis. As outras eram outras épocas também. Chegamos em momentos diferentes. As outras Copas chegamos com mais expectativas do que essa. Mas hoje a gente, com os pés no chão, sabendo da qualidade, com humildade, né, sabendo... sabendo reconhecer quem nós somos realmente, nem mais e nem menos, e saber que a força vem do grupo, né? A qualidade individual, ela aparece no último lance, na hora de marcar o gol, mas a nossa força principal vem desse grupo, e é assim que a gente quer continuar seguindo, fortalecendo uns aos outros, né? Na preparação para os jogos isso faz a diferença também, mas quando chega dentro de campo, todo mundo tem dado conta no recado, e isso nos traz ainda mais força.
0: É assim que tem que ser, Baz? Essa é a receita para domingo?
1: Sim, ele está mostrando, né, que de repente a humildade é o que vai fazer a parte coletiva participar e ficar muito mais forte, né? As provocações, elas fazem parte para aquelas pessoas que acham que vai tirar você do equilíbrio. Mas ela faz parte também, Raul. A resposta maior é que eles esquecem que ele incentiva muito mais essas provocações. O lado oposto vai se incentivar e vai querer mostrar para ele, dar uma resposta. E aí é aí que às vezes a gente comenta, né? Não adianta provocar agora, vai incentivar o adversário. Mas ele está com os pés no chão, a gente nota que a seleção está com muito equilíbrio. E o importante é o que eles têm para fazer dentro de campo. E eu vejo assim, nós não temos... Temos sim, dentro do plantel, um Neymar. Mas só que ele não está no melhor estado físico dele para que a gente possa falar que ele poderia ser explorado até de uma maneira muito maior ainda. Mas, de todas as formas, o importante é que eles acabam incentivando os jogadores brasileiros.
0: Perfeito. Nossos palpites aqui para fechar. Antes, arbitragem, Rogério, para domingo.
2: Americana, tudo americano, hein? É o Ismael Elfat. E vai ser auxiliado pelos dois conterrâneos dele, né? Corey Parker e Kelly Atkins.
0: Então, os três do campo americanos.
2: Tudo americanos.
0: Perfeito. Tuli, palpite, começa com você. Domingo, 6 da tarde, Brasil e Noruega. O que teremos...
16: Gente, será que eu vou apanhar se eu falar isso? 3-2.
0: Tá, depende pra quem.
16: Brasil, brasileira?
0: Ai, que susto. Um beijo, Tuli. Rosino, placar. O Basílio que eu ouvi sua voz.
17: 1-0, Brasil.
0: Gostei. 1-0, Brasil. Rogério Rocha.
2: Eu vou de 3-1, Brasil. 3-1, Brasil. Tô confiante.
0: Eu vou falar o meu. 2-0, Brasil. É o placar que eu ia pôr no último jogo. Mudei pra 2-1 e me dei mal.
2: E o Baza?
0: Aliás, eu ia colocar 2-0 e errei. E aí acabou o Brasil tomando gol do Japão. Eu acabei colocando 2-0 e foi 2-1. Agora eu vou manter o 2-0. E você, Baza?
1: Ah, vai ter uma dificuldade muito grande. Brasil 3-0.
0: Boa, Baza! Voltamos na segunda, se Deus quiser, classificados para pegar... Ô, Basílio, você que é México ou Inglaterra?
1: Venha quem vier.
0: Ai,
1: o importante é que você chega lá dentro de campo, você faz valer, que faltam 4, né, Raul?
0: Faltam 4, como diz a Galo, faltam só 4. Tchau, gente, abraço. Segunda tem Rogério Rocha às 18 e depois Capital da Bola com Basílio.
2: Obrigado,
0: amigos.
2: Raul.
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6: Está no ar a Voz do Brasil. As notícias do governo federal que movimentaram o país no dia de hoje.
7: Olá, boa noite.
8: Boa noite para você que nos acompanha em todo o país.
7: Sexta-feira, 3 de julho de 2026.
8: Vamos ao destaque do dia: educação, saúde e habitação.
7: Novos hospitais, inovação e atendimento especializado terão investimentos de mais de 465 milhões de reais.
8: Inaugurados 10 campi de institutos federais pelo Brasil.
7: Minha Casa Minha Vida entrega mais de 1.600 moradias em 6 estados.
8: Presidente Lula defende investimentos.